0: Estados Unidos na região. Também ameaçou países do Oriente Médio, que, segundo o Teerã, derem sinal verde para possíveis ataques norte-americanos. Ao mesmo tempo, o Irã enviou aos Estados Unidos novas exigências para o fim da guerra em uma tentativa de retomar as negociações. 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

0: Voltamos, Gaúcha Faixa Especial, na noite desse domingo, agora 9 horas e 8 minutos. Uma noite de temperatura amena, 23 graus agora em Porto Alegre, céu já parcialmente nublado, pouquíssimas nuvens sobre a capital gaúcha, mas amanhã a chuva já retorna, né? Aliás, tem alerta da Defesa Civil Estadual e Municipal aqui de Porto Alegre, para chuvas intensas. A Defesa Civil Estadual, inclusive, fala de um alerta meteorológico para o sul do estado, região de Pelotas, Rio Grande, Jaguarão, de granizo, vento, tudo para essa próxima madrugada. A gente vai atualizando, claro, qualquer novidade que temos por aí. Os ouvintes seguem mandando mensagens aqui por nosso WhatsApp. O Eduardo mandando um parabéns. Foi importante conhecer a terapia musical. Ah, o nome do ouvinte é Daniel Andrade. Daniel Andrade está parabenizando aqui. Obrigado, Daniel. Sempre na escuta da Gaúcha, temperatura elevada e muita umidade. Manda o Wagner aqui de Flores da Cunha. Lá na Serra Gaúcha, o Wagner, portanto, está de ouvido aqui na Gaúcha. Obrigado, Wagner. Boa noite, excelentes entrevistas. Referência à história da tradição gauchesca e a terapia musical, na musicalidade. Manda aqui o Valdir Ludwig, lá de São Miguel do Oeste, irmão laçalista. Obrigado, Valdir. Outro ouvinte manda aqui pra gente. José mora em Barra Velha, Santa Catarina, bairro Quinta dos Açorianos. Acompanha direto a Gaúcha. Obrigado, obrigado, José. Obrigado por tudo, toda a audiência aí do pessoal catarinense. Outro ouvinte manda... Cadê a mensagem? Ah, não achei aqui. Ah, tá falando sobre o Grêmio. Mandou aqui, espero que o Grêmio não caia esse ano com o Renato. Ouvinte, João Aurélio, tá bom. É, os gremistas estão nessa esperança. Hoje a arena lotada, lotada. A gente tava agora há pouco lá em cima falando sobre o jogo e vimos que o público foi mais de 50 mil pessoas hoje na arena. Palmeiras e Grêmio, o Everton pegou tudo, né? Daqui a pouquinho o Bate-Bola vai falar sobre justamente... Renato, Pezzolano, Inter, Grêmio. Por enquanto, os dois times na zona do rebaixamento. Uma figura que a gente esperava não ver, estamos vendo. Já estão os dois juntos na zona de rebaixamento. O Grêmio com pontuação maior do que a do Inter, é verdade, pelo empate hoje. Mas o Grêmio tem 29 pontos, o Inter tem 28. E o Vasco, que é o primeiro fora da zona, tem 31 já. Ou seja, um empate não tira a dupla da zona de rebaixamento. E é assim que nós permaneceremos durante a parada FIFA. Dupla Grenal na zona de rebaixamento. Que coisa, hein? Que coisa. 9 e 11. Vamos começar a falar de eleição aqui no Gaúcha Faixa Especial, começando com a Isadora Garcia. Porque em um período de eleição tem uma função nas ruas, começa antes do amanhecer e termina à noite, todos os dias. É a rotina de quem coloca e retira os chamados wind banners, que são essas banderolas de chão que a gente vê espalhadas pelas cidades. Já teve, inclusive, denúncias relacionadas a esse formato de propaganda. A Isadora Garcia foi atrás dessas histórias e nos conta como funciona esse processo. Boa noite, Isadora.
1: Boa noite, Ramon e ouvintes. A rotina de colocar e retirar os wind banners de candidatos das ruas ocorre todos os dias. Esses materiais, que se parecem com bandeiras de chão, podem ser espalhados pelas cidades entre as 6 horas da manhã e as 10 horas da noite, conforme legislação eleitoral. A regra geral é não atrapalhar o trânsito, seja de pedestres, seja de veículos. Conversamos com 4 equipes responsáveis por esse trabalho de colocar e retirar os materiais em bairros centrais da capital. O relato é de que o serviço costuma levar entre 1 hora e 2 horas e meia em cada turno, a depender da rota e também do número de wind banners. Para o transporte, as equipes usam, por exemplo, caminhonetes e furgões. 3 dos grupos que a reportagem entrevistou afirmaram ter sido contratados para a função. Foi o caso, por exemplo, de Thales Santos e Christian Azevedo, que trabalham como motorista de aplicativo e de caminhão, mas também toparam o serviço. Todos os dias eles buscam um furgão com os materiais na sede do partido.
2: Eles ficam na base, né, do partido, e a gente pega o carro lá de madrugada, sai para colocar, quando termina de colocar, larga no comitê do partido de volta. Normalmente eu saio de casa às 4 horas da manhã, 4:30 da manhã.
3: A gente só a parte de coloca e retira. Aí tem um fiscal que monitora isso aí, bandeira torta, ou bandeira, e todas elas tem que estar padrão.
1: Aliás, não é raro ver essas bandeiras caídas no chão, principalmente em dias de vento e chuva. Em alguns casos, a opção é, inclusive, por não colocar o material, até mesmo para evitar prejuízos, como me explicou um trio de entrevistados. Eles trabalham com transporte de medicamentos, mas também fazem rotas para colocação e retirada de wind banners em Porto Alegre, Sapucaia do Sul e Esteio. Os três relataram ter conseguido o trabalho a partir da sugestão de amigos. Outro entrevistado, que também preferiu não se identificar, disse que faz o trabalho de forma voluntária. Ele é responsável por 118 wind banners que ficam com ele. Em dias de comício, como ele explicou, a opção é por reunir mais materiais no entorno do lugar em que ocorre o evento. Segundo o professor Tiago Padilha, das áreas de publicidade e design, os wind banners ganharam força por serem mais em conta do que outros formatos, terem fácil manuseio e também apresentarem movimento, o que ajuda a chamar atenção. Esses materiais usam a estratégia de repetição. Na avaliação do professor, pode ser que o número ou o rosto do candidato acabe ficando na memória da pessoa que vê todos os dias aquela propaganda. Agora, falando sobre denúncias, no Rio Grande do Sul, a Justiça Eleitoral diz já ter recebido 759 denúncias envolvendo wind banners. As principais reclamações foram sobre essas bandeiras estarem em via pública, dificultando a circulação, ou não serem retiradas no horário indicado. Porto Alegre se destaca com 182 denúncias. Esses números são até a tarde de quinta-feira e representam cerca de um terço do total de denúncias, por motivos diversos, registradas até esta sexta-feira. Aliás, essas denúncias devem ser feitas pelo aplicativo Pardal e existe penalidade. Caso o wind banner seja colocado de forma irregular em praças, ginásios, centros comerciais e ruas, o responsável pode ser notificado e, se descumprir a determinação, a multa é de R$ 2.000 a R$ 8.000. Em bens particulares, não há multa, mas é possível também denunciar pelo aplicativo.
0: Obrigado, Isadora. Realmente, esses wind banners chamam a atenção porque são vários, né? São muitos, muitos. E com outdoor proibido, com cavalete, quem não lembra dos cavaletes, né? Proibidos são a solução encontrada pelos candidatos para tentar chamar a atenção. Por falar em eleição, a taxa de abstenção cresceu quase 18% nas eleições gerais aqui no estado desde 2014. A Roxane Carvalho tem os detalhes.
4: Pois é, o percentual de eleitores que não compareceram às urnas no primeiro turno das eleições gerais vem crescendo no Rio Grande do Sul. Nas três últimas eleições, a taxa de abstenção aumentou 17,81%. O índice passou de 16,79% em 2014 para 18,14% em 2018 e chegou a quase 20% em 2022. Os dados são do Tribunal Superior Eleitoral. No Brasil, também houve crescimento, mas em ritmo menor. Apesar disso, a taxa de abstenção no estado ficou abaixo da média nacional nas três eleições. Para entender a situação, depois das eleições de 2024, o Tribunal Regional Eleitoral aqui do Rio Grande do Sul reuniu especialistas, cientistas políticos, jornalistas e representantes de partidos para discutir o cenário. Naquele ano, o estado registrou 23,7% de abstenção e foi o sexto maior índice entre os estados brasileiros. Segundo o secretário de comunicação do TRE, Renato Sagreira, fatores como a descrença nas instituições e a disseminação de notícias falsas podem ajudar a explicar o fenômeno. Os dados analisados também mostram qual o perfil do eleitor que mais tem chance de não votar. Em 2022, a maior abstenção foi entre eleitores com idades entre 21 a 24 anos. Isso se observarmos eleitores com voto obrigatório. Entre homens e mulheres, a diferença foi praticamente inexistente. Se observarmos o grau de instrução, eleitores analfabetos tiveram mais de 50% de abstenção, mas para esse grupo o voto é facultativo. Em 2018, se manteve a mesma faixa etária e a pouca diferença entre gênero com maior abstenção. Analfabetos foram 54,7% dos que se abstiveram. Os dados do TRE ainda mostram que Santana do Livramento e Uruguaiana, na fronteira oeste, são cidades com pior desempenho na votação. As duas aparecem entre entre as cidades com maiores taxas de abstenção, tanto em 2018 quanto em 2022. Mesmo entre os municípios com menor abstenção, o índice cresceu. A menor taxa passou de 3,61% em 2014 para quase 6% em 2018 e chegou a 9,3% em 2022. Portanto, esse número mais que dobrou.
0: Que coisa. E os votos brancos e nulos atingiram, em 2022, o menor percentual da série histórica aqui no estado. Foi uma queda de mais de 70%. Agora quem traz os detalhes é a Caroline Souza. Boa noite.
5: Boa noite, Ramon. O índice caiu de 13% em 1998 para 3% na última eleição geral. A tendência também foi observada nas disputas para governador, senador, deputado federal e deputado estadual. Segundo analistas políticos ouvidos pela reportagem, o resultado pode ser explicado por uma combinação de fatores. Entre eles estão a polarização, que se acentuou nos últimos anos, e também o papel cada vez mais relevante das redes sociais no acompanhamento da política e das eleições. A escolha por um candidato também pode estar ligada ao chamado voto por rejeição. Nesse caso, o eleitor pode votar menos por identificação com uma candidatura e mais pela intenção de evitar a vitória de um adversário. É importante lembrar que os votos em branco e nulos não são considerados válidos e, por isso, não entram no cálculo do resultado da eleição. Eles são registrados apenas para fins estatísticos. O voto em branco ocorre quando o eleitor não manifesta preferência por nenhum dos candidatos. Na urna eletrônica, é feito ao pressionar a tecla branco e, em seguida, confirma. Já o voto nulo ocorre quando o eleitor digita um número que não corresponde a nenhum candidato ou partido, como 00, e confirma o voto. A redução dos votos brancos e nulos não significa necessariamente maior participação do eleitorado. Em 2022, ao mesmo tempo em que esses índices caíram, o Rio Grande do Sul registrou uma das maiores taxas de abstenção da série histórica analisada, 19,78% no primeiro turno.
0: Que dados interessantes nos traz a Caroline, né, e a Roxane, porque são essa taxa de abstenção alta e brancos e nulos acabam definindo uma eleição. Os brancos e nulos não por serem computados, como explicou a Caroline, mas por ser gente que deixa de votar em algum candidato. É interessante. Agora uma boa notícia, né? O número de pessoas trans que vão usar um nome social para votar bateu um recorde aqui no estado. O total é quase 6 vezes maior do que na primeira eleição, aquela em que esse direito foi garantido. Pamela Rubim, boa noite, Pamela.
6: Boa noite, Ramon. Boa noite, ouvintes. O número de pessoas trans que usarão o nome social para votar bate recorde no Rio Grande do Sul. Em outubro, 2.308 pessoas poderão votar com o nome que escolheram e registraram no título de eleitor. O número é o maior já registrado no estado e representa um crescimento de 458% em relação a 2018. Foi neste ano que a Justiça Eleitoral permitiu o uso dessa identificação no cadastro de eleitores travestis e transexuais. Na comparação com a última eleição, a de 2024, o aumento foi de 6,5%. Para as eleições de 2026, o prazo para alteração do documento já terminou, mas a inclusão do nome social no título pode ser solicitada pelo sistema Título Net no site do Tribunal Superior Eleitoral.
0: Obrigado, Pamela. Ouvinte aqui, o Elias. Ele traz uma ponderação interessante. Os wind banners vêm da semelhança com as velas de windsurf. Por isso, wind banners não são bandeiras, diz o Elias. É pra gente tentar... Tá certo. Faz como vela de um... Não só de windsurf, né? Mas tá certo ele. Só que é popularmente conhecido como bandeira, banderola, que fica... Tem uma curvatura num ferro, né? Que segura essa banderola... E ela acaba sendo colocada numa base de concreto, justamente para não tombar com o vento. Justamente para o vento não levá-la, que é o objetivo do windsurf. Obrigado, ouvinte. Vamos seguir lendo aqui algumas mensagens. O Alexandre, caminhoneiro lá de Sapiranga, está na escuta em Laguna, está indo para São Paulo. Está parabenizando o nosso programa hoje. Pô, Alexandre, obrigado. Cuide-se na estrada, vá com tranquilidade, com segurança. E que bom que a gente está... conseguindo te fazer uma companhia. gente traz aqui agora, a gente mandou mensagem, uma palavra por mensagem. Só que é muita mensagem. Eu prometo que eu vou dar uma lida aqui no intervalo, tá? Vamos ver. As bases são retiradas também diariamente, sim. São sim, Rafael. Tem que ser tudo retirado às 10 horas da noite. Outro ouvinte mandou aqui. Cadê a mensagem? Ah, é um vídeo. Mandou um vídeo. O vídeo a gente não consegue abrir aqui, pessoal. Pode mandar até foto de onde está falando, do tempo, não tem problema nenhum. Mas o vídeo realmente a gente não consegue abrir, porque a gente não consegue reproduzir, né? Não podemos reproduzir aqui no ar. De Cidreira, na escuta, uma boa noite. Manda a Luzia, lá da praia de Cidreira. Como é que tá o tempo aí, Luzia? Manda pra gente. Concórdia, em Santa Catarina, sempre na escuta. O Daniel Arthur aqui diz que é gremista, natural de Cachoeira do Sul, vivendo já 20 anos em Concórdia. Outro ouvinte mandou uma boa noite. Algemiro Bergman, de Cachoeira do Sul. Tá show o programa. Tá pedindo um parabéns para a esposa Maria Helena e a filha Bianca, sempre na escuta. Parabéns, Maria Helena. Parabéns. Aniversário hoje, parabéns. E mandou um grande abraço aqui pra gente. Agora 9h24. Vamos fazer o seguinte. Vamos fazer mais um rápido intervalo. E aí na volta a gente vai ter uma entrevista com o professor de Humanidades da Pan American School. Pan American School. Rodrigo Pinou. Ele fala pra gente como lidar com a polarização política entre crianças e adolescentes. A gente já volta.
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0: voltamos 9h30, marcando o sinal da Gaúcha, 9h30 da noite desse domingo, dia 20 de setembro. O ouvinte Wagner aqui lá de Triunfo disse que por lá o céu tá limpo, 23 graus, mandou uma foto da lua, bonita foto, bonita lua. O ouvinte manda aqui, belo programa, belas entrevistas sobre os wind banners, que ele cita um outro linguajar aqui. Só serve para atrapalhar o trânsito, tapa a visão do motorista. Inclusive, essa é uma das grandes reclamações, que é registrada, inclusive pode registrar. Se tu vê algum deles tapando visão, invadindo rua, é possível registrar através do aplicativo Pardal. Céu limpo, noite agradável com a Gaúcha e você, diz a Luzia lá de Cidreira, respondendo o nosso questionamento. Obrigado, Luzia. Sempre na escuta aqui de Cascais, Portugal, agora 1h25. 4 horas à frente, o Luiz Fernando Silveira está em Cascais. Ele mandou, mas acho que é Cascais, em Portugal. Bacana, 1h25 da tarde. Obrigado pela audiência, brigadão. Os ouvintes gaúchos, brasileiros, sempre na escuta aqui da Rádio Gaúcha também, se informando, né, sobre os assuntos aqui do Brasil e do Rio Grande. Outro ouvinte mandou aqui. Cadê? Cadê? Fugiu. Vai surgindo mensagem, vai fugindo aqui. O Ricardo, lá da Moradas da Época, mandando só um abraço. O Rodrigo de Matias Siderópolis, Santa Catarina. É Matias mesmo, acertei? Parabéns pelo programa, manda aqui o ouvinte perguntando quanto custa em média um wind banner. Olha, uma boa pergunta, tem que olhar no registro das candidaturas, na prestação de contas. É uma dúvida realmente, vamos tentar tirar. Ah, respondeu aqui, é Cascais mesmo, Cascais. Obrigado. A irmã dele mora lá, obrigado. Ah não, outro ouvinte, o Bruno respondeu aqui, Cascais. Pô, legal, bacana a interatividade. Obrigado pela resposta, Bruno. Boa noite, amigo, sempre na escuta, o Plínio lá de Cachoeira do Sul. Obrigado, Plínio. Alguns ouvintes aqui mandando mensagens ainda aqui para o nosso programa. Agora 9h32, só lembrando, hein? Tem daqui a pouquinho bate-bola aqui na Gaúcha. Depois da rodada, das jornadas esportivas da rodada, tem sempre bate-bola aos domingos à noite, às 10 horas. Não só aqui na Gaúcha, como também em imagens no YouTube da Gaúcha e de Gaúcha Esportes. Aliás, se tu ainda não é inscrito em Gaúcha Esportes, @GaúchaEsportes e @Gaúcha lá no YouTube, estamos perdendo tempo, a gente se inscreve lá para acompanhar nossa programação ao vivo e em imagens. 9h33, temperatura em Porto Alegre de 23 graus. Agora aqui no Gaúcha Faixa Especial, nós vamos trazer um assunto delicado para as famílias e também para as escolas brasileiras nesse momento. Momento eleitoral, estamos vivendo uma eleição já de 2026 e a cada eleição que chega, surge o tema da polarização. Desde a década ali dos anos 2000, nós vivemos esse tema que às vezes pende para o lado bélico da coisa, da discussão, do debate. E isso afeta as crianças e adolescentes do Brasil. Como é que a gente lida com essa polarização política com quem ainda não vota? Com quem a gente tem que ensinar a viver de forma educada, de forma comunitária, com essa polarização? Para falar sobre isso, está na linha com a gente o professor de Humanidades da Pan American School, professor Rodrigo Vieira Pinou. Professor, muito obrigado por atender aqui a Rádio Gaúcha, uma ótima noite.
1: Boa noite, é um prazer falar contigo, Ramon.
0: O professor chamou a atenção porque a Escola Pan-Americana, ela desenvolveu um método e teve capacitação de professores para lidar com esses temas controversos em sala de aula, entre eles a polarização política. A grande questão é, crianças não votam, elas prestam atenção na política, será, professor, ou elas apenas reparam no que os pais estão debatendo?
1: Olha, Ramon, considerando as duas últimas décadas, eu posso te falar que o interesse por política ele vem dos alunos do ensino fundamental e do ensino médio. Né? Então, a gente tem crianças com 12, 13, 14 anos acessando redes sociais e se ocupando de algumas pautas. Né? E essas pautas são levadas para a sala de aula. Uhum. Então, foi nesse intuito que a Pan American, sensível a essa demanda crescente, desenvolveu esse programa de formação docente para preparar os docentes para para esses tópicos que nem não são tão controversos, mas que são bastante debatidos na mídia, né? Então, esse tem sido o nosso foco.
0: Claro, porque a mídia traz o tema para casa dessas crianças, para casa desses alunos, crianças e adolescentes no caso, né? E aí eles acabam vendo televisão, ouvindo rádio, acessando na internet sites, desde TikTok também, já estão falando sobre isso por lá, WhatsApp, nos grupos de WhatsApp da família. E aí é preciso realmente essa capacitação muito bem pensada. Como é que vocês tratam, primeiramente, professor, como é que é abordado o assunto na sala de aula?
1: Então, geralmente, né, eu até te diria historicamente, os assuntos relacionados a tópicos como política e essas discussões que envolvem a polarização, geralmente caíam nas aulas de humanidades. Com o tempo, e principalmente se a gente considerar ali o período pandêmico, houve uma diversificação dessa polarização também para as áreas da ciência, principalmente com a questão da vacinação. E essa problematização tem atingido professores de todas as áreas, né? Seja questões econômicas levantadas nas aulas de matemática, as questões envolvendo, como eu já mencionei, a questão das vacinas nas aulas de ciências ou de biologia. E geralmente o profissional de humanas ele tem um repertório maior de como lidar com esses tópicos controversos, porque é o cotidiano. Só que outros professores de outras áreas, às vezes, não se sentem confortáveis. Então, um dos primeiros pontos que podemos destacar do Pan American foi desenvolver uma metodologia que trouxesse a expertise do professor para debater determinados temas, independentemente da área, mas com perfis de mediação, centrados na produção dos alunos. Então, esse é um dos focos que foram desenvolvidos na Pan American como um programa que interdisciplinar,

0: alunos têm utilizado e têm se apropriado desse termo. Professor, nós temos aquela narrativa a respeito do caso, agora muito recorrente, né, a questão que envolve o STF, as eleições. Então, a gente tenta trabalhar com foco nessas fontes primárias e secundárias. E como a escola, ela é um espaço muito multicultural, nós também temos as perspectivas que os alunos trazem comparativas com o cenário internacional.
1: Claro.
0: Então, é um esforço para que haja um processo de educação midiática, em que os alunos consigam perceber e identificar os veículos, como analisar os veículos de comunicação aliados às fontes primárias e secundárias e saber articular os conceitos e os contextos com uma mediação do docente, dependendo da área.
1: Isso faz com que o aluno na escola não esteja fechado numa bolha, né? Faz com que ele se abra, justamente enxergue o mundo sem problema nenhum, o que acontece lá fora, receba muito conteúdo de várias fontes diferentes, mas ali ele possa refletir e debater com os colegas, né?
0: Exatamente. Amor, nós temos na Panamérica um seminário de atualidades, geopolítica e relações internacionais. Semanalmente é feito um review das principais notícias e dos acontecimentos locais e internacionais. E aí os alunos acabam recebendo algumas pautas para análise e eles acabam levando para outros professores de outras áreas, né? E isso é muito rico, porque o aluno tem ali um primeiro contato com essas atualidades e depois o professor, o docente da sua área específica, ele vai trabalhar e vai aprofundar esse tema conforme a sua expertise. E isso cria, dentro do ambiente educacional, uma sinergia, né? E uma confiança dos alunos nos docentes, como se nós estivéssemos integrados numa rede de análise contínua e de aprendizagem. Então, esse é um ponto muito positivo dessa linguagem mais realista e, ao mesmo tempo, com uma mediação, de certa maneira, das fontes primárias e secundárias, para que os alunos consigam manuseá-las e conseguirem construir as suas reflexões.
1: Perfeito. E quando o aluno tem uma visão muito radical sobre um assunto, seja para um lado, seja para o outro, seja para um terceiro lado, como tratar isso numa criança e no adolescente, professor, que ainda estão formando ali a sua cognição?
0: Dentro de um ambiente internacional como o nosso, os alunos acabam crescendo e convivendo com colegas de várias etnias, e esses colegas de outras etnias, eles trazem algumas perspectivas muito interessantes que, entre o ensino fundamental e o ensino médio, acabam amadurecendo algumas questões, né? Não vou te dizer que não existam alunos que tenham pensamentos muito radicais, muito fechados em certa medida, mas esse como eles entendem esse processo de mediação escolar e estão acostumados com o debate desde o ensino fundamental, isso torna eles defendem suas posições, suas perspectivas, mas dentro de um processo seguro de mediação, né? E principalmente com os outros colegas trazendo outros pontos de vista e também referências, fontes primárias, e isso é muito enriquecedor. Então, acho que quanto mais esses temas são explorados com uma postura acadêmica e analítica, mais tranquilo e fica de compreender a realidade social por parte dos alunos, né? Eles conseguem entender que existem muitas perspectivas e que existe um pluralismo de ideias que precisa ser respeitado.
1: Sim. E eles gostam dessas aulas, professor? Eles gostam desse debate?
0: Ramon, tu não faz ideia, vou fazer aqui uma meia-culpa da minha idade. Nós pesquisávamos antes em enciclopédias e tínhamos uma visão muito historicista do que estava acontecendo no mundo e não tinha essa instantaneidade, nem, né? Hoje, o aluno, assim, que deste universo digital, ele consome notícias, ele consome ele tem

0: tem ali um agregador de notícias instalado no celular, ele assina newsletter, então eles trazem temas, como tu mencionaste, de acessar o TikTok, eles trazem as pautas e eles estão muito antenados, né? Na Panamérica a gente tem uma disciplina de empreendedorismo consciente. Só para te ter uma ideia, os alunos consomem muitas informações do mercado financeiro
1: Nossa.
0: e muitos já têm uma pauta, uma visão de políticas econômicas, e eles analisam as conjunturas políticas a partir de pautas econômicas, né? Os alunos, principalmente do ensino médio. Tem outros que fazem parte da nossa simulação de Nações Unidas, que eles já têm uma perspectiva mais geopolítica e de relações internacionais. Então, tem os alunos ligados à tecnologia, então eles consomem as notícias, e tem aqueles que são muito dedicados à política, né? E como nós temos algumas disciplinas que trazem muito de ciência política, de sociologia, de filosofia, esses alunos acabam absorvendo essa pauta de debate político local e trazem para as aulas.
1: Nossa.
0: É muito interessante ver essa perspectiva de busca por informação que os alunos carregam consigo com os meios digitais.
1: E instigar isso, claro, só aumenta, né?
0: Só aumenta. E trabalhar essa análise da realidade social a partir da pesquisa, né, da aplicabilidade dos conceitos das humanidades, identificar dentro das conjunturas as questões que envolvem democracia, que envolvem educação política, que envolve a compreensão do Estado de direito, do Estado, da organicidade do Estado, né?
1: Sim.
0: E é muito enriquecedor trocar isso com os alunos.
1: É. A gente está conversando aqui com o professor Rodrigo Pinot, professor de Humanidades da Pan American School. Professor, com todo esse trabalho desenvolvido e pensado para isso, vocês reparam uma baixa na violência, podemos dizer assim, nessa exacerbação do adolescente, de querer gritar, de querer colocar a voz dele mais alto? Vocês percebem uma argumentação melhor nos alunos?
0: Dentro do ambiente escolar, né, desde quando a gente começou a trabalhar isso de uma maneira bem mais efetiva e conectada com todas as áreas, a gente percebe, nós temos percebido um amadurecimento do pensamento crítico, né? Uma ansiedade em ouvir a argumentação do colega, um processo de comparação desse meio educacional com o que eles acabam vendo na TV Câmara ou na TV Senado, recentemente o episódio do STF. Em particular, esse episódio do STF trouxe muita repercussão para a sala de aula, né? Com inclusive alguns alunos problematizando a questão de decoro, de civilidade. E isso, Ramon, de certa maneira, causa um constrangimento no. Em nós, educadores, né, porque nós trabalhamos muito essa questão da civilidade, da problematização com respeito, da troca de ideias, e os alunos presenciam algumas cenas que a gente tenta de alguma maneira explicar dentro das nuances que nos cabem, mas é uma situação que sempre traz um certo desconforto, assim, quando as figuras que deveriam dar o exemplo acabam trazendo uma posição, uma visão negativa do sistema.
1: Claro. E aí o ensinamento tem que ser redobrado, né, professor?
0: Redobrado com um esforço hercúleo para que a gente consiga valorizar as instituições e problematizar com os alunos que as instituições ficam, né, os ministros e governantes e quem ocupa o cargo tem uma transitoriedade, mas a valorização do Estado de Direito, dos três poderes, essa ideia de como a coisa deve funcionar e como deve ser aperfeiçoada, né?
1: Sim.
0: Isso é um esforço contínuo
1: Do educador em si. Muito obrigado.
0: do educador.
1: Olha, ótimo exemplo traz a Pan American School na figura aqui do professor de humanidades da escola, professor Rodrigo Vieira Pinou. Professor, obrigado, viu, por esse bate-papo esclarecedor sobre uma ideia que espera se espalhe-se por outras escolas também, por todas elas, na verdade, para que as nossas crianças e adolescentes tenham uma visão mais argumentativa, menos belicosa e saibam lidar com polaridade em diversos, né, diversos temas da vida social, né, da vida em sociedade. Obrigado, viu, professor? Uma ótima semana para o senhor.
0: Muito obrigado, uma boa noite, foi um prazer falar contigo, Ramon.
1: Prazer todo nosso. 9h48. Bom, dá tempo da gente trazer a dupla Grenal. Quem traz os destaques do Inter é o Jason Lisboa. Diga lá, Jason.
2: Oi, Ramon. Boa noite pra você, pra quem tá ligado no Faixa Especial. Pois é, um domingo de decisões, definições no Internacional e que envolvem a permanência ou não da comissão técnica. Existe muita pressão para a demissão de Paulo Pezzolano e não se pode descartar de fato esta mudança, esta saída do treinador uruguaio. O Inter dentro da zona de rebaixamento, precisando de duas rodadas para sair desta zona incômoda de descenso no campeonato, e o time sem reagir. São aspectos importantes, analisados e que podem sim levar o Inter a definir pela saída do comandante uruguaio. O Inter vai se reapresentar, Ramon, na terça-feira. Então teria ainda a segunda-feira para o anúncio da saída e já estar trabalhando na busca do substituto, porque depois serão duas semanas de treinamentos, de trabalhos no CT Parque Gigante para a retomada do Brasileirão, que vai ser dia 7 de outubro contra o Corinthians, que hoje perdeu. O Corinthians perdeu em casa para o Fluminense e está nessa briga, está nesse bolo aí contra o rebaixamento. Então é confronto direto no Beira-Rio e o Inter precisa vencer o Corinthians. Então, a troca no comando técnico do Inter, ela, pelas informações que tenho, foi debatida durante todo o domingo. Os dirigentes, os principais dirigentes do departamento de futebol, do conselho de gestão, reunidos, e essas reuniões, claro, acontecendo para definição dos rumos do departamento de futebol. Por falar em departamento de futebol, claro, a gente fala da cabeça ali de Paulo Pezzolano a prêmio, mas tem também o executivo, Fabinho Soldado, e também até mesmo a figura de Abel Braga. Abel Braga não vai ser desligado, por óbvio, do Internacional, mas ele tem uma forte ligação com o técnico uruguaio, com o próprio executivo Fabinho Soldado, que assim como o treinador, está também pressionado no cargo de diretor executivo. Então são mudanças, Ramon, que não podem ser descartadas, porque o Inter liga o sinal de alerta, entra para 10 últimas rodadas do Campeonato Brasileiro pela sua sobrevivência, pela manutenção na Série A do Brasileirão, e vai precisar reverter de forma imediata o quadro. Então terça-feira tem reapresentação do elenco, podendo ter novidade também com relação à Casa Mata, com um novo comandante. Essas situações estão sendo analisadas e a gente vai buscando aí mais detalhes, mais atualizações com relação ao futuro da comissão técnica uruguaia do Inter, que pode ser desligada sim, e o Inter buscar aí um substituto no mercado. Tá certo, Ramon? Portanto, domingo e segunda de folga, a partir de terça-feira, treinamentos no CT Parque Gigante, e aí a preparação se iniciando para a decisão que o Inter vai ter contra o Corinthians. Aliás, serão dois jogos pesados, porque o Inter vai retomar o Brasileirão contra o Corinthians, jogo que vai acontecer no Beira-Rio, e depois tem Grenal. É clássico com o Grêmio na Arena. É todo mundo embolado ali, o Grêmio nesse momento também dentro da zona de rebaixamento. O Inter é querendo sair, o Corinthians querendo entrar na zona de rebaixamento. Então, todas essas definições, né, envolvendo trocas, serão o mais rápido possível, porque o Inter quer reagir no Brasileirão. Tá certo, Ramon?
1: Tá certo. Obrigado, Jason. E o Grêmio, Rodrigo Oliveira, boa noite.
3: O Grêmio empatou com o Palmeiras por 0-0 na manhã deste domingo, em uma partida marcada pela grande atuação do goleiro Everton, que fez vários milagres. O técnico Renato Portaluppi afirmou que, pela dificuldade do adversário e pelo pouco tempo de trabalho que ele teve desde que assumiu, o empate foi na prática uma vitória. Apesar disso, o Grêmio vai para a pausa da data FIFA na zona de rebaixamento. Renato Portaluppi vai priorizar o aspecto físico nos treinos da data FIFA. Inclusive, o antigo treinador Luiz Castro havia programado 5 dias de folga e o Renato reduziu para 3. Os jogadores se reapresentam na quinta-feira. Noriega e Gustavo Martins receberam o terceiro cartão amarelo e serão desfalques no próximo jogo contra o Remo, que é só no dia 7 de outubro, e voltam no Grenal do dia 11 de outubro. Quem volta contra o Remo também é Diego Caíto, assim como Kahneman. Por questões físicas que não são graves, os dois jogadores ficaram de fora do jogo de hoje. Renato avaliou que o time do Grêmio evoluiu, tanto no jogo contra o Botafogo, como na partida de hoje contra a equipe do Palmeiras. Com o Grêmio, Rodrigo Oliveira.
1: Obrigado, Rodrigo. Obrigado, Jason, também. Bom, não há tempo para mais nada. Vem aí o Bate-Bola na Gaúcha. Antes tem uma notícia na hora certa. Na sequência, tem Bate-Bola no YouTube e aqui na Rádio Gaúcha. Eu volto amanhã no Chamada Geral, segunda edição. Agradeço demais a tua audiência e tua companhia. Claro, o jornalismo da Gaúcha segue atento. Até amanhã, uma ótima semana a todos. Tchau, tchau.
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7: 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Ouço a Gaúcha aqui o tempo todo, à noite também. 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
6: Obrigado, viu, Thiago? Obrigado aí pela audiência.
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9: 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Escritório de Viviane Barsi de Moraes, esposa do ministro Alexandre de Moraes, confirma que a advogada e o marido já viajaram em jatinho operado por empresa de Daniel Vorcaro. 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Irã ameaça retaliar contra bases dos Estados Unidos e países do Oriente Médio caso volte a ser atacado. Céu parcialmente nublado em Porto Alegre agora faz 23 graus. A Defesa Civil alerta para a possibilidade de temporais severos no Rio Grande do Sul entre hoje e amanhã. Há risco de queda de granizo e ventos de até 100 km por hora. 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
9: Trânsito normalizado no entorno do acampamento Farroupilha, em Porto Alegre. Nas demais ruas e avenidas da capital, o trânsito também flui bem. Não há nenhuma ocorrência em atendimento pela EPTC no momento.
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9: 9 pessoas morreram em acidentes nas rodovias do Rio Grande do Sul desde a noite de sexta-feira até este domingo. As mortes foram registradas em Fontoura Xavier, Feliz, Xangri-Lá, Bento Gonçalves, Viamão, Novo Cabrais, Seberi, Panambi, Montenegro e Candelária. Entre os acidentes estão colisões entre veículos, capotamentos, saídas de pista e um atropelamento. As ocorrências aconteceram em rodovias federais e estaduais de diferentes regiões do estado. Em um dos casos mais graves, em Feliz, 5 pessoas ficaram feridas depois que um carro capotou na RS-452. Em Fontoura Xavier, um homem ficou gravemente ferido após o carro em que estava ser atingido na BR-386. Em Candelária, neste domingo, um motociclista morreu após bater de frente contra um carro na RS-400. A passageira da moto ficou ferida. A Defesa Civil do Estado emitiu um alerta para a possibilidade de temporais severos entre a noite deste domingo e esta segunda-feira no Rio Grande do Sul. Há previsão de queda de granizo, ventos que podem superar 100 km por hora e chuva intensa em diversas regiões do estado. O risco é maior entre a madrugada e amanhã de segunda-feira, especialmente nas regiões Sul, Campanha, Costa Doce, Vales, região metropolitana e Serra. Segundo a Defesa Civil, alguns pontos podem registrar mais de 120 milímetros de chuva em apenas 12 horas. Nas regiões centro e norte do estado, os acumulados podem ultrapassar 150 milímetros até o fim de segunda-feira. O órgão também alerta para a possibilidade de alagamentos, inundações e ocorrência isolada de tornado durante a passagem do sistema. 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Da redação, Leonardo Martins.
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23: A Copa do Mundo de 2027, que vai ser aqui no Brasil, já tem 18 seleções garantidas. As vagas mais recentes foram definidas na Copa Africana das Nações, com Argélia, Marrocos, Camarões e Malawi. O Brasil, por ser o país sede, já está classificado e as outras duas seleções sul-americanas serão Argentina e Colômbia. Ainda restam 14 vagas que vão ser definidas até fevereiro de 2027, quando acontece a repescagem mundial. A Copa do Mundo começa no dia 24 de junho e tem a final marcada para 25 de julho. O Mundial Feminino vai acontecer pela primeira vez na América Latina.
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7: Muito bem, boa noite para quem está na Rádio Gaúcha, que está chegando agora. Seja bem-vindo, 10 horas 9 minutos, 10 e 9, hein? É, mas fazer o quê? Temos as inserções políticas também no nosso intervalo comercial da Rádio Gaúcha, mas já estávamos aqui no Bate-Bola em Gaúcha Esportes, batendo papo, e a gente vai junto também até a meia-noite. 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Eu já coloquei no ar a nossa enquete para quem está em Gaúcha Esportes. Só o Grêmio cai, só o Inter cai, os dois caem ou nenhum cai. Você escolhe, vota, quem está na Gaúcha pode ir lá em Gaúcha Esportes votar também. O Maurício já deu a primeira palavra e o Diogo estava falando. Quer complementar, Diogo?
8: Não, ele estava no ar, eu disse votando isso. Que hoje, no contexto de hoje, que é quando a pergunta é feita, cai o Inter.
9: É, eu votei que os dois caem. Porque, embora eu tenha menos convicção em relação ao Grêmio, o Inter assim está muito posto, porque as soluções são sempre as mesmas e não tem mais nada para acontecer. Então, sai o Bruno Henrique, entra o Thiago Maia. O centroavante contratado entra no finzinho dos jogos. O Eliasson, também contratado para ajudar na janela, para fazer mais gols, enfim. Ele agora está entrando depois do Alex, que foi ressuscitado, e depois do Aguirre, que estava para ser vendido, dispensado do grupo. Ele entrou como atacante, então... O Alan Patrick tem que ser um falso 9, às vezes é o Carboneiro, enfim, o Inter não tem soluções, né? E os jogadores que estão ali são muito limitados. Não consigo ver, assim, de onde o Inter possa tirar uma maneira de somar pontos. O Grêmio tem o Renato, tem a parada para a Copa do Mundo, mas o que o Grêmio joga, olha, qualquer adversário chuta 20 bolas, a Chapecoense chutou 20 bolas, não foi só o Palmeiras que chutou, a Chapecoense chutou. Então, assim, o Grêmio tem o Everton, né? Se não é o Everton, o Grêmio já estaria lá onde está a Chapecoense. Mas o Grêmio tem o Renato, por isso eu tenho uma desconfiança em relação ao Grêmio. Mas hoje eu olho os dois ali, infelizmente...
7: Só para dizer, Diogo, que o debate está aberto, Nani e CCD, eu só comecei pelo Maurício, mas não tem mais aquele de destaque inicial, está liberado. Se atirem no debate. O Munari também vale para o Munari. Eu já apresentei todo mundo,
10: acabou de falar. O destaque inicial, eu disse que não tem mais destaque inicial, agora é debate.
11: Ele
10: é
11: deu, debate. Tu viu o que é o corporativismo? É
10: impressionante isso.
11: Viu, nós do Segue o Fio, né? Não somos da TV. É,
10: claro. Agora vocês ficam brigando entre nós vocês.
7: Agora vocês brigam.
11: Nós não, é. Não, briguem. A gente não é tão chique como os três e tal. Então a gente.
7: A gente vê como a gente é chique.
11: Eu acho, aqui. Gente. Eu acho que não cai nenhum. Eu acho que não cai nenhum. Eu ainda,
10: G4, o CBF vai mudar o regulamento?
11: Eu não vejo. É muito. Hoje, por exemplo, tu trabalhasse hoje nos jogos de duas equipes que, para mim, vão brigar fortemente para cair também.
10: O Corinthians e Vitória.
11: Eu não vejo motivo nenhum para... Ah, eu não posso imaginar a possibilidade. O Corinthians tem 3,5 bi de dívida, não está conseguindo pagar ninguém, está um caos, vai perder o treinador agora, não tem condição de ficar... Perdeu 6 dos últimos 6 jogos do Campeonato Brasileiro. O Vitória está contra o Serban também, ou seja, é tudo muito, um cenário muito parecido, sabe? Não é? Só que
12: o Inter e o Grêmio não ganham, esse que é o problema.
11: Ah, mas o Vitória ganha?
12: Eles não são, mas o Vitória está na frente.
11: Eu sei.
12: Se todos perderem até o final, eles caem.
11: O que acontece é que
12: esse alguém, é meu receio.
11: Alguém ganhar, ou tem que perder.
12: Sim, mas eles não jogam mais entre eles.
11: Eu acho que o Grêmio e Inter, no fator local ainda, mesmo que eu sei que nada indica que o Inter vai melhorar o percentual dele em casa, que o Grêmio nos últimos jogos ter perdido em casa, eles vão jogar partidas suficientes para passar do Vitória. Tem alguns times que eu tô de olho, tá? Tô de olho. Vou dar um exemplo num time que eu tô de olho. O Curitiba. Ah, mas eu tô de olho no Curitiba, tá?
12: Depois nós vamos dizer com quem a gente tá de olho aqui, todo mundo falando sério mesmo. Eu não tô,
11: quando eu falo isso, eu não tô dizendo aqui que o trabalho do Grêmio e do Inter são bons.
12: Eu entendi o que você dizer. Times que podem vir pro rebolo agora.
11: Eu tô dizendo, hoje, por exemplo, em determinado momento da rodada hoje, ontem deu uma sensação assim, cara, acabou. Quando o Mirassol ganhou daquele jeito, quando o Santos ganhou... Deu uma ideia assim, cara, acabou, né? Não tem volta.
13: O Vasco confirmou aquilo que a gente viu na cabine, falava no ar e fora do ar. O Vasco não é mais deste campeonato.
11: O jogo do Vasco foi 5 e foi barato. O Vasco tem 3 bolas na trave.
14: De todos os times que estão ali no bolo, o Vasco, pra mim, é o que mais...
11: O Santos, né?
14: O Santos, pra mim, não tá no bolo mais.
11: Não, mas é que quando o Santos jogou contra o Inter aqui, se tu lembrar, o Santos estava ao alcance do Inter.
14: Tava.
12: Mas depois vem Arthur, vem Cebolinha, vem Rodinei.
11: Por exemplo, o Santos estreia o segundo tempo e tal. O que acontece é, eu não coloco o Vasco, eu não coloco o Santos, eu não estou colocando esses dois, não.
12: A Vitória.
11: Eu já não tinha colocado, tá? Não foi agora que eu coloquei, foi no momento que eles fizeram as contratações, a gente imaginou que eles fossem melhorar. Existem dois times que estão com 3 competições no Brasil hoje.
12: Palmeiras?
11: Palmeiras e Vasco.
12: Então, não, quem entrou de novo na briga é o Vitória.
11: O que eu coloco, que é o que eu acho mais forte, assim, nesse momento, é o Vitória. Eu acho, e eu tenho dito isso já há algum tempo, o Vitória, para mim, é um time que vai brigar para cair, vai jogar para cair. Não sei se não troca o treinador agora também. Eu não boto diretamente o Corinthians, eu achei o São Paulo muito mal ontem.
13: São Paulo fez uma partida horrorosa.
11: Muito
13: o jogo
11: foi
13: louco.
12: O Vitória só ganhou porque era o Inter.
11: O São Paulo ganha do Inter.
12: Só porque era o Inter.
11: Mas aí o que tu vai falar do Inter? Cara, o São Paulo se arrasta.
12: Mas ele ganhou uma boa margem.
11: Só que, claro, o São Paulo hoje tem 7 em relação ao Grêmio, por exemplo. 7 pontos. 7 pontos são 3 rodadas. Faltam 10.
14: Ontem eu me desesperei, né? Ontem, depois do jogo ali, vendo a tabela, vendo os outros resultados paralelos. Mas hoje, depois do jogo contra do Corinthians com o Fluminense, do jogo do Vitória, eu ganhei uma esperança. O Inter enfrenta o próprio Corinthians. O Inter, se vencer o Corinthians, fica um ponto. E pega o Vitória na reta final do campeonato.
11: Pega uma lógica agora na próxima
14: rodada. Só que o Inter
11: rodada,
14: tem que trocar
11: tá?
14: o técnico. O Pronto. Inter precisa mexer, a direção do Inter precisa acordar. O Inter, assim... não vai ficar na Série A. Se o Inter se mexer, tem chance.
11: Que técnico tu traria, Ana?
14: Ah, acho que nesse momento pode ser o Zubeldia. É quem tá livre no mercado, dá umas arrancadas. Ano passado ele ia vir?
11: Mas não por 3 meses. Ano passado ele ia vir por 1 ano e 3 meses.
14: Mas faz um contrato extenso. Isso já foi conversado, inclusive, com os pré-candidatos e todos falaram, não tem problema.
12: Já tá assim.
14: Em relação ao Zubeldia. Em relação a... Ó, faz o que tiver que fazer para salvar.
11: Olha
12: a gravidade disso.
11: Olha, só sobre o fim do raciocínio sobre a rodada. A próxima rodada tem o Inter contra o Corinthians em Porto Alegre, o Grêmio contra o Remo e o Bragantino contra o Mirassol. Se der...
12: Deixa eu te dizer mais um item. Vasco contra o Botafogo.
11: É, também.
12: Eu tava falando com o Lucianinho, nós temos que botar essa próxima rodada na tela, porque é um absurdo. É totalmente a rodada da vida de mundo.
11: Mas o que acontece?
13: O Vasco tem a necessidade de ali na frente ter que preservar antes de jogar contra o Boca e antes de jogar contra o Palmeiras.
11: O Vasco, a partir do momento em que o Vasco... Aí. Quando o Vasco tirar um pouquinho de margem, o Vasco vai largar também.
13: É, mas é que se não ganha do... do Botafogo não vai ter essa margem.
11: Não, por isso. Se tiver, tem um jogo atrasado, né?
13: Não, esse jogo tá ganho, é Chapecoense.
11: Não, não é ter. Que tá ganho. É. É atrasado, é um jogo... Mas o que eu coloco é o seguinte. Essa rodada, se o Inter ganha do Corinthians, pode ganhar, não pode?
13: Pode. E a vitória que ele tem depois.
11: Não é o Palmeiras, né?
14: O Inter de 3 jogos contra o Corinthians venceu 2?
11: Exatamente. Não é o Palmeiras, concordam?
14: Concordo.
11: Esse sim, ganhar tu não consegue. O time do Palmeiras é muito superior. O Corinthians não é.
13: É, mas tem um problema. O Corinthians já deve ter de volta o Yuri Alberto. Não, e a queda do Corinthians, ela coincide com perder o jogador que faz gols.
11: Concordo.
13: Jogador que faz gols, ele não só faz gols.
11: O Corinthians tem mais jogador que o Inter, eu sei disso.
13: O forte dele é atacar espaço. E atacar espaço contra o mercado e o Maripan, tu faz gol. Imagina o Yuri Alberto.
11: Eu não faço gol.
13: Faz exagerar gol. Também. Do Maripan, tu não perde na velocidade do Maripan daqui até ali aquele balde.
11: Mas ali caiu
13: do...
11: Só que eu quero colocar o seguinte, apenas as vitórias. O Grêmio ganha do Remo, ok?
15: Possível. Vai acontecer. Não ganhou aqui, mas é possível, porque o outro agora desandou a ladeira.
11: Agora com o treinador novo, né? Tu tem uma vitória do Inter contra o Corinthians. E tu tem uma vitória do Bragantino sobre o Mirassol. Vocês deram conta que fica todo mundo igual?
15: Aí, rumo a toca.
13: Não, o Grêmio ganhando do Remo...
12: Eu só queria te dar uma provocadinha. Eu concordo contigo, essa rodada é a rodada decisiva.
11: É que assim...
12: Eu até sugeri pro Lucianinho, Cezinha.
11: Se eu for pegar o que tá escrito já...
12: Não, é claro, a gente tem que projetar o que é possível.
11: Se eu for pegar o que tá escrito já... Aí a gente
12: não, era uma breve sacanagem. Até sugeri pro Lucianinho a gente colocar na tela, porque é impressionante. Não se
15: vamos tentar, Diogo.
12: Não dá mais tempo. Eu tinha que ter sugerido antes. Porque assim, ó, esse primeiro jogo depois da Superdata FIFA, Flamengo, Palmeiras, não é tão importante. A grande decisão é a luta contra o rebaixamento. São 4 jogos totalmente decisivos.
15: Eu até vou dar uma dica para a partir da semana que vem botar só... A segunda fase já é campeão, de classificação. Não, que é que interessa para nós, né? Porque o resto...
11: É que a minha preocupação, por exemplo, a gente está falando, misturando jogos de Inter e Grêmio, porque os dois estão
15: no
11: mesmo lugar.
15: Vamos até falar mais do Grêmio agora, Maurício. Vamos começar pelo Grêmio que foi hoje.
11: Porque como eu estava na transmissão do Inter ontem, e falei bastante, e a Nani também...
15: Quer dominar a discussão aí?
11: Não, eu quero falar do que eu ainda não falei, que é, por exemplo, o Festival do Paradoxo.
12: É um outro jogo
15: que tu não vai falar.
11: Eu vou até, inclusive, tentar falar. O jogo de hoje do Grêmio é um festival de paradoxo. Porque o Grêmio jogou e competiu mais do que nos tempos do Luiz Castro, isso é evidente. O Grêmio obrigou o goleiro do Palmeiras a 3 defesas muito importantes. O Grêmio botou bola na trave numa dessas defesas do Carlos Miguel. Então o Grêmio melhorou sobre o Grêmio. Eu não sou maluco se eu disser que o Grêmio, se jogar o que jogou contra o Palmeiras, contra adversários de menor qualidade, o Grêmio vai fazer o seu troféu 16º lugar, em homenagem ao nobre deputado Diogo Oliveira. Mas ao mesmo tempo, e aí vem o paradoxo, Luciano, que eu digo tudo isso, eu tenho que dizer que foi a maior atuação de goleiro do Grêmio que eu vi, desde a do Danley no Grenal do Centenário de 2003, 0-0, que a 0 hora botou a manchete, Danley 0, Inter 0. Desde aquela atuação de goleiro do Grêmio, eu nunca tinha visto o que o Everton fez hoje. E se o Everton fez tudo isso, era para o Palmeiras ter ganho confortavelmente. Então as duas realidades são paralelas e elas aconteceram no jogo.
15: O Grêmio, nesse ponto somado, o CCD, companheiros e companheiras que estão conosco no programa, acompanhando também aí em Gaúcha Esportes, e na Rádio Gaúcha, nos dois canais, a gente tem dois canais simultâneos, mais a Rádio Gaúcha, onde está no áudio ali. O Grêmio hoje, se não tem o Everton, sei lá qual é o placar.
11: É o que a gente dizia quando o Grêmio não perdia, nos tempos do Luiz Castro, votando repetidamente no Everton. A razão pela qual o Grêmio não perde hoje, Diogo, é a mesma razão dos tempos do Luiz Castro, embora o Grêmio tenha melhorado sobre as atuações.
12: A questão é que era o Palmeiras, essa é a única diferença, era o Palmeiras, era um grande time. As chances que o Grêmio teve, tirando as de bola parada, que aí tem o Gustavo Martins, que é uma coisa que tem que ser analisada, né? Impressionante, cara, a capacidade que ele tem de hegemonia na bola aérea. Ele sempre cabeceia, erra, acerta, mas ele sempre cabeceia. Mas o Grêmio não vai poder jogar, por exemplo, contra o Remo. Ele não vai poder jogar fechadinho, 3 zagueiros, linha de 5, se defendendo contra o Remo. Ele vai ter que, em algum momento, sair para o jogo. Vai ter que jogar. E o Grêmio, quando joga,
15: tem que buscar uma vitória,
12: ele dá,
15: né,
12: muito espaço. Então, assim, a questão é que nós não sabemos ainda como é que o Grêmio vai se comportar contra outros adversários. Porque esse era uma coisa muito específica.
11: Primeiro tempo,
12: era o primeiro jogo, era o Palmeiras. Tem que se defender, tem que suportar a resistência, sofrer e tal. Beleza. Agora, aí nos jogos que você tem que ganhar e tem que atacar e que o adversário vai ficar atrás, aí eu não sei.
11: Primeiro tempo, o Palmeiras tem oportunidades, tem volume de jogo, mas o Grêmio tem grandes oportunidades também. O Grêmio tem 4 oportunidades.
9: Contra-ataque, né? Bem contra-ataque. Mas não, tá bem, não tem problema. Pode, né? Que nem pode, claro.
11: O goleiro nós contratamos, gastamos uma fortuna nele por mês. Aí os caras dizem, o Grêmio só ganhou por causa do goleiro. Sim, eu pago o goleiro, sim, todo mesmo.
16: O goleiro é meu, né? O goleiro é meu, eu contratei.
11: Eu não roubei o goleiro de ninguém.
15: Gastaria pra defender.
11: Não, assim, o jeito que os caras falam pra mim, se não fosse seu goleiro, me xinga. Eu digo, não, mas eu
9: encaixo todo mês. Mas o Grêmio paga também, antes, o Grêmio paga também. Mas tem ali 20 do segundo tempo, 22 do segundo tempo, substituições. Entram no Grêmio Namorado e Giovanni Cabral. E entram no Palmeiras o Sousa e o Felipe Anderson.
11: Cara, por isso que o Palmeiras tem o
9: dobro. O Palmeiras, ele tomou conta do jogo ali na reta final.
11: Mas é por isso que o Palmeiras,
9: olha que saiu gente, saiu o Andrés Pereira, saiu o Vitor Roque, Arias.
11: O Palmeiras tem o dobro de pontos do Grêmio por isso. Agora, o que eu vejo é essa oportunidade, por exemplo, essa aí, esse é um erro do Pavon, né?
15: Aliás, quem tá na gaúcha pode ir lá para ver os lances também.
14: Esse aí é uma chance dispersada pelo Pavon.
11: Ele erra o tempo da bola, entendeu? Essa jogada, para quem tá na rádio, é o primeiro lance de gol, uma jogada do Amuso. E ele erra o tempo da bola total ali. Ele ataca a bola.
16: Ele ficou com medo da dividida. Acho que o goleiro ia sair para rachar e ele ficou esperando. Mas o goleiro fechou bem, né?
11: É, fechou.
16: O goleiro do Palmeiras também foi bem no jogo.
11: O goleiro foi muito bem no jogo.
16: Mas o jogo foi um massacre, né? O Grêmio teve algumas escapadas ali no primeiro tempo. Poderia ter feito gol até na bola do Gustavo Martins. Mas o Gustavo Martins, que é muito bom na bola aérea ofensiva, é terrível na bola aérea defensiva, né? Ele perde duas vezes pro Vitor Roque por cima, né? O Balbuena jogou e o Renato mesmo relatou que não tinha condição.
9: Além das 9 defesas, tem as 3 bolas na trave.
16: Não. Nossa jogo... Senhora. Gente, hoje, o massacre do Palmeiras foi maior. Olha o Gustavo Martins perdendo para o Vitor Roque. Ele é 20 centímetros mais alto. O Grêmio Flamengo, 1-0 no primeiro turno, que a gente tratou também como... Também foi um jogo que o Luiz Castro jogou com 3 zagueiros. Uma 25, jogou fechado lá atrás. Foi um massacre parecido com esse. O Flamengo faz o gol já na reta final do jogo. E lá foram 20 finalizações do Flamengo naquele jogo, 5 no gol. Hoje foram 31 do Palmeiras, 10 no gol. Hoje foi o jogo, eu estava até olhando aqui, nem contra o São Paulo...
11: Esse jogo lembrou muito, vocês lembram o jogo em 24? Que o Marquezinho faz, lá. O Grêmio perde 1-0 para o Palmeiras, isso. E o Marquezinho faz...
16: Foi muito parecido.
9: Inclusive o gol é um rebote do Marquezinho.
11: O melhor jogador em campo é o Marquezinho mesmo com a derrota de 1-0.
16: Por isso que a questão com o trabalho do Renato, ele começa agora. Porque aí o Renato, tirando a posicionar os caras ali, botar os velhos de volta no time que a gente falou que viria fazer, o Ivan só não entrou hoje porque já rescindiu o contrato. Se o Ivan ainda não tivesse rescindido, estava em campo. Não tem o que fazer, o que ele fez ainda... E
11: os lances de cabeça todos são...
16: Mas o time é muito frágil ainda, gente. O time é muito frágil.
9: O
16: jogo era para ser 3-0 no mínimo.
11: Ei, Diogo, viu como todas as bolas aéreas que eles ganham é em cima do Gustavo, né? Não é em cima do Balbuena.
9: Mas o que me impressiona muito é a facilidade que os adversários têm, e o Munar tem razão, isso está na conta do trabalho do Luiz Castro ainda, né? Como é fácil para os adversários colocarem jogadores na entrelinha e esses jogadores acionarem o cara que está entrando pelo lado. Como é fácil, olha só como tem... Como o adversário, aí o Palmeiras, mas eu vi a Chapecoense, eu vi vários times fazendo isso, circular a bola perto da área do Grêmio, meter uma bola para um cara que entra em diagonal, é muito fácil no time do Grêmio, muito fácil. Esse é o desafio do Renato.
11: O treinador do Grêmio fez uma opção clara, que é uma opção...
9: Olha ali, Maurício, olha ali enquanto está falando, a gente está mostrando a imagem.
11: O contra-ataque em transição do
9: Palmeiras. É uma liberdade entre linhas ali, nossa mãe.
11: É que a defesa que o Renato escolheu hoje, ele fez uma, com todos os riscos que acarretava a escolha, ele escolheu uma zaga cascuda, que joga no atalho, mas que não tem velocidade. E toda vez que o Palmeiras botou velocidade pelos lados ou por dentro, foi preciso que o Everton agisse para o Grêmio não perder o jogo. Era o primeiro jogo, tá certo, o Cristiano. O trabalho do Renato começou pela metade lá no Rio de Janeiro com a derrota. Hoje ele já tem algo mais porque bota os 3 zagueiros e agora ele tem 10, 15 dias, 18 dias até jogar contra o Remo para melhorar sobre ele próprio.
9: É isso aí.
11: Porque como disse o Renato com razão, Cristiano, olha a frase dele, o Renato costuma dizer coisas às vezes muito protocolares, mas essa frase o César já tinha dito parecido no Sala de Redação e que eu saiba vocês não se comunicaram, você e o Renato. A questão do Grêmio não é... O outro, a questão do Grêmio é ele e a pontuação que ele tem que alcançar.
9: Claro.
11: É isso. São os 45 dele. Todo mundo que quer fugir do rebaixamento tem que pensar isso. Porque se tu pensar o outro, daqui a pouco surge um... imagina assim, Maurício. A gente estava falando no Vasco, como rebaixado. Em determinado momento desse campeonato, nós falamos que o Santos seria rebaixado.
17: E o Vasco ia para o quinto rebaixamento. Isso.
18: Ah, o Santos vai ser rebaixado. Santos... Aí o Santos fez 3 vitórias seguidas. Se tu tá baseado no Santos, acabou.
12: Mas o que, que tem de positivo pro Grêmio nesse jogo? Se esse jogo é com o Luiz Castro, tá, eu sei que, enfim, a gente nunca pode ter certeza, né? Ele não tá aqui, esse... Mas provavelmente o Grêmio joga essa partida com o Luiz Castro, ia jogar com os dois ponteiros e não ia jogar com 3 zagueiros, quer dizer, não ia ter nenhuma diferença em relação ao que vinha acontecendo. O Everton ia ser um baita personagem, mas o Grêmio ia perder. O Renato tentou entrar com 3 zagueiros, tentou fazer uma linha de 5 para proteger melhor os lados. Não conseguiu mesmo assim, né? O Pedro Gabriel marcou
16: pouco. O jogo do Flamengo, ele fez a 25, foi o mesmo massacre, só que lá o Flamengo fez o gol. Eu não consigo olhar para esse jogo com um monte de chances que o Palmeiras teve, que o goleiro defendeu, e achar mérito defensivo do Grêmio.
17: Não, mérito defensivo.
16: Não tem nenhum. Não. Ele encheu de zagueiro, ele botou a linha lá atrás, não adiantou nada.
14: Eu acho que a diferença...
16: O trabalho dele começa agora.
14: A diferença que deu para notar, positiva, né? Se os gremistas quiserem ver esse lado bom, foram as chances criadas do Grêmio. Eu acho que o Grêmio, ele não criou. O Grêmio criou ali no primeiro tempo 3 oportunidades claríssimas de gol e acabou desperdiçando. Né? Num jogo desses, tu não pode errar essas chances.
17: Mas
14: defensivamente, o Grêmio foi muito
12: mal. No finzinho do primeiro tempo, o Grêmio tem 2 chances, inclusive. Foi um jogo de contra-ataque, que a parte defensiva realmente foi um naufrágio, como disse o Munari. Mas o Grêmio conseguiu ter aquela bola. Ah, vou jogar por uma bola. Ele teve.
17: Aí é que tá o paradoxo, né, Jô? É porque, embora o Grêmio tenha melhorado sobre ele próprio, inclusive porque criou mais chances, como diz a Nani, a razão pela qual ele não perde é a mesma razão do tempo do Luiz Castro. Se não é o goleiro, com 3 zagueiros, 2 volantes, 2 alas, o Palmeiras tinha feito no mínimo 2 de diferença.
15: Mas Maurício, pessoal, o Grêmio não tem que pensar que o campeonato dele não é contra o Palmeiras?
17: Sim.
15: E não é contra o Flamengo, que vai ter o jogo mais agente na arena. O Grêmio tem
12: que
15: jogar.
12: Por isso que eu considerei ponto somado.
15: Tem que devia ter ganho do Vitória, do Vasco, do Botafogo.
12: Se não ganhar do Remo, que esse é o campeonato.
15: Hoje é um jogo onde o Grêmio, na minha modesta opinião, está precisando lucro hoje. Somou um ponto, claro. Que é jogo para perder hoje. Não, o Palmeiras é muito melhor.
16: Não, o resultado ele é maravilhoso. Eu só digo assim, que então, tu não tira dessa atuação modelo para nada.
15: Não, também
16: agora,
15: acho.
16: Agora, o jogo contra o Remo é outro jogo. Isso
18: se
16: aqui
18: tu
16: aí
18: pensar, entra... por exemplo, nesse aspecto, assim, tu não pode tirar como modelo... Vocês lembram o que se disse quando o Inter empatou com o Palmeiras?
16: Mas o governo do Inter não fez nenhuma defesa. Até porque ele não faz, né?
18: Mas tu se lembra que...
16: Mas ele não fez nenhuma defesa.
18: Tu te lembra o que se disse?
16: Não, mas é que...
18: Agora vai.
16: Mas é que... Não, é isso. O Inter não ganhou do Remo no jogo seguinte. Que até não jogou mal contra o Remo.
18: Não ganhou
16: do Remo. Só que são jogos diferentes.
18: De lá pra cá só ganhou da Chape.
16: Não, tudo bem. Só que são jogos diferentes. O jogo que tem 31 finalizações, 10 defesas de um goleiro, é um de um outro jogo que o goleiro não defendeu nenhuma. Naquele jogo o Inter se defendeu melhor. Se o Grêmio tivesse defendido hoje como o Inter se defendeu naquele empate, eu estaria aqui dizendo, olha, apareceu o Renato em 2 dias, ele organizou a defesa, os caras não chutaram no gol. Não foi o que aconteceu. Agora a questão é a seguinte, tem o limite do Renato, que era o mesmo do Luiz Castro, que é, os jogadores são muito frágeis, gente. Quem é que contratou o Giovanni Cabral?
14: Tem um lance do Giovanni Cabral, a fatiada, aquela cobrança de falta? Não, o lance que o Bright White está completamente sozinho
16: ele
14: se embola e não consegue fazer a jogada pelo lado esquerdo. As trocas acabaram com o Grêmio no jogo.
12: Sim.
14: Totalmente.
16: Não, trocas.
14: O Danilo entrou mal, o namorado mal, o Giovanni mal, o Bright White nem se
18: fala. O namorado vai ajudar.
16: Dentro da ideia do drible.
18: O namorado em jogos com espaço, ele é um cara de velocidade, um contra um e tal. Agora o Giovanni Cabral... O namorado primeiro.
17: Clementino que habla?
18: Ele o namorado é o Clementino.
12: É o Clementino com grife.
18: O Clementino de 3 milhões de dólares.
16: Botou o enamorado e não o TT. Como a decisão dele.
18: É outro modelo, né? Mas hoje a ideia era alguém que pudesse agredir com velocidade. Agora, o Grêmio tem. Hoje o Nardoni não está no banco.
16: É, opção dele. Opção dele, ele se avisou a desculpa dos estrangeiros, mas ele podia deixar outros estrangeiros no banco.
18: Isso. Não, e aí sim, o Cristiano, aqui me parece bem claro o jeito do Renato de administrar. Se ele deixa o Nardoni no banco, lá pelas tantas, uma contingência do jogo, já entrou todo mundo e machucou mais um, e o Nardoni tem que entrar. O Nardoni hoje sai da casa mata e aparece, o Rudy Armin Petri e o Hélio Dourado do céu vaiam o Nardoni. Então ele não estava nem no banco, porque o Renato vai se preocupar em tentar recuperá-lo nos 15 dias de trabalho intramuros, em que você não está exposto a jogo, a erro. Ali é a recuperação. E hoje não é expor o jogador. Ele preservou o Nardoni ao não colocá-lo no banco.
11: Eu vejo alguns jogadores assim, não vão jogar com o Renato, tá? Um que não vai. O Giovani Cabral não vai jogar com o Renato. A bronca que o Renato deu no Giovani Cabral no finalzinho do jogo.
14: Nesse lance? Com do Bright White?
11: E os dois estavam gritando com ele, o Alexandre Mendes também, ele nem olhava pro Renato.
19: Tem um lance, certo, vai lembrar. Tem um lance que é uma cobrança de falta. Ele vai bater o Giovani Cabral, ele fez uma cobrança de falta.
11: No primeiro pau.
19: Ele fez o gol, olha, o cara sabe bater na bola. E ele tenta dar uma fatiada, uma bola assim, sem peso. É. Completamente sem nexo, o cara vai matar pau, no peito assim, e ele perde a bola, contra-ataque na hora, assim.
11: É inacreditável, assim, o nível de algumas contratações que o Grêmio fez. Olha, beiram, assim, um negócio surreal. Surreal.
16: E aí entra um ponto que, beleza, ele não vai usar, mas aí quem é que ele vai usar? Se não entrar o Giovani Cabral, ia entrar o TT hoje, tá? Senão, o Kurovinovic, ele não vai jogar.
11: Mas hoje, por exemplo, ele poderia ter posto o Matheus Nascimento, não estava no banco?
16: Mas é que daí só tava, ele já tinha botado o Bright.
11: Não, mas ele não podia botar dois centroavantes. Porque não, o Giovani Cabral não é um cara de velocidade pelo lado, não tem isso.
16: É, mas o Matheus também não, né?
11: Pois é, mas...
17: No contexto do Renato, né, César, o Bright White tem mais casca que o Matheus Nascimento. Hoje ele estava fazendo uma reaposta nos cascudos.
11: Eu me refiro ao Giovani Cabral.
16: E o Bright White tem o seguinte, com ele, o Bright White viveu o melhor momento no Grêmio.
14: Exatamente, em 2024,
17: o Bright White... E ainda tem essa história de ter um mínimo passado com o Bright White em relação ao Matheus.
11: Acho que o Bright White entrou diferente hoje, ele entrou brigando mais.
16: E ele conseguiu segurar algumas bolas na frente.
11: Diferente do que ele fez em
16: muito jogo. Porque o Vinícius já estava cansado. O problema é que vai ser o seguinte, o Grêmio vai ter que jogar. Hoje eu nem vou dizer, porque o Palmeiras é... Aqui é Real Madrid e Barcelona, Palmeiras e Flamengo é outro nível. Mas quando o Grêmio quiser jogar, como é que o Grêmio vai jogar? Porque o Renato sempre gostou de ter um meia no time dele. Ele não tem no elenco meia. O Krovinovic não é esse jogador e o Riquelme joga na
11: Será que ele não botou o Krovinovic, tu acha?
19: Ele queria se defender. Hoje era jogo de reação.
16: Ele abriu
19: de
16: velocidade.
19: Linha de 5 atrás e espetar a bola.
16: Mas o Krovinovic não é esse cara também, quando ele precisar propor.
17: Mas não é volante, né? Se há uma coisa que o Krovinovic pode fazer, é uma transição com o passe certo. Só que ele tem, até agora, competido tão pouco, vindo da Croácia, num campeonato menos competitivo, que hoje todo o suor do Renato era entrega até o limite da exaustão. O Krovinovic entregaria a exaustão aos 30 minutos do primeiro tempo.
11: É, mas alguns, por exemplo, o Noriega
16: entregou até aos 30. Nenhuma.
11: É. Noriega é um negócio surreal.
17: E tomou cartão, né?
16: Não, esses 15 surreal, dias aí é pro Renato recuperar o Danilo Barbosa.
11: Ele não entrou mal no jogo.
16: O Danilo jogar.
11: Não entrou mal no jogo. Só que dura 15 minutos.
16: Não, ele tem que melhorar, né?
19: Mas ele tá mal fisicamente, o Danilo Barbosa.
11: O Giovani Cabral jogou 15 minutos. 15 minutos ele tá cansado. Ele não,
19: mas o Danilo Barbosa, ele perde umas bolas também, ele ainda precisa de ritmo. Mas essa parada aí vai ser fundamental pra isso, né? Para o Grêmio conseguir jogar sem ser nessa escalação de emergência.
11: O Grêmio tem alguns jogadores, cara, que... Como aí tu vê, contrata por exemplo... jogador fora de forma? Tem um negócio assim, o Inter também, né?
14: É, o Sanabria.
17: Quando você falou, eu pensei no Sanabria.
11: Como é que pode, tu precisa de um cara, tu tá mal.
19: Precisa de um cara para ontem.
11: Tu precisa do cara para jogar. Ó, meu, eu preciso de ti hoje. E aí tu contrata o cara que tá mal, tá fora de forma. O Grêmio contratou nessa janela... O Danilo Barbosa, que está fora de forma, e o Giovani Cabral, que está fora de forma.
16: Mas é o risco que a gente dizia, os caras não jogam desde maio.
11: Cara, não existe, velho.
17: E o Krovinovic, Danilo... que ele contrata porque tem melhor passe do que os caras que estavam aqui,
11: joga outro jogo.
17: Ele era um sujeito de um clube médio da Croácia, que é um campeonato de competitividade inferior ao do Brasil. Porque a prateleira...
19: Mas o campeonato é médio.
17: O dinheiro que dá, né?
19: O clube até é um clube grande. Só que não, o campeonato nem tinha começado ainda.
16: Consegue, né? Sim. O contrato até 2028... Vai custar uns milhõezinhos pro Grêmio, o Krovinovic.
11: Claro que vai.
19: Cara, mas eu acho que o Krovinovic vai jogar com o Renato, cara.
11: Tomara que jogue.
19: Eu acho que ele vai jogar.
16: Duríssimo.
19: Porque assim,
16: ele vai ter que escalar alguém, né?
19: É, ele não tem. Ele não vai poder jogar com o Remo com três zagueiros e esperando o contra-ataque.
11: Até porque hoje, por exemplo, e eu imaginei que o jogo pudesse abrir pro Grêmio, até o final do jogo eu tava acreditando nisso. Porque quem tinha que ganhar o jogo hoje...
17: Era o Palmeiras?
11: Era o Palmeiras.
16: Mas estava desesperado no final o Palmeiras.
11: O Palmeiras é que tinha que ganhar.
19: Não, e o Palmeiras tentou até o último segundo.
11: Não, eu sei.
14: Inclusive o Palmeiras está sendo muito elogiado na imprensa do centro do país. Pelo jogo de hoje. Dizendo que o Palmeiras conseguiu...
17: jogou melhor do que outras tantas partidas que ele ganhou. Hoje ele jogou melhor do que jogos que ele ganhou.
16: Isso aqui me assusta. Entra o ponto do Grêmio.
11: Isso me assusta.
16: O Palmeiras
11: todo mundo joga bem contra o Grêmio.
16: Isso. Eu ia falar exatamente. O Botafogo não vem jogando nada. Jogou bem contra o Grêmio. O Vasco, é verdade, agora jogou bem contra o Curitiba e tal, mas tinha feito um belo jogo contra o Grêmio. O Bragantino, nos últimos jogos do Grêmio, do Bragantino, o grande jogo foi o Grêmio.
11: Não, não foi bom. O jogo não, o Bragantino jogou no último lance.
16: Sim, mas pressionou o jogo inteiro. Não fez antes porque o goleiro era o Everton. O Vitória, no primeiro tempo, o Vitória já era para ter feito gol no Grêmio. O Vitória tá perdendo para todo mundo, mas contra o Grêmio jogou bem. É que esse time é um time muito fraco. E aí eu não sei até onde que o Renato vai conseguir resolver isso com esses
11: problema,
16: jogadores.
11: Eu estava falando do Palmeiras, que tentou ganhar até o fim. O problema do empate lá contra o Remo é que o empate é péssimo o resultado.
12: Claro que é. Esse resultado
11: então, tu
12: aqui...
11: Então, aos 15 do segundo tempo, tá 0-0.
16: Vai atacar.
11: Tem que jogar.
12: Vale a mesma coisa pro Inter. Esse empate aí é ponto somado se ganhar do Remo.
11: É. Esse é o resultado desde que.
12: Desde que.
11: Esse é o desde que. Hoje, por exemplo, eu fiz uma coluna nonsense. Um título nonsense no meio da semana, quando o Grêmio perde pro Botafogo, eu botei o título em GE.globo.

0: mesmo como se fosse vitória lá, porque teve atitude, porque teve coisas que nunca tinha tido antes no campeonato, e hoje é como se fosse vitória parte 2. Só que na vida real o resultado não é bom, Lucianinho. Por quê? Porque o Grêmio não ganhou do Remo aqui. Se ele não ganhou do Remo aqui, alguém tem que pagar, alguém grande tem que pagar. Não é a Chapecoense.
1: Está na hora da
0: E o
1: vitória,
0: Grêmio não ganhou.
1: aquilo que a gente
0: Então o
1: fala
0: resultado na vida real não é
1: da
0: bom, não.
1: vitória fora da curva.
2: Tem
0: Mas o
2: outra
0: Remo
2: ainda.
0: não é vitória fora
2: Sabe o
0: da
2: que que
0: curva.
2: tem depois de
1: Não. Eu acho
2: Grêmio,
1: que
2: Remo, Inter e
1: é por ser fora
2: Corinthians?
1: de casa, porque o Grêmio não ganha fora de
2: Grenal.
1: casa.
3: Tudo bem, nesse cenário, sim.
2: Grenal.
3: É que tem um ponto, assim, o Grêmio,
1: Eu acho que
3: quando...
1: Grenal vai ter jogo, tá? Acho que o Grenal já pode anotar aí 0x0.
3: É.
1: Pode
3: Não, dá pra
1: anotar aí.
3: cair
1: Tem que
3: os
1: ser
3: dois,
1: bom pros
3: sabe?
1: dois, né?
0: Zero a
1: Duas
0: zero
1: vagas.
0: derruba os
1: Ou
0: dois.
1: não. Não
0: É. Zero a
1: derruba.
0: zero derruba os
1: Derruba.
0: dois.
1: É que olha
3: Ninguém
1: só,
3: vai
1: você
3: se
1: arriscar no
3: o
1: Grenal.
3: empate, tem o Grêmio, quando começou a semana, tendo dois jogos. Ninguém mais, só o Botafogo tinha dois jogos, né? E o Grêmio não estava no Z4. Segunda-feira, no programa da semana passada aqui, quando a gente discutiu a queda do Luiz Castro, o Grêmio não estava no Z4. O Grêmio jogou duas vezes. O Vasco jogou uma vez. E o Vasco saiu do Z4 e o Grêmio entrou.
0: Porque uma das vitórias do Vasco foi justamente no Grêmio, né?
3: Não,
0: Sobre o Grêmio.
3: não, não. O
2: E ele
3: Vasco, depois de ganhar o
2: goleia.
3: Grêmio, estava no Z4.
2: E a
3: O
2: goleada
3: Vasco ganha
2: melhora o
3: do.
2: saldo de gol.
3: O
2: Goleada melhora
3: Vasco
2: o
3: fez
2: saldo
3: três
1: do
3: pontos
1: Vasco.
3: na semana e o Grêmio fez um ponto na semana. E o Grêmio perdeu para um time que está muito desarrumado, que é o Botafogo, que perdeu para o Mirassol e era para ter perdido
1: O Grêmio
3: demais.
1: fez nos últimos jogos, o Grêmio ganha da Chape,
3: Que é o pior time do
1: tá?
3: campeonato?
1: E depois o Grêmio perde três partidas e empata hoje.
3: É isso.
1: Não
3: Então,
1: tem
3: assim, vai ter
1: como.
3: que reagir. Eu acho que não é absurdo pensar no Grêmio fazendo 6 pontos contra Remo e Inter. Não é absurdo.
1: São os únicos.
3: Mas,
1: É
3: assim,
1: a única
3: são os
1: rodada do
3: piores
1: Grêmio,
3: times que o
1: tá?
3: Grêmio vai enfrentar.
1: É a única rodada do Grêmio, esse conjunto de dois jogos com times piores, entre aspas, que
2: É,
1: ele.
2: são
1: É
2: esses
1: isso.
2: jogos
1: São
2: que o
1: os
2: Grêmio
3: dois só.
2: precisa ganhar.
1: O Grêmio ganhou da Chape, que é o pior time. O segundo pior time é o time do Remo.
3: Depois é
1: E
3: o
1: o
3: Inter.
1: terceiro pior time é o time do Inter.
3: É isso.
1: Bom,
2: Se o
1: pela
2: Grêmio
1: tabela, né?
2: soma
1: Sim,
2: esses 6 pontos,
1: o Grêmio
2: mas
1: é o
2: é
1: quarto
2: isso.
1: pior
2: Claro,
1: time.
2: é exatamente isso que ele
1: Então,
2: está
1: mas
2: falando.
1: é esse o
2: Se o
1: ponto. Só
2: Grêmio
1: que
2: Remo,
1: depois
2: o
1: o
2: Grêmio
1: Grêmio
2: só
1: ganha.
2: tem
1: É
2: pedreira.
1: isso? É. Não, mas
2: Claro, é que o clássico ele acaba sendo pedreira de
1: é que
2: qualquer forma.
1: eu acho que todos, por exemplo, o Vasco estava atrás do Curitiba. Para mim, todos os jogos, tirando o Flamengo e Palmeiras, que são times muito diferentes, todos os jogos são
2: Tem
1: pedreira.
2: jogo.
1: Agora,
0: Ontem na derrota,
1: o
0: seu.
1: pegado da Chape, o pegado Remo.
0: Ontem na derrota do Inter
1: O
0: para o São
1: resto é
0: Paulo,
1: igual.
0: ontem, a única coisa que se estabeleceu já no dia de ontem para o Grenal da Arena é que o Inter já definiu que ele vai entrar no Grenal dentro do Z4. Porque se ele ganhar do Corinthians, essa vitória por si só não tira o Internacional do Z4. Então, ele já sabe, ao perder para o São Paulo, que a carga do Z4 não vai durar só esses 18 dias de parada desta inútil Super Data FIFA. Vai ser também no Grenal da Arena. E quem pode já não estar no Z4 no Grenal da Arena é o Grêmio, ganhando do Remo e dependendo, claro, de resultados
1: Só
0: paralelos.
1: se o Bragantino ganhar do Mirassol, o Grêmio ganhar do Remo, o Grêmio tá fora do Z4. Agora, o problema não é. O problema.
3: Vem em Bragantino ou em
1: Tem
3: Mirassol?
1: em
3: Bragantino.
1: Bragantino.
3: Ó, dá jogo, ó.
1: É,
3: Vai
1: só.
3: ligar pro Wagner Mancini pra
1: Não,
3: pedir uma
1: não vou.
3: força, pro Volpi.
1: Não vou.
4: Pedir essa ajuda,
0: O Volpi se machucou
1: Sandro.
0: seriamente hoje no
1: Não,
0: jogo.
1: tirei o Bragantino do
2: É,
1: jogo
2: o Volpi
1: também.
2: acho que tá fora.
1: Não
2: O joelho
1: tirei.
2: dele foi pra banha.
1: Quem?
2: Bragantino tá com
0: O
2: quantos
0: Volpi
2: pontos?
0: hoje é
2: Vamos
0: goleiro
2: botar a
0: pro
2: tabela. A
0: Aiton,
4: gente tem a
0: então.
4: tabela. Vamos dar uma
0: Ele
4: olhada
0: já
4: na
0: entrou hoje.
4: tabela.
3: É, ó, César, goleiro que o Aiton vai jogar.
4: Ó, vamos botar a tabela aqui na
2: Tá,
4: tela,
2: gente, o
4: Lucas.
2: Vasco joga contra o
4: Tabela do
2: Botafogo.
1: Clento é aquele que botou a bola pra dentro aqui
2: Vocês
1: no
2: estão
1: passado?
2: esquecendo, vocês esquecendo do
3: Esse aí.
2: Vasco. O Vasco joga com o Botafogo.
4: Tabela do terror
2: O
4: na
2: César
4: tela.
2: falou no Mirassol, mas o Vasco joga contra o
4: É que o
2: Botafogo no
4: Vasco tem um
2: mesmo
4: jogo a
2: dia que o
4: menos,
2: Remo.
4: jogo. Só vamos considerar esse
1: É que
4: detalhe, ó. 27
2: é contra a
4: jogos
2: Chapecoense.
4: Vamos
0: Eu tenho.
4: pensar nisso, do Vasco.
2: Não,
1: Anotem.
2: mas é que para a tese
4: Chape
2: do
4: vai fazer o
2: Maurício.
4: crime do
2: É
4: campeonato.
2: que a tese do Maurício. Não, não é
0: Qual
2: tese,
0: delas?
2: é a questão de o Inter se. Dependendo. O Inter já definiu que ele vai pro Grenal na zona de rebaixamento.
0: Sim.
4: Porque
2: O
4: mesmo que ele
2: Grêmio,
4: ganhe, ele vai a
2: se ele
4: 31 e não
2: ganhar.
4: sai nas vitórias
2: Se
4: ali.
2: ele. O Grêmio pode também ir, mesmo ganhando do Remo. Se o
0: Assim.
2: Vasco ganha do
0: Sim, mas o
2: Botafogo.
0: Grêmio ainda está no pódio. O Inter não é mais pódio. O
2: Não,
0: Inter
2: tudo
0: já
2: bem.
0: sabe.
2: Não,
0: O Inter já sabe disso.
2: não, isso sim. Mas o que eu quero dizer é que, assim, tem essa possibilidade dos
1: Sim,
2: dois estarem na
1: existe.
2: zona de
1: Ah,
2: rebaixamento,
1: claro.
2: né?
4: Vamos
1: Como
4: considerar
1: não? É.
4: a ponta de baixo a partir do
1: Se o
4: Vitória.
1: Grêmio não ganhar do
0: Tendência.
1: Remo,
0: Não,
1: a gente vai os dois no Z4.
0: não precisa
1: Isso.
0: nem não ganhar do Remo.
1: É,
0: Basta
2: pode.
1: que o Mirassol empate o
2: Exato.
1: jogo.
4: Vamos pegar assim, ó. 13º, Vitória, 33. 14º, Corinthians, 32. 15º, Mirassol, 32.
1: Bota o São Paulo no
4: 16º,
1: jogo.
4: Tu bota o São Paulo?
5: Bota
4: São
5: Paulo no jogo. Ah, eu boto o São Paulo no jogo também. Eu tô com o César. Mas gente, é contra o Santos.
1: Gente, faltam 30 pontos.
2: Tá, mas o Bragantino tem que botar então também. Se tá. O Bragantino tá...
5: Também
2: bota
5: o Bragantino. Sim, também está com 36.
4: Também bota o Curitiba. Agora eu vou botar o Palmeiras que está com 56.
2: O que é...

0: otimismo.
1: Gente, é. Faltam 30, certo? 30 pontos. 5 pontos não é a diferença.
2: Não, tem bastante coisa.
0: É, mas assim, bom, enfim. Tem bastante ponto. 11º, então, São Paulo, 36, um jogo a menos.
2: O jogo a menos
0: do São Paulo é o Santos. 25, 28 jogos.
2: Aqui eu acho que existe uma possibilidade desses caras. Não, é daqui
3: pra baixo. O Botafogo, vocês acham que não? Jogando a bolinha que jogou ontem no
2: Mirassol. Mas o Vitória, ele não tem mais o fator local. Ele tá perdendo jogos. O estádio não tá vazio. Olha, o estádio tá vazio.
0: O Corinthians entrou pro baile. 32. O Mirassol já tá no baile. 32. O Vasco tem um jogo a menos, 31. E daí a gente vai pro Z4. Grêmio, 29. Inter, 28. Remo 23 e Chape 18.
2: Eu acho que o Vitória periga ajudar a salvar o Grêmio. O Inter está numa situação muito complicada. Mas o Vitória... Porque o Vitória tinha só o fator local, lembra? Não, ele ganhava no Barradão.
0: A Nani falou um negócio fundamental.
2: Agora não ganha.
0: A gente falava, o Santos está fora. Ih, o Santos está lá embaixo. Acho que foi a Nani, não sei se deu, agora não lembro. O Santos já está na segunda página. O Santos é o 8º colocado.
4: Mas nessa mesma tabela...
0: A
4: nossa
0: que ia brigar lá embaixo.
4: A nossa tabela aqui bota tudo.
1: Foi rebaixado.
4: A nossa tabela aqui, César, ela bota...
0: Eu não boto São Paulo nessa briga,
4: Marcos. Eu também não. Com a vitória de ontem, não. Pontos, jogos, vitória, saldo de gol. Veja só. O Internacional, por exemplo, com seus 28 pontos em 18º, ele tem de 2 a 3 vitórias menos que todo mundo a partir do Vasco da Gama. Significa que se ele empatar em pontos, que já é uma via crucis para ele,
0: ele perde
4: no quesito número de vitórias.
0: Olha que grave isso em relação ao Vitória, que a gente quer botar no baile. A gente quer trazer o Vitória para o baile. O Inter tem 6 vitórias.
1: A gente quer trazer, não. Vitória que veio para
0: o
1: baile.
0: E o Vitória está com 9 vitórias.
2: Só que o Vitória pega a Chapecoense no próximo jogo. E aí ele vai a 36.
1: Em Chapecoense.
2: Em Vitória.
3: Em Vitória.
2: Por isso que essa rodada... Essa do dia 7, ela é totalmente decisiva. Se assim, o Vitória se a minha avó não tivesse morrido, estava viva.
5: Ainda assim, o Vitória ganhando da Chape indo a 36, ele vai ter um campeonato. O campeonato do Vitória é esse.
2: Mas deixa eu te dizer uma coisa: se acontece do Vitória perder para a Chape, se a minha avó não tivesse morrido, estava viva. Pois é que tá.
1: Você fala que é pobrezinha da tua avó, se não tivesse morrido.
2: Que ela morreu.
3: O Vitória, ele tinha um trunfo. Ele tinha um trunfo, que era o Barradão. O Vitória tinha o Barradão. Agora tu olha o Barradão tá vazio.
2: É.
3: Vazio, porque depois... Não, hoje, o jogo contra o Grêmio já tinha pouca gente no Barradão. O torcedor deixou de comprar a briga pelo Jair Ventura.
4: A partir do Bavi.
3: Exatamente.
4: Quando perde o Bavi, que é aquela rivalidade regional, e o Bahia ganha lá merecendo, o torcedor vai largando a mão do Jair Ventura.
1: Só que a gente sabe, agora nós vamos ter 15 dias de parada. E nessa hora tu remotiva o discurso para não cair,
0: né? Todo mundo. Aqui, ó, o Diogo pediu, vou citar você que está na Gaúcha e para quem está aqui no Gaúcha Esportes e na Rádio Gaúcha no YouTube também. Ó. Bragantino e Mirassol, os seguintes jogos da rodada a partir do dia 7 de outubro. Inter e Corinthians, Grêmio e Remo, ou Remo e Grêmio, Vitória e Chape, que vocês já falaram, Botafogo e Vasco. É divertida a rodada, porque tem muito confronto direto.
2: O rebaixamento total.
0: Cruzeiro e São Paulo.
2: Então não tem nada a ver.
0: Mas
2: o São Paulo tem um jogo.
5: Se o Cruzeiro ganhar, o São Paulo fica ali.
2: Tem um jogo a menos do São Paulo, lá.
5: É contra o Santos.
0: São Paulo, então, ganha, Santos clássico. E Flamengo, esse jogo já não interessa mais. Atlético Paranaense e Atlético Mineiro não interessa. Fluminense e Curitiba não interessa, porque o Curitiba tem 38.
3: Ah, mas se o Fluminense ganhar...
0: Faltam 7 pontos, Nani, pro Curitiba.
2: Nani, o Santos tem 38 pontos.
3: O Curitiba
2: pontos.
3: Tem uma tabela pontos, complicadíssima e acabou de tomar 5 na cola.
0: Palmeiras e Bahia não interessa porra nenhuma também.
5: Os três últimos jogos...
4: Que você falou?
0: Flamengo e Santos não interessa.
4: Em Flamengo?
0: Em Santos.
5: Não, o Santos já foi. Os últimos 3 jogos do Curitiba, Bahia fora e daí Flamengo e Palmeiras. O Curitiba tem 7 jogos para resolver a vida.
0: Precisa de 7 pontos.
5: E precisa resolver nesses 7, então, não vai ser nos 3
0: últimos. O Diogo alertou, então, os jogos que interessam. Olha Bragantino só. E Mirassol.
2: Tá.
0: O melhor aí, o Mirassol perdeu, eu acho.
2: Sem dúvida.
0: Porque o Bragantino já está com 36.
2: E muito bem treinado.
0: Inter e Corinthians.
5: Tem goleiro?
0: Remo e Grêmio, Vitória e Chapecoense, Botafogo e Vasco.
2: São 5 jogos. 5 jogos aí. A chance de Inter e Grêmio, ela está nesta rodada. É uma rodada absolutamente decisiva, porque, obviamente, ela está grudada no Grenal.
0: Ainda. Grenal
2: porque depois é Grenal.
0: 7:30.
2: Depois é Grenal.
1: Outro jogo que é 7:30 também, que importa. São 3 jogos a 7:30.
2: Lucianinho.
0: Bragantino. Vou fazer o posto nesse.
5: Não, assim, olhando a tabela.
1: Quem sabe tu me bota nesse cara, lê esse jogo.
0: Eu, Tu e a Nani, vamos fazer esse jogo.
3: Vamos fazer esse jogo.
0: Time Mirassol, que é o que interessa.
4: Bota Inter e Corinthians e Remo e Grêmio são 7:30 da noite no mesmo dia, isso?
1: No mesmo Man dia. City! Man City! Bandeirinha perdendo.
0: Olha aqui, então são esses 5 jogos que a gente tem que estar atento, claro. Falta
2: totalmente.
0: Muito
2: não, é uma super quarta. É quarta-feira?
0: Quarta-feira.
2: Mega quarta-feira.
0: 7:30, fim de tarde, hora do rush.
2: Depois
0: de
2: hora do rush. Esse aí é o.
1: Uma das Paulo coisas Borba
0: vai
1: mais.
0: Estar com a gente também.
1: Uma das coisas mais sem contexto que a gente está vivendo é essa data FIFA.
4: É, ela, pra que isso? Ela é de uma inutilidade. Porque a data FIFA, sabe por que ela é inútil, César? Porque assim, ó, nós acabamos de viver uma Copa com muito time, que terminou maravilhosamente bem, com uma final Argentina-Espanha espetacular, uma semifinal que teve a França, que era para ser favorita, depois desandou com a Espanha, o Olise, aquele que é mal-humorado e antipático, joga para Dedéu, tremeu contra
2: time
4: a Espanha.
2: Do sol,
4: é, time, eu sou astronauta. Então tá, o que acontece em relação a tudo isso?
2: Quem conhece o Olise? Como é que tá
4: nós
2: dando um pau, Olise? Que injusto.
4: Não, gosto muito do jogo dele, mas é chato para Dedéu.
2: Não conhece,
4: que acontece?
2: O cara está acusando ele.
4: Aí nós viemos, Diogo, é assim, e você viveu isso de perto também, nós viemos de uma Super Copa do Mundo com mais número de times, com uma final que foi espetacular. A próxima data FIFA, Lucianinho, ela tem que ser mais curta. Ela não pode ser mais longa. A gente acabou de viver o fastio de uma Copa do Mundo. Aí o Brasil joga duas vezes com a Austrália. Eu já teria acreditado na primeira. Você joga uma vez com a Austrália, eu já acreditei que jogou. Não, eles vão jogar uma segunda vez.
0: É que a gente segundo jogo.
4: Eles vão jogar a segunda, César.
0: Vai que não vai.
4: Depois com a Índia.
1: Que frase maravilhosa.
2: Duas vezes contra a Austrália.
1: Uma vez eu acreditei que jogou. Não precisamos de uma
4: segunda.
1: Precisamos de uma contraprova.
4: Contraprova.
2: É que é mata-mata, entendeu?
5: Duas vezes contra a Austrália é um troço assim.
4: E aí a cereja azeda assim, pega a Índia. Joga com a Índia depois.
2: A Índia não tem explicação.
4: Se jogar com a Índia.
5: Tem, tudo tem explicação.
2: Não, a maior, na verdade, a maior explicação é com a Índia, porque lá os caras adoram o Brasil, Copa do Mundo, eles enchem estádios pra ver jogo.
5: Isso, né?
2: É pra ganhar dinheiro.
3: É, é pra ganhar dinheiro.
2: É pra ganhar dinheiro, gente, pelo amor de Deus.
1: Não tem contexto por isso, porque a gente
2: claro que é,
1: em ano
2: tem que
1: de
2: pagar
1: Copa do Mundo, foca na Copa do Mundo.
5: Não, é, isso é um erro da FIFA. No
4: isso,
5: ano da Copa,
4: reduz o dia que tem data FIFA.
1: É CBF, tem nada a ver com o Schalke.
3: Sim, depois da Copa não tem necessidade.
5: Não, o ano da Copa do Mundo acabou, não precisa mais ter seleção jogando.
0: Vamos ver as notas de GZH só para ver. A gente falou tanto do Everton. Qual foi a nota que o Everton levou?
2: No SofaScore ele ganhou 10.
0: Ganhou 10? 10? Será que na nossa ele ganhou 10? Vamos 10, ver aqui, vamos botar na tela. 10. Notas de Grêmio e Palmeiras. A nota do Grêmio, vamos ver na tela aqui no bate-bola.
2: Só falta ele não ter ganhado 10, né? Pelo amor de Deus.
0: É, eu não sei, vamos ver. Você nem se tem a nota aí, ó. Ih, 9.
1: O que é 10?
3: Eu não sei.
4: É, eu não vejo razão para não ser 10, porque assim, você tá 9 se o Grêmio toma um gol, que é indefensável, ele faz 10 defesa. Pô, tomou um gol, não pode ser 10.
1: É, perdeu.
4: Hoje ele não toma gol, é nota 10.
1: É,
4: hoje é nota 10, calibragem.
2: Hoje tá definido.
1: É só para dizer que, só pra gente.
0: Só pra gente discutir aqui.
2: Porque hoje tá definido que nunca mais haverá nota 10.
0: João Pedro, nota 6. O Wallace te olhando ali.
2: Ele é o faraó. Tem cara de faraó.
0: Nota 6. Bota a cadeira na frente.
1: Tenho medo dele.
0: Balbuena, temos dois que saíram do arquivo aqui: Balbuena e João Pedro, né? 6 pro Balbuena. E Gustavo Martins, 6,5.
1: O Balbuena e o Gustavo foi bem lá, tem aquela bola na trave que ele cabeceia, mas defensivamente ganharam dele as bolas.
5: O que você acha que ele vai fazer com o Kahneman voltando? Sai o Balbuena?
1: Eu acho.
5: É?
1: Eu acho.
0: Eu vou jogar ele e Balbuena não.
1: É duro. Eu achei assim, dentro do possível, gente. É, eu tenho me penitenciado. Uma das coisas que eu tenho feito na minha forma de me analisar como comentarista, eu acho que eu cometo um erro muito forte com relação aos jogadores quando chegam aqui. Eu sempre acho que os jogadores são melhores do que eles são. Sempre o jogador que vem jogar no Grêmio, eu acho que eles são melhores do que eles são. Hoje eu vi o time do Grêmio, em determinado momento eu olhei a escalação e disse, cara, não tem como ganhar. Tem como.
2: Quando chegou o Iturbi, uma exceção nesse teu raciocínio.
1: Não, também não.
2: Todo mundo disse que o Iturbi não dava.
1: É que a mágica, não é? A mágica... É...
5: O Iturbi ainda é um jogador que teve...
1: Pô,
5: a Roma chegou a pagar o quê? 20 milhões de euros?
2: Quanto tempo atrás?
5: Não, tudo bem, mas...
2: Esse que é o ponto.
5: Não, tudo bem, mas aí era um jogador...
2: É o Messinho.
5: Não, mas assim, o Giovanni Cabral não tem nada.
1: Não é... Eu tô dizendo assim...
5: O enamorado não tem nada, é pior.
1: O que acontece... Da mesma maneira que as pessoas vão, elas acabam criando um conceito sobre o João Pedro, sobre o Balbuena, sobre qualquer jogador, tu recebe a mesma informação. Então tu vê o vídeo, tu não tem maiores conhecimentos sobre o jogador. O fato é que o time do Grêmio tem jogadores muito frágeis. mas muito frágil.
4: Por Especialmente exemplo, quando entra na parte de substituir o 11 original.
1: Hoje, por exemplo, eu estava vendo ali, o meio-campo do Grêmio foi jogar, né? Aí tu montou essa defesa que vocês estão vendo aí. Aí tu vai, João, o meio-campo, ele abre com o Noriega.
0: Vamos mudar a tela até aqui para ver as
1: outras. Com o Vijaçante. Aí tu tem dois extremas que ficaram jogando mais no meio também, né? O Pavão e o Amuso. E aí quando tu olha, tu tava jogando contra o Marlon Freitas, contra o Andreas Pereira.
0: É sacanagem.
4: Até o Lucas Evangelista, que é médio, cresce
1: com o cerco, cercado de bons jogadores. E o Arias caindo, mais os dois. Aí tu diz, cara...
2: Eu achei até... Aí foi um pouquinho constrangedor, porque o Palmeiras, claramente, ele tava com aquele desgaste do jogo lá da altitude. Mas mesmo numa marcha mais lenta, ele conseguia trocar passes,
1: o Palmeiras, olhando o jogo como comentarista, como analista, o Palmeiras demorou muito
5: para entender o jogo.
1: Para mexer no Andreas Pereira. O Andreas Pereira estava como se o Palmeiras tivesse com uma menos. Ele não sabe jogar naquele entrelinhas ali. Se jogasse o Maurício ali, teria sido mais difícil.
5: Ele tinha usado lá contra a MDU e ele usou lá atrás, na semifinal, ano passado contra o River. Que é o jogo que eles fazem três no Monumental, que jogam o Evangelista, e aí não era, eu lembro que era outro volante, o Andreas Pereira. E aí depois teve a versão do Evangelista, e ele voltou a usar esse time agora, ele não jogou com pontas, né?
0: Sim,
5: ele
0: vamos fechar aqui as notas, pessoal. Vila Sante 6, Noriega 4,5, Pedro Gabriel 5,5. Vamos ver, na sequência, cotação GZH do Grêmio, Pavon 5,5, Carlos Vinícius 4,5, Amuso,
3: eu ia falar, pra mim a nota.
4: O Amuso deu no mínimo 6 a nota do Amuso.
3: Ela tem que ser maior do que a nota do Gustavo Martins.
2: Ele deu um gol pro Pavon.
1: Ele deu um gol pro Carlos Vinícius e ele deu o cruzamento que foi
4: a cabeçada do Martins.
3: Tirando o Everton, ele foi o melhor jogador do Grêmio.
4: O Amuso é o primeiro logo depois do Everton.
5: Ele deu um trabalho pro Giai, o Amuso.
4: Aqui tem um detalhe que o Renato vai ter que tratar com essa experiência de atalho dele.
0: O 9.
4: Carlos Vinícius 95 ali. Joga no limite da ética da várzea. O braço dele está sempre temerário a um passo de virar uma expulsão, da qual ele escapou por duas vezes, uma no Grenal e hoje outra. E ele joga, e ele está gritando com o juiz, como nunca fez na temporada dele de Inglaterra, ele nunca fez nada nem remotamente parecido com o que ele faz aqui. Ele joga no limite da ética do Monte Cristo. Se não encostarem nele, ele vai acabar indo para a rua. Como ele, aliás, foi na Sul-Americana e não pôde jogar as partidas decisivas. Olho no 9.
0: Vamos ver então as notas que faltam aqui de GZH. Aqui, ó. Danilo Barbosa, 5,5. Namorado, 6,5. Braithwaite, 5,5.
3: Não. A nota do Danilo Barbosa é maior do que a do Amuso.
4: Maior que o Amuso, aí a calibragem estava no tóxico.
0: Rocha sem nota.
4: Calibragem estava no tóxico.
0: É que é domingo de manhã, muito cedo, o pessoal não dormiu de noite.
1: O Amuso tem 3 assistências.
2: Foi o melhor do Grêmio, talvez, depois do Everton, Amuso, obviamente, né?
5: Depois que ele cansou, o Grêmio perdeu o ataque, né?
1: Tá.
5: Porque daí não conseguiu.
1: Botou o Giovani Cabral.
0: Ou seja, prejudicado o Amuso nessa cotação. Então.
2: Perseguido?
0: Vai para a ata aqui.
4: Eu até acho que a nota original era maior e a calibragem. A gente sempre bota na conta a calibragem, acho que não tem nome de ninguém, né?
0: É, a calibragem não tem nome.
1: Mas essa do Everton. Tem jogador público. Essa do Everton
5: não tem nome. Ele cavou uns cartões ali. Tu vê claramente.
2: Cara, o Everton foi notícia nacional. Viu o jogo, claro, todo mundo aqui viu o jogo pela manhã. E aí depois, zapeando assim pelos programas, todo mundo falava da atuação do Everton. Tu viu o que ele fez, sabe? Virou, assim, um emblema.
0: Pode ter decidido o campeonato, sei lá, né?
2: Não, esse jogo pro Palmeiras, melhor goleiro do Brasil hoje, sem nenhuma dúvida. O melhor goleiro do Brasil hoje, sem nenhuma dúvida, é o Everton.
0: 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A nossa enquete segue no ar. Bate-bola pergunta, a dupla está no Z4. Faltando aí 10 rodadas, qual é seu palpite aí na reta final? O Grêmio escapa, o Inter escapa, ou melhor, o Grêmio cai, o Inter cai, os dois escapam ou nenhum escapa. Deixa eu até dar uma olhada para ver uma parcial aqui, para a gente ter uma ideia. Ó. Mais de 2.300 votos, olha que interessante. O Inter cai 57%, os dois caem 30%. Está mais ou menos dividido por aí a nossa audiência. O Grêmio cai 7% e nenhum cai 6%.
1: Isso aí quer dizer que o Inter, para a nossa interatividade, cai para 90%, praticamente 90% das pessoas.
4: Sabe o que é mais grave? Assim, é claro que eu estou tirando agora uma interpretação até do que entrou ontem, Nani, das mensagens do pós-jogo lá para o Lucas Katsurayama, que estava no plantão. Ah, é porque esse número é tão alto do Inter cair, porque um monte de gremista está votando. Não, não necessariamente. O que eu tenho percebido em relação a colorados em geral, e não vou falar pela Nani, porque ela está presente aqui, é desesperança. É quando o cara não está mais se importando se vai cair ou não, porque ele acredita que não dá e ele já desistiu. Então ele se desesperança do cenário, ele nem se revolta. E aí fica muito grave para reagir.
0: E é o seguinte então, seu Maurício, depois da vinheta, a gente vai rodar em seguida, a gente vai para a interatividade aqui em Gaúcha Esportes e na Gaúcha Notícia, na hora certa, entrando no sinal das 11, é o Bate-Bola!
6: 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Rio Grande do Sul tem 9 mortes em acidentes de trânsito nas rodovias no final de semana. Nos Estados Unidos, presidente Lula se encontra nesta segunda-feira com o prefeito de Nova York, Zoran Mandani, além do presidente do Uruguai, Yamandu Orsi. Resultados preliminares apontam vitória do partido de Vladimir Putin nas eleições legislativas da Rússia. Céu parcialmente nublado em Porto Alegre agora faz 23 graus. A Defesa Civil alerta para a possibilidade de temporais severos no Rio Grande do Sul entre hoje e amanhã. Há risco de queda de granizo e ventos de até 100 km por hora. 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
6: Trânsito normalizado no entorno do acampamento Farroupilha, em Porto Alegre. Nas demais ruas e avenidas da capital, o trânsito também flui bem. Não há nenhuma ocorrência em atendimento pela EPTC no momento.
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6: O escritório de advocacia de Viviane Barsi de Moraes, esposa do ministro Alexandre de Moraes, confirmou que ele viajou em um jatinho da Prime Aviation, empresa que teve Daniel Vorcaro, ex-banqueiro, como sócio até setembro do ano passado. Imagens publicadas neste domingo mostram Moraes e Viviane embarcando em uma aeronave da empresa. O vídeo teria sido gravado em agosto de 2025, quando Vorcaro ainda era sócio. Em nota, o escritório afirmou que contratava diretamente a Prime Aviation, que cabia à empresa escolher as aeronaves utilizadas nos deslocamentos. Segundo o escritório, Vorcaro não esteve em nenhum dos voos. Um ataque com mais de 1.000 drones lançados pela Ucrânia contra a Rússia deixou 2 mortos e 20 feridos neste domingo, segundo autoridades russas. A ofensiva ocorreu no terceiro e último dia das eleições parlamentares da Rússia. Centenas de drones foram direcionados à região de Moscou. Segundo o governador da região metropolitana, Andrei Vorobyov, os mortos são um homem de 74 anos e uma mulher de 44. O Ministério da Defesa da Rússia afirmou ter abatido 1.110 drones ucranianos em todo o território russo, além da Crimeia, anexada por Moscou, e de áreas do Mar Negro. O prefeito de Moscou, Sergei Sobyanin, classificou a ofensiva como o maior ataque de drones já registrado na cidade. Segundo ele, houve danos à refinaria de petróleo de Moscou e a um prédio residencial. Em uma área da região de Kherson, ocupada pela Rússia, um ataque ucraniano também matou um integrante do Comitê Eleitoral Local, de acordo com a Comissão Eleitoral Central Russa. Sobyanin afirmou que o ataque foi uma tentativa de interromper as eleições, mas disse que o objetivo não foi alcançado. 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Da redação, Leonardo Martins.
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6: Muito bem, estamos de volta na Rádio Gaúcha com o Bate-Bola 11-9. E claro, de volta, que rodou a vinheta aqui em Gaúcha Esportes e na Rádio Gaúcha no YouTube, os dois canais. 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Segue a nossa enquete no ar aqui em Gaúcha Esportes, na Rádio Gaúcha, para tu participar aqui do Bate-Bola. Faltando 10 rodadas, agora são 10 rodadas até o final do campeonato. Qual é o teu palpite para a dupla Grenal na reta final? O Inter cai, o Grêmio cai, os dois caem ou nenhum cai? Vota, participa. Tem até a meia-noite para votar e participar. Cristiano Munari, Diogo Oliveira, Maurício Saraiva, Nani Quemelo, César Cidade Dias. A gente já estava falando do Inter ali na hora da interatividade, já começamos a avançar. E a semana, Nani, tende a ser de mudança de treinador. Eu estou com esse palpite, porque vocês estavam falando aqui fora do ar na Gaúcha, de que todos os contatos que vocês acabam fazendo, ninguém nega.
7: É isso, Lucianinho. Já se passaram 24 horas desde que terminou o jogo e o torcedor do Inter está esperando uma resposta da direção. E essa resposta é a demissão do Paulo Pezzolano, quem sabe até do próprio Fabinho junto. Porque precisa ter uma mudança. O Inter precisa de algo para se agarrar, para lutar até o final. Isso não significa que o Inter vai escapar se vier um novo treinador, porque a gente falou aqui de contrato, vai ser difícil de repente encontrar alguém que aceite nesse momento também, mas é uma esperança de pelo menos brigar, porque se ficar desse jeito, o Inter vai cair com antecedência.
8: Ontem houve um ponto em comum de quando o Luiz Castro foi demitido do Grêmio no dia seguinte ao jogo contra o Vasco. O Luiz Castro fala, Lucerinho, e não tem nenhum dirigente para vir depois e chancelar a permanência dele. A fala do Luiz Castro é definitiva, do tipo assim, ó, vai por ti porque eu larguei tua mão. Ontem acontece a mesma coisa. Do jeito que o Inter perde, do jeito que o Inter vai para dentro do Z4, a 3 pontos do primeiro que sai, garantindo a presença no Z4 para começar o Grenal da Arena, se fosse para ter certeza que permanece o Pezzolano, um dirigente ontem entrava para dizer, ele fica, não adianta fazer onda, porque a decisão está tomada. Aquele silêncio é o silêncio, César, que deixa aberto
9: o domingo que precede a morte.
8: É o domingo que você vê a rede social, você vê o influencer, não, gente, você vê só o quadro de sócios, você vê o que as pessoas estão dizendo à sua volta, o conselheiro que votou em você liga e você vê o que ele vai dizer.
7: Atenção, o Internacional acaba de soltar uma nota oficial do Paulo Pezzolano. Esporte Clube Internacional comunica o encerramento do vínculo contratual com o técnico Paulo Pezzolano. Deixam o clube juntamente com o treinador, o coordenador técnico Matias Filippini, os auxiliares Esteban Conde e Mauro, o preparador físico Gonzalo Álvares e o analista de desempenho Manuel Ramos.
6: Em cima do lance, Nani, 11 e 12 chegou.
7: Eu falei, 24 horas depois.
9: Olha só, Nani.
7: 24 horas e 12 minutos depois, Paulo Pezzolano demitido.
10: Então, sexto ano, a gestão Barcelos demite treinador no meio da temporada. Nunca em janeiro, de janeiro a dezembro, conseguiu dar sustentação a um trabalho.
9: Eu imagino assim, ó, o último lance de amadorismo da direção do Inter seria demitir o Pezzolano sem ter um técnico para colocar a trabalhar agora. Porque assim,
8: vai até amanhã.
9: Exatamente. Porque, gente, se existe uma mínima possibilidade de tentar fazer algo assim, algo racional dentro da loucura que virou o Inter no ano, de improviso, algo lógico dentro do improviso, é demitir um técnico que está com problemas, não conseguiu mais tirar nada do elenco, enfim, aquela história que a gente já sabe, e não ter um cara para começar a trabalhar e usar esses 15, 16 dias, dia e noite, sabe? Se o Inter não tiver, se ficar nessa coisa, amanhã não tem o técnico novo e não tem no outro dia. Bom, aí, então, aí para o mundo aí, que eu quero descer.
8: Vocês, aí a notícia é essa. E...
6: Até vou, deixa eu dar, vou pedir no ar aqui, alô, o nosso Matheus Ramos, que está na coordenação junto com o Beto Funk. Vamos pedir para o nosso setorista do Inter, se puder entrar conosco aqui no Bate-Bola, por favor,
8: e se for possível botar no telão a nota, né, para a gente ilustrar para quem nos vê a nota que o Internacional mandou.
6: Entrou agora 11h12, faz um minuto, a Nani em cima, acho que a Nani estava mexendo no celular ali na hora.
7: Apareceu a assessoria do Inter, mandou boa noite, opa,
8: ela que escreveu a nota.
6: Ela estava, durante todo o primeiro bloco, ela
8: estava
6: escrevendo.
8: Ela estava escrevendo, aí tem uns olhos batendo,
6: para quem está chegando agora, demitido, portanto, Paulo Pezzolano, hein.
10: Tá, agora vamos lá. Está acabando uma gestão que ela já avisou que faltavam 70 milhões para fechar o ano, conseguiu 20 do Sonda, faltam 50. Né?
6: Vamos fazer uma enquete relâmpago, vamos fechar outra.
7: Vamos, porque isso acaba de renovar a esperança do torcedor.
10: Não, peraí, quem vem? Quem vamos, é que já, contratar?
6: Vamos sugerir nomes para enquete, 4 nomes podemos botar na enquete.
0: Vem quem vem, né?
6: Que a gente pode botar,
7: só né? Uma troca de comando, nome pensando que tem o Corinthians na próxima rodada, o torcedor.
10: Tu fala os nomes e eu dou o currículo.
7: Não
10: vai,
7: é uma certeza, mas o torcedor precisa se apegar em alguma coisa.
8: O nome principal é.
7: Zubeldia.
8: É
6: Luiz Zubeldia.
7: Eu falei.
10: O Zubeldia. O Zubeldia deu.
8: De Pedro,
10: durante a parada da Copa do Mundo.
6: Jogo, na beira do campo,
10: o Zubeldia deu uma entrevista. O Zubeldia deu uma entrevista para a TV Argentina, falando sobre o mercado brasileiro, e disse que no mercado brasileiro tu tem sempre que pensar no próximo passo. Deu o exemplo do Palermo, que caiu com o Fortaleza. Porque se tu errar esse próximo passo, tu fecha as portas. E ele disse: no ano passado eu tive a possibilidade de ir para um clube que brigava contra o rebaixamento. Não quis e fui pro Fluminense. Naquele momento ele tava bem no Fluminense.
8: Que era o caso do Inter, porque
10: foi Ramon Dias. Ele não falou o nome, mas deixou entender que era o Inter.
7: Isso. E se eu não me engano, ele vence 9 partidas de 12.
10: Por essa observação dele, eu não acredito que ele vai aceitar o Inter numa situação pior agora.
8: Pode ser treinador.
7: Não.
10: Roger Machado?
7: Não.
10: O Inter não pagou nem a rescisão anterior dele.
7: Não, Roger não. É muito recente.
8: Sobre o raciocínio da Nani, tá? A impressão que eu tenho, como eu nunca pedi cabeça, esse hoje não pedi de novo, mas o trabalho era ruim. Desceu a ladeira depois do jogo com o Remo. A sensação que eu via de colorados em volta, Cristiano, é que com o Pezzolano a queda era certa. Por isso eu citei a desesperança. O novo treinador, só pelo fato de ser um novo treinador, dá no mínimo a ilusão à torcida de que é possível aproveitar 15 dias, 18 dias e fazer esse período virar um trabalho novo. Um trabalho novo até Inter e Corinthians no Beira-Rio. Sem esse trabalho novo, a sensação que ficava, até porque durante a Copa, olha isso, durante a Copa, o Internacional teve tempo para trabalhar e piorou trabalhando. Então a sensação é, alguém, que a gente não sabe quem, vai ter pelo menos a ilusão a lançar para a torcida do Inter de que algo diferente pode ser feito para o troféu do nobre deputado Diogo Olivier. Troféu
9: desde que o Inter anuncie amanhã que o cara possa trabalhar durante 15 dias, porque se ele for anunciado daqui 4, 5 dias, bom,
6: gente. A gente está fechando a outra enquete, em seguida o Matheus vai mandar quanto é que vai dar o percentual que fechou ali da outra sobre rebaixamento. Vamos botar agora uma enquete, torcedor do Inter. Quem você acha que deve ser o novo técnico do Inter? A gente citou aqui aleatoriamente 4 nomes, 3 nomes. O Lisca, Luiz Zubeldia, o Jair Ventura, que pode cair do Vitória também hoje, e outro, né? Porque também a gente não vai ter...
7: O Jair Ventura, ele deu coletiva hoje, mas a pressão da torcida é muito forte pela demissão dele lá no Vitória.
10: O que é loucura, porque o Vitória hoje está fazendo um campeonato melhor do que ele costuma fazer. O campeonato do Vitória é qual? É ser 16º, é não cair, né? O Vitória hoje... Ele está em 13º.
9: Eliminou o Flamengo na Copa do Brasil.
10: Olha só a loucura que a gente vive no futebol brasileiro. O Vitória em 13º acha que o técnico está mal. depois de chegar na Copa do Brasil, eliminando o Flamengo.
9: É bem isso mesmo.
10: E eliminando o Atlético Paranaense, que é o terceiro do Brasileirão.
8: Talvez por isso, Cristiano, ele passe a ser. Gente. Talvez por isso, ele passe a ser um nome possível para o Internacional contratar.
10: E se aceitaria.
8: Porque se for...
7: Ele aceitaria, com certeza.
6: Protesto da torcida após derrota e, abre aspas, temos que ser vaiados mesmo. O treinador reconhece o momento ruim e projeta a volta por cima. Isso, claro, é a entrevista coletiva que ele
8: deu. O jogo foi hoje.
6: É um recorte no GE.com.
10: Esse é um treinador que ele tem um histórico recente de salvar times, né? Salvou Vitória no passado e tal.
8: Salvou Juventude em outro tempo.
10: Mas assim, essa ilusão do Inter de achar, temos que... Assim, desculpa, eu respeito todas as opiniões, mas assim, esse discurso. Ah, tem que trocar o treinador para dar uma ilusão pro torcedor. É o mesmo discurso de, ah, o Matheus Bahia é ruim. Ah, não, mas o Antony não dá. Então vem o Matheus Bahia, vamos ver. Pode ser melhor que o Antony.
8: Matheus Cunha.
10: Ao centroavante. O centroavante não faz gol em ninguém, caiu com a Cremonese. Não, mas o Alejandro tá fora do peso, então vamos trazer esse aí.
6: A enquete já tá no ar, tá, Bernardo? Tá na tela ali.
10: Então, o Inter só tem feito movimentos que eles dão esperança por ser algo diferente. É, mas nada,
7: claro,
10: funciona.
7: Mas é isso.
10: Mas nada funciona.
7: Mas é exatamente isso.
10: E assim, o Inter piorou da parada da Copa do Mundo, o Inter piorou. Porque o Inter, por pior que fosse, é muito melhor do que o Inter tem aí, saiu o Borré. E o Alejandro engordou 15 quilos na parada, não ficou mais em condição de jogar. Porque
7: o Alejandro vinha ajudando.
10: E aí o Inter não teve mais centroavante depois disso. E a direção não conseguiu contratar o centroavante, contratou o Sanabria.
9: Eu não quero ser aquela história da motoquinha, aquele do dizer, eu te disse, até porque muita gente disse isso, né? Mas assim, ó, a atual direção do Inter, ela não está com condições, eu acredito até assim, de cabeça, de tomar decisões. Se der uma decisão para a direção do Inter, olha, ela tem problemas. Então, quando o Inter lá ficou, tinha que vender o Borré, tinha que vender, enfim, jogadores que foram aparecendo porque tinha questão financeira. Lembra que a gente dizia, olha, do ponto de vista de campo, não dá para perder ninguém. Não dá para perder ninguém, se tu vai perdendo jogador. Alguém tem alguma dúvida que o Borré ajudaria hoje?
10: Sim.
9: Eu não estou dizendo que salvaria. Não é isso, não estou dizendo que salvaria, porque o Borré jogou partida, jogou mal, depois jogou pior ainda, depois jogou muito pior ainda. Mas... Olha o que é o Inter
6: mas
9: hoje.
6: Mas ruim com o Borré, pior com o Sanabria e com o Alejandro, né?
10: É isso, é ponto. Que engordou durante... A informação, ele estava com o percentual de gordura acima do que era o mínimo para poder jogar quando ele se apresentou. Por isso que ele perdeu a posição. Aí também tem a falta de comprometimento do cara, né?
7: Porque claro!
10: É duro isso daí, claro, também, né? Mas também que
7: ele não recuperou até hoje.
10: Não, depois você
9: o pessoal quando o Inter vendeu o Wesley, era assim, vendeu, mas o Wesley tá mal, só fez um gol esse ano. Gente, ele só fez um gol esse ano, mas no outro ano ele fez muitos gols,
7: claro,
9: e tem que contratar um cara
7: hoje
9: pro lugar
7: era titular.
9: Nossa, era capitão do time.
7: É.
10: Não, o Vitão,
6: então, para quem tá chegando agora aqui no Bate-Bola, Luiz Ubeldia.
9: Ricardo Matias era titular do Inter hoje.
10: Ricardo Matias era titular.
6: Olha o falho aí. O técnico Paulo Pezzolano foi demitido, desligado do Inter, 11h12 da noite. O Inter emitiu uma nota oficial ali para a imprensa e também colocou nas redes sociais. Então o Inter está sem técnico e a gente está colocando ali alguns nomes.
8: Dois dos três nomes, o quarto nome é outros, né?
6: É, que daí a gente pode botar Roger Machado,
8: qualquer outro.
6: Eduardo Cudê.
8: Dos três nomes que nós temos, tem aleatoriamente, dois deles a gente pode depreender que topariam um desafio até dezembro. Um deles, Jair Ventura, porque ele tem feito socorro nos times. O outro, Lisca, porque o Lisca topou 3 jogos, toparia 10. Até na minha matemática. Agora, o Zubeldía é outra cena. O Zubeldía você vai ter, para contratá-lo, que conversar com os candidatos à presidência do Internacional para que eles chancelem uma escolha dessa.
6: Mas ele vai passar toda a data FIFA.
10: Aí
6: não vai
10: o Diogo
6: decidir.
10: Tá certo.
9: Como é que tu diz, Maurício, agora? Como é que tu diz assim, ó? É que eu tô supondo. Uhum. Não é a velhinha de Taubaté? Sou velhinha de Taubaté. Eu tô supondo.
8: A última virgem?
9: É, isso aí, a última virgem. Eu tô supondo que. Me tinha esquecido. Eu suponho que o Inter demitiu o Pezzolano tendo um novo treinador. Porque não é possível que demita um treinador.
6: 11h12 da noite.
9: Um treinador que já vem dando sinais de que está num esgotamento de opções, e para mim a prova é isso. Uma hora é o João Vitor que entra, daqui a pouco é o Elias, daqui a pouco é o Aguirre que entra na direita. E a mesma história sempre, sai Bruno Henrique, entra Thiago Maia. Aí tem que melhorar na esquerda, tira o Matheus Bahia, desce o Bernabé e coloca mais um cara na esquerda. Tipo assim, olha, não tem mais opções, eu não consigo mais tirar nada. E aí, depois de tanto tempo vendo isso, não trabalhar para ter um bom treinador num momento como esse. Quer dizer, tu demitiu o cara e passar 1, 2, 3, 4... Aí eu vou...
8: Sim, mas você reconhece, Diogo, que a sua suposição ela só é a suposição, porque a direção do Inter, em cima do seu próprio raciocínio, ela já deu mostras reiteradas de que ela se atrapalha. Então, eu infelizmente não posso duvidar, minha nobre deputada Nani Kemer, eu não posso duvidar que não haja ainda, nesse momento, o nome para substituir o Pezzolano. Eu não duvido que o Internacional cometa o equívoco de perder a primeira semana de trabalho atrás de um nome que daqui a pouco peça o Beira-Rio para vir, porque o cenário é caótico, aí você não entrega o Beira-Rio. Aí você vai vindo para a opção B, C, D. Eu não duvido, na sua suposição, que o Inter não tenha esse nome e perca tempo da primeira semana trabalhando atrás
6: do nome. O que não seria novidade, né?
8: É isso, não seria
7: novidade. Não, não seria.
6: Sempre demora.
7: Não, novidade não seria.
10: A gente falou do centroavante, o Borré foi vendido dia 2 de julho.
6: Isso.
10: E o Inter voltou pro Brasileiro, fez 6, 7 jogos sem te contratar o Sanabria.
0: Tem um episódio, tá? Tem um episódio. Não sei o que vocês pensam sobre isso. O grupo nunca deixou de estar fechado com o treinador do Inter, tá?
8: Recentemente,
0: é uma diferença, por exemplo,
10: do Grêmio,
0: do que diferente. A gente via do Luiz Castro, tá? Então, eu não sei até que ponto, eu queria entender até que ponto, claro, vocês estão falando aí dos erros que ele tinha, do ponto de vista tático e tal, mas é diferente de outras demissões, onde tu vê claramente, vou dar um exemplo do ano do Inter mesmo, ano passado com o Inter tinha dois treinadores lá, o pai e filho.
7: O Ramon Dias, tiveram vários problemas de relacionamento.
0: Exatamente. Era claro que tinha problema com o um grupo ali.
7: Não tem problema com o
9: Grêmio
7: grupo de
9: se dizer que não tinha problema com o Luiz Castro.
7: Isso é informação.
9: Não, o Grêmio se dizer que não tinha problema com o Luiz Castro.
7: Não, mas é informação.
9: Mas por incompetência do trabalho.
7: Paulo Pezzolano é um cara muito querido por todo mundo. E isso talvez tenha dado a ele mais tempo de trabalho. Porque se vê que é um cara sério, é um cara trabalhador. Porém, não sei até que ponto o grupo estava gostando do jeito que estava jogando. O próprio Carboneiro falou isso em entrevista. Ele disse, eu não me sinto bem jogando assim. Tô jogando dessa forma, mas eu não me sinto bem nesse estilo de jogo.
6: Mas o cenário, assim, tá, Paulo Pezzolano passou, não é mais técnico do Inter. Então vai ter que buscar alguém para resolver um problema que está posto.
9: Eu agora vou pagar de Vené de Taubaté. Eu acho que o Inter já tem técnico.
6: Não,
9: e vai anunciar amanhã. Não é possível.
6: Ele vai ter que ter,
9: não é possível.
7: Eu acho que essa demora para demitir o Pezzolano de um dia para o outro talvez seja um indicativo de que tem alguém engatilhado.
9: Isso.
8: A lógica está perfeita. Mas em cima do fato de que a direção do Internacional erra reiteradamente, eu não tenho certeza. O certo era isso. Você se atrasa no domingo inteiro.
6: Quem vai contratar esse técnico, Maurício? É o presidente Alessandro Barcelos, é o Fabinho Soldado,
8: o Abel Braga. O presidente Barcelos deve ter ouvido Abel Braga, que passa a ser o seu consultor número um. Portanto, esse novo técnico nem de longe seria desaprovado por Abel Braga. Isso não aconteceria. O Fabinho, a meu ver, perde força nesse contexto de ser uma voz importante para votar num treinador. Para mim aqui, Lucianinho, você tem presidente e Abel como o homem da caneta e o homem a ser consultado. O Fabinho, para mim, fica coadjuvante na decisão.
10: Eu acho que o Fabinho está enfraquecido nessa
9: história. Pelo Abel.
10: O Fabinho acabou no Inter, né, gente? Eu duvido que o presidente eleito vai manter o cara que contratou o Matheus Cunha, o Sanabria, o Elias, o Caleb, né?
7: Acho muito difícil.
10: Pelo amor de Deus.
7: Espero que não.
10: A nota oficial do Inter faltou um parágrafo que saiu o executivo Fabinho, né? Porque deveria
6: tá
10: sair.
6: Citado na nota.
10: Porque, assim, o Inter, o trabalho do Pezzolano...
9: Agora não adianta sair, né?
10: Não, mas é que tem que...
9: coisas do dia a dia ali que o cara tem que resolver.
10: Mas o que ele vai resolver? Ele não conseguiu manter, fazer nada nesse trabalho. Ele piorou o elenco no meio do ano, sabe? Porque, assim, o trabalho do Pezzolano, ele eu sempre disse... O
9: Inter... tem multa rescisória do Fabinho?
10: Pode ser.
9: Não duvida.
10: Ele amarra bem contratos.
9: Não, né? Duvida.
10: Olha só, o Inter que quase caiu ano passado, o Inter fez pontuação de rebaixado, fez 44 pontos. Escapou porque contou com sorte lá com o Palmeiras, ajudou na última rodada lá e tal. Aí o Inter vendeu o Vitão. O Inter contratou o Félix Torres, foi o Fabinho. Ninguém em Porto Alegre conhecia melhor o Félix Torres que o Fabinho que trabalhou com ele no Corinthians. E ele vai, ele conhecia o Félix Torres e convicto, ele contratou o Félix Torres. E adivinha o Félix Torres? Ele tá errando aqui como ele errava no Corinthians. Que por surpresa, ele é o mesmo jogador, né? Ele não mudou.
9: O Richard já era o Fabinho?
10: Não, o Richard foi do Alessandro. Deixou suas heranças. Aí o Fabinho...
9: Ah, o Richard foi duro, hein? Richard
7: pra
9: Fernando...
7: foi essa janela do ano passado que eu tô falando.
9: Não, mas como essa aqui não dá.
7: Pior que essa.
10: Aí ainda saíram, a gente lembrou, até o Diogo lembrou o Ricardo Matias, que saiu, foi vendido, foi por dinheiro, mas saiu.
9: Saiu.
10: Vitão, aí depois agora ainda saiu o Borré. Então o Inter piorou em relação ao ano passado, de um ano passado que o Inter, por mais de um turno, teve o Wesley no elenco. A campanha de 44 pontos teve o Wesley durante mais de um turno.
9: Ele sai, o Wesley...
10: O Valência era um reserva no metade
7: do campeonato. Isso, sai o Wesley, Fernando e Valência.
9: O Wesley sai em setembro. Quer dizer, o Inter teve o Wesley durante bastante tempo.
10: Então assim, esse
9: time... piorou demais, é muito pior que o ano passado.
10: Aí eu tô dizendo, desde janeiro eu digo assim, o Inter só não vai cair se o Pezzolano fizer um trabalho acima da média. E ele não conseguiu fazer o trabalho acima da média.
11: Tem os números dele, Monari. Vamos ver aqui, ó. Vamos botar na tela aqui, ó.
10: Não, depois é elenco, abaixo, né? Da média, né? Aí no meio do ano, o Inter contrata 5 jogadores e consegue errar pelo menos em 4. Eu vou considerar o Maripan, apesar da lentidão, um acerto. Tá jogando.
11: Olha um detalhe ali, Monari. Semana passada a gente botou do Luiz Castro quando ele foi demitido. O aproveitamento é mais ou menos parecido. 47,82%.
10: Mas ele tem um pior que o Luiz Castro.
9: E tem os jogos de gauchão que sobem o aproveitamento.
12: Isso é bem importante.
9: Mesma coisa.
10: Mas se você tirar pior que o Luiz Castro.
12: Se você tirar o gauchão, esses números caem. O do aproveitamento, por exemplo. Ele cai a ponto de o Inter ser hoje um integrante do
11: C4. Deixa eu até só enumerar para quem está na rádio, Maurício. 46 jogos, 18 vitórias, 12 empates, 16 derrotas. Ou seja, vitórias e derrotas está quase o pau a pau.
7: É que olha o número de vitórias que tem aí. 16?
11: 18.
7: 18 vitórias,
11: 16 derrotas.
7: 6 no Campeonato Brasileiro.
9: É.
11: São só 6 no Brasileiro.
10: Não, a campanha é terrível. Só que aí é que o meu ponto é... Se no meio do ano tu tem que contratar um goleiro, tu traz o Matheus Cunha, tu tem que contratar um meia, porque saiu até o Tabata que saiu e veio o Caleb. O Inter conseguiu contratar um meia pior que o Tabata, porque o Caleb é pior que o Tabata. Contratou o Eliasson, contratou o Sanabria. Eles destruíram qualquer possibilidade do treinador melhorar o time.
9: Imagina a janela da história do Inter.
0: Imagina por que, que um treinador viria para o Inter hoje?
10: Se eu sou o treinador, eu teria pedido demissão depois dos reforços.
0: Pensa.
12: Mas essa pergunta do César é boa.
0: Propósito.
12: Primeiro, sendo profissional, ele vem, pede o Beira-Rio, pede um bônus para conseguir o 16º lugar. E nesse sentido, ele vem desafiado por uma missão com cara de impossível.
0: Dinheiro
12: e o prestígio decorrente de você ter conseguido cumprir a missão. Tá. Fora isso, César, eu não consigo encontrar, porque é um clube que vai ter eleição no fim do ano, portanto limita o seu tempo de contrato, sob transfer ban, e talvez sejam mais de 10 até o fim do ano, e na troca de poder, você de novo não terá nenhuma competição internacional para disputar. O seu futuro imediato é de um calendário nacional.
0: E alguma questão... Então,
9: E um técnico...
0: Por que eu fiz essa pergunta?
9: Tá, mas só para completar a tua resposta. E um técnico que seja um técnico emergente. E não tenha nada a perder.
0: Outra questão. Mas aí entra exatamente na linha do Maurício. Se tu colocar agregando isso à questão afetiva, o Lisca é o nome
12: perfeito. Ah, é o único cara que você diz assim, ô Lisca, eu sou o Barcelos. Lisca, eu tô te chamando pelo seguinte. Se você aceitou aquela maluquice de 3 jogos para tentar livrar o Inter e o Inter só caiu na última rodada, eu agora tô lhe oferecendo 10 jogos.
10: Mas o que credencia o Lisca treinar
7: os
10: o Inter?
7: Eu não consigo entender também.
10: Maurício, o que credencia o Lisca ao treinar o Inter é ter uma carreira de treinador horrorosa, péssima. Ele faz 10 anos que ele treinou o Inter, assumindo, faltando 3 jogos. O que, que ele fez nesses 10 anos? Não, último trabalho dele foi no Botafogo da Paraíba, na Série C, que ele foi demitido.
9: Mas foi campeão ou paraibano.
10: O cenário que um treinador da Série... Porque não tô falando do campeão da Série C, que tá voando na Série C. Eu tô falando do cara que foi demitido durante a Série C.
12: Mas eu tentando lhe responder... Primeiro, eu não...
9: Na Série B no América, que ele sobe o América.
12: Tá, mas só pra deixar claro, eu não tô...
11: É de emergência, Monaro. Não é aquele técnico que tá escolhendo...
10: Baseado em
7: Não,
10: o Lisca merece o Inter.
12: Eu vou tentar responder, mas não na condição...
9: O Guardiola não vem, né?
10: O Guardiola e o Lisca tem a Série B, por exemplo. Porque eu já ouvi o nome do Argel. O Argel tava na Série D. Pior ainda que o Lisca tava na C.
9: Renovou,
10: tava na D.
9: Renovou com o São José.
10: Esse ele tomou 4 do Gama quando foi decidir uma classificação com o Gama. Aí depois ele teve uma outra chance de subir o São José e não subiu. Por que, que o cara que tava na Série D vai servir pro Inter? Tá, porque o cara que tava na Série C e foi demitido... O Argel... E o
9: quem
10: Lisca
9: falou no Argel?
10: É prateleira parecida. O Lisca tava na Série C, foi demitido da Série C.
9: Ninguém falou no Argel.
10: Vai treinar o Inter, gente.
12: Não, mas se a pergunta não foi aleatória, eu vou tentar responder, mas não na condição de um defensor do Lisca no Inter.
10: Eu entendo, dizendo... Se fala o nome dele,
12: Por que se fala o nome dele? Aqui é que eu vou tentar entrar para responder, não sendo advogado do Lisca, que isso não é problema meu. Os melhores trabalhos que o Lisca faz, eles são de curto prazo, e conseguindo reverter situações dramáticas que pareciam impossíveis. Estes são os pontos altos da carreira.
0: Falar, desculpa, Maurício.
12: Tá vazando. Tá vazando bem alto. Não, desculpa, é que aí eu quase disse problema. Porque não é que a questão toda do Lisca é assim, os melhores trabalhos que ele consegue fazer são trabalhos curtos, tentando reverter o impossível, e quando deu certo, reverteu. Como o Inter precisa disso, deve ser por aí o caminho da citação, sem contar o fato, Nani, não sei se você concorda, que é o cara que toparia 10 jogos. Porque ele aposta tudo na sua coragem, na sua ousadia para fazer dar certo, quem sabe começar no ano seguinte. Veja, de novo, né, Cristiano? Não é uma defesa, porque não é problema meu.
10: Eu não quero ser delicado com o Lisca, mas eu acho que eu acho tão absurdo o nome do Lisca que eu tenho que falar sobre isso. O Lisca, ele só topa esse tipo de trabalho porque não vem nada perto disso para ele. Porque a carreira dele, não diz que ele chegou a treinar o Santos lá também num contexto de tentar salvar, tentou treinar o Avaí no contexto dele. É que o Lisca, há 10 anos, ele foi chamado para fazer os últimos 3 jogos pelo Inter, que ele não teve culpa nenhuma. E daí, nesses 10 anos, ele não conseguiu desenvolver uma carreira de treinador para estar na Série... Eu não quero o Lisca na Série A, eu quero o Lisca na Série B. Se ele tivesse na Série B brigando para subir, mas não, ele estava na Série C. É que eu não consigo ver por que, que o Inter acha que vai conseguir uma solução com um treinador que não conseguiu trabalhar na Série C desse ano.
7: Eu
10: consigo ver esse cenário.
7: Eu não duvido... Mas não me agradaria
0: o nome do Lisca. Eu acho o Lisca muito bom treinador, mas realmente, nos últimos anos, a gente não pode defender grandes trabalhos aí, porque não teve.
9: Ele teve, eu tô lembrando assim, na Série B, ele subiu o América e quase foi campeão da Série B. O ponto ali de derrocada não, que foi um decréscimo da carreira dele, foi quando ele assume, acho que o São Sport, se eu não me engano.
0: Sai do esporte
9: para o Santos. É porque ele vai para o Ceará e ele vira o Lisca doido, é Ceará, é de lá. Ele se
12: arrepende, ele se arrepende da saída do esporte para o Santos.
9: Porque ele vai para o esporte, a torcida recebe ele, porque ele era uma liderança do Nordeste, assim, as torcidas adoravam. E aí ele, dois, três dias depois...
11: atrapalhar o
7: O Geison é responsável, pelas quedas dos técnicos, né? Semana passada era ele também.
11: Tudo bem, Geison? Boa noite. Te tiraram da cama essa hora,
12: Geison. Meteram um close, Geison, que é uma coisa espetacular.
13: Eu não tinha ido dormir, Lucianinho, porque eu tava com esse sentimento de que o Inter iria trazer novidades na noite de hoje, porque durante...
9: Tá na garagem de casa aí atrás, tô vendo?
13: Todo domingo os dirigentes estiveram incomunicáveis. Boa noite a todos, um prazer participar do Bate-Bola no YouTube e também na Gaúcha. Mas durante todo o domingo, Lucianinho, os dirigentes estiveram incomunicáveis, não respondiam aos chamados, o que dava indícios de que, de fato, estavam reunidos, e essa era a informação que a gente conseguiu confirmar ao longo da tarde, estavam reunidos, decidiu o futuro da comissão técnica. E agora, à noite, vem a nota, há pouco tempo, vocês já trouxeram a informação aí em tempo real, da confirmação por parte do Inter. O que me chama a atenção na nota? Primeiro que cai toda a comissão técnica, junto do Paulo Pezzolano, saem seus auxiliares. O Inter coloca na nota que o Pablo Fernandes, que é o auxiliar direto do clube, vai trabalhar nos próximos dias. Ele será o comandante nos próximos dias. Então, o Inter está, de certa forma, dando um tempo para o treinador, para o seu auxiliar fixo, trabalhar. Está ganhando tempo na busca por esse treinador.
11: Deixa eu fazer uma pergunta para ti, Geison. Quantos dias de folga o Inter tinha? Era só até amanhã a folga?
13: Volta a terça. A apresentação na terça-feira.
7: Eu acho que é meio protocolar colocar que o Pablo vai treinar nos próximos dias.
12: Nani, você me compreende quando o nobre deputado Diogo falava sobre o quanto não é possível que o Inter não tenha o nome ainda do treinador? Eu dizia, olha, com essa direção é possível. Porque essa direção já se atrapalhou outras vezes. O que o Geison traz agora, embora seja protocolar na nota, você, Nani, com o que está acontecendo na direção do Inter há tanto tempo, você duvida que o Inter perca essa primeira semana de trabalho porque ainda não encontrou o nome do treinador?
7: Não duvido.
9: Entende, Nani, que
7: eu
9: daí não faz sentido.
7: O Inter não está daqui a pouco esperando o Jair Ventura.
9: Não, Nani, é que não faz sentido o fato novo se ele não for fato novo. Deixa eu só dizer uma coisinha, ó. Tem que trocar o técnico porque tem que mexer. Tia, mas se tu troca o técnico e não vem outro técnico, tu não mexeu.
7: Eu entendo.
9: Então tem que ter amanhã o treinador, senão não faz nenhum sentido.
7: Mas eu não duvido, porque a maneira do presidente Alessandro Barcelos trabalhar desde que ele entrou
9: é assim. Mas tu entende que daí assim, é a solução que não é a solução. É. Não, vamos fazer uma troca, vamos mexer. Aí fica trabalhando sem técnico. Não mexe nada.
10: Eu não duvido nem eles botarem o Abel nessa fria aí.
13: Tem um detalhe que chama a atenção, porque até agora à noite, eu estava mantendo contato, Lucianinho, com alguns dos candidatos à presidência do Inter. E eu acho esse detalhe muito importante. Nenhum candidato, até agora à noite, havia sido procurado pela gestão. O que eu quero dizer? Essa atual gestão está terminando seu vínculo agora, em dezembro. Então, ela não está, nesse momento, pensando a longo prazo. O que seria isso? Olha, um treinador de gabarito, um treinador bom no mercado, à disposição, não aceitaria um contrato para 10 jogos, para livrar apenas o Inter do rebaixamento. Iria querer algo maior, já pensando em 2027, mesmo com as incertezas do futuro envolvendo o Inter na próxima temporada. Então, os candidatos à presidência, por exemplo, não foram consultados sobre uma mudança na comissão técnica. Isso é um detalhe importante. O Inter, de fato, pensa, nesse primeiro momento, em um técnico tampão, esses nomes que vocês estão debatendo aí. Agora, se não achar esse técnico tampão, esse bombeiro, aí pode chamar a oposição e tentar algo diferente. Mas ter demitido a essa hora, agora, à noite, o Paulo Pezzolano, e durante todo o dia estarem reunidos, é porque já existem algumas situações, com certeza, em andamento.

0: 2012. Na verdade,
1: É.
0: até eu achei que ia acontecer amanhã esse anúncio, né?
1: Pois é. Eu te confesso que também achei que ia ficar para amanhã, segunda-feira. Mas o Inter já acertou tudo, já adiantou. O fato é que o Inter está ganhando tempo, né? Adianta essa demissão, já confirma a saída do Pezzolano.
2: Vamos
1: Se o
2: ganhando
1: Pezzolano...
2: tempo, Jason. Inter precisa um técnico
1: É tempo.
2: daqui 5 minutos.
1: É, não, precisa. Não,
0: Podia anunciar até
1: amanhã já
0: meia-noite
1: pode,
0: aqui já, né?
1: quem sabe amanhã já pode anunciar um novo técnico, né? Porque está negociando. Com certeza o Inter não quer, não vai estar iniciando numa estaca zero
2: Colorados,
1: após a demissão do Pezzolano.
2: da ideia do motivo de trazer.
3: Sim,
2: Colorados.
3: Mundo Inter.
2: Hã?
3: Mundo Inter. Tinha a
2: Faturou.
3: história do Mundo Grêmio também. Sempre
2: Isso, tem
3: Filipão,
2: o mundo Grêmio,
3: Renato.
2: é Renato. Portaluppi, ninguém questionou se ele viria ou não viria.
3: Filipão
2: Ele
3: e
2: veio.
3: tal. Tá.
4: Até porque o
2: Filipão.
4: Grêmio agiu muito
2: Isso mesmo.
4: rapidamente.
2: Mundo
4: Muito
2: Inter.
4: rapidamente.
2: Dunga
4: Dunga.
2: é Mundo Inter.
0: Mas aí pega no mesmo.
4: Não treina há 10
0: Quer dizer, não
4: anos.
0: treina um time há
5: É,
0: 10
5: nem é
0: anos. Tá.
5: técnico
4: Eu
5: mais.
4: tô só
3: E
4: colocando.
3: olha,
4: Quando treinou o Inter, apesar de ser do campeão gaúcho, foi na campanha de 2013, foi
5: Que o Inter
4: demitido. O
5: quase ia
4: Kluivert termina
2: rebaixado.
4: o
2: Isso é
4: campeonato. O
2: Dunga.
4: Inter chega na última rodada ameaçado de rebaixamento. Só pra gente
2: Dunga
4: botar
2: é
4: sempre os contextos.
2: Mundo Inter. Eu só estou colocando isso. Falcão é Mundo Inter.
4: É. Fez 5 jogos na campanha do rebaixamento.
5: Também não treina milianos.
2: Lisca é Mundo Inter.
4: Teve no rebaixamento, depois
2: Aí a
4: teve um
2: gente
4: monte
2: citou o Klemmer,
4: de.
2: porque o Klemmer esses dias foi
3: É.
2: citado numa
3: É que
2: reunião.
3: não é
4: Um
3: treina
4: ex desde
3: mais.
4: 2018,
3: É.
4: Klemmer, última
5: Não,
4: vez que ele
5: treina
4: mais
5: mais.
4: assistiu.
2: A
4: Não.
2: situação ao Klemmer é porque houve um ex-dirigente nessa reunião entre
4: Que falou, o
2: presidenciáveis
4: Sigmund que falou, Roberto
2: que
4: Sigmund.
2: citou o
4: Tá,
2: Klemmer como
4: eu só
2: treinador da
4: estou
2: sua
4: colocando
2: preferência.
4: assim. O Sigmund citou o Klemmer, deu certo
2: Munari,
4: acertar a Sigmund, então tu não.
2: o que eu estou citando, não estou dizendo que eu tenho informação, não, eu estou só colocando nomes
4: Ainda
2: do
4: não
2: Mundo
4: é.
2: Inter.
4: Mas é que é bom a gente
2: Porque eu
4: ver
2: acho
4: a
2: muito
4: situação.
2: mais difícil hoje, por exemplo, a reunião com os candidatos à presidência para contratar
3: Isso não tem
2: um
3: sentido,
2: treinador a
3: gente.
2: médio prazo,
3: Isso
2: a
3: não tem
2: longo prazo.
3: sentido.
2: Gente,
3: Não tem
2: não, aí
3: sentido.
2: vai, tu tá em casa, tu é candidato à presidência do Inter, o cara quer te botar a responsabilidade da contratação do treinador faltando 10 rodadas para cair.
3: É mais
4: Passa a
3: ou
4: vida
3: menos
4: inteira
3: quando se
4: sem
3: ouvir
4: cogitou,
3: oposição.
4: É
3: Aí
4: mais ou
3: agora tá
4: menos
3: caindo,
4: quando se
3: houve oposição.
4: cogitou a socialização do prejuízo depois da privatização do lucro. Uma candidatura que virou presidente por 6 anos. As coisas dão errado por 5 anos. Aí no seu último ano você quer fazer um triunvirato? Como assim? Aí você quer socializar o ano em que eu vou para casa do chapéu?
3: Pior,
4: Não.
3: é que pretensamente para unir o clube, o
4: Não.
3: que supõe que união em torno de você, né? Quer dizer, que é
2: Não,
3: um
2: então
3: gesto meio de
4: dentro
3: soberba. Eu sou ungido para unir. Não, dentro desse
2: eu
3: raciocínio.
2: não descartaria nesse contexto, porque eu não tô vendo, eu não vejo o treinador de futebol, pegar um treinador aí, o Crespo, que nem pode tá empregado nos Estados Unidos, não é o Crespo.
3: No México.
2: Tá, no México. O Crespo, tu trazer ele para cá agora, o contexto dele para vir, ele vai dizer, tá, que projeto é esse que vocês têm? Não, eu tenho um projeto de 10
3: Não,
2: jogos,
3: eu
2: o
3: entendi
2: teu
3: certo o que
2: objetivo é
3: você
2: não cair,
3: está dizendo. Faz sentido o que tu disse.
2: e em dezembro tu tá fora.
3: O
2: O cara
3: mundo,
2: vai dizer, cara, não
3: o
2: vou, né?
3: técnico Mundo Inter, ele vem, olha, vem porque tu é
2: Vem porque
3: torcedor,
2: tu é do
3: porque
2: Mundo
3: é isso
2: Inter. Tu
3: aí.
2: é do Mundo Inter.
4: Mas é
2: Eu
4: que o
2: tô
4: Inter não
2: falando
4: formou
2: nesse
4: esse
2: sentido.
4: treinador.
2: Era o Abel
4: Eu
2: que
4: não.
2: foi usado
3: Mas
2: no
3: é aí
2: ano
3: que entra o
2: passado e
3: Lisca.
2: agora tá
3: Perfeito,
2: como
3: perfeito. É aí que
2: coordenador.
3: entraria o Lisca.
2: Perfeito, o
3: Não
2: Abel é o
3: vai.
2: exemplo.
4: É, só se o Abel assumir, não sei se vocês não
2: O
4: vão tentar
2: Abel é o
4: convencer o
2: exemplo.
4: Abel.
2: Nós estamos falando de 5 jogos em casa, 5 jogos fora.
4: É que o Abel, Cristiano, tem limitação de saúde até para viajar. Ontem, por exemplo, ele não
5: É.
4: foi a São Paulo, porque a saúde dele está
5: E ele já tinha
4: debilitada.
5: explicado isso
4: E
5: no ano
4: seria
5: passado.
4: muito cruel,
2: Eu
4: veja
2: também
4: bem, seria
2: acho.
4: muito cruel você imaginar pedir ao Abel por um segundo ano que ele sacrificasse todo o seu patrimônio para tentar algo tão improvável.
0: Apesar de que ele está nesse contexto,
2: O
0: né?
2: Cudê,
4: Isso, esse ano ele é parte
0: ele
4: do
0: está no
4: contexto.
0: contexto.
2: Ó, o Cudê tem duas passagens por essa gestão, certo? Não?
4: Não, para essa gestão
5: Não,
4: uma.
5: não.
2: Uma.
5: Uma.
2: Ah, uma é
5: A
2: anterior.
5: outra
2: Não,
5: era da
2: anterior com o
5: outra
2: Marcelo
5: gestão.
2: Medeiros, é verdade.
0: Medeiros, é.
2: Não teria possibilidade. Na cabeça de vocês não teria
4: Mas é
2: possibilidade.
4: outro que não viria por 4 meses. Acho que não. Por que que ele viria por
5: Não, a questão
4: quatro
5: do Coudet
2: meses?
5: é
4: Por quatro,
5: que
4: 10 jogos,
5: a
4: três meses.
5: torcida já é super dividida em relação ao
2: É,
5: Coudet. Isso
2: ele
5: aí tu
2: não.
5: afasta metade da torcida.
2: O Inter não tem à disposição, César, nada nem remotamente parecido com o poder de aglutinação que o Renato representa. O
4: O
2: Coudet
4: Abel, né?
2: fraturava,
4: O Abel.
2: mas o Abel foi no ano passado, porque
4: É que o
2: agora, como
4: Abel
2: disse o
4: tá no
2: Lucianinho.
4: contexto da
2: É
4: derrota
2: isso,
4: agora.
2: o Lucianinho disse agora com razão. O Abel de 26 é parte do insucesso no futebol. Então, como é que você diz, Abel, sai da saleta e vai para casa mata?
4: Não, mas com a torcida funciona. Porque a torcida não vê no Abel o problema.
2: Mas os jogadores, por
4: Não, os
2: exemplo, que estão
4: jogadores.
2: convivendo com o Abel ao longo de todo esse ano, sentiriam a emoção que sentiram com o Abel dos últimos 2, 3 jogos?

0: Eu
1: Mas
0: acho
1: eu nem sei se
0: improvável.
1: eles sentiram emoção ano passado, porque no primeiro, o Abel fez dois jogos. O primeiro jogo eles tomaram três do São Paulo.
0: Do São Paulo ou depois do Santos?
1: O Vasco é o jogo da queda do Ramon. O
0: Isso.
1: Abel fez dois jogos. Toma três do São Paulo contra o Bragantino, aquele primeiro tempo horroroso, e aí faz os gols no segundo tempo. Mas ali não teve nem mobilização do time jogar mais. É que eu acho que esse elenco aí, com esse tipo de liderança que o Inter tem, eu acho que nada comove eles. Eles são assim.
0: Gente, mas o Inter vai ter um treinador.
1: Vai ter, mas não.
2: Vai ter que botar alguém.
0: É que
1: Tá, tu
0: Munari,
1: acha que o
0: vou dizer
1: Carboneiro
0: uma
1: vai.
0: coisa.
1: O
0: Tu jantou o quê, Munari?
1: Não, eu vejo o Inter jogar.
0: Eu te dei 10 nomes, tu reclamou
1: O
0: de
1: meu
0: sério.
1: trabalho me
0: Nunca, eu te
1: obriga a ver o
0: falei.
1: Inter jogar todos os jogos.
3: Mas, Munari, o
0: tentei te
3: Inter vai ter de
0: ajudar.
3: escolher um treinador,
1: Não,
3: ele
1: tudo bem,
3: tem que
1: só que assim,
3: tentar.
1: se no contexto que tu tá caindo, o teu capitão não se importa de devolver a bola pro São Paulo,
0: Sim,
1: depois do São Paulo fazer cera.
0: Munari,
3: São
0: o
3: esses os
0: Carboneiro.
3: jogadores.
0: Pergunta, Munari.
1: Não, é que eu não vejo que eles vão utilizar o
0: A pergunta,
1: Carboneiro.
0: Munari,
2: Então
0: é se
2: vou
0: o
2: liberar o
0: Inter.
2: Geis, então não precisa contratar
0: Não, a
2: treinador.
0: pergunta.
3: Munari, tu não quer contratar treinador?
1: Não, não é que eu não vou contratar, é que eu não posso, eu não vou fazer aqui o papel de iludir o torcedor dizendo, não, agora vai chegar um
3: Mas
1: treinador,
3: ninguém tá
1: vai
3: fazendo.
1: gritar com o Carboneiro e vai
0: não,
1: correr.
0: mas nós estamos
1: Vai
0: falando.
1: correr o Carboneiro. O Matheus Cunha vai aprender a defender.
3: Munari, tu tá, só um pouquinho, Munari, agora tu tá fazendo meio assim, meio
2: Que
3: Dom
2: isso, cara?
3: Quixote. Nós também achamos que o
1: Mas
3: Inter vai cair.
1: então, eu estou questionando o que eu estou falando. É que eu não
3: Não,
1: acredito
3: é que
1: que o cara vai mobilizar
3: Não,
1: esse
3: mas eu
1: elenco.
3: também
1: Eu
3: acho
1: quero
3: que
1: trazer
3: não,
1: o
3: mas tem que
1: Grêmio,
3: tentar,
1: Munari.
3: né?
1: Tudo bem, pode
0: É
1: trazer, mas eu não tenho
0: que
1: que
0: tem um
1: dizer
0: cara
1: que
0: que
1: eu
0: vai
1: acredito.
0: assinar a súmula,
3: Claro,
0: certo?
3: eu também não acredito.
0: Tem um cara que vai assinar a súmula, que é o treinador. Vai ter um treinador. Se vai ser bom ou não, é uma segunda
1: Então não
0: conversa.
1: vai ser bom, porque
0: Eu
1: nenhum treinador
0: sei,
1: bom aceita
0: mas
1: 10
0: essa, mas
1: jogos.
0: não é essa conversa que nós estamos tendo.
1: Não, eu acho que essa
0: A
1: conversa é
0: conversa que nós estamos
1: importante.
0: tendo é a seguinte: quem vai ser
2: Quem
0: o
2: pode ser?
1: treinador? É que
0: Se
1: assim, é
0: ele
1: que é
0: vai ser bom
1: cultural
0: ou
1: da
0: não, é
1: imprensa
0: uma
1: brasileira.
0: segunda
1: Nós
0: conversa.
1: no Brasil, de forma geral na imprensa, nós temos a
3: Pode ser.
1: cultura de sempre defender a troca do treinador com a ilusão de que vai melhorar.
3: Mas eu não estou
1: Então é.
3: defendendo.
1: Não,
3: Ninguém
1: não,
3: está
1: mas a gente
3: defendendo.
1: tem. É cultural isso. Então a gente sempre
3: É
1: criou essa
3: que os
1: cultura
3: caras
1: e a
3: trocaram.
1: partir disso, hoje a gente tem uma dificuldade de treinador no futebol brasileiro, porque ao longo dos anos a gente foi fazendo isso. A gente sempre foi cortando cabeças. A gente, no nosso cenário de futebol do Brasil, a gente deu pouco espaço para a formação de treinadores. Os nossos treinadores, eles foram formados na base. Tem que entrar, ganhar na quarta, se não ganhar na quarta, no domingo já corre risco. E isso refletiu no futebol mundial hoje, que exige muito mais capacidade de estudo, de entendimento do jogo do treinador, que os nossos treinadores não conseguem trabalhar fora daqui. O único que trabalha fora daqui é o Filipe Luís, que não é formado aqui, é formado fora. É um treinador brasileiro
3: Tá muito
1: com
3: bem
1: formação
3: lá, né?
1: europeia. Está muito bem.
3: Líder do
1: Aí
3: Campeonato
1: o que aconteceu
3: Francês.
1: nos últimos anos? A gente começou a trazer os primeiros estrangeiros para cá, alguns deram certo, e começou a se ver que tinha estrangeiros muito mais capacitados que os brasileiros. E a gente foi matando o técnico brasileiro. E aí esse é o cenário de hoje. O Inter está trocando de treinador e a gente não consegue ver no cenário brasileiro um
0: Mas
1: treinador.
0: deixa eu
1: E
0: entender.
1: é baseado nessa
2: Não, mas
1: cultura
2: eu acho
1: de
2: que eu não
1: que
2: vejo
1: ao
2: nenhum
1: longo dos
2: cenário,
1: anos.
2: Munari, porque a situação do Inter é muito
0: Não, mas
2: peculiar.
0: eu quero
2: A gente
0: entender
2: não está
0: só.
2: falando, Maurício, de uma troca pura e simples de um cara que vai ter tempo para trabalhar. É uma troca
0: Não, em
2: de
0: cima assim,
2: desespero,
0: em cima
2: entendeu?
0: assim, ó, situação excepcional, medida excepcional. Agora eu pergunto para você, para eu entender a levada do seu raciocínio. Você acredita que nesse contexto que o Inter vive, a permanência do Pezzolano tem mais chance de sucesso do que a troca do Pezzolano?
1: Dependendo de quem vem. Se é pelo Visca, não tem. É pior o Visca que ele. Eu acho que não deve, não tem chance.
0: Você condiciona quem venha para
1: Sim, se
0: fazer.
1: eu tivesse um treinador melhor que ele, ou que tivesse uma capacidade de vir,
0: E o
1: eu.
0: Barbieri? Não, é porque o cenário para mim,
4: Mas
0: só para
4: Barbieri
0: estabelecer
4: sairia
0: um
4: do
0: debate,
4: Juventude
0: é que o
4: agora?
0: cenário para mim, em relação ao Pezzolano, é o esgotamento do Pezzolano
1: O
0: de tirar
1: Barbieri é o do
0: mais de quem
1: Juventude.
0: está lá.
1: Mas é que eu acho que não tem como tirar mais de quem está lá.
0: Mas isso você só vai saber depois da troca.
1: O
0: E o
1: Barbieri
0: Pezzolano é uma conclusão que
1: poderia.
0: você pode ter chegado já.
1: Mas aí tu
0: Barbieri
1: tá
0: poderia
1: concordando
0: ser esse
1: comigo
0: nome?
1: que a gente vender a ilusão de que algo
0: Não,
1: pode
0: que
1: mudar
0: não.
1: pela troca do treinador.
0: Mas
1: Porque
0: é
1: não
0: que
1: tem nada
0: algo.
1: concreto nisso.
0: Não, mas também não é nada concreto que a manutenção de um treinador que até agora põe o Inter em 18º, ele sendo mantido, só por ser mantido, por não fazer algo que a cultura manda fazer, isto desta vez vai dar certo. E se não dá certo,
1: Se não der.
0: você vai se arrepender assim. Eu tive
2: Só para
0: dois ou três
2: entender, mas e se
0: momentos para
2: trocar e não
0: trocá-lo e
2: der
0: não
2: certo?
0: troquei.
2: Munari, só para
0: Mas
2: entender,
0: você
2: então,
0: tentou.
2: tu é a favor
0: Você tentou.
2: da
1: Não,
2: favor da
1: eu
2: permanência
1: acho que
2: do Pezzolano até o final.
1: eu não teria trocado agora que contrataram. O Inter caiu quando fez essa janela. O Inter só não iria cair se melhorasse o time. Inter piorou o time na janela.
2: Deixa eu
1: O Inter
2: agradecer
1: vai
2: o Geison
1: rebaixado.
2: aqui, até porque o Geison, para quem não sabe, o Geison tem um
0: Mandou
2: neném em
0: agora.
2: casa.
0: Ah, é verdade.
2: Não, ele tem um neném em
0: E
2: casa
0: nós gritando aqui
2: de
0: no.
2: 2 meses, nós gritando. E o Geison tendo que entrar no ar, essa hora a criança deve estar dormindo, vai
3: Ah,
2: acordar a mãe, vai ficar
3: que medo
2: brava.
3: agora do Geison pegar a câmera e botar a câmera
2: Olha
3: no
2: aqui o que
3: gurizinho, o
2: vocês
3: guri
2: estão
3: tá
2: fazendo
3: chorando
2: com uma
3: ali.
2: criança de 2 meses
3: Pá.
2: aqui. Jason.
5: Não, tá tudo certo. Tá dormindo. Por enquanto. Mas daqui a pouco ele acorda. Não dura muito esse sono. O Barbieri, o Abel Braga, gosta muito do Barbieri. Agora, tem que ver a relação com o Juventude, né? Que já não é das melhores desde da época em que o Inter tirou o Roger, lá da equipe de Caxias do Sul.
2: Presidente Fábio que o Inter Pisabilho desligou o celular agora, Jason, parece já. Desligou o telefone.
5: Exatamente. Não, e a informação que vem de Caxias é de que o Barbieri, ao contrário do Roger, tem multa alta, pesada. O Juventude já pensou nessa possibilidade, então já amarrou bem o contrato com o Barbieri. Agora, se o profissional tem vontade, também não dá para segurá-lo. Sobre o Abel Braga assumir o comando, isso é descartado, o Abel Braga não vai realizar isso, esse movimento. Inclusive, dentro do Inter, o Abel e o Fabinho, soldado executivo, eles eram resistentes à demissão do Paulo Pezzolano, né, já membros do conselho de gestão do Inter, diferentemente, queriam a troca. Venceu, né, quem manda, no caso, né, os membros do conselho de gestão, incluindo o presidente Alessandro Barcelos, para a batida de martelo e para essa alteração. E agora o Inter no mercado, buscando esse técnico para o final do ano, até a dezembro, para tentar salvar o Inter do rebaixamento.
0: Mas em cima do que traz o Jason, Lucianinho, vê se você concorda comigo. O Abel está com a vida feita o suficiente e já virou estátua no Inter por serviços prestados, para caso ele se desagradasse tanto assim da troca do Pezzolano, ele decidir sair junto. Contando que ele não vai sair junto, o nome do treinador obrigatoriamente passa pela chancela do Abel. Senão não faz sentido a presença do Abel lá.
2: Eu vou dizer, da nossa enquete, se eu tivesse que votar em alguém, eu votaria no Luiz Ubeldia, que já foi o nome que teve no radar do Inter e não veio, né? Acabou não vindo ano passado. Eu acho que esse é o nome, hein, Jesus?
0: Você acredita que ele topa o contexto dos 10
4: questão,
0: jogos?
4: Não sei, mas daí. Aí a questão, eu não sei se for o nome do Zubeldia, o Inter não faz um contrato mais longo.
6: Mas não vai fazer...
0: Como é que faz com o novo presidente daí?
4: Gente, eu acho que essa direção está preocupada com isso.
6: Eu acho que o Zubeldia, naquela linha, o Zubeldia não vai fazer um contrato de 3 meses.
2: É isso. Mas ele faz de 1 ano e 3 meses.
6: Não, mas não tem, ele sabe que vai trocar a gestão. Aí tu faz um de 1 ano e 3 meses que tu já sabe que se tu cair, os caras vão te olhar... Toma aqui a multa e vai trabalhar em outro lugar. Gente, 10 jogos, quem cair não fica. Não é, exato, como o Grêmio, que
0: até
6: conseguiu
0: pelo que
6: a
0: aconteceu
6: proeza.
0: Com o Grêmio. Até pelo
6: quantos
0: que aconteceu
6: com o Grêmio. Lembra? Foram 14, parece, 18.
1: É. 14?
6: É, foram, não foi 4.
1: É, foi bastante.
6: Gente, o Grêmio continuou, foi um escândalo aquilo.
2: Qualquer situação, tu volta em edição extraordinária dentro do Bom Dia segunda-feira, tá, Jason? Um abraço.
5: Obrigado, um abraço a todos.
2: Valeu, obrigado, Jason Lisboa, que, né, também trazendo mais detalhes para a gente aí sobre a saída do técnico Paulo Pezzolano, e agora é saber quem vai ser esse nome, Nani Quemelo.
6: O nome do Barbieri é um nome muito forte, tá?
4: É, o Jason falou ali que o Abel tem essa relação.
6: A multa é 2 milhões de reais.
1: Mas tem que pagar à vista.
6: Eu não sei como funciona, mas a multa é 2 milhões de reais e o nome do Barbieri é um nome muito forte.
7: Sonda paga mais 2 milhões e paga multa.
0: É. Isso fecha com a ideia de que o nome novo... Você que disse que o Abel gosta dele, né? Ou você, Lucianinho? Alguém falou?
4: Não, o Jason falou que o Abel falou, gosta Jason, do Barbieri.
0: É a chancela de um treinador que estaria, de alguma forma, supervisionado pelo Abel, pelo peso do Abel, de um apoio, mas passando pela decisão do próprio Maurício, né, César?
1: O Barbieri trabalhou com o Abel no Vasco, Maurício.
0: Isso, mas o cara tá para subir... Perdeu duas seguidas agora, mas na Série B isso acontece com muita sobra. O cara está para subir o Juventude, ou no mínimo disputar um quadrangular que possa levar o Juventude para A. Ele deixaria esse cenário, que de alguma maneira é confortável, para pegar 10 jogos aqui, numa condição muito desfavorável, de ter que resolver imediatamente. Ele já passou pelo Corinthians, ele começou pelo Flamengo, as coisas não deram certo, ele faria essa troca. Eu sei que o salário vai a 2 milhões... E olha, eu não tenho certeza que o Barbieri aceitaria essa barca.
1: Essa é uma dúvida. Mas assim, eu acho que aí a gente está entrando num nome que faz sentido. É um cara que já teve experiência em Série A, embora não tenha ido bem no Vasco, mas ele fez bom trabalho no Bragantino. E é um cara que está na Série B bem. Aí faz mais sentido do que tu buscar treinador na Série C, na Série D ou que
4: sim,
1: saiu de lá.
4: Sim, concordo.
1: Pelo menos é um cara que está no mais próximo ali.
7: O Wagner Mancini teve 18 partidas naquele ano no Grêmio. Nove.
0: No ano da queda.
7: Outubro de 21.
4: Nossa, eu achei que era bem menos.
7: Fevereiro de... Isso.
1: É porque o Thiago Nunes cai cedo. O Thiago Nunes cai no oitavo jogo.
7: 9 vitórias e 6 derrotas ele teve.
1: E aí depois vem o Filipão. E por exemplo, em 21 o Grêmio tentou a cartada do ídolo, né? Não deu certo. E aí o Filipão cai e vem o Wagner Mancini.
4: Mas aí entra um fato, o aproveitamento do Filipão não era de rebaixado.
1: Pois é, mas caiu.
4: Ele foi demitido com um aproveitamento que salvaria o Grêmio naquele momento.
1: É.
2: Então essa é a questão da segunda-feira, né? Porque isso aqui bate bem à noite, vamos começar a segunda-feira. Quem será o novo técnico do Internacional?
1: A Nani não vai nem dormir agora.
2: A Nani agora nem vai
4: dormir. Agora que eu vou dormir. Eu não ia dormir.
0: A Nani foi uma voz que assim que terminou o jogo ontem,
2: defendendo isso,
0: defendeu a saída do Pezzolano.
4: Mas claro, né? Agora a gente vai atrás de tentar descobrir quem vem.
6: Eu acho que o nome do Barbieri é um nome muito forte.
7: É, eu acho que o Inter já tá com o nome.
6: Eu acho que...
1: Vou mais longe, tá? Vou mais longe.
6: Vou mais longe. Não tem caminhão. Pra mim, o Inter, dentro dessa linha, o Inter já tem o treinador.
7: Senão não anunciaria hoje à noite.
6: E não anunciou hoje por respeito à demissão.
7: Exatamente.
1: E vou dizer, eu acho que o Inter tem mais...
6: Amanhã, às 11 da manhã, anota aí. Às 11 da manhã tem nota. Durante o segue.
4: Pode ser?
1: Vamos anotar, então. Tu tá com informação, tu tá muito...
4: Ele tava aqui no celular,
1: muito...
4: Tu tá
1: recebendo... Eu vou confiscar esse teu celular aí.
6: Eu fonte nele no Grêmio, vou até no Inter.
1: O Maripan, depois de perder a corrida pra ti, te mandou mensagem. Ó, eu já sei quem vai ser o prof.
6: Lado a lado, né?
2: Na Gaúcha, a gente segue até meia-noite, Matheus, só pra tirar a dúvida aqui.
1: Temos que ir até uma da manhã, até o
2: céu. Não, podemos ir. Alô, pessoal do Bom Dia Segunda-feira, vamos derrubar.
7: E a Interjornada?
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7: E a Interjornada, como é que fica?
2: A rodada é só dia 7, mas vamos ver o que vocês palpitaram.
1: Vê se o César acertou
2: na semana
1: alguma.
2: Passada, e vamos lá. São Paulo e Inter, 2-0 São Paulo CCD, 2-1 Inter Vaguinha.
6: São Paulo segurou.
1: Maurício que sabe de futebol.
2: São Paulo 1-1. Maurício 1-0, parabéns,
6: São Paulo
2: Maurício.
6: Segurou o time.
1: O Dorival fez um gol e o Vidal atacou mais.
2: O Marcos Souza botou 1-1. Só o Maurício acertou, por isso que o Maurício é...
7: É bom esse Maurício.
2: É o Saraiva, é o cara. Vamos ver os palpites
7: do Grêmio.
2: A cara
7: do Marcos Souza ali,
2: mas
7: cara
2: Diogo,
7: de
2: galera. Mas o também cravou aqui, 0-0, Grêmio e Palmeiras. Diogo é fogo também.
7: É.
2: Se ele botou 3-0 Grêmio e 1-0 Grêmio. Errou.
1: O Grêmio joga contra quem que o César botou 3-0?
2: Era o Botafogo, mas
1: era o Botafogo
2: errou,
1: do Danilo, do Montoro.
4: É, aí tem que falar que o Vaguinha foi mais perto.
7: Errou, né? O
4: Diogo único acertou. Que botou derrota do Grêmio foi o Vaguinha.
2: Então, parabéns, Maurício e Diogo acertaram.
7: Os lúcidos, né?
2: E não vamos fazer.
6: E os modestos.
7: Modestamente
2: porque,
7: assim, lúcidos.
2: O jogo é só dia 7, não tem. Claro, tem o Brasil. Vamos fazer o do Brasil? Brasil e Austrália.
1: Dos dois ou um só?
2: Não, primeiro.
1: Maurício, só do primeiro, Maurício.
0: Eu já considerando que nós vamos acreditar que o Brasil terá jogado uma vez.
2: Que eu vou acordar para ver esse jogo às 7 da manhã.
0: Se não tiver na escala para narrar, né, Luciano?
2: Não, nunca.
0: 2-1 Brasil.
2: Diogo.
7: 2-0 Brasil.
2: Munari.
1: Vai ganhar esse jogo aí, 3-1.
2: Nani, Brasil e Austrália.
4: Brasil e Austrália, vou botar... 3-0 pro Brasil.
2: O Rito,
7: César tinha virado as costas para o apresentador.
6: Esse é o jogo 1 ou a contra 1?
4: Essa é a ida.
2: É mais difícil.
1: Domingo a gente aposta o segundo.
2: Isso, é mais difícil daí.
7: Tem o jogo contra a Índia aí?
6: Só pra eu saber, um é sexta, 7 da manhã. Porque eu não quero correr nenhum risco de ligar a TV.
2: Tu comenta o jogo.
6: Não comenta o jogo.
0: Sexta, 7 horas.
6: E o outro é que dia?
2: Sei lá.
6: Cara, que barbaridade.
7: Mas escuta,
2: terça-feira o outro, o jogo da volta é terça-feira.
6: Não é da volta.
2: Esse é o mais difícil, esse é o mais difícil.
7: Tá, mas o jogo...
6: Foi genial.
7: Gente, o jogo da Índia, o jogo contra a Índia, tem aí, Luciano?
6: Tem que dar um placar.
2: Tem, claro.
6: 0-0.
2: 0-0, muito bem.
7: Jogo da Índia, não tem jogo contra a Índia?
2: Não, mas o Índia é da outra semana, depois.
7: Ah, é da semana que vem.
2: Calma, Diogo.
7: Escuta, a Austrália vai poupar ou não vai poupar nesse jogo aí?
2: Não sei,
7: como é que vai estar a Austrália?
2: Agora já palpitaram.
6: Olha o distintivo da Austrália, são dois cangurus, pelo amor de Deus.
7: Não, o pior é o seguinte, é que o Maurício...
2: Pra bola, não sabe o que fazer.
7: Não, o pior é que o Maurício não sabe sequer como é canguru. Onde é que tu viu dois cangurus ali, Maurício?
6: Um é canguru,
7: que canguru? É uma avestruz, Maurício?
6: É o Gael, é um dragão,
2: o Maurício não sabe qual é a diferença entre o canguru.
7: Maurício confundiu um avestruz com um canguru.
2: Exatamente. Matheus, faltou alguma coisa? Não, né? Só fechar a enquete do técnico do Inter. O que fechou? Tá no meu WhatsApp aqui, vou ver. Vamos ver quem é que ganhou. Atenção, mistério.
1: Luiz Castro já foi embora?
2: Não, pegou o avião já.
1: Ah, boa.
2: Lisca 47, Zubeldia 23,
0: o Cristiano vai tomar o Rivotril.
2: Outro 17.
1: Ganhou o Lisca?
2: Jair Ventura, 13%.
0: Lisca, 47%.
1: Olha aí o Lisca. O Lisca nos braços do povo.
2: Bom, gurizada, nosso bate-bola desse domingo vai ficando por aqui. Muito movimentado, ou seja, com troca de técnico no meio do programa. Enfim, a gente conseguiu aí trazer também as informações com o Jason. Obrigado, Anani. Obrigado, CCD.
0: Anani fura-fura.
2: Fura-fura, Anani. Em cima do laço, ela deu a notícia ali. Obrigado, Munari. Amanhã tem mais. Segue o fio, não, cedinho, ela... Diogo Olivier.
3: Anani passou todo o programa dando F5 ali.
2: Não, mas ela na hora
3: mandando certa, mensagem para as fontes dela. Preciso.
2: Então, na Gaúcha, tem bom dia segunda-feira para quem segue a programação. A notícia na hora certa, tudo que tu já sabe na madrugada viva da Gaúcha do Domingão. Não te atravessa que eu vou te atropelar. E domingo que vem tem bate-bola, gente. Abraço gigante. Tchau.
8: 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Defesa Civil emite alerta para a possibilidade de tempestades nesta madrugada no Rio Grande do Sul. Presidente Lula chega aos Estados Unidos para participar da Assembleia Geral da ONU. Ataque com mais de 1.000 drones lançados pela Ucrânia contra a Rússia deixa 2 mortos e 20 feridos neste domingo. Céu parcialmente nublado em Porto Alegre, agora faz 23 graus. A Defesa Civil alerta para a possibilidade de temporais severos no Rio Grande do Sul entre hoje e amanhã. Há risco de queda de granizo e ventos de até 100 km por hora. 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
8: O trânsito flui bem nas principais ruas e avenidas de Porto Alegre. Não há nenhuma ocorrência em atendimento pela EPTC no momento.
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8: Alerta para temporais provocam suspensão de aulas em diferentes regiões do Rio Grande do Sul nesta segunda-feira.
10: No litoral norte, a Prefeitura de Balneário Pinhal suspendeu as aulas da rede municipal pela manhã e fará uma nova avaliação à tarde. No IFRS, a suspensão das atividades em Viamão, Restinga e Alvorada, na região metropolitana. Nas unidades do IFSul, Camaquã, Sapiranga, Gravataí e Sapucaia do Sul, também tem mudanças nas atividades desta segunda-feira. A URGS flexibilizou as atividades em todas as unidades, sem prejuízo para estudantes e servidores que não conseguirem comparecer presencialmente nesta manhã. A FURG também flexibilizou as atividades nos campi de Santo Antônio da Patrulha e São Lourenço do Sul. Já em Pelotas, a Universidade Católica transferiu as atividades para o formato online. Da redação, Laura Tedesco.
8: O Irã afirmou hoje que recebeu informações de que os Estados Unidos estariam se preparando para retomar os bombardeios contra o país e ameaçou retaliar sem qualquer limitação contra bases norte-americanas no Oriente Médio. O alerta foi feito pelo Comando Militar Central iraniano após veículos de imprensa dos Estados Unidos relatarem que o governo de Donald Trump estaria se preparando para uma nova escalada no conflito entre os dois países. Em comunicado, o comando iraniano afirmou que qualquer novo ataque contra o território do país levaria a uma retaliação contra bases dos Estados Unidos na região. Também ameaçou países do Oriente Médio que, segundo o Teherã, deram sinal verde para possíveis ataques norte-americanos. Ao mesmo tempo, o Irã enviou aos Estados Unidos novas exigências para o fim da guerra em uma tentativa de retomar as negociações. 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Da redação, Leonardo Martins.
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Meia-noite, 8 minutos, temperatura marcando nesse momento na casa dos 23 graus aqui na Érico com a Ipiranga. Estamos começando o nosso Bom Dia Segunda-feira, desta segunda, 21 de setembro, ainda dentro dos festejos Farroupilhas. No mês Farroupilha, neste mês de setembro, ontem foi a nossa data magna, comemorada em todo o estado do Rio Grande do Sul. Por isso começamos com esse, né, essa música que representa muito bem a semana Farroupilha, o mês Farroupilha, a história do gaúcho. Bom, nós teremos a honra de ter conosco aqui no Bom Dia Segunda-feira de hoje duas entrevistas que eu considero muito especiais e importantes, que falam, né, das coisas do Rio Grande. Uma delas é com o professor César Augusto Barcelos Guazelli, que é professor da URGS. Estamos tentando o contato, em seguida já estará conosco para falar um pouco sobre a identidade do gaúcho, né? O que cunhou a identidade do gaúcho. Temos aí, né, os confrontos, os conflitos que o povo gaúcho, né, acabou se envolvendo ao longo da história, mas também tem toda a história desde a colonização dos portugueses, depois os espanhóis e assim por diante. Os índios que estavam aqui, os negros que chegaram, tudo isso compõe a nossa gente, o nosso povo, a nossa história, o nosso jeito de ser. A gente vai conversar com o professor César justamente aí sobre isso. E também eu tenho a honra de receber, também estamos aqui fazendo contato para colocar no ar já também, não só um amigo, mas uma pessoa muito especial que está à frente da entidade chamada Associação Brasileira de Enologia, que é o Mário Lucas Iegli. A gente vai falar sobre a maior avaliação de uma mesma safra no mundo, que acontece aqui no Rio Grande do Sul, que é a Avaliação Nacional de Vinhos 2026. E é claro também destacar todas as nossas reportagens, a nossa ronda com Gustavo Gossen, Lucas também estará conosco, e ainda Raí Quadros, nosso colega da RBS TV. Paulo Pezzolano não é mais o técnico do Inter, está aqui na capa de GZH. E também, muita gente recebeu, eu recebi também aqui no meu celular, né, o alerta da Defesa Civil, justamente sobre a possibilidade, né, de tempestades aqui no nosso estado. Vou ler aqui o alerta: possibilidade de tempestade local com vendaval na região do Rio Grande do Sul. Né, proteja-se, siga as orientações da Defesa Civil local e do Plano de Contingência Municipal. Em caso de emergência, ligue 190 ou 193, 190 ou 193. O alerta laranja, condição de alerta para tempestade com vento e granizo na madrugada. Risco alto de destelhamentos. Vai até às 5 da manhã esse alerta, mantenha-se seguro. Esse alerta é válido até às 5 da manhã do dia 21 de setembro. Bom, agora, meia-noite 11, temperatura marcando nesse momento aqui no programa. Temperatura, né? Tá quente, 23 graus a temperatura. Temperatura 23 graus e estamos acompanhando. Não tende a mudar essa temperatura, pelo menos baixar enquanto a chuva não chegar. Esse é o nosso Bom Dia Segunda-feira, 996995218, para você mandar aquele recado e também através do Instagram da Rádio Gaúcha, @RadioGaúcha, e também @MarceloDragooficial.

0: Meia-noite, 13 minutos, já está conosco na linha o professor titular em História da URGS, César Augusto Barcelos Guazelli. Professor, seja bem-vindo aqui na Rádio Gaúcha, muito bom dia. Caiu? Bom, então, também está conosco já na linha Mário Iegli, nosso presidente da Associação Brasileira de Enologia, Mário Lucas Iegli, que sucedeu, né, aí, né, em 2024, né, o nosso amigo Ricardo Morales na presidência. E o Mário, ele é formado em enologia, viticultura pela Universidade Federal do Rio Grande do Sul e atua como enólogo e diretor, sócio-diretor da Bodega Czarnobai. Mário, seja bem-vindo aqui na Rádio Gaúcha. Muito bom dia, meu amigo.
1: Bom dia, Marcelo. Bom dia a todos. Tudo certo?
0: Tudo certo. É um prazer ter você conosco. Pena que não é ao vivo, mas não vai faltar oportunidade, meu amigo.
1: Com certeza não, com certeza não. Parabéns a você e a todos, né? Dia do Gaúcho.
0: Exatamente, é nosso dia, nossa data magna.
1: Nosso dia, com certeza.
0: E a gente vai falar desta, que é a maior avaliação nesse formato do mundo, que acontece em Bento Gonçalves nesse ano, logo em seguida, aí, dia 17 de outubro, Mário.
1: É verdade, 17 de outubro, né? Tava lembrando aqui, né? Ano passado a gente conversou também, que espetáculo, sim, né? Obrigado, né? Por sempre, né, Marcelo, estar junto conosco aqui, difundindo e falando sempre do vinho brasileiro, tá? Tu é uma inspiração para nós também, Marcelo.
0: É, ontem eu estive no Festival Altos Montes, né? Que foi muito legal. Sim. É uma região também que tem que ser destacado, né? A gente vê o trabalho dos jovens, você também é um jovem, o trabalho sendo, né, valorizado e conhecido, e saber que nós todos, eu, tu também, eles estão fazendo a sua parte para colocar esse produto tão importante que sustenta tantas famílias também ao alcance de muitas pessoas, com uma qualidade muito, muito superior do que se fazia até pouco tempo, justamente por esse crescimento e essa busca por conhecimento que cada vez mais cresce no nosso estado, Mário.
1: Ah, isso é verdade. É, Altos Montes ali, Flores da Cunha, Otávio Rocha, uhum, né? O pessoal ali cada vez mais
0: Nova
1: crescendo,
0: Pádua, né?
1: Nova Pádua, tem um roteiro muito bacana, né? Até convido a todos, quem não conhece, né? Claro que quando a gente fala, né, região gaúcha, Vale dos Vinhedos, Pinto Bandeira, Caminhos de Pedra, sempre vem primeiro, né? Mas a gente tem cada vez mais regiões aí crescendo, como Altos Montes, uma região espetacular, né, Marcelo?
0: Mário, nós vamos falar mais sobre isso, obviamente, também como se dá toda a avaliação para mostrar a clareza e a seriedade que é, né, que não é um concurso, mas é o momento de mostrar o que está sendo feito, o que vai chegar no mercado, toda essa qualidade. Porque eu também quero colocar na linha conosco o professor titular em História da URGS, César Augusto Barcelos Guazelli. Professor, seja bem-vindo, muito bom dia.
2: Bom dia para vocês, tudo bem, quem estiver escutando. Bem, estou à disposição, Marcelo, para qualquer pergunta, enfim, que eu possa ajudar.
0: Bom, professor, a gente sempre, muitas vezes, há alguns anos, né, e com todo, com a importância que tem, conversamos com historiadores ou professores para falar da Revolução Farroupilha. E daí nós conversando, definindo a pauta, e eu tive um insight assim, ó, eu sei que a Revolução ela é muito importante porque nós estamos aí comemorando, né, justamente a história, não nada de vitória ou derrota, mas a história que cunha a nossa sociedade. Só que o gaúcho, o senhor me corrija se eu estiver errado, né, a gente, o nosso jeito de ser, o gaúcho, solto, essa coisa quase nômade, começa desde lá dos índios junto com os portugueses, espanhóis, quando esse índio ele perdia a identidade na tribo, quando alguma índia ficava grávida, tinha um filho que não era de outro índio, por exemplo, né? E esse índio não era aceito nem nos brancos, nem na sua própria tribo, né? Então ele ficava sem pátria, né? Então, o contexto assim, desde lá, eu acho que toda essa história, né? Essas guerras, né, platinas, que foram cunhando o nosso jeito, né? Nossa história, não foi só a Federalista e muito menos só a Farroupilha. Então, sim, isso é o que eu queria entender, professor, e passar para as pessoas, né? Por que que nós somos assim, né? O que que nos move, por que que nós temos esse nosso jeito, a nossa história, costumes também, né?
2: Primeiro, assim, há duas coisas que são importantes. Quer dizer, uma delas é, já eu estava falando sobre isso, sobre a formação desse homem do campo, que, enfim, que se criava solto, e que, não sempre, obviamente, mas o habitual é que ele fosse resultado, e dá para falar com tanta crueza, porque era mais ou menos assim, resultado de estupros de mulheres indígenas por homens brancos. Tá? Isso acontecia especialmente quando havia algum massacre, por exemplo, quando houve a destruição das missões, ao final das guerras guaraníticas. Então, muitas mulheres, assim chamadas chinas, ficaram à disposição, enfim, eram usadas como botim, até eram divididas entre os homens, né? E que, obviamente, então, esses filhos não tinham pais, entre aspas, legítimos, pelo menos pais que reconhecessem e cuidassem deles, e se criavam a campo, fazendo o que fosse possível para sobreviver. E, portanto, e aí uma coisa importante, a palavra gaúcho, que tem, olha, tem uma discussão, discussões assim, imensas sobre a origem da palavra. Uruguai, Fernando Assunção cita, sei lá, centenas, o próprio Barbosa Lessa tem também muitas hipóteses, não se sabe qual é bem a origem, ela pode ser até portuguesa, mas não se sabe bem. Enfim, então seria o gaúcho que teria dado origem à palavra gaúcho, não o contrário. Mas tem uma palavra anterior, e que tem sido usado muito, e eu acho que de uma maneira muito diferente do conceito inicial, que é a palavra gaudério. Ela antecede a palavra gaúcho, se referindo à mesma pessoa. E gaudério por quê? A palavra vem de gaudio, quer dizer, alguém que vivia sem fazer nada, né? Então, essa ideia do... O gaudério era isso. O cachorro gaudério é aquele que fica vagando pelo campo. Então, esses homens que ficavam vagando pelos campos eram assim chamados, porque a ideia fundamental era essa. Bom, se ele não trabalha, se ele não faz nada, como é que ele vive? Então, ele vive ao gaudio, ele vive sem fazer nada. E por não fazerem nada, assim, entre aspas, eles... Era um perigo para aqueles, perigo também, entre aspas, para aqueles que eram os proprietários de gado, de terra, etc. Então, eles foram perseguidos. Sendo perseguidos, enfim, eram presos, eram mandados para zonas fronteiriças, enfim, para lutar contra indígenas, etc. Então, era mais conveniente que eles se transformassem, que eles fossem tornados em peões de estância. Tá? Então, as guerras e as revoluções, elas não foram feitas exatamente com os gaúchos, que eram esses homens vagabundos, criminosos, tratados como se fossem delinquentes, que eram contrabandistas, enfim. E aqueles que foram convocados, que formaram regimentos militares, milícias irregulares, etc., eram já pessoas que estavam ligadas a algum patrão, ligadas a alguma figura política, porque trabalhavam já nas estâncias, trabalhavam já na produção. Então, quando se diz assim, não, as guerras foram conduzidas, foram, enfim, os gaúchos eram as guerras, não eram os gaúchos como a gente entende hoje. Quer dizer, hoje, para nós, gaúcho, primeiro, aqui no, nós temos é o caso único na América Platina de que pessoas da cidade se chamem de gaúchos porque nasceram naquele lugar. Quer dizer, tem gente que se chama, eu fazia isso muito em sala de aula. Eu pegava para as pessoas, justamente na Semana Farroupilha.
0: Sim.
2: Quem aqui é gaúcho? Todo mundo levava a mão. Aí eu perguntava, qual é o lado de montar? Aí todo mundo ficava parado porque ninguém sabia. Só tem dois, né? Só
0: Sim,
2: tem dois, é.
0: direita e esquerda. Escolhe um.
2: E como a grande maioria das pessoas é destra, o pessoal dizia o
0: Sim.
2: lado direito. Não, é o contrário.
0: É o
2: Tentar
0: esquerdo.
2: montar no cavalo pelo lado direito, ele, o cavalo, não vai deixar,
0: Isso.
2: tá? Bom, então, assim, sentir-se gaúcho tem muito a ver com vamos dizer assim, com a criação de uma imagem, que é uma imagem valorosa, é uma imagem que traz, quer dizer, chama para toda uma população, que inclui pessoas até que vêm de fora, que vieram muito depois enfim, já da Constituição do Estado Nacional, etc. Então, pessoas urbanas que não sabem qual é o lado de mutar, como eu falei, mas que têm, vamos dizer assim, são portadores desse discurso, que é um discurso que passou pela escolaridade, que vem desde. Isso é uma coisa pensada pelo Jô de Castilhos, Ele tinha pensado justamente em criar um dia que fosse o Dia do Gaúcho e tinha pensado no 20 de setembro. Mas aí nós já tínhamos uma literatura que justificava isso. Tá aí uma literatura muito original, muito importante, que é importante no, nos países do Rio da Prata, na Argentina e no Uruguai, mas também é muito importante no Brasil, que é a literatura gauchesca, que nós temos assim alguns dos maiores nomes do que se chamou na época. Literatura regional, literatura regionalista, então nós temos nomes fantásticos, né? João Simões Lopes Neto, na minha opinião, poderia ser considerado um dos maiores autores brasileiros se não fosse nascido aqui nessa província, muito ao sul. Bom, e aí tem, quer dizer, se cria em cima disso uma ideia de valor, de honra, que a gente transporta até para os times de futebol, né? Se chama futebol gaúcho, aquele que é aguerrido, que é forte, etc. Né? E é uma imagem que é uma autoimagem que é, enfim, as pessoas criam autoimagens que são positivas, né? E vão, e acreditam naquilo, porque aquilo traz ardor, traz um sentido coletivo e, ao mesmo tempo, também transmite individualmente a ideia de que, olha, eu pertenço a um povo que é valoroso, que lutou nas guerras. E até assim, até chegar ao cúmulo de pensar assim, que se não fosse do Sul, o Brasil não existiria, que nós somos aqui a porteira do Rio Grande, do Brasil, que
0: É,
2: nós
0: mas
2: somos a
0: daí
2: fronteira,
0: uma
2: etc.
0: soberba, né? Sabe que
2: Sim.
0: esse assunto nós vamos, né? Eu temos dois convidados, eu gostaria que o Mário ficasse à vontade até para também fazer perguntas para o professor. E professor, perguntar para o Mário também, nosso presidente da BE, né? Que tem também na nossa história. Nós vamos chegar lá também, porque nós temos aí, a gente está falando, né, dessa colonização, mas nós temos os negros, né? Temos
2: Sim,
0: os
2: sim,
0: italianos, os alemães, né? Também que acabaram formando a nossa cultura, tão aí dentro da nossa cultura, né?
2: sim. Sim.
0: Se instalaram, obviamente, aqui em Vale dos Sinos e Serra, mas estão no contexto todo que transformou o que nós somos até hoje. Mas eu quero fazer uma pergunta, deixar no ar, para a gente responder em seguidinha. Qual foi o papel, né? Quem foram os vilões realmente, aqui da nossa, ao sul do Brasil, né? Aqui da nossa terra, nosso torrão aqui, foram os espanhóis, foram os portugueses, missão jesuíticas, para entender o que aconteceu, né, em todo aquele contexto ali de guerra, de dominação, de interesses, até de outros países com a gente, que também deram o norte para nós chegarmos até onde nós chegamos até hoje, né? Eu quero que o senhor responda isso para nós, mas eu quero que o Mário também fale. Mário, por que que a Avaliação Nacional de Vinhos, tá? Ela é tão importante, a gente fala aqui todos os anos, é sempre uma coisa didática, obviamente, para as pessoas que não conhecem. Nós estamos falando hoje aqui para a Rádio Gaúcha Passo Fundo, a nossa nova Rádio Gaúcha lá no norte do estado, Santa Maria, centro do estado, Zona Sul, que é extremo sul do nosso estado, Serra também, todo mundo em cadeia conosco nesta madrugada, e temos mais 68 rádios espalhadas pelo estado, Santa Catarina, Paraná e também Mato Grosso, que estão retransmitindo o nosso programa nesse momento. Fora, é claro, o nosso aplicativo espalhado pelo Brasil todo e pelo mundo, que eu vou perguntar depois, professor, também, por que que as pessoas, quando conhecem o nosso jeito, a nossa rádio, a Rádio Gaúcha, ou moram aqui, ou por acaso vêm visitar, acabam ficando fã, né, da nossa maneira de ser. É muito interessante isso. Ficam fã da nossa maneira de ser, e por isso a Rádio Gaúcha se espalha por esse mundo afora. É algo muito incrível isso. Mário, por que que a Avaliação Nacional de Vinhos é considerada a maior avaliação desse tipo, né, do mundo? Por que que ela é tão importante para o nosso estado e para o Brasil, Mário?
1: Pois é, Marcelo. Não, primeiramente tem que falar, mas que baita aula, né?
0: É
1: Nosso
0: boa, né?
1: professor aí,
0: Eu também estou
1: né?
0: aprendendo, estou
1: Meu Deus,
0: aprendendo.
1: né, professor? Não, a gente sabe que nós mesmos aqui, como gaúchos, às vezes nem nós mesmos sabemos, né, quão grande é a nossa história, né? Porque, sim, como é fantástico, né, nós aqui, gaúchos, enfim, como brasileiro, enfim, a história que a gente tem e às vezes acaba esquecendo, né? Mas falando um pouco, né, a nossa avaliação, né, Marcelo, é a única do mundo que sai a maior, né, degustação de uma safra ou a quantidade de pessoas que avaliam, né, no dia. A gente está falando de 800 pessoas que estão aí avaliando no dia da grande festa, né, que será no dia 17 de outubro. Mas a avaliação, ela vem para, como o nome diz, né, redundância, avaliar. diferente de um concurso, né, que vem para julgar ou dar nota. A avaliação vem da 34ª edição, são 34 anos, né, que está aí no setor. Ela vem sempre ajudando a qualificar, quantificar, né, cada vez mais a nossa qualidade do vinho brasileiro, né, Marcelo? Então, quando a gente fala em avaliação, a gente avalia são vinhos inacabados, por 99% das vezes, né, são vinhos que não estão no mercado, são vinhos que estão no tanque. O que que seria isso? São vinhos que o produtor, ele manda vinhos da safra, né, para 109 enólogos, como este ano, né, 109 enólogos avaliar e julgar mais de 560 amostras, sendo a maior avaliação nos últimos, é a maior, né, de 34 anos,
0: Sim.
1: mais de 560 amostras, né,
0: Olha só.
1: Marcelo, vindo de 11 terroirs distintos do nosso Brasil, que cada vez mais vem crescendo na vitivinicultura, né?
0: Isso é importante a gente frisar, Mário, que são vinhos do Brasil todo, não só aqui do estado. E essa você falava, e todos esses vinhos avaliados, mesmo aquele que não foi bem avaliado, mas eles têm uma média, né, muito próxima. O produtor, o enólogo, ele traz para si essas informações para poder aplicar, né, buscar essa melhoria dentro do seu trabalho, dentro daquela vinícola. Por isso, é uma das indicações e responsáveis pelo crescimento de qualidade do nosso produto, é justamente a Avaliação Nacional de Vinhos, Mário.
1: Ah, vem, ela acompanha e ela ajudou a crescer, né, a nossa qualidade, né? São 34 anos, né, Marcelo? Então é uma história sendo construída na vitivinicultura sempre, né? Ainda mais no ano que a Associação Brasileira de Enologia completa 50
0: Olha
1: anos,
0: só.
1: né? Então é uma história que foi construída. E foi construída para com um foco, né, no aprimoramento técnico, que seria o quê? No foco no enólogo, mas, né, vindo também sempre a agregar ao vinho brasileiro, né, a quantificar, a aumentar sempre, né, a qualidade do vinho brasileiro. Isso foi fantástico, né?
0: Tem tudo a ver com a nossa data magna, eu acho, Mário, porque cada vez mais o vinho brasileiro, né? Falamos aí dos seus terroirs, as suas regiões, mas o vinho brasileiro buscando a sua identidade, né? Buscando o seu local no mundo, como se diz, né? Valorizando a sua terra, porque sabemos que a agricultura como um todo, que é praticada no Brasil, boa parte dela saiu, né, de profissionais, de fazendeiros, de agrônomos aqui do Sul. E a vitivinicultura brasileira também tá tendo esse mesmo fenômeno. Os profissionais que estão conduzindo as vinícolas fora do estado, nesse Brasil todo, a grande maioria são profissionais saídos aqui do Rio Grande do Sul, que estão levando essa experiência de décadas, de muitos anos, de aprendizado, erro e acerto, né? Isso faz parte da vida, levando aí para o Brasil inteiro e conseguindo fazer vinhos em várias regiões, como lá Vale do São Francisco, onde não tem inverno, né? Tu tem mais de uma safra, e pouca água, seja na região, né, de Minas Gerais, ali parte de São Paulo também, dupla poda também, para ter uma ideia, que é uma coisa que no mundo não existe, só aqui no Brasil. Então isso, e eu vejo muito que a experiência, o trabalho, a resiliência dos pais de vocês, né, os avós, né, dos imigrantes, e vocês jovens dando continuidade e trazendo qualificação, porque estão buscando experiência, não só nesse legado, mas também em outros mercados, também fora do Brasil, pelo mundo afora, e replicando e trazendo essa técnica aqui para o Brasil. Essa visão está correta, Mário, que eu tenho assim sobre a
1: Ah,
0: vitivinicultura?
1: não, sim, tá corretíssima, né? Claro que com certeza a nossa vitivinicultura ainda está 90%, olha, 90% está aqui no sul, né? É isso que eu coloco, Rio Grande do Sul, Santa Catarina, Paraná. Claro que o Rio Grande do Sul é o berço, tá? É o berço da vitivinicultura brasileira, isso aí é sem dúvida. Não sei se até ficou sabendo, né, Marcelo? Semana retrasada saiu o anuário do vinho brasileiro,
0: Sim.
1: né? Isso foi fantástico. É o primeiro anuário, tá? O primeiro, tá? Isso aí é uma coisa histórica, porque ali traz dados de consumo, de produção, né? De tudo que a gente tem, né? Registrado, quando a vinícola registra, quando produz, quando vende, enfim. E a gente vê que, puxa, o ano passado a gente produziu cerca de 300 milhões de litros de vinhos finos, tá? Isso foi um dado para nós, né, fantástico. E a gente vê que cada vez mais a gente está crescendo na nossa vitivinicultura e, claro, está se expandindo não somente aqui no Rio Grande do Sul, mas como novos terroirs. Isso se dá por conta de estudos. Sem estudos, isso qualquer área, seja viticultura, seja medicina, seja qualquer coisa. E aí depende de estudos, tá? E com estudos a gente consegue desenvolver novos terroirs. E sim, claro, cada vez mais a gente está vendo o Sudeste brasileiro vindo, né, com a técnica de dupla polvo, né, chamado vinhos de inverno, né, Marcelo? Isso que cada vez mais está ganhando espaço. E isso é fantástico. A gente viu que na avaliação nacional, quem chama, né, Safra 2026, claro, quando a gente fala em vinhos de inverno, a gente pega sempre a safra anterior, porque é meio do ano, não tem como mandar, né, os vinhos de 2026 deles, a gente pega os vinhos da safra anterior. E isso já tem uma representatividade dentro da avaliação nacional, que é um grande parâmetro, cerca de 10%, entendeu? Então,
0: Interessante.
1: isso a gente vê que cada vez mais está crescendo, né?
0: A avaliação acontece no dia 17 de outubro, em Bento Gonçalves.
1: E isso, né, nos pavilhão E da Fundapark, né, aqui em Bento Gonçalves. E, claro, estamos aí aguardando cerca de 800 pessoas. Sabe que.
0: E ainda tem ingresso, porque eu sei que acaba rápido, né? Eu já participei de algumas, então quem tem interesse tem que, né, correr, porque é muito rápido, né, a venda desses ingressos. Muita gente do setor, do Brasil inteiro e fora do Brasil, tem interesse em participar. Tem ingresso ainda, Mário?
1: Tem sim. Vou dizer como tu falou, né? Os ingressos acabam rápidos
0: Isto.
1: e a gente já está no finais, né? Já estamos ali com os últimos ingressos, né? Por conta que é a grande festa, né, Marcelo? A gente está falando aí do Oscar do vinho
0: O
1: brasileiro,
0: GE.globo informa que o
1: né?
0: confronto entre
1: Então,
0: Atlético. opa,
1: Opa!
0: alguma coisa saiu aqui.
1: E a gente está aí agora. Praticamente, né, daqui um mês, mais ou menos, já estamos aí na finaleira, mas temos sim ingressos disponíveis, né, no nosso site da ABE.
0: E quem quiser adquirir, entra onde? No site da BE.
1: Sim, www.enologia.org.com.br. Ali a gente tem, né, toda a nossa grade, né, do evento do dia 17 de outubro, e aí também tem nossos ingressos disponíveis.
0: Mário, fica conosco na linha ainda, porque eu
1: Claro.
0: quero que tu explique logo em seguida como se dá a avaliação, como é que é coletada a amostra, como é que eu trabalho, quantos dias os enólogos, né, se acegas, como é que funciona, como é que depois é feito o evento, para o pessoal tentar entender um pouco, né, todo esse Oscar do nosso vinho brasileiro, tá bom?
1: Tá bom, tudo.
0: Professora, eu deixei uma pergunta no ar sobre a nossa relação com os
1: Sim.
0: portugueses, espanhóis, jesuítas também, né? Como é que. Qual a relação nossa, né? Quem é vilão, quem não é vilão, se todo mundo é vilão ou se faz parte da história? Queria que o senhor colocasse, esclarecesse isso para nós.
2: Não, esclarecer é uma coisa, é mais complicado, porque, né, são coisas que estão sendo estudadas, muito
0: Isso,
2: estudadas ainda.
0: boa. Mas o que nós temos
2: Não,
0: até
2: o que nós
0: agora?
2: temos assim na América colonial, tá? Vamos dizer assim, não vou dizer que seja uma reprodução, mas o conflito que existe na Península Ibérica, né, entre as duas, na época, potências mais importantes do mundo, no assim chamado descobrimento, na verdade é um processo de conquista. Mas Portugal e Espanha transferem essa disputa para o mundo que está para ser conquistado. De uma maneira muito pragmática, né, o Papa Alexandre VI, né, o famoso Rodrigo Borgia, Ele traçou uma linha reta e definiu para oeste a Espanha e para leste Portugal, né? E assim foi feito, essa repartição foi feita e foi depois colocada em questão, não só por portugueses e espanhóis, cada um querendo ter mais espaço, mas também por outros países que, se, vamos dizer assim, que tinham direito, se achavam ter direito a ocupar, né, essa América que, enfim, que estaria à disposição deles. Nesse processo, né, de expansão, ou tentativa de expansão de Portugal, da América Portuguesa, a gente não pode falar em Brasil, e de América Espanhola, que também não está ainda dividida no que é hoje, do que são hoje os Estados Nacionais, essa disputa ela vai durar desde o início da colonização, né, até aquilo que vai ser chamado mais tarde o processo de descolonização, que na América Espanhola começa em 1810 e na América Portuguesa só a partir da retirada do príncipe regente e da então proclamação da independência do Brasil, que é um caso assim muito peculiar. Mas tem territórios que ficam em disputa, né, herdar essas disputas. E nós não podemos esquecer que o que hoje é o Rio Grande do Sul e que é um estado que pertence à Federação do Brasil, etc., ele não nasceu com esta denominação, nem nasceu com essa destinação. O que os portugueses faziam, os portugueses foram muito hábeis nesse processo de expansão. A gente às vezes tem aquela ideia de que o castelhano é que é bandido, o castelhano é que é violento, que o português é suave, o português tem bons modos. Se a gente vai ler o que tem na produção feita, né, não só no, nos estados nacionais já de Argentina e Uruguai, mas também no período colonial espanhol, é um medo muito grande que eles têm da expansão portuguesa. Eles não entendem como é que os portugueses conseguem.

0: quando se desencadeia o processo de independência, ela vai ser herdeira dessas disputas todas. Então, e nem sempre, né, essas regiões que estão buscando independência, elas nem sempre têm um projeto que seja um projeto que contente a todo mundo, né? Então, na Argentina, que é o caso mais candente, havia, no que era o vice-reinado do Rio da Plata, né, havia pessoas que queriam um poder centralizado, né, e esse poder centralizado seria no lugar mais importante, que era o Porto de Buenos Aires, mas outras pessoas que estão à distância não querem, querem ser também elas, terem a autonomia e terem a capacidade de reger seus próprios destinos. Isso vai acontecer no Império Brasileiro, mesmo que o Império Brasileiro tentasse, né, fazer uma, digamos, se legitimar através de uma casa real portuguesa, que se continuaria no Brasil, enfim. Mas a gente vai ter, quando acontece quando o antigo imperador, o primeiro imperador Pedro I, quando ele sai, ele se retira para Portugal, e que tá, então tem aquele período chamado de período regencial, e que então são estadistas que estão tratando de levar adiante o Império Brasileiro, enquanto o segundo imperador ainda é uma criança. Por todos os lugares aparecem essas tentativas de autonomia. Não, eu quero, assim, nós estamos aqui no sul, nós estamos na primeiro na capitania, depois vai ser província do Rio Grande do Sul, mas nós não queremos obedecer a um governo que não nos conhece, não sabe quais são os nossos problemas, etc. Então dá para se dizer que a Guerra dos Farrapos, ela começou muito antes da sua declaração. Quer dizer, já lá na Guerra da Cisplatina, quando está se disputando o que hoje é o Uruguai, e era na época a província oriental do Uruguai, depois passou a ser chamado província Cisplatina pelos portugueses, pelos luso-brasileiros, dá para dizer assim, e depois, para poder acomodar essas coisas, ele foi tornado um Estado independente, né, para não afetar interesses nem dos vizinhos do Rio da Prata, nem do Império Brasileiro. Então, essas coisas todas, elas mostram que esse mundo político, ele não está parado, né? E quando, por exemplo, nós tivemos a Guerra dos Farrapos e tivemos a República Rio-Grandense, a gente tem uma ideia bastante, ela é muito propalada, porque afinal de contas ela reforça aquilo que eu falava de uma identidade forte e que traga orgulho para todo mundo. Mas nós tivemos, assim, no período Farroupilha, a República Rio-Grandense, ela era minoritária dentro aqui da população do Rio Grande do Sul. A República Rio-Grandense jamais teve um exército com mais de, sei lá, 2.500 homens. Ela teve que transitar de cidade para cidade, porque, enfim, o que favorecia a sua existência, esse é o trabalho que eu fiz, era justamente o fato de estar numa região onde havia, digamos assim, muitos mandatários também localizados em províncias da atual Argentina, outros tantos no estado oriental do Uruguai, e até mesmo do Paraguai havia influência. Então, esses farroupilhas, eles trataram de fazer alianças com esses grupos, e através disso conseguiram se manter, digamos, quando havia no final, o Canabarro comandava mil e poucos cavalarianos, a grande parte deles já negros libertos, né? Os lanceiros negros compunham a maior parte do exército Canabarro, contra 10 mil soldados que o Caxias, então, que o Barão de Caxias, tratava de, com eles, liquidar com essa dissidência que, enfim, que era a República Rio-Grandense. Mesmo que ela fosse, que ela tivesse muitas dificuldades de se manter, ela criava um problema, porque estava, digamos assim, enfraquecendo o império na sua região sul, onde os problemas eram mais graves, porque havia, né, do outro lado, liderança que também procurava ampliar suas influências, etc. Bom, mas assim, aí o que as pessoas poucas vezes se dão conta é que não havia a ideia naquela época, uma ideia de Brasil, ou uma ideia de Argentina, ou uma ideia de Uruguai como nós os conhecemos hoje, né? Quando se faz um tratado, por exemplo, se faz um tratado de limites, tá, entre o Brasil e o Estado Oriental do Uruguai em 1852, antes disso, então nós ficamos com o Rio Quaraí sendo a divisa. Antes disso, os uruguaios pretendiam que a fronteira fosse até o Rio Ibicuí, tomando o tratado lá de 1777.
1: Sim.

0: 1977. Aí os rio-grandenses, os proprietários do Rio Grande da Fronteira, eles queriam que a fronteira fosse mais ao sul, que ela fosse até o rio Arapey. Alguns mais queriam que fosse até o Rio Negro, que divide praticamente o Uruguai em diagonal, divide em dois. Quer dizer, então esses projetos, eles tentam se acomodar regionalmente, tentam se acomodar com autoridades que são superiores, no caso que nós seria o Império do Brasil, no caso da Argentina, da atual Argentina seria então o comando da Confederação, por alguma dessas elites assim, que tivesse capacidade para isso, que acabou sendo a elite de Buenos Aires. Mas então, houve vários projetos. Por exemplo, havia uma aliança do Rio Grande do Sul, isso foi em 1838, com o Uruguai, para fazer uma aliança para se defender da Confederação Argentina por um lado e do Império Brasileiro por outro. Esse tratado, depois ele caduca, ele não funciona, mas ele mais tarde vai reaparecer em 1842, também um tratado com o então Estado, o Estado Independente, Estado Oriental do Uruguai. Mas tem um tratado da República Rio-Grandense com a província de Corrientes, tem tratado do governo uruguaio com a província de Corrientes. Quer dizer, essas coisas elas iam acontecendo até o ponto, por exemplo, tem que eu acho assim, o mais interessante deles, é que em outubro de 42, houve o que se chamou Convênio de Paysandú. Paysandú é uma cidade que fica aqui na beira do Rio Uruguai,
1: Sim.
0: onde hoje é o Uruguai, né? Bom, nesse tratado se juntariam as províncias de Santa Fé, Corrientes, Entre Rios, o Estado Oriental do Uruguai, o Rio Grande do Sul, estava lá representado pelo Bento Gonçalves, e mandaram um convite para o Paraguai também. E o governo brasileiro ficou sabendo até porque o governo do Paraguai entregou para o Caxias esse plano. Ou seja, tem gente fazendo um plano para articular um estado já independente, que era o Uruguai, com cinco outras províncias, uma delas a do Rio Grande do Sul, para formar uma confederação que fizesse frente aos grandes poderes que tinha na América. Tá? O
1: Interessante,
0: que
1: né?
0: é resultado disso, eu não sei.
1: Sim,
0: Né?
1: é porque eu
0: Tá?
1: fiquei sabendo há
0: Então.
1: pouco tempo, eu não tinha essa informação, assim, por exemplo, eu tinha me passado que as fazendas na fronteira, eu tive na campanha há pouco tempo, e na campanha Paraíso, que está na décima geração de 1760, e as fazendas que viraram instâncias eram locais armados, fazendas armadas, né, para defender as divisas do Brasil e ganhava os títulos e terras do governo português, né, professor?
0: Sim. Não, e aí os ganhos de títulos, nesses ganhos de títulos, é que aconteceram muitas coisas. A Manses Maria, ela tinha uma medida certa, que era uma légua de frente para o 3 de fundo, que era o que era doado justamente por serviços prestados na fronteira, né? E aí aqueles que eram os mais, que tinham mais poder, tinham mais, digamos, reuniam mais gente ao seu redor, que formavam suas melhores milícias, esses iam tomando conta do que era proprietário dos outros. Então, assim, ó, por exemplo, até 1822, que é quando tem a independência, essas Sesmarias eram doações do reino português para essas pessoas que viviam na fronteira. Agora, aí tem uma coisa, eu gosto de estudar fronteira por causa disso, é que quem está na fronteira, tá, ele tem que, para poder manter essa fronteira, ele tem que conhecer muito bem o adversário, e, por exemplo, então ele tem que se fazer semelhante a
1: Perfeito.
0: esse,
1: O
0: entre aspas,
1: espelho.
0: inimigo, né? Então ele não é de confiança, né? No, no, lá para o seu governo central, o pessoal desconfia dele. Escuta, quem será esse Pinto Bandeira que está lá no sul e que está vendendo mula, que está. Então o governo português quer controlar isso, mas não pode controlar porque ele está à distância. Então, na verdade, esses proprietários, esses grandes proprietários que eram capazes de armar seus homens, eles se tornavam, digamos assim, as autoridades. Vou dar um exemplo bem que dá uma ideia perfeita disso. Isso aconteceu em 1832. Comandante da fronteira, os dois comandantes da fronteira do Rio Grande do Sul, do Brasil, do Império do Brasil com o Uruguai, tá, era o Bento Manuel Ribeiro, né, na fronteira do Alegrete, e o Bento Gonçalves da Silva na fronteira do Jaguarão. Muito bem, o presidente do Uruguaio era o Frutuoso Rivera. Aí se levanta em armas um outro grande líder uruguaio, né, o Juan Manuel de Lavalleja, e faz uma guerra de guerrilha, uma guerra a cavalo contra o presidente. Bom, quando ele é atacado pelas tropas do governo, ele atravessa o Rio Jaguarão e ele é protegido pelo Bento Gonçalves. porque o Bento Gonçalves era amigo dele, era compadre e tal. Bom, quando a coisa amainava, o Bento Gonçalves dava o sinal verde, ele saía com a turma dele e voltava para o Uruguai. Bom, o que acontece? O governo uruguaio faz uma queixa formal para a representação diplomática que tinha lá no Rio de Janeiro. Vem uma ordem de lá do Rio de Janeiro, né, para o presidente da província do Rio Grande do Sul, dizendo assim: mande Bento Gonçalves parar. Aí vai para o comandante de armas da província do Rio Grande do Sul, Sebastião Barreto, diz: olha, manda esse cara parar. Aí ele vai lá e diz: ó, Bento Gonçalves, tu tem que parar. O Bento Gonçalves não para. Tá. Então, e daí? E quem é que vai obrigar um sujeito que está lá controlando a
1: Sim.
0: fronteira? Depende dele a fronteira, tá? E então ele está
1: Só para
0: desobedecendo
1: fazer uma
0: uma
1: cronologia,
0: ordem.
1: professor, isso é
0: Bem...
1: tudo antes da Revolução
0: Sim.
1: Farroupilha e da Federalista também, né?
0: Muito antes.
1: Isso,
0: Quer
1: né?
0: dizer, então essas coisas elas
1: Já
0: começam muito
1: começaram
0: antes.
1: antes, né? Exatamente.
0: Muito, muito, muito antes. Então, mas digo, e ela começa porque tem gente que cria poder local regional, e que não tem, vamos dizer assim, o Estado não tem como controlar essas pessoas. Eles não têm como controlar. Como é que eu vou mandar? E aí, então, vai mandar uma tropa armada e vai começar
1: Sim,
0: uma disputa, uma guerra,
1: exatamente.
0: tá? Então, como é que se lida com isso? Quer dizer, o Império lidou de maneiras diferentes dependendo do lugar. Né, e dependendo das condições que tinha. Aqui é uma área de fronteira, tá? Em outros lugares o Império arrasou com aqueles que fossem opostos, né?
1: Não,
0: Simplesmente
1: mas,
0: era
1: professora,
0: mão armada e pronto.
1: sim, até
0: Agora aqui,
1: hoje,
0: bom.
1: conhecendo a fronteira, a campanha. Hoje
0: Sim.
1: ainda, estamos em 2026, tu vê
0: Sim.
1: a distância, tu não consegue enxergar o fim, como se diz, e a
0: Ah.
1: dificuldade que seria já hoje, imagina naquela época, para poder tomar toda aquela
0: Sim.
1: região.
0: É, dá para comparar com um Mar Verde, tinha gente que chamava isso assim.
1: Exatamente.
0: É, eu conheço um pouco ali da campanha, já também andei por ali bastante. Mas agora, imagine-se isso lá no século, mas não precisa também ir tão longe, né? Quer dizer, o contrabando na região da fronteira sempre foi uma
1: Sim,
0: evidência,
1: fronteira
0: tá?
1: seca, né?
0: Porque, e mesmo que aí tem outra coisa que também as pessoas vamos dizer assim, valorizam, a divisa, por exemplo, por rios. Ah, não, aqui tem o Rio Quaraí que divide, mais ao sul tem o Rio Jaguarão que divide. Mas vamos pegar o um exemplo mais importante, o Rio Uruguai que divide da Argentina. Mas para esses tempos, né, e até muito pouco tempo ainda era assim, o rio não separa, o rio junta. O rio aproxima, eu atravesso o Rio Uruguai de canoa, né? É mais fácil, isso não sei exatamente qual é a data, mas foi alguém mediu isso, que entrava mais mercadorias estrangeiras
1: Pelo
0: por
1: rio do
0: Uruguaiana
1: que
0: do que por Rio Grande.
1: exatamente. Professor, eu vou lhe pedir um segundo só, a gente vai continuar, porque essa história está maravilhosa. Eu quero só poder
0: Obrigado.
1: encerrar aqui o papo com o Mário Egli. Mário, eu queria que você explicasse para nós, Mário, justamente como é que se dá essa avaliação. O ouvinte aqui perguntou, mais de um ouvinte, como é que essa
0: Opa.
1: avaliação acontece? Começa na vinícola, cega, chega nos enólogos também, para poder não ter influência de rótulo, amigo, nem de onde é e qual região, muito menos, né?
2: Ah, claro, claro. Estava aqui, né, prestando bem atenção,
1: É
2: né,
1: maravilhoso, eu
2: nas
1: também.
2: histórias. Eu sou fã de história, né? Tá fantástico, né? Parabéns ao professor.
0: Muito
2: Mas
0: obrigado.
2: falando um pouquinho, né? Que isso, falando um pouquinho da nossa avaliação, né, ela se dá muito além, né, da degustação. Então, quando a vinícola ela escreve seu vinho, vamos botar como exemplo um vinho tinto Cabernet Sauvignon, tá? Ela vai lá, escreve o vinho dela da safra 2026, ela escreve lá no nosso site, né, faz a inscrição dizendo que é um Cabernet Sauvignon que tem mais ou menos 10 mil litros. E essa inscrição vai lá para o nosso site, chega lá para nossas secretárias e elas nos encaminham. Encaminhando para nós, a gente designa algum diretor e esse diretor vai lá na vinícola, Marcelo, e ele pega a ficha de inscrição e dá uma olhada. Ele vê o tanque que foi escrito, né, vê qual que é o vinho certinho. Daí ele vai lá e pega quatro amostras, seriam quatro garrafas, né? Quatro garrafas, e ele tira a amostra do tanque, lacra essas garrafas, né? Coloca uma rolha na garrafa ali e etiqueta ela e ela vai para o dia lá da degustação. Esse dia da degustação seria o dia que aconteceu aí há cerca de 3 semanas atrás, onde 109 enólogos degustaram 560 amostras, mais ou menos, né, de 11 terroires, mais de 80 vinícolas, né, todas às cegas. Então, a gente recebe essas amostras, degusta dentro das suas categorias, né, Marcelo, seja ela vinho branco, vinho tinto, né, vinho tinto jovem ou base de espumante, todas elas às cegas. Aí sim, né, que a gente vai escolher, né, com as notas os 30% mais representativos da safra de cada categoria. E claro, lá no dia 17 de outubro, a gente vai degustar os 16 vinhos mais representativos dentro de cada categoria. A gente escolhe ali 3 vinhos base, depois mais 3 vinhos tinto, depois vinho rosé, vinho branco, não aromático, vinho branco aromático, né? Aí sim que a gente vai degustar lá no dia 17 de outubro. Então, para a gente chegar nesse dia, nesse grande dia, requer muito trabalho, né? Muito trabalho mesmo, né?
1: É interessante, mostrando justamente, né, a seriedade. Né, que é uma avaliação como essa, né, Maria? Porque isso eu gosto de deixar claro para as pessoas, e eu confesso que eu participei fui um dos avaliadores do Wine Challenge e pude ver de perto como é um concurso, como é uma avaliação, todo o critério, a quantas pessoas passam o mesmo vinho, né, para que nós, às cegas, é claro, para que nós tenhamos isenção também. Isso me deixou muito feliz estar dentro de um processo como esse, para poder passar para as pessoas a seriedade e a qualidade e toda a fiscalização até internacional que tem os concursos realizados aqui no Rio Grande do Sul, dando muita seriedade e respeito, né, Mário?
2: Exatamente, eu acho que tu colocaste, né, um ponto bem importante, né, Marcelo? Quando a gente fala cegas, né? Quando a gente fala cegas, é quando a gente não tem nenhuma influência externa ou qualquer coisa, né, de rótulo, né, de região, enfim, de vinícola. Não, a gente está ali com aquela taça na frente, a gente sempre fala, né, para quem vai avaliar, avalie o que está na sua frente, que é a taça. Ali tu vai tirar como os parâmetros de cor, olfato e paladar, né? Então isso é fantástico. E claro, sempre tem uma comitiva antes de chegar àquela taça ali, que é controle de temperatura, né? Tudo certinho dentro da categoria, se é branco, se é base ou se é vinho tinto, né? Para chegar para o jurado sempre, né, no melhor jeito possível, né, para avaliar.
1: Bom, eu já participei de algumas, né, avaliações e fui até um comentarista em 23, fiquei muito honrado com isso. Foi ali que deu o start do meu trabalho todo até agora dentro do vinho, né? E com a Venturini, o Taná Rosé Labatelê, né? Le Batelê, Le
2: Verdade,
1: Batelê,
2: verdade.
1: né? Então foi ali que as coisas começaram a acontecer. Mas um testemunho, esse ano eu provei lá no, no, na vinícola do Batalha, vinícola. Que é Cerro de Pedra, em Candiota, né? A gente está falando aqui da fronteira, né, professor? Provei um dos vinhos que foram medalhados, seleção 93, para ter uma ideia, Mário, que nem foi para a garrafa ainda, nem vai para o mercado, está na barrica. Eu provei direto da barrica, para mim foi espetacular, fiquei
2: Olha
1: emocionado
2: só.
1: e saber que esse vinho foi avaliado com 93 pontos e ainda não chegou no mercado. Então, parabéns aí ao enólogo, que era da Miolo, esqueci o nome dele agora, mas que produziu esse, que elaborou esse vinho, vinho, né, produzir, elaborado, né, com essa nota tão alta, e ainda vai chegar no mercado um vinho avaliado aí pela nossa Avaliação Nacional de Vinhos. Mário, parabéns pelo teu trabalho à frente da avaliação. Sei que você dá continuidade ao trabalho que já vem sendo feito aí há 50 anos, né, nessa evolução também.
2: 50
1: Parabéns
2: anos,
1: a
2: cara.
1: todos nós, assim, com o trabalho em conjunto, porque é um trabalho social, né? O presidente da associação não tem salário, só tem, ele doa o seu tempo, né, para o setor, essa aqui é a
2: Nossa.
1: verdade, doa o seu tempo para o setor. Então, eu quero te dar parabéns e convidar as pessoas, porque eu já vou há tanto tempo na avaliação e toda vez que eu vou, professor, a gente fica emocionado. Sabe a emoção mesmo de ver aquele balé de estudantes de enologia, sommelier, servindo as pessoas, 800 pessoas ali, ganhando, recebendo um vinho ao mesmo tempo, sem conhecer, professor. As cegas, todo mundo. Só os enólogos que já, né, selecionaram, né, que sabem. A gente está ali, não sabe. Nem quem vai comentar sabe também. Então, Mário, parabéns, meu amigo.
0: Não, muito obrigado, parabéns também, Marcelo, da minha parte.
1: Gosta de vinho, professor?
0: Sim, não, estava escutando. E isso do ponto de vista, como é, os estatísticos chamam estudo duplo cego. Quer dizer, ninguém sabe.
1: Ninguém sabe, exatamente.
0: Ninguém sabe o que está acontecendo.
1: Mário, obrigado, meu amigo.
2: Muito obrigado, Marcelo. Tá. Olha, 2023, é, Marcelo? Olha como passa rápido.
1: Isso, né, o tempo, e corre, né, tia? 2023, exatamente. E acaba correndo mesmo as coisas. Bom, vai chegar aqui notícia na hora certa. Mário, um abraço, muito obrigado, meu amigo. Uma boa segunda.
2: Professor, um grande abraço. Marcelo, muito obrigado sempre por estar conosco aqui, né? Tu é um grande amigo, né, do setor vitivinícola, né, brasileiro. Muito obrigado a todos, muito obrigado a você. E lembrando, temos ingressos ainda disponíveis no nosso site. São todo mundo convidado por estar aqui conosco aqui nesse grande momento.
1: Vamos divulgar bastante ainda essa avaliação. Eu quero só deixar aqui, daqui a pouquinho nós teremos aí a nossa central, muitas pessoas relatando chuva forte, Santana do Livramento, com raios temporais, Aceguá também, com pedra, árvores arrancadas, BR-293, como mandou aqui, eu vou mandar esses recados para o Gosto em seguida, também lá em Candiota, falamos de Candiota agora há pouco tempo, muito vento, vendaval, se confirmando o temporal que a Defesa Civil alertou. Notícia na hora certa, professor. Voltamos com o senhor direto, sem intervalo comercial, tá bom? Notícia na hora certa, voltamos em seguidinha.
3: 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Notícia na hora certa, 1h02. Defesa Civil emite há pouco alerta vermelho para tempestade com granizo até 1h30 da manhã em Pelotas, Rio Grande e regiões próximas. Arcebispo emérito de Porto Alegre, Dom Dadeus Grinks, é hospitalizado em estado grave após sofrer AVC. Ucrânia faz maior ataque com drones contra Moscou desde o início da guerra. Céu parcialmente nublado em Porto Alegre, agora faz 23 graus. 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
3: Movimento tranquilo em Porto Alegre e também nas rodovias da região metropolitana.
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3: O Internacional anunciou a saída do técnico Paulo Pezzolano. De acordo com a nota divulgada pelo clube, às 11h12 da noite, o auxiliar técnico permanente Pablo Fernandes vai comandar as próximas atividades. Pezzolano treinou o Inter em 46 jogos. Foram 18 vitórias, 12 empates e 16 derrotas. O Inter está na zona de rebaixamento do Brasileirão, na 18ª posição, com 28 pontos em 28 rodadas. O time está a 10 partidas sem vencer. Termina hoje o prazo de inscrições para o vestibular da URGS 2027. Os candidatos podem concorrer a uma das 4.058 vagas em 98 cursos de graduação. A taxa é de R$ 180 e pode ser paga até terça-feira. Mesmo quem obteve a isenção do valor, precisa fazer a inscrição pelo site da universidade. As provas serão aplicadas nos dias 28 e 29 de novembro em Porto Alegre, Canoas, Gravataí, Novo Hamburgo, Tramandaí e Caxias do Sul. 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
1: Uma hora, 4 minutos. A gente volta logo mais com a nossa central de jornalismo. Justamente trazendo informações sobre esse temporal que as pessoas estão relatando aqui, muitos relatos sobre essa chuva forte. O pessoal podem mandar fotos, vídeos também, situações aí, né, mais graves. Quem tiver essas informações, fique à vontade. Se possível, já manda seu nome e autorizando até o uso dessas imagens, tá bom? Já estou repassando aqui para o Gossen também, para o Lucas, né, e a gente vai acompanhando aí durante, né, a madrugada, os relatos junto aí às defesas civis e às prefeituras do que está acontecendo aí, sob o alerta, obviamente, né, da defesa civil no interior do estado. Professor, nós estávamos falando aquela a linha temporal, né, de todo o processo antes até da chegada aí das revoluções, né, que também moldaram a nossa, o nosso perfil, o nosso gaúcho.
0: Sim. Bom, você quer que eu continue um
1: Por
0: pouco?
1: Por favor, né, só para a gente poder fechar aquela página ali.
0: Tá. Então eu falava sobre isso, sobre uma fronteira que ela é muito viva, ela é muito... Como é que eu vou dizer? Ela é muito... A vida de quem está na fronteira, ela não é só fronteiriça em relação ao espaço, ela também é fronteiriça, entre aspas, em relação ao comportamento das pessoas. Quer dizer, eu penso assim, alguém que more em Santana e por alguma razão, até por uma razão prática, porque o ensino público uruguaio era de excelente qualidade, resolve fazer estudar numa escola uruguaia. Isso não era nada raro. Bom, nessa escola uruguaia, ele vai aprender as datas patrióticas uruguaias, vai aprender o hino do Uruguai, etc. Depois vai voltar para casa. Tá? Mas, eventualmente, ele namora alguém que é de Rivera, tá? E vai ter uma família, essa família vai ser aquilo que depois o pessoal vai chamar de doble chapa, né? Que vai ter uma vida compartilhada, né? Ali naquele espaço. Bem, se ele precisar, isso aconteceu, já foi, houve um programa que mostrou isso, foi muito engraçada a situação. Se esse sujeito que está em Santana, né, resolver escrever uma carta para alguém que está em Rivera, na sua frente, essa carta vai demorar muito para chegar no destinatário. E se ele atravessar a rua, ele entrega em mãos. Então, viver na fronteira significa também usar esse espaço da fronteira para facilitar a sua vida, né? Então, eu vou, se eu tenho que comprar um artigo nacional, eu vou pagar, digamos, algum tipo de imposto, e esse produto sair mais caro do que aquele que está no país estrangeiro, eu vou comprar no país estrangeiro. E ninguém ali vai considerar isso algo
1: bom, assim. Nossos free shops foi assim até há pouco tempo. Agora nós temos uma nova lei que tem colaborado, mas é quase que eu fazendo alusão, né, aos nossos free shops, né, da fronteira, né? Nossos não, mas do Uruguai, né?
0: Sim, mas mesmo antes deles já havia isso.
1: Sim, sim.
0: Já havia isso. A fronteira é um caminho, mais do que separar, não vou dizer que ela junte, mas ela tem o seu espaço próprio que não se confunde exatamente com os limites que são dados, né? Então tem, por exemplo, tem pessoas que tinham, teve casos que ficaram, enfim, que se tornaram notáveis, não vou dar nomes aqui, mas de pessoas que tinham estâncias, por exemplo, do lado brasileiro e do lado uruguaio, né? Isso, tanto assim, digamos, na região mais próxima ao Chuí, como lá mais próxima do Rio Uruguai. Bom, e aí esse gado que ele tinha, ele transitava de um lado para o outro sem necessariamente advertir qualquer tipo de autoridade, fosse ela uruguaia, fosse ela brasileira. Então, isso traz problemas para quem está tentando fazer uma administração centralizada. Quer dizer, na fronteira as coisas funcionam de maneira diferente, né? Eu descendo de fronteiriços, né? Meu avô materno era um homem da fronteira, tá? E todas essas coisas elas condicionam um comportamento que torna essas pessoas fronteiriças de alguma forma, diferentes daquelas que vivem mais próximas dos centros, né, dos centros de poder mesmo, né? Então, mesmo considerando alguma coisa assim, um poder como um governador do estado, por exemplo, ele não tem como controlar tudo o que está acontecendo numa região fronteiriça, tá? Então, um estado como o do Rio Grande do Sul, que tem mais ou menos... Quer dizer, tem a costa e tem, digamos assim, a linha que divide com Santa Catarina, mas tem mais ou menos uns 1.000 quilômetros de fronteira com a Argentina e uns quase 900 quilômetros de fronteira com o Uruguai. Então, nós somos um estado de fronteira, né? É um estado que teve essa importância. E o fato de ser de fronteira e de ter, digamos assim, essa convivência tão grande com a fronteira, ele foi muito importante para alguma coisa que às vezes a gente esquece, que é a característica do nosso próprio futebol. Quer dizer, o futebol ele se tornou forte no Rio Grande do Sul por duas razões assim, importantes. Uma é a fronteira e outra, é claro, que é a herança, digamos assim, da colonização alemã, que eles estavam acostumados a fazer exercício e tudo mais. Então, por conta disso, nós temos um pioneirismo, né, no esporte, que é um esporte de elite e que se torna difundido em toda a então província do Rio Grande do Sul, mais tarde estado do Rio Grande do Sul, e nos dá esse pioneirismo de ter, por exemplo, o primeiro campeonato estadual de futebol. É o nosso, é de 1919 do Brasil.
1: Exatamente.
0: Os cariocas e paulistas não gostam, eu já disse isso muitas vezes, eu inventei a disciplina de história social do futebol, então eu me divirto muito com isso. Eu digo, não, o campeonato de vocês era um campeonato na cidade do Rio de Janeiro, na cidade de São Paulo, né, estadual, o primeiro que teve foi o do Rio Grande do Sul. Então, essa ideia de ter alguma coisa que ao mesmo tempo é brasileira, mas tem uma influência muito grande, né, dos vizinhos, né, por conta justamente do seu processo de formação, quer dizer, uma coisa que vem de séculos, né, ele tem, marca essa diferença, marca essa diferença. E, portanto, isso, em alguns momentos, favorece essa ideia de que nós somos, assim, uma espécie de pequena pátria, eu boto com todas as aspas, né? Mas eu dou um exemplo claro. Nas cerimônias, né, da nossa reitoria, agora mudou, mas mais antigamente, elas começavam com o hino nacional e terminavam com o hino, com o hino rio-grandense. Tá?
1: Ao contrário.
0: E o hino nacional...
1: Botando acima o estado da federação, né?
0: Mas, e o pior não era isso, o pior, não sei, isso é uma maneira de ser, né?
1: Sim, sim.
0: O hino nacional era cantado por muito pouca gente.
1: E todo mundo cantava.
0: E todo mundo cantava, não, terminava assim.
1: A história está maravilhosa.
0: Situações que são bizarras.
1: Sim, né, mas
0: são
1: é só bizarras, fazer um adendo, né? Não quero tirar o raciocínio de ninguém, por favor, professor, mas é interessante porque a gente, justamente isso, que as pessoas ficam, quem vem de fora do estado, obviamente, né, fica espantada, emocionada, sai daqui amando a nossa cultura, amando o nosso estado. Quando vê uma escola, um evento, a gente cantando o nosso hino aqui do estado, sim, com todo aquele fervor, né? Parece que está pegando numa arma, numa lança, sabe? Parece que está indo para a guerra, mais ou menos isso assim. E as pessoas ficam assim, para nós já é natural, obviamente, né? Da escola, e elas ficam assim, espantadérrima, e saem falando assim, meu Deus, e o que acontece? Todo mundo, isso me chama a atenção. Todo mundo que conhece, que dá, né, tem esse contato com a nossa cultura, com o nosso jeito de ser, conhece um acampamento Farroupilha, se chega para uma fronteira, nem se fala, né? Se vai para o interior, tudo, eles ficam encantados, né, com o nosso jeito de ser, com como é o Rio Grande do Sul, como é o nosso carinho, né, esse nosso apego aí pela bandeira, pelo nosso estado, apesar de todas as dificuldades que enfrentamos, professor, e reconhecimento, não somos melhor do que ninguém, somos iguais a todo mundo, né? Mas as pessoas ficam muito encantadas com isso. E quem vem para cá se sente maravilhada. O que que esse sentimento tão diferente, né, que as pessoas, ou tão inusitado, sentem quando têm contato com o nosso estado e com a nossa cultura, professor?
0: Bem, primeiro tem a questão assim de, quer dizer, de observar, digamos, uma diferença, né? Quer dizer, se eu vou. Eu morei, quando fiz meu doutorado, eu morei muito tempo no Rio de Janeiro. Uhum. Tá? Eu acho o Rio de Janeiro o máximo dos máximos, né? E tem o jeito deles de ser, tem toda uma série de coisas que os caracterizam. Bom, mas eles pensam, né? Assim, quando vai, eu digo, a ideia deles, primeiro, é de que nós somos diferentes porque temos hábitos alimentares que para eles são muito... eles acham muito estranho, por exemplo, que a gente coma carne todos os dias. Eles, uhum, acham aquilo uma coisa... eu convidava muito professores do Rio e São Paulo para vir para cá, para eventos, enfim... o primeiro churrasco eles acham maravilha, o segundo eles aguentam, o terceiro eles saem correndo, eles não aguentam mais, assim, um atrás do outro. Tá? E, se eles vêm da Europa, é mais ainda. Bom, mas então, eles, enfim, eles se ficam, digamos assim, impressionados com essas diferenças. Agora, quando eu falo, por exemplo, de coisas que são muito bairristas nossas, e que para eles não tem o menor sentido, e talvez não tenha mesmo, eu, para entrar numa cerimônia oficial, né, em qualquer, enfim, uma, seja ela na Assembleia Legislativa, seja ela no Palácio Piratini, enfim, mas alguma coisa que seja cerimoniosa, eu não posso ir como eu ando normalmente, de jeans, e, enfim, tênis, etc. Mas eu posso ir com uma roupa de gaúcho, tá? Que é chamada de pilcha, enfim, a pilcha, o sentido original era um pouco mais amplo, mas enfim, vamos lá. Que é definido, ela tem uma lei que estipula a lei da pilcha, tem que ser assim, assim, assim, assado. Tá, Então, isso aí me define. Olha aqui, eu tenho um traje que não é um traje, digamos, de traje formal, é um traje típico, e esse traje típico é aceito como se fosse fosse uma roupa
1: Traje
0: oficial em si,
1: oficial,
0: porque
1: né? Oficial.
0: eu posso entrar lá. Bom, mas se eu conheço, e o pouco que eu conheço da campanha, eu acho que me permite dizer isso, né? Esse traje que foi definido oficialmente, ele se transforma para o gaúcho que está lá no campo, que ainda existe, né? Que ainda trabalha, é uma coisa que ele não usa no seu dia a dia. E por uma razão muito simples, porque é muito caro, né? Quem é que vai comprar uma bota? Quem é que vai comprar uma bombacha com aquelas de favo, ainda que não se usa mais? Quem é que vai comprar um lenço de seda? Quem é que vai comprar uma guaiaca, etc.? Não, a gente vai ver o peão trabalhando, né, com uma camisa velha, ou com uma camiseta, ou com a própria bombacha também velha, arremangada. Ele não vai pegar uma bota fina e usar no trabalho do campo do dia a dia. Ele pode andar de pé descalço, ele pode andar com uma. Se usou alpargata muito tempo, o alpargata faz séculos que eu não vejo, mas ele pode usar uma sandália de dedo, enfim. E a roupa de gaúcho ele tem para ir para o baile no, na festa. Né? Então, aquilo que veio da campanha, né, que veio de usos que havia na campanha, a bombacha é nova, né, no século XIX, que tinha era o chiripá. Mas, enfim, mas aquilo que veio da campanha e que foi, de alguma forma, organizada pelo Centro de Tradição Gaúcha, mas antes deles pelos escritores, pelos intelectuais, etc., aquilo lá é devolvido para ele. Como se, olha aqui, ó, isso aqui é o modo de ser gaúcho. Tem que ter uma bombacha, tem que ter uma bota, tem que ser assim, tem que ser assim. E ele usa isso, mas na festa. Pro dia a dia ele não usa mais, né? Porque ele não tem mais condição econômica para comprar, digamos assim, para adquirir isso e usar todos os dias, né? Então, essa é uma forma, né, eu acho que demonstra, né, como o poder, que a gente pode dizer simbólico, né, ele atua em relação a essas pessoas. Nós temos um traje que me permite entrar no palácio, né, mas esse traje que veio lá do campo não é o que o campeiro usa mais, porque ele não tem dinheiro para isso. Né? Então, essa história, ela também é uma história que mostra uma diferença social importante entre aqueles que são os que detêm, digamos, as propriedades, que detêm o poder, e aqueles outros que são os trabalhadores. Né? E esses trabalhadores, eles são, digamos assim, eles têm que se restringir àquilo que lhes é possível. Né? Então, quem andou no campo sabe, vê, olha que o pessoal não anda com traje assim, porque
1: É,
0: é muito
1: muitas
0: caro.
1: vezes, dependendo da lida, né, aquela bombacha, a gente fala campeira, que ela é mais justa, né,
0: Sim.
1: porque a favo seria de fácil enrolar num laço ou numa cerca, né. A bota, eu tive lá fora há pouco tempo, muitas vezes também se usa a bota do dia a dia, que ela é diferente da festa, como o senhor disse, porque se um cavalo pisar no teu pé, tu ao alpargata vai perder metade do pé, né. Então é funcional, né, o chiripá e até alguns elementos para te laçar um cavalo, por exemplo, se não tiver, né, aquela parte de couro, esqueci o nome agora, que tu bota em cima aqui, né,
0: Tirador.
1: o tirador.
0: Tirador.
1: Pô, aquilo é importantíssimo, a luva, por exemplo, vai laçar um animal para prender na sela ali, sabe? Então são coisas que no dia a dia é usado até pela funcionalidade, né, e proteção desse homem do campo, como se diz, né, homem do campo, cavalo crioulo. O sucesso que é, porque a ideia do cavalo crioulo justamente é replicar o que se julga a funcionalidade que ele consegue chegar na sua excelência, que ele replica no campo, né, que até hoje é usado para justamente o manejo aí dos animais no campo, né. Então a indumentária, e daí sim vem essa da festa que o senhor falava, que é o favo, que é a camisa de seda, o lenço, aquela bota mais lustrosa, bonita, que fica a gente brincar para o baile e para a missa, né.
0: Dependendo da missa,
1: E
0: né?
1: dependendo da
0: Dependendo da
1: missa,
0: missa.
1: né? Dependendo da
0: Bom,
1: missa,
0: tá.
1: né?
0: Bom, mas enfim, então eu acho que era isso que eu podia falar
1: Sim, não,
0: sobre. É um
1: porque
0: assunto que não termina nunca,
1: depois vieram as guerras, né? Tanto que daí
0: né?
1: acabou formando ainda mais assim o farroupilho, o farrapo, né? A gente sabe que tem vários interesses envolvidos, né? Questões econômicas, esses mesmos estanceiros que defendiam a fronteira do Brasil se revoltaram, né? Se juntaram
0: Claro.
1: justamente para entrar nessa guerra, na nossa Revolução Farroupilha. E obviamente que isso tudo veio trazendo e cunhando essa ideia, né, dessa resiliência, desse homem do campo forte que resiste, né?
0: Mas sabe que aí também tem uma outra questão, que isso aí foi mudando. Porque, na verdade, quando termina a Guerra dos Farrapos, ela termina porque o Império precisava de uma cavalaria, a cavalaria só tinha aqui no Rio Grande do Sul. Tinha lá no norte da Bahia, mas era mais complicado de fazer um recrutamento. E para lutar aqui no Rio da Prata, enfim, a cavalaria estava aqui, né? 80% da cavalaria que na Guerra do Paraguai, por exemplo, era rio-grandense. Tá? Então eles precisavam. Olha, nós temos que fazer, dar um jeito, fazer um acordo e tal, para que, né, essas pessoas voltem, digamos, ao nosso lado. Tá? Então o acordo de paz, o pessoal chama de tratado, não há um tratado de paz porque não havia uma declaração de guerra e porque não havia um reconhecimento de uma situação bélica do ponto de vista político. Então o que o Caxias fez, ele era muito mais hábil como político do que como chefe de Estado, como chefe militar, ele soube conhecer a política da região de fronteira, ele soube acertar as coisas. E esses homens que, enfim, tinham comandado uma revolta, eles voltam para são readmitidos no Exército Brasileiro. São readmitidos no Exército Brasileiro. Bom, tá, mas então eles são readmitidos, mas nós já sabíamos, nós lá, estou falando como se eu fosse lá do Império, nós já sabíamos que eles têm essa condição, que eles têm essa capacidade, que qualquer coisa eles podem, de repente, de uma hora para outra, virar o fio de novo. Como é que nós vamos fazer, né, para controlá-los e tal? Sempre foi uma coisa muito difícil. Nesse período, tá, isso vai até a Guerra do Paraguai, portanto, são algumas dezenas de anos, a província do Rio Grande é tida e havida como uma província de traidores, pessoas que traíram o Império.
1: Uhum.
0: Quer dizer, a ideia é assim, nós fizemos a pátria, depende de quem, de que lado está.
1: Sim.
0: Então, só quando a cavalaria rio-grandense se impôs numa guerra muito difícil, que era a Guerra do Paraguai, se pensava que ia ser um passeio e não foi, né? Então, ali houve uma prova de que, olha, não, esse pessoal pode ser sim, pode estar sim fazendo parte de uma pátria maior. Mas até então havia muita desconfiança, e não estou falando só do Império. Aqui no Rio Grande do Sul havia muitas pessoas...
1: Pelas divisões, né?
0: Sim, e que eram contrários aos farrapos. Então, a gente pensar assim, olha, existia a República Rio-Grandense, ela tinha uma conotação maior do que ela é, pode ser, dar uma ideia muito enganosa. Ela era muito importante porque ela estava num lugar de fronteira. Tá? Então, nesses projetos políticos variados...
1: Mas, né, o Império olhava sempre desconfiado para essa província, né?
0: Estava sempre desconfiado. Então, mas tinha situações que eram diferentes. Assim, o Bento Gonçalves, quando ele saiu, ele já não era mais presidente do Estado, mas ele era um comandante, enfim, era um dos generais farroupilhas. Ele ofereceu para o Caxias, olha, eu faço as pazes e trago junto não só o Uruguai, tá, como trago junto as províncias de Corrientes e Entre Rios, tá, para formar parte do Império. Tá? Mas desde que somente se nós tivermos autonomia. E era justamente isso que era, olha, o Império não pode viver, claro, com gente autônoma, né? Sim. Então, mas de qualquer maneira, vamos dizer assim, esse anseio que tem um setor, digamos, um setor, como era o caso dos pecuaristas da campanha, da região da campanha, da fronteira, eles jogam muito com isso, eles jogam muito com essa possibilidade. Né? E o próprio, quando no desencadear, nos inícios da Guerra do Paraguai, a importância que eles tiveram, né, para forçar o Império Brasileiro a entrar em conflito, se meter nos conflitos do Rio da Prata, se meter nos conflitos que estava havendo no Uruguai entre colorados e brancos, e forçar com isso, forçar ao Paraguai, entrar, digamos assim, ser desafiado porque era aliado justamente do governo uruguaio, e provocar uma guerra, e tudo isso foi feito pelo pessoal daqui, foi o general Neto que conseguiu fazer isso. Quer dizer, entrar numa intriga internacional, representando, na verdade, representando pouca gente, mas o lugar é importante. Quer dizer, então, não é por acaso assim, que nós, mesmo tendo uma importância, quando eu digo nós, são os nossos do tempo passado, mesmo tendo uma importância econômica menor, digamos assim, em relação a outros estados, outras províncias, primeiro estado depois, mas nós tenhamos uma história de políticos bastante significativa. Né? Quer dizer, não é casual.
1: Influência nacional, né?
0: Vargas. Não é casual o João Goulart, não é casual o Leonel Brizola. Quer dizer, é gente que se formou, dentro de um espírito, digamos assim, não vou dizer independentista, porque não era o caso, mas que sabia da sua condição. Olha, um cara como Getúlio, imagina dizer, chamar ele de cara, mas um político como ele conhecia o lugar de onde vinha e sabia como fazer as coisas funcionarem. Tá? Então, isso traz para uma província que tinha, um estado, perdão, que tinha uma importância econômica menor, uma importância grande, porque politicamente ele está colocado no lugar onde as coisas acontecem, onde as coisas
1: Sim.
0: podem acontecer.
1: Não, e também depois, avançando bem lá para 1948, temos a questão também, né, do 35 CTG, Paixão Corso, Barbosa Lessa, né, resgatando essa questão cultural de indumentária, até colocando alguns elementos, a questão da música, tudo, para manter viva toda esta tradição, seja cultural, que é resgatada de tudo isso que nós estamos conversando até agora, desde o início da formação cultural e de cerne do gaúcho, professor.
0: Mas quando eu vim, olha, eu vim morar em Porto Alegre. Meus pais eram do interior, acho que eu sou de uma geração de porto-alegrense que talvez eu sempre digo que sou das primeiras gerações, porque da minha geração, assim, quase todo mundo tem os pais no interior, né? Vieram do interior. Eu me criei em Vacaria, meu pai era vacariano, minha mãe é santiaguense. Eu vim morar em Porto Alegre em 63. Já estou há tempo na praça já. Bom, se eu saísse na rua vestido de gaúcho, ia ser motivo de piada. Se eu fosse tomar mate, eu tomava mate todos os dias em casa com meu pai. Meu pai acordava, meu pai foi criado no campo e tal, e ele acordava de manhã às 6 horas todos os dias, ele fazia o mate dele de 1 hora sem exceção. Bom, mas então eu mateava desde pequeno. Mas se eu fosse tomar mate na Redenção, né, digamos naqueles anos 60, tá? O pessoal ia dar risada, ia achar aquilo uma coisa de gente grossa, de gente grosseira que vinha do campo. Tá? Então, essas manifestações, elas não eram em Porto Alegre, elas não faziam parte do nosso dia a dia porto-alegrense.
1: Interessante isso.
0: Tá? Então, e Porto Alegre tinha na sua entrada, né, a estátua do Laçador, e o nome da avenida era Avenida Farrapos, mas o nome da cidade da Santa, a leal e valorosa cidade da Santa Madre de Deus de Porto Alegre. Leal e valorosa, título dado pelo Império, porque Portugal resistiu, Portugal, perdão, Porto Alegre resistiu justamente aos farrapos e justamente contra aquela representação que vem do campo, que seria do laçador. Então, Porto Alegre é um lugar urbano, né? Porto Alegre é um lugar que a cidade não se confundia com essa ideia campeira, tá? Pelo menos isso vai até os anos 70. Por que a importância disso? Porque só lá nos anos 70, começo dos anos 70, é que aparece, digamos assim, para um grupo mais qualificado de pessoas que fossem mais que fossem estudantes, né, ou que fossem muitas vezes tivessem cursos universitários, etc., é que vai se pensar em alguma forma de cultura, né, que identifique regionalmente enfim, a população do estado. Porque nós temos ali nos anos 70 o auge da ditadura militar no Brasil e o auge do poder centralizado do Brasil. Então passa-se até uma, eu estou botando muitas aspas aqui, até uma ideia de protesto quando sai um festival como a Primeira Califórnia da Canção Nativa. Olha aqui, ó, tem gente comemorando uma coisa que não é exatamente aquilo que, vamos dizer assim, tem a ver com a pátria maior. Né? Estamos aqui fazendo uma coisa. Olha, a Califórnia é a canção nativa, né? Ela não é de qualquer lugar. Tá? Eu não estou aqui fazendo nenhuma avaliação sobre a Califórnia, se ela é melhor ou pior que qualquer outra coisa. Mas, enfim, mas então isso aparece. Né? E isso vai criando, digamos, essas manifestações mais regionalizadas, mais tidas agora como mais intelectualizadas. Tá? Nós não estamos mais falando nos irmãos Bertucci, nem no Teixeirinha, nem no Gil de Freitas, que, digamos, eram ídolos meus, assim, da minha infância e da minha juventude, mas isso não era bem visto pelos grupos médios, assim,
1: interessante. Mais porque não deixa de ser um festival platino também, né? Ele também reúne essa triple fronteira que está nessa exatamente. História toda que o senhor nos trouxe agora, de repente até nessa junção, união, né? Nessa dominação ou separação, né?
0: Bom, então, pois é, mas então essas ideias, como é que se chega? Bom, o CTG é criado, o movimento tradicionalista é criado, né, pelo Paixão Cortes Barbosa. Aliás, são estudiosos, são folcloristas, enfim.
1: 71, mas, 35, primeiro galpão do Estado?
0: O CTG, tá, mas aí uma pergunta que fica no ar, tá? Que eu sempre faço, ela fica no ar. Eu tenho as respostas, mas isso vem através da. A gente pode responder quando é capaz de fazer a pergunta e depois estudar para saber.
1: Uhum.
0: Qual é a cidade do Rio Grande do Sul que tem maior número de CTGs? Isso eu sempre pergunto para os meus alunos.
1: Hoje eu não sei. Já.
0: Vai ser difícil, tá? Pensar. A cidade que tem mais CTG no Rio Grande do Sul é Caxias. Longe.
1: Serra Gaúcha.
0: Longe das outras.
1: Colonização italiana.
0: Pois é. Aí por quê? Aí nós temos que estudar para quê? Então eu estou me referindo a estudos feitos lá no nosso curso de pós-graduação. Então um aluno foi estudar isso. Pessoal, puxa vida, como é que acontece isso? Bom, acontece porque as pessoas, quando Caxias se tornou importante, se tornou um centro econômico importante, desenvolveu uma indústria importante. Uma indústria metal mecânica importante, não era só a questão do vinho. Ela vai atrair trabalhadores de todos os lados, justamente pessoas que são do campo, que no campo estão passando mal, tá? Então não tem dinheiro, não tem assistência médica, não tem uma série de coisas. Bom, vamos trabalhar na cidade, a cidade que tem é Caxias. Então vai gente de Lagoa Vermelha, de Vacaria, de Bom Jesus, de São Francisco, de Paula, Sananduva, sei lá de onde, tá? Vão todos eles trabalhar em Caxias. Bom, lá em Caxias, eu também sei dessa época, né, esse pessoal de origem italiana, eles se achavam italianos e os outros eram brasileiros. E a ideia é de que italiano trabalha e que brasileiro não trabalha. Então, esses que vinham de fora não eram recebidos fraternalmente pelos que se achavam, digamos assim, diferentes. E, por sua vez, bom, se eu não posso participar de uma sociedade que não está me acolhendo bem, eu vou fazer outra. Então, a sociedade que era possível fazer para esses que vêm de fora, lá em Caxias, era o CTG. Tá?
1: Para então, se sentir pertencente.
0: Para se sentir pertencente. Mal comparando, né, eu sou do tempo que o Novo Hamburgo, a Emoré, eram clubes importantíssimos.
1: Uhum.
0: Muito importante. Hoje, tanto São Leopoldo quanto Novo Hamburgo, as cidades, elas foram grenalizadas. E por quê? Porque também eram trabalhadores que vinham de outras partes, tá? E que não podiam se identificar com o Aimoré de um lado e com o Novo Hamburgo de outro, porque também eram sociedades alemãs, né? E que também achavam que os que vinham de fora não eram representantes deles. Então, bom, então eu vou torcer para o Grêmio Internacional, que estão aqui perto.
1: E esse fenômeno, você fala de Caxias, né? 140 sim. entidades tem em Caxias, né? Santa Catarina tem 460, se eu tenho uma ideia. O estado todo tem quase 1.800 CTGs, o estado todo. Mas fora do estado, se calcula de 800 a 1.300 CTGs. Nós temos no Paraná 280, Santa Catarina 462, Mato Grosso 32, São Paulo 28 e Mato Grosso do Sul 11 CTGs. O Matopia aqui todo foi, e São Paulo junto, né?
0: Pois é, mas eu tive no Rio de Janeiro quando foi, enfim, eu fui convidado para fazer parte da, para fazer uma fala, para quando se reuniu pela primeira vez o grupo, né, de atores que ia participar da série A Casa das Sete Mulheres.
1: Uhum.
0: Né? Então eu ia lá falar sobre história do Rio Grande do Sul, história da Guerra dos Farrapos e tal. Bom, o pessoal lá é muito sério, fiquei muito admirado assim, com a seriedade daquele grupo de atores. Eles estavam muito empenhados em saber os seus papéis e depois ficaram me mandando e-mail muitas vezes, perguntando coisas mais pontuais que eu nem tinha a menor ideia. Mas eles estavam sendo treinados para se comportarem como gaúchos. Eles estavam passando muito trabalho, porque eles não aguentavam mais comer carne, eles odiavam tomar mate amargo, tá?
1: Muito bom.
0: Como é que vocês tomam essa coisa amarga? Não, não, não é só tomar, tem que tomar até roncar. Sim, não, né? Isso é um absurdo, não sei o que mais. Bom, mas o pior para eles era andar a cavalo, eles tinham que andar a cavalo.
1: Sim,
0: tá? E aí eu disse para eles, não, ah, porque agora porque eu não aguento mais. Eu digo, não, mas isso aí só vai ficar bom quando fizer calo. Como assim fizer calo? Pois é, faz calo também, não vou, não vou entrar
1: no bumbum,
0: em detalhes.
1: Né,
0: tá? Mas, bom, mas então, mas aí eles faziam isso num dos 3 CTGs que já existiam no Rio de Janeiro.
1: Isso, eu vi aqui, são 700 tradições gaúchas que tem no Rio.
0: Pois então, e lá nessa época tinham 3 CTGs que estavam dispostos a ensiná-los na capital, ali no Rio de Janeiro mesmo. Então eles estavam aprendendo isso. Bom, é o produto exportável do Rio Grande do Sul que tem mais circulação mundial, né? Tem CTG em Tóquio, tem CTG
1: Sim.
0: em Moscou.
1: Tem churrascaria em tudo, gaúcha em tudo que é lugar, nem é gaúcha. Eu estive no norte lá, churrascaria gaúcha central, não tinha um gaúcho assando carne. Sim. Nada, nada. É. Nem era dono, não tinha nenhum gaúcho na churrascaria.
0: Uma sim, não, então,
1: é uma marca, né?
0: Sim, então tinha uma. Uma vez eu passei em Verona, só para ver lá a casa do Romeu e Julieta e tal. Tinha lá uma churrascaria gaúcha. Verona, né?
1: Meu Deus.
0: Bom, mas assim, então, e essas questões elas são importantes, porque a gente tem que pensar, escuta, de onde é que as pessoas vêm, para onde é que elas vão e o que é que elas pensam que são. Né? Teve uma época assim que o pessoal estava muito entusiasmado com a sua identidade, né? Até por conta de fazer passaporte, né? Estrangeiro e tudo mais. E o pessoal escrevia, então botava nos plásticos assim, lá em Caxias, Bento, outros lugares, assim, mi son talian, grazie Dio. Né? Não, não era io sono italiano, quer dizer, ele estava dizendo em Vêneto que ele era um italiano. Tá? Quer dizer, ele estava usando uma língua que não era o italiano para dizer
1: Sim.
0: que ele era italiano.
1: Olha
0: tá?
1: só. É, o que chamou atenção, eu, conversando com o Edgar Scorteganha, que é da Argenta, e também é o enólogo do ano, quando ele foi fazer enologia, acho que chegou a ser em Trento, não sei, mas agora esqueci outra cidade da Itália, que esse cara espantado dele falar o dialeto, isso sim. Como assim, tu é do Brasil falar dialeto? E daí depois o espanto surgiu que ele não sabia sambar, nem jogava bola, por exemplo. Então, daí, como assim, brasileiro não joga bola, não sabe sambar? E sabia o dialeto, né? E daí assim, eu não falo italiano, eu falo um dialeto. Né? E não o sou italiano, sou gaúcho e brasileiro, né? Deixou bem claro. Né?
0: O dialeto é o vêneto, que ninguém mais fala lá. Bom, mas essas questões, elas entram... E aí entra aquela questão, mas escuta, qual é o lado de montar, né? Porque a gente Sim. se acha, né? E aí, bem, e aí entra, digamos, entra uma série de outras coisas, mas isso é fundamentalmente passado, e foi muito bem pensado isso lá nos tempos do Júlio de Castilho, isso é passado na escola pública, né? Esses valores já eram decantados assim na escola pública. Eu me alfabetizei no interior do estado, em grupo escolar, como se chamava na época, escola estadual, tá? Então tinha, assim, tinha essa formação. Porque tem uma coisa, né? Tem, por exemplo, ninguém na Argentina ou no Uruguai vai chamar qualquer pessoa que viva numa cidade, qualquer um urbano, vai chamar de gaúcho. O gaúcho ele vai associar sempre com o homem do campo. Né? E no campo, no interior, as pessoas valorizam esse aspecto. Né? Ó, seu fulano é muito gaúcho. Ele é muito gaúcho por quê? Porque ele sabe laçar, sabe domar, sabe, enfim, sabe fazer uma série
1: entendi.
0: De coisas que eu não sei. Tá? Então, então tem essa diferença assim, que se faz, olha... esse sujeito que está lá na capital, está morando num apartamento, se criou até a expressão gauchinho de apartamento.
1: É como achar que, né? Todo carioca é surfista, né? Mais ou menos isso.
0: Exatamente, exatamente. Então, assim, então se cria a ideia, né, que na verdade é uma ideia que percorre, enfim, de qualquer maneira ela grudou, então a gente pode dizer as coisas assim mais disparatadas e associar com a palavra gaúcho, porque gaúcho passou a ser sinônimo de rio-grandense. Mas é uma coisa que é daqui, né? Porque ninguém vai chamar, por exemplo, alguém que viva em Montevidéu, vai chamar de gaúcho. Ninguém vai chamar alguém que viva, não vou dizer nem Buenos Aires, tá?
1: Sim,
0: que
1: sim,
0: viva
1: sim.
0: Num centro urbano, não vai chamar ele de gaúcho. Eu respeito a ideia do gaúcho como aquele homem do campo.
1: Eu queria, para fechar a nossa conversa, duas perguntas, doutor, e podem ser respostas curtas. Uma delas sobre a guerra dos farrapos, né? Ganhamos e perdemos, negociamos, né? Foi importante, o importante é que teve e está na nossa história, foi um acordo que foi feito, e depois se eu respondesse isso, sintetizar, né? Resumir o que, que é o gaúcho.
0: Tá. Essa primeira pergunta eu comecei a rir porque tem um professor da Federal Fluminense, Jorge Sim. Ferreira, que é uma figura fenomenal, grande historiador. E ele, quando pequeno, quando jovem, ele morou alguns anos aqui no Rio Grande do Sul. E ele é muito divertido e me dizia assim, quanto, como é que vocês comemoram uma guerra que vocês perderam? Eu disse, não perdeu, foi um empate técnico.
1: Não tinha VAR na época, né?
0: Não tinha VAR, olha, isso, empate técnico. Tá? Ninguém ganhou, ninguém perdeu. Óbvio que não se faz esse tipo de coisa, mas evidentemente.

0: já passei para o Gossen, para o Lucas Oliveira, por aí também, uma quantidade muito grande de vídeos, fotos, né? Justamente desses temporais. Bom dia, chuva forte, alguns episódios de granizo em São Gabriel, Marcelo Ribeiro aqui informando. Quem mais aqui? Boa madrugada, Drago. Queria saber detalhes do tempo aqui no centro do estado, obrigado. O Cléo em seguida vai trazer todas as informações da previsão do tempo. Chuva forte em São Cepé, no momento com vento moderado, Drago. Forte temporal no Laranjal, em Pelotas, foi muito atingido. Já recebi aqui um vídeo de árvores, né, caídas no local, né, o Lúcio Nicolini aqui passando, obrigado Lúcio, também, onde mais, temos aí uma das tempestades mais horríveis da história de Pelotas, o Taylor aqui também, informando, já estamos aí junto com a nossa equipe de jornalismo, apurando e tentando trazer informações, né, e os estragos deste temporal lá em Pelotas, até deixo aqui o recado para o Gosto e o Lucas também. Nós tivemos Defesa Civil, Prefeitura, quiser entrar no ar, Gossen, por favor, né, fique à vontade, possa botar no ar, conversar com o pessoal de Pelotas, dependendo a gravidade dos casos lá em Pelotas. Boa noite, é o Ney aqui do interior de São Jerônimo, aqui tem muitos relâmpagos e trovão também, obrigado Ney, estamos acompanhando. Quem mais aqui? Vídeo também da Zona Sul, lá o pessoal mandando, que eu até já repassei, deixa eu ver quem está aqui com a gente. Boa noite, Alvarada, muito ventos, trovões, pedras em Caçapava do Sul. Ângela Cassol aqui mandando, obrigado Ângela. Ó, mais vídeo de Pelotas, Drago, começando a trovejar muito forte, depois mandou aqui Pelotas muito atingida. Aqui temporal muito forte em Pelotas, nunca vi nada parecido, Drago. Roger de Pelotas, está digitando aqui até, né, também. Drago, excelentes convidados do programa. Pergunta para o enólogo: qual a função do profissional de enologia em relação ao sommelier? É justamente o enólogo, ele é o profissional que elabora, né, a bebida, né? Ele tem uma graduação superior, né? Então ele faz a elaboração, né? A questão química, né? Da extração do suco, fermentação, essas coisas todas. O sommelier, ele estuda castas, vinhos, uvas, né, e terroirs do mundo inteiro. E ele traduz justamente, faz o serviço, né, daquele vinho elaborado pelo enólogo. Então eu estudo o vinho, o Mário, eu sou sommelier, o Mário é enólogo. Eu estudo o trabalho que o Mário fez, né, para poder passar para as pessoas, né, consumirem a harmonização, de onde vem aquele vinho, coisa assim. Professor, caiu a ligação, fica à vontade. Oi.
1: Sim. Não, é só para, então, ir fechando, né, a nossa conversa. Bom, então, o gaúcho, a gente pode pensar em várias formas, nós podemos pensar no gaúcho histórico, que é aquele que a gente fez referência lá no início, é o homem que era, digamos, o homem solto, o confundido com bandido, enfim, que tinha práticas consideradas ilícitas, etc. Esse é o gaúcho histórico. Tá? Depois nós podemos falar, por exemplo, de um gaúcho literário, que é aquele que, vamos dizer assim, que os poetas, os romancistas, aqueles primeiros cronistas descreveram, né, e criaram uma imagem que então vai ser uma referência para os países platinos e para nós também. E, bem, e depois aquilo que vai aparecer no nosso caso, como confundido, e isso foi feito propositadamente, quer dizer, é um projeto político do governo Júlio de Castilhos, né? Olha aqui, ó, nós temos que criar uma identidade que, enfim, que se afirme para todos nós. Então a identidade gaúcha funciona assim. Eu vou só encerrar com uma coisa que eu acho assim, muito pitoresca e que me motivou para outros trabalhos. Quando teve a Copa do Mundo, de 2014, né, alguém me pediu para, enfim, para fazer uma entrevista e tal, teriam jogos em Porto Alegre, para saber o que era Porto Alegre, o que era o Rio Grande do Sul. Então a pergunta era assim: se o gaúcho era a versão brasileira do cowboy. Eu digo, tá, não, tudo bem, eu respondo. Quando a repórter começou a falar comigo, eu disse, mas só que nós temos que inverter a pergunta. Na verdade, como o gaúcho é muito mais antigo, o cowboy é a versão estadunidense do gaúcho.
0: Vai, riso, saltou para fora de novo. Gente.
1: Não, mas é que o cowboy ele é descendente direto do vaqueiro mexicano. Sim. Então, o vaqueiro mexicano que seria o equivalente. Bom, mas aí tem uma coisa que depois eu fugi que é muito interessante. Desde a Segunda Guerra, quer dizer, desde o governo Eisenhower, tá? Todos os presidentes americanos, em algum momento, eles aparecem com uma roupa, alguma coisa da roupa do cowboy. O chapéu, a bota, uma coisa assim. Tá? Sempre. Menos o Nixon, que de propósito disse, não, eu não vou usar isso, porque eu não quero que me confundam com o cowboy.
0: Sempre todos com terno, sempre assim.
1: Pode ser com terno, de qualquer jeito. E o único

0: que é texano, daqueles todos, é o Lyndon Johnson, né? Os
1: Interessante.
0: outros são de Nova York, são de Boston, são lá
1: Mas
0: do
1: queriam linkar a
0: Havaí, vem de
1: figura, né?
0: todos. Né? Então, isso aí trouxe para o americano, para o norte-americano, para o estadunidense, como eu prefiro, trouxe uma ideia de identidade. Se ele enxerga o cowboy, ele se enxerga lá, mesmo que ele não sabe qual é o lado de montar. Tá? Então a criação disso ela é importante. É importante para que se crie, né, aquilo que acontece, que depois a gente vai ver, por exemplo, nessa época da Semana Farroupilha, dá para até estender para o mês de setembro, que se pergunta para uma pessoa na rua, o que é que tu é mais, gaúcho ou mais brasileiro? 80% invariavelmente dizem que são mais gaúchos,
1: Sim.
0: mesmo sem saber qual é o lado de montar.
1: É, boa.
0: Então eu quero terminar com o lado de montar, acho que fica bem.
1: Muito bom. Bom,
0: Tá.
1: essa é a nossa identidade, né, professor? Esse é o
0: Bom,
1: nosso jeito de ser, né?
0: bom,
1: Né?
0: bom.
1: Tentar resgatar. O senhor quer deixar alguma mensagem para os nossos ouvintes? Porque esse é um assunto que a gente está dando aqui o fio do novelo, né, professor? Isso que é muito importante
0: Sim.
1: deixar bem claro isso, né? Aqui é o fio do novelo. A partir daqui, hoje temos recursos para buscar mais informações, pesquisar e a fundo aí entender um pouco mais de tudo que a gente está falando.
0: Tá, eu diria que a primeira coisa que se deve fazer para conhecer qualquer coisa é leitura, tá? Como eu digo que, digamos assim, eu acho que 90% nos 90% do pouco que eu penso que sei ver da literatura, tá? Eu recomendaria que lessem, se querem saber do Rio Grande do Sul, literatura do Rio Grande do Sul. E já me perguntaram qual é o melhor livro para ler sobre a história do Rio Grande do Sul, do Tempo e o Vento. Tá? Depois vão ver os livros de história, o que que dizem, mas se quer conhecer um pouco, começa lá. Tá? E a literatura gauchesca, sem dúvida nenhuma. Então, a minha recomendação é essa. Quer conhecer, vamos atrás disso. Tá? Então, das manifestações culturais, né? Que não são obrigatoriamente aquelas dirigidas exatamente para fazer uma comemoração de uma data ou de qualquer outra coisa. Tá? Então, acho que é isso. Seria um recado, seria isso. Vamos ler um pouco.
1: Doutor,
0: Lê faz bem.
1: professor, doutor, perdão, professor
0: Não,
1: titular em
0: não.
1: História da UFRGS,
0: Sim.
1: César Augusto Barcelos Guazelli. Foi uma
0: Isso.
1: conversa muito interessante que
0: Obrigado.
1: sana muitas dúvidas e traz outras, tá bom? A verdade é essa, né?
0: Não,
1: A
0: a ideia é
1: vontade
0: trazer
1: de
0: dúvidas.
1: estudar, entender e buscar mais informações sobre a nossa história. Desejo aí uma boa segunda-feira, um bom descanso
0: Tá.
1: depois daqui
0: Tá,
1: e
0: obrigado.
1: muito obrigado pelo carinho, pela sua participação ao vivo aqui no nosso Bom Dia Segunda-feira.
0: Tá, mas eu que
1: Ah,
0: agradeço
1: outra
0: o
1: pergunta,
0: convite.
1: perdão, para encerrar. Para quem quiser lhe encontrar, rede social, como é que faz?
0: Olha, eu estou me aposentando, né?
1: Não,
0: Então,
1: mas professor vai ser a vida inteira, não tem jeito não, né?
0: Não, eu posso passar meu e-mail, tá? Que
1: Por
0: eu ainda
1: favor.
0: acredito muito em e-mail,
1: Sim.
0: tá? Então é, vou soletrar.
1: Tá.
0: É Ciguaza, CGU. A, Z dobrado, A, ceguasa@terra.com.br.
1: Ceguasa@terra.com.br. O senhor usa terra
0: Isso.
1: ainda, que legal.
0: Isso, ainda. Ainda.
1: Não, é só brincadeira, a gente estava com os amigos. Um usava Yahoo, Terra, e não sei, mais um outro lá que usava lá logo que começou. Não, usa até hoje, não sei o quê. Quando tinha 20 e poucos anos que mandou e-mail lá para a Itália, todo mês e continua com o e-mail, né? A gente até brincou sobre isso. Professor, muito obrigado.
0: Então tá.
1: Um abraço para o senhor,
0: Eu
1: muito
0: que
1: obrigado de
0: agradeço.
1: coração.
0: Tá bom. Então tá.
1: 1h49, boa
0: Até mais.
1: madrugada. Essa é a Rádio Gaúcha com Bom Dia Segunda-feira. Eu já vou rodar um áudio aqui, vou ler alguns recados. A gente vai depois a um breve intervalo comercial e, obviamente, fazer contato aí com a nossa central de jornalismo. Mas aqui um áudio que mandou um grande amigo que está lá em Pelota. Vamos ver o que ele diz aqui, ó. Renatinho, tá liberado aí o canal? Vamos lá. Opa, desculpa.
2: Fala, meu amigo Drago, na escuta aqui, Pelotas, temporal muito feio, várias árvores caídas no meio do asfalto, perigosíssimo, nunca tinha visto igual. Que temporal, olha, quem tá vindo pro lado de Pelotas aí, a situação é complicada na rodovia.
1: Aí, um abraço, muito obrigado aí, né, esse parceiro, o Leandro Pipa, né, da Doces Caseiros de Qualidade, Doce Boa Vista, né, tá lá em Pelotas e mandando aí esse recado. Bom dia, Drago, temporal e vento e chuva a partir da 1h15 da manhã em Rio Grande. Agora deu uma acalmada por aqui. Quem mandou foi Noraci Ferreira, obrigado, Noraci. Aqui também vídeo de Camaquã, hein? O pessoal aqui mandando vídeo da região de Camaquã também. BR-116, em Camaquã, caminho de São Lourenço, muitos raios, Drago. Recebi esses vídeos da região também lá da Zona Sul. Vanderlei Machado, estou no Porto de Rio Grande aguardando para descarregar. Muito vento, chuva e temporal também aqui em Rio Grande. Aqui Arroio do Meio, Vendaval, Luiz Postman aqui com a gente, obrigado. Aqui, ó, o vento derrubou um guindaste em Pelotas, Parque UNA, UNA. Aqui o nosso ouvinte que mandou esse recado, deixa eu só pegar aqui o nome dele, ver se eu consigo pegar o nome desse ouvinte, que é o Jairo Humberto, então, relatando aí a queda de um guindaste, até eu não sabia se num vídeo que ele mandou aqui, uma foto, a queda de um guindaste em Pelotas, Parque UNA, né? UNA deve ser esse parque lá em Pelotas, relatando aqui o nosso ouvinte, o Vendaval Forte, lá o pessoal relatando lá na região de Pelotas, Renan Macedo aqui também, temporal feio, em Encruzilhada do Sul, Drago, vento, chuva e pedra, Renan Macedo, obrigado Renan, Vendaval Forte, chuva em São Lourenço do Sul, Drago, o Davi aqui também informando, quem mais aqui, caiu árvores aqui no meu condomínio, Drago, muitos destelhamentos nas proximidades da rodoviária, de Pelotas, o Roger de Pelotas, então informando, caiu uma árvore no condomínio dele, muitos destelhamentos lá na região de Pelotas. A princípio, pelo relato, aqui é a região mais atingida. Chegando temporal, ventania em Camaquã também, Drago. Elimar Gonçalves, cidade Camaquã. São Gabriel, chove forte, ventos e pedras. Paulo Aquiles, de São Gabriel. Carazinho também, muito vento, Drago. Muitos relatos chegaram um pouquinho antes, né? No meio da entrevista, eu acabei não conseguindo ler. Então, durante todo esse período, Cameleiro de Vacaria, Terminal Bianchini, muita chuva e vento por aqui, Drago, forte temporal também naquela região. Aqui, vamos ver quem mandou aqui um boa noite. Está aqui na sintonia, que é o senhor Sebastião, com seu netinho ali também. Bom dia, chuva forte e alguns episódios de granizo também em São Gabriel. O Marcelo Ribeiro aqui trazendo esta informação. Obrigado, Marcelo. Pessoal, eu recebi aqui de vários de vocês aí, obviamente já vídeos, né, aqui fotos e mensagens que eu já estou repassando aí para a nossa reportagem. A gente vai acompanhando em seguida, traremos mais informações. Eu vou até trazer o Cleo Kuhn. Não tem Cleo? Tá, não tem Cleo então, beleza? Não tem Cleo hoje. E a gente vai trazer informações aí sobre a previsão do tempo e o tempo e acompanhar tudo que está acontecendo durante esta madrugada. 1h53, meu amigo Renatinho, vamos ao intervalo comercial, voltamos em seguidinha.
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6: Das 48 seleções que participaram da Copa do Mundo de 2026, apenas 8 não tiveram representantes nascidos em seus próprios territórios. São elas: Brasil, África do Sul, Tchequia, Suécia, Arábia Saudita, Áustria, Colômbia e Panamá. As outras 40 nações participantes convocaram ao menos um atleta nascido em outro território. A Copa teve 3 atletas nascidos no Brasil defendendo outras seleções. Lucas Mendes no Catar, Matheus Nunes em Portugal e Maurício no Paraguai.
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0: 1h59, veterano Leopoldo Racier. Nós vamos em seguida ao intervalo comercial, notícia na hora certa. Na volta, vamos à nossa central de jornalismo até para atualizar as informações do que está acontecendo na zona sul de Porto Alegre. Claro, o que nós temos até agora, estamos apurando, porque está no meio do furacão, lembrando bem isso, e as informações vão chegando e na sequência pelo trabalho de excelência incansável do Gustavo Gossen e Lucas de Oliveira, em parceria com Raí Quadros, você acompanhando a Madrugada da Gaúcha ao vivo aqui no nosso Bom Dia Segunda-feira. Voltamos em seguida.
1: 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Notícia na hora certa, no sinal 2 horas. Rio Grande do Sul registra neste momento 125 mil pontos sem luz. Internacional anuncia a saída do técnico Paulo Pezzolano. Termina hoje prazo de inscrições para o vestibular da URGS 2027. Céu nublado em Porto Alegre agora faz 23 graus. Relatos de temporal no sul do estado neste momento. A Defesa Civil do estado emitiu alerta vermelho para tempestade com possibilidade de granizo na região sul e centro-sul nas próximas horas. 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
1: Movimentação tranquila na capital e também nas rodovias da região metropolitana.
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1: O arcebispo emérito de Porto Alegre, Dom Dadeus Grings, está internado na UTI do Hospital Dom João Becker, em Gravataí. Conforme o laço sacerdotal, ele sofreu um AVC isquêmico na semana passada, enquanto visitava uma sobrinha em Linha Imperial. Na tarde desse domingo, o quadro clínico se agravou. Dom Dadeus Grings tem 90 anos e esteve à frente da Arquidiocese de Porto Alegre entre 2001 e 2013, quando pediu renúncia em função da idade e foi sucedido pelo atual arcebispo Dom Jaime Splengler. Termina hoje o prazo de inscrições para o concurso da Petrobras Transporte. São 4.171 vagas, sendo 281 imediatas e 3.890 para cadastro de reserva. No quadro de terra, as oportunidades são para lotação nos polos das regiões Norte e Nordeste, Rio de Janeiro, São Paulo e Sul. Já os cargos do quadro de mar terão abrangência nacional. As oportunidades são para candidatos de níveis médio, técnico e superior, via regime CLT. Salários chegam a R$15 mil e benefícios. As provas estão previstas para novembro. As inscrições devem ser realizadas exclusivamente pela internet no site da Fundação Sesgranrio. Cartórios de protesto, jeito mais eficiente de recuperar uma dívida. 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Da redação, Gustavo Gossen.
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0: 2h10, Tordilho Negro com ele, Teixeirinha. Vamos em seguida conversar com o Gossi. 23 graus é a nossa temperatura. 996995218. Obrigado pela participação de todos vocês. É claro, muitos relatos aí sobre o temporal. Obrigado pelo carinho também lá no Instagram da Rádio Gaúcha e no meu Instagram, Marcelo Drago Oficial, para quem mandou mensagem, para quem mandou recado. Eu vou em seguida também ler aqui os recados da nossa audiência. Mas antes, vamos à nossa central de jornalismo conversar com Gustavo Gossen e apurar e atualizar as informações da nossa ronda. Alô, Gossen, seja bem-vindo. Bom dia, meu amigo.
1: Bom dia, Drago. Bom dia a todos.
0: Gossen, situação delicada aí na zona sul do estado e outras regiões também na fronteira, mas vi que você falou até falta de luz também já atingindo aí boa parte do estado, Gossen.
1: Isso aí, a gente tem aqui o painel da CE Equatorial, que nos aponta agora 97 mil clientes consumidores sem luz neste momento. Na tabela aqui, o município que aparece com mais interrupções é Bagé. Dessas 97 mil, 32 mil em Bagé. Depois, Jaguarão, segundo lugar, Dom Pedrito, com 4.300. Jaguarão com 13 mil. Então, primeiro, Bagé, depois Jaguarão, os municípios com mais falta de luz no painel de agora. Vai atualizando a cada momento, né?
0: Sim, sim.
1: Conforme a CE Equatorial. Aí o painel da RGE nos aponta 33 mil clientes sem luz. E aí nos chama a atenção Santana da Boa Vista. Santana da Boa Vista e São Gabriel, como os municípios com mais o percentual de interrupções com a população. Aí são em torno de 50, metade da cidade sem luz. O mapa da RGE tem esse... tem as corzinhas aqui, né, que mostra a quantidade de pessoas na proporção da população. Então, são vários municípios sem luz na área da RGE, como eu disse, um total de 33 mil clientes sem luz, mas especialmente Santana da Boa Vista e São Gabriel. E na área da CE, como eu disse, especialmente Bagé, qual é o outro que eu falei? Bagé...
0: Santana da Boa Vista.
1: É, e aí também Piratini 9 mil, Jaguarão 13 mil... aqui Pelotas aparece só 32, mas deve estar desatualizado, sim, certamente, sim. Né? Até porque, falando em Pelotas, não só pela quantidade de ouvintes que estão mandando para ti a mensagem, a própria Polícia Rodoviária Federal nos manda assim, ó, em Pelotas, na BR-116, quilômetro 522, via bloqueada em ambos os sentidos em virtude de postes de energia caídos sobre a via. Então, atenção, Pelotas, BR-116, bloqueio no quilômetro 522 por conta de postes caídos. A propósito de Pelotas, hoje lá a Universidade Católica transferiu as atividades para o formato online. Ainda falando sobre o sul do estado, a FURG também flexibilizou as atividades nos campi de Santo Antônio da Patrulha e São Lourenço do Sul. Aqui em Porto Alegre, a URGS flexibilizou as atividades em todas as unidades, sem prejuízo para estudantes e servidores que não conseguirem comparecer presencialmente nesta manhã. No litoral norte, a Prefeitura de Balneário Pinhal suspendeu as aulas da rede municipal pela manhã, vai fazer uma nova avaliação à tarde. Nas unidades do IF Sul, Camacuã, Sapiranga, Gravataí e Sapucaí também tem mudanças nas atividades desta segunda-feira. A gente está tentando, claro, contato com as defesas civis, com os bombeiros, a gente ainda não está com muito contato. Imagino até que o pessoal está em campo, né, atuando. Mas qualquer novidade, qualquer acréscimo aí, te chamo, Drago.
0: O pessoal está um pouquinho assustado, a gente está acompanhando, né, Gossen? E a gente às vezes tenta, obviamente, mas sabe que às vezes no momento as coisas estão acontecendo é justamente quando as equipes estão tudo na rua, né? Brigada, bombeiros, defesa civil, equipes até da própria prefeitura. Então, a gente, ao longo das horas, a gente vai atualizando, tentando contato aí com essas autoridades, né?
1: Isso, me chamou a atenção a quantidade de pontos sem luz em Bagé, né? 32 mil. Até eu estava fazendo as contas aqui com o Lucas, a gente olhou aqui no Google que a população de Bagé dá 117 mil habitantes. A gente está falando aqui de 32 mil pontos, né? Aí, claro, aí é uma conta difícil de fazer, né? De habitantes.
0: Sim, sim, sim.
1: São 32 mil pontos, casas, localidades, né? Sem luz. Digamos que 117 mil habitantes. Nem todos moram sozinhos, né? Então, acho que uma proporção bem grande da cidade de Bagé sem luz nesse momento.
0: Tá certo. Gossen, obrigado e, obviamente, porteira aberta aqui para ti, para o Lucas Urraí, né? Qualquer momento fica à vontade para trazer informações, o programa é nosso aí e até se alguma autoridade quiser falar, alguma autoridade da Zona Sul também está abrindo espaço aqui na programação, Gossen.
1: Maravilha, só reforçando aqui os alertas vermelhos que vieram da Defesa Civil, um deles está para terminar agora às 12h20, que é o risco vermelho Risco muito alto, né? Alerta vermelho para Sertão Santana, Barão do Triunfo, Tapes e Barra do Ribeiro. A propósito de Tapes, Tapes respondeu aqui para mim. Lá Tapes está... Cadê aqui? Onde é que tá? Mas está tudo tranquilo até o momento. Cadê? Nesse momento tudo tranquilo lá em Tapes com relação a prejuízos, né? Claro, chuva, mas sem grandes transtornos. Esse foi o alerta de Tapes vermelho. Aqui, ó, o de Dom Feliciano Camacuã, em Cruzeiro do Sul, válido até as 2h10. Então, talvez o pior já tenha passado. Tinha um outro alerta vermelho da Defesa Civil do Estado, que valia até 1h30, que era justamente para Pelotas e o Grande, a região ali do entorno. Talvez, então, já tenha passado, né, o período mais severo dessa tempestade. Mas a gente está atualizando aí e contando, é claro, com a participação dos ouvintes.
0: Gossen, obrigado. Um abraço.
1: Abraço.
0: Gustavo Gossen, ele, Lucas Oliveira, Raí Quadros, acompanhando e fazendo contato aí com as prefeituras para a gente entender o que está acontecendo e vamos atualizando durante a nossa madrugada aqui no Bom Dia, segunda-feira. Agora 2h16, a temperatura marca neste momento. Deixa eu ver aqui alguns recados que chegaram. Renatinho, até para a gente preparar mais uma aí da nossa trilha sonora. Tem entrevista especial também nesta madrugada, muito legal, sobre uma festa que eu sou super fã, Oktoberfest de Igrejinha. Sabia que é a maior festa comunitária do mundo, Renatinho? Maior festa comunitária do mundo é a festa de Igrejinha, Oktoberfest de Igrejinha. E está entre a terceira e quarta maior festa fora de Munique. São só quatro festas, né? As maiores. Que é em Munique, na Alemanha. Blumenau, Santa Catarina, segunda maior do mundo. Festa no geral, tá? Depois tem aqui Santa Cruz, né? E também Igrejinha. Seria a terceira e quarta maior do mundo. De Igrejinha tem uma particularidade. É a maior festa comunitária. O que isso significa? Que só é pago, segurança, limpeza e as bandas que vão tocar lá. E tem até, né, bandas nacionais. Todo o resto, todo o trabalho que é realizado no parque durante essa semana, dá uma semana inteira, mais um pouquinho mais de uma semana, dá sete, são oito dias, se não me engano. Todo o trabalho é feito por moradores da cidade, voluntariado, sem ganhar um centavo. E não tem um pila de dinheiro público envolvido na festa. Isso é muito interessante. A prefeitura dá estrutura, o parque da prefeitura, é claro, e a prefeitura cuida do entorno, né? Que é a segurança, que é as ruas, essas coisas todas, tá bom? Iluminação faz parte da prefeitura. E o dinheiro da festa é revertido para quem? Para as entidades sociais que participam da festa. E também uma parte desse dinheiro, ele vai para onde? Para manter, né, os bombeiros voluntários de Igrejinha e região, para também aparelhar mais ainda, ajudar a brigada militar, com alguns quesitos, é muito interessante isso, tá bom? Hospitais, hospital da região também. Então é muito interessante essa festa. Em seguida vamos conversar aí com a presidente da festa, com o prefeito também, para falar um pouco sobre Oktoberfest de Igrejinha. Aqui em Rio Grande, tudo escuro, Drago. Cidade sem energia elétrica geral, ainda chuva, raios e trovões. Apagão em Rio Grande, aqui informando nosso ouvinte. Grande temporal em Tapes agora, muito vento e pedra, vários relâmpagos na região de Tapes, como o Gossen trouxe agora também o alerta. E graças a Deus tem um período, né, que está passando aí esse alerta grande. Camaquã foi muita chuva e vento, agora acalmou, graças a Deus. Até o momento não faltou luz aqui na região da minha residência. Tarcísio Silveira, obrigado, Tarcísio, pela informação. Aqui a Deise do Partenon na sintonia. Camaquã sem luz, aqui onde eu estou, Drago. Luiz de Camaquã, qual é teu bairro de Camaquã, meu amigo? Vamos fazer assim, ó, quem falar da cidade, indica o bairro que está falando, é muito importante, porque tem um ouvinte ali que está agora, que mandou agora, aonde ele está, não faltou luz. Daí com o bairro a gente consegue, né, fazer esse mapeamento. Obrigado. Acidente antes de Arroio dos Ratos, na ponte. Kylian mandando aqui informação. Acidente antes de Arroio dos Ratos, na ponte. O Kylian informando aqui. Bom dia em Santo Ângelo, céu nublado, forte chuva, 24 graus. Abraço, Edemar Veiante. Com a gente por aqui também. Bom dia, Drago, começando a trovejar aqui em Santa Isabel, Viamão. Temperatura 23 graus. Ana Paula Centeno, um beijo para ti, Ana Paula. Temporal forte em Camaquã. Agora, Drago, Nico Rodrigues está na nossa sintonia. Uma boa segunda-feira a todos, colorados, Drago. E a todos aí da Rádio Gaúcha. Mandou aqui um abraço, eu vou ler com calma aqui o teu recado aqui, meu amigo. Bom dia aqui ao Gemiro Bergman de Cachoeira do Sul, aqui, temporal forte. Mas agora só chuva, obrigado. Altemir aqui também. Drago aqui no Laranjal, em Pelotas, o estrago foi grande. a situação de Pelotas que chega para nós aqui é impressionante. Honorei Padilha, boa noite, sou morador da Praia do Laranjal, o vento aqui foi fortíssimo, assustador. Quem mais aqui com a gente? Bom dia, Drago, o tempo está virando aqui em Caxias, muito vento por aqui, nuvens carregadas e ventania forte. Abraços, Drago, Max, Madrace, porteiro de Caxias do Sul, vai nos ajudar aí, nos manter informado. Temporal violento em Rio Grande, muito vento. Quem mandou foi Erundina, obrigado, Erundina. Boa noite, Drago, também aqui em Rivera. Recém passou o temporal, hein? Muito forte. Um bom dia para todos vocês, obrigado, estou na sintonia. Abraços da tua amiga Nelly, aqui Rodrigo Farias, da Coab de Camaquã. Muito feio o tempo mesmo, Drago. Muita chuva aqui em Camaquã. Temporal muito forte, vento e relâmpagos, granizo. Silvio Souza, obrigado, Silvio. Ventania muito forte aqui na praia do Cassino Miguel Cesário, relatando lá na zona sul do nosso estado, hein? Obrigado, pessoal, pelo relato de todos vocês. Tem muitas mensagens chegando pelo 996995218 e também ali no meu Instagram, Marcelo Drago Oficial. Para quem não me segue ainda, está convocado, siga, compartilha, tem bastante coisa. Estive aí justamente no final de semana, né? Ali em Flores da Cunha, foi muito interessante no festival, né? Altos Montes, Vinhos Espumantes. Algo espetacular, foi muito legal mesmo. Tá bom, tá ali todos os detalhes, botei algumas coisas, tá ali, tô... E também botei um vídeo novo, que é justamente, né, uma brincadeira, né, ensinando ali, provocando, na verdade, provocando, né, como a gente, como é que se diz, como abrir uma garrafa de vinho, né, pode ser, né, brincadeira, todo mundo sabe quase tudo, mas tem gente que não sabe, pode ter dificuldade, né, de como abrir uma garrafa de vinho. Então tá ali, coloquei justamente isso, né, um videozinho curtinho para ajudar vocês aí, tá bom? O Gonçalves aqui com a gente, um abraço, Gonçalves, estamos juntos. Edson Veg aqui também mandando um abraço. Sandra Cavaleiro, Sandra, um beijo para ti, guria. Aqui no meu Insta, Felipe Bonzanini, grande Felipão, Renete Fagundes, abraço, Renete. A galera que tá aqui com a gente no meu Instagram, Marcelo Drago Oficial. Para você que não segue ainda, fica aí o convite. Vá lá seguir, curtir, compartilhar. Estou esperando você. Agora, oi. Fala, Gosto, hein?
1: Drago, reforçando aqui mais dois alertas da Polícia Rodoviária Federal. Agora, Rio Grande, BR-392, árvores caídas sobre a via, bloqueio parcial, quilômetro 42 da BR-392 em Rio Grande. E agora entrou aqui BR-290, Arroio dos Ratos, bloqueio total, Arroio dos Ratos, BR-290, quilômetro 151. Aí, em virtude de acidente com lesões, veículos sobre a via. Então, a gente tem bloqueio na BR-116 em Pelotas, bloqueada nos dois sentidos por conta de postes caídos. Rio Grande, árvores caídas, BR-392, quilômetro 42. E agora, acidente na BR-290, Arroio dos Ratos, quilômetro 151.
0: Gosto, eu vou rodar uma entrevista agora, mas conforme a tua necessidade, tu vai avaliar a gravidade, a gente interrompe a entrevista, tu entra e depois a gente continua, tá?
1: Combinado.
0: Fica à vontade, só pede o Renatinho, ele me chama aqui que a gente interrompe ali, que a tua entrada aí no ao vivo é mais importante, tá bom?
1: Show.
0: 2h24, temperatura 23 graus nesse momento. A Rádio Gaúcha tem o prazer de receber Aline Riss, presidente da 37ª Oktoberfest de Igrejinha, e Leandro Herli, que é prefeito de Igrejinha, para falar desta festa, que é uma das festas mais incríveis e mais maravilhosas do estado do Rio Grande do Sul. Por que não que sabe Brasil também? Aline, seja bem-vinda, e também, Leandro, seja bem-vindo.
2: Bom dia, Drago, bom dia, ouvintes. É uma alegria muito grande estar aqui com vocês, conversando e trazendo um pouquinho, né, da nossa festa, da nossa alegria, né, dessa festa que é feita com muito carinho, né, com muitas mãos e corações, né, por voluntários que constroem ela há tanto tempo e está aí até hoje.
0: Leandro, bom dia.
3: Bom dia, Drago, bom dia, Aline, uma alegria muito grande estar falando com vocês aí na Rádio Gaúcha sobre algo que é tão especial para nós, igrejinhenses, né? Que é a nossa Oktoberfest, que nos dá tanto orgulho de ser uma cidade com 35 mil habitantes e fazer uma das quatro maiores Oktobers do mundo. Isso é algo que nos deixa muito felizes, né?
0: Deixa eu conversar sobre isso, porque temos em Munique, que é a tradicional, Depois, né, temos em Blumenau, Santa Cruz, Igrejinha, ou Igrejinha em Santa Cruz. Lembrando, tirando Munique, se eu estiver errado, me corrijam os dois, por favor. Né? Tirando Munique, está entre as três maiores festas do chopp fora, né, da Alemanha. Claro que Blumenau tem um porte gigante, mas Igrejinha, com todo o respeito e carinho que eu tenho por Santa Cruz, né, pela festa de Santa Cruz e pela região do Vale do Rio Pardo, Igrejinha tem uma particularidade que eu quero chamar bastante atenção, por isso eu fiz questão de trazer também ali nessa nossa entrevista o prefeito Leandro Herli para explicar justamente essa questão do voluntariado que tem esta festa. Bom, 37ª Oktoberfest. Sabe que eu esses dias eu falei com o Leandro antes de nós combinarmos e eu tinha dito no ar e daí fui questionado e reafirmei. Pelo menos uma das partes eu reafirmei, a outra eu fiquei na dúvida, porque eu já digo há muito tempo, isso me dá orgulho em falar, que Igrejinha tem, né, a maior festa comunitária do Brasil e, né, e possivelmente a maior festa comunitária do mundo. E você vem agora reafirmar justamente, pelo menos essa pesquisa inicial, que podemos ter aí a maior festa comunitária do mundo acontecendo aqui no Rio Grande do Sul, em Igrejinha, Aline.
3: Com certeza, Drago. O que a Aline falou é algo verdadeiro, né? E chama atenção que as demais festas do chopp, Oktoberfest, né? Igrejinha é a menor cidade delas, né? Igrejinha tem 35 mil habitantes, enquanto Santa Cruz é maior, Blumenau é maior e Munique é maior. E nós trabalhamos aí com 3.500 pessoas que se dedicam gratuitamente, quer dizer, 10% da população de Igrejinha trabalha para que essa festa aconteça, né? Então, isso é inédito e até a gente ainda desconhece outras experiências similares no mundo, mas se elas ocorrerem, com certeza elas não vão ter o tamanho de engajamento que a cidade de Igrejinha tem com essa festa. Então, isso é algo inédito, é algo, como eu disse no início, que nos deixa muito felizes, muito orgulhosos.
0: Bom, eu tive contato com a festa há alguns anos, eu fui algumas vezes, né, a Santa Cruz, convidado até pela prefeitura, depois fui sozinho, e para conhecer a festa a fundo, maravilhosa festa, né, atrações nacionais e desfile na praça, na rua também, chope pela manhã, e daí casualmente um ano eu fui convidado para conhecer a Igrejinha. Daí conheci a Igrejinha e nesse ano que eu fui conhecer a Igrejinha, acho que faz uns 4 anos atrás, 3 ou 4 anos, que eu não conhecia a festa de Igrejinha, conhecia, mas nunca tinha ido, senti, né, não vou dizer que seja melhor ou pior, né, essa questão, algo diferente, Aline e Leandro. Isso me tocou bastante e quando eu conheci também dois queridos, né, que moram no meu coração, porque só tinha espaço na pousada, lá no Recanto das Águas, né? Daí, Drago, é um pouco longe, tu te importa? Não, tudo bem, vamos juntos. E realmente, na hora tu fica um pouquinho, bah, é bem longe da cidade mesmo. Recanto das Águas é uma pousada do seu Sérgio, dona Ângela, Sérgio Mochen. E conversando com eles são fãs da Rádio Gaúcha, eu comecei a entender, e conversando e conhecendo outros amigos do Sérgio e da Ângela, o orgulho que a sociedade de Igrejinha, que os moradores têm, de participar da festa. Para eles é um orgulho ser voluntariado nesta festa tão importante para o município e região.
2: Inclusive, no ano da enchente, a gente, Leandro, né, sabe o tamanho da minha admiração por ele também, por ter conduzido da maneira como conduziu a tudo que nos aconteceu aqui, né? Eu uso esse ano como um exemplo justamente desse trabalho voluntário que tem se feito desde 1988, porque a nossa festa acontece desde lá. E foi, né, terrível para todos aqui.
0: Sim.
2: E naquele ano da enchente, então, as pessoas menos atingidas foram primeiro ajudar as mais atingidas para depois conseguirem organizar as suas coisas. E isso mostra o quanto o voluntariado, né, está conectado justamente nas pessoas, na comunidade, o quanto que o voluntariado é grande aqui. E isso tem muito histórico relacionado com a nossa festa, né, Leandro? Isso é uma sementinha que a gente vai plantando aqui, entende? As crianças, né, já nascem e já crescem envolvidas com o amor pela festa, né, com esse espírito de ajudar, o espírito de associativismo, de colaboração, né? Então, a nossa comunidade, ela tem sim, né? E a gente sente muito orgulho disso, né? De ser uma comunidade assim. E a festa, ela tem uma relação justamente muito grande com esse voluntariado da comunidade, sabe?
3: Sim, todos, Drago, todos são voluntários, né? A Aline é um exemplo disso, que há muitos anos, né? A Aline já foi soberana, Drago, então também ela.
0: Oh, que parabéns, Aline.
3: Então, todos nós temos um engajamento de longa data. Eu, por exemplo, fui voluntário há mais de quase 30 anos, trabalhando na equipe do Shopping Metro. A Aline, em outros setores, também há muitos anos é voluntária. A gente tem lindas histórias de pessoas aí que a vida inteira se dedicaram, né? A gente poderia citar centenas de pessoas que estão há muitos e muitos anos se dedicando para que a festa possa acontecer e possa fazer e entregar aquele resultado, que é tão importante para tantas e tantas entidades de igrejinha da região, né?
0: Só para o ouvinte que está nos acompanhando não perder o fio da meada, a festa acontece de 9 a 18 de outubro. 9 a 18 de outubro, os ingressos já estão disponíveis, são preços acessíveis e populares. Quando tem show nacional, tem primeiro lote, segundo lote, mas com preço que você nunca pagaria num show desse porte. Então, entra no site lá da Oktoberfest, entra no Instagram, tem todas as atrações para você já se preparar. Né, tentar ver onde você vai ficar também, o hotel, o pousado, o que for, para não perder essa festa que a gente está falando agora com tanto amor e tanto carinho. Porque eu tenho algumas festas que moram no meu coração, a Festa de Queijo também é uma festa que eu sou muito fã, né? A Oktoberfest Igrejinha, sou muito fã também, indico muito para as pessoas, né? A festa também da Uva, lá de Caxias, então tem algumas festas que moram realmente aí no meu coração. Mas eu queria que vocês dois explicassem para o nosso amigo, depois vamos falar sobre os shows, sobre a questão de ingressos, tá? Dar o serviço total. Mas explicassem como isso é importante, como se dá esse voluntariado. Eu sei que tem algumas equipes que são importantes, que eu acho que é a limpeza, a segurança e a contratação das bandas, né, que vêm fazer os shows, tanto locais, né, do estado, locais e nacionais também, que daí tem obviamente, né, esse pagamento. Mas como é que se dá o resto do voluntariado e o que que se faz com o recurso que é arrecadado com esta festa todos os anos?
2: A gente tem orgulho realmente, e justamente por isso que as pessoas, eu acho que também se engajam tanto, porque esses recursos, eles no final da festa, então, né, em dezembro geralmente a gente faz então a festa da colheita, que é uma festa linda, tão linda quanto a Oktoberfest, né? Os dias ali de outubro, em que a gente justamente anuncia então, né, o resultado da festa, né, e ali então entidades são agraciadas, né, entidades como escolas, a paz, e eu não estou falando de igrejinha, eu estou falando de igrejinha e região, né,
0: Interessante.
2: hospitais, né. Enfim, associações, né, que também são colaborativas, e dentro do parque, quando acontece a festa, existem as praças de alimentação. Essas casinhas de alimentação, onde tu vai, né, comprar, enfim, o
0: Desde o
2: teu lanche,
0: pastel
2: tua
0: até
2: comida,
0: comida típica,
2: exato.
0: né? Eu vi cuca com
2: Isso,
0: linguiça, joelho de
2: isso.
0: porco, né? Tem desde o tradicional, que é a pizza, o pastel,
2: Para
0: cachorro
2: todos,
0: quente, quanto também a comida típica alemã.
2: para todos os gostos, Drago, isso mesmo. E essas casinhas, elas são movimentadas, elas são, né, através das entidades. Entidades é que trabalham ali. Essas entidades, elas são isentas das taxas de cartão, elas têm o local, não é cobrado nenhum aluguel, enfim. E o retorno, né, todo o resultado delas fica para essas entidades.
0: Olha só.
2: E além desse resultado, ainda tem o resultado então da AmiFest, que é a nossa associação, né? A associação de amigos de amigos da Oktoberfest Igrejinha. Então tenho ainda o resultado da entidade e esse resultado também é revertido. Segurança, educação, saúde, né? E a gente conta, né, com um apoio, grande apoio da prefeitura, né, de Igrejinha. Contamos com apoio do prefeito e também contamos com patrocínios.
0: Eu tenho uma pergunta para fazer para poder continuar teu raciocínio, tá? Não quero te quebrar o raciocínio. Porque duas coisas, né? Uma vez também ouvi alguma coisa que eu perguntei um tempo atrás, que vocês me confirmassem. Vocês colaboram também com os bombeiros voluntários, né? Também colaboram, né, com a Brigada Militar. Que, com recursos também, que eu acho que volta para a sociedade, como as entidades também, mas a prefeitura não entra com dinheiro público, né? Isso é muito importante eu esclarecer. A prefeitura entra com apoio de logística, né? Seja parceria, obviamente, com a Brigada, que é estadual, mas com a Guarda Municipal, né? Com todo o apoio e estrutura para que a festa aconteça, mas não tem dinheiro público envolvido, né? Uma festa comunitária autônoma, né?
3: Isso, Drago, a prefeitura, ela é o órgão de suporte que faz a manutenção do parque, porque o parque onde a festa acontece, né, o Parque de Eventos Almiro Grins, é um parque municipal. Então, o município auxilia na manutenção desse parque. A própria comissão organizadora, a MIFEST, também é uma grande parceira em algumas infraestruturas específicas que são geradas para a festa. Enfim, o município faz todo o apoio, de gestão da cidade, de trânsito, preparação da cidade para receber o evento, enfim. Então uma parceria, né, que faz com que a gente tenha um exemplo único colaborativo, né, que essa é a palavra mais adequada, em que o poder público associado a uma associação privada sem fins lucrativos, que é a AmiFest, e a colaboração da comunidade através dos voluntários faz um evento único em que distribui um resultado anual que gira em torno de 4 a 5 milhões por ano, que é revertido para entidades de saúde, de segurança pública, de educação, de cultura, enfim, entidades que utilizam esses recursos na aplicação da sua finalidade, que é atender gratuitamente aí centenas, milhares de pessoas a cada ano com os recursos que são destinados pela Oktoberfest.
0: Que maravilha aqui. Eu acho que a Oktoberfest, como a de Gramado também, né, o Natal Luz, né, são exemplos, né, falando da nossa entrevista de hoje, que deveriam ser replicados aí em boa parte dos municípios gaúchos, porque mostrando a força que a comunidade tem para realizar um evento que depois retorna para a própria comunidade. Aline, qual é a emoção, né, de estar presidindo hoje, depois, né, de ter participado como voluntária também, ser, né, a soberana, e hoje estar presidindo essa festa que com certeza faz parte da tua vida e da tua história, Aline.
2: Ah, na verdade, a gente fica realmente sem palavras para descrever o que a gente sente, né? A gente não é fácil, a gente abre mão de muitas coisas, porque eu sou arquiteta, mas eu sou voluntária, né? Eu tenho a minha vida pessoal, mas a gente abre mão de muitas coisas, né? Para estar nessa posição. É uma responsabilidade muito grande. Mas ao mesmo tempo é um sentimento de que aquele ditado, né? Quem corre por amor não cansa, né? É uma gratidão, né? Muito grande por tudo o que a gente tem vivido, né? Por todo o apoio que a gente recebe, e a gente não tá ali sozinho. A gente sente o carinho das pessoas, a gente sente a força das pessoas, o apoio das pessoas caminhando contigo. Isso é único, né? A gente diz que é único aqui porque deixa a gente ainda com mais energia, sabe? Para seguir, né? E faz cada segundo de todo esforço assim valer a pena quando tu vê que tem um propósito, né? E que tu não tá sozinho, que tá todo mundo caminhando nesse propósito contigo. Então, isso
0: Que
2: é muito bom.
0: maravilha. Sem ser narcisista querer falar de mim, o ano passado eu estive no parque, fui para ficar uma noite só, e é só num dia, num dos dias, e no outro dia embora, e daí o Sérgio, vão ficar? Fica mais um dia, fiquei mais um, fiquei mais dois, acabei ficando 4 dias lá no Recanto com o Sérgio, visitei a festa, acho que umas duas ou umas 3 vezes nesses dias, né? E foi muito legal, assim, que eu não tinha nunca passado tanto tempo assim em igrejinha. E o que que eu senti? Eu tive uma grata surpresa, por isso que eu estava com esse sentimento de devolver, né, esse ano, assim, divulgar dentro do meu possível, né, dos meus canais que eu posso aqui a festa, porque no parque caminho

0: sabe? Eu fiquei realmente emocionado aí com alguns momentos que eu passei lá, né, no, dentro do parque, caminhando normal, assim, as pessoas reconhecendo com a família, junto com o Sérgio e a Ângela também. Mas eu sei que o parque foi atingido, né, pela enchente, teve bastante prejuízo, mas renasceu das cinzas, né, Aline e Leandro? E tá lindo o parque, com novos espaços, desde o ano passado, retrasado já, com novos espaços, até tem espaço de vinho que eu tô sabendo, né? Então tem esse renascimento e o parque está muito bonito, reconstruído, já reformado, até com reconhecimento facial, né, para atender e dar mais segurança para as pessoas que frequentam a festa, é isso?
1: É,
0: Isso, Andréa.
1: e esse ano até a gente tem novidades, né? Com mais um espaço incrível, onde é uma história bem bonita que tô comentando assim, né? Que tô visitando a festa e sentindo, né? A afetividade, né? E a gratidão das pessoas. E é justamente isso que eu acho que faz a nossa festa ser o que ela é, né, Leandro? A gente
0: Isso.
1: é uma comunidade acolhedora e o que a gente traz para o parque também é isso, né? Ser um parque em que as pessoas vejam, né, o quanto de cuidado que tem ali, porque a gente cuida das pessoas e a gente quer também cuidar do lugar onde a Oktoberfest acontece, né? Então, esse ano a gente tem o Bier Halle, que é o pavilhão da cerveja. Ele vai acontecer no ginásio, não sei se tu te recordas,
0: Sim.
1: logo na entrada tem o
0: Tem
1: ginásio
0: um
1: ali.
0: ginásio.
1: Isso. E ali, na verdade, o ginásio, a gente está resgatando uma história, porque aconteceu a primeira Oktoberfest ali.
0: Olha só.
1: E sempre foi a abertura da festa ali, né? Nos outros anos, assim, foram seguindo, o final da festa era ali, era a última banda ali, era sempre o anúncio do vice do próximo ano, né? Então, acontecem ali os bailes de escolha de soberanas, né? Então, tem muita história dentro daquele local. Enfim, adaptações de gerações, enfim, a gente vai mudando, adaptando os espaços. Por algum período ele não foi utilizado para esse fim, né? Aconteceram outras atividades ali, né? Mas agora então a gente resgatou ele e nós vamos ter um espaço então climatizado, com bancos e mesas. Vamos servir chopp muito gelado em canecos de vidro. Isso, vamos ter também um ponto de alimentação bem germânica ali. E vai ter um telão onde os shows vão estar acontecendo, os shows nacionais vão estar acontecendo no palco principal, na área externa. Porém, quem quiser ficar sentado curtindo no telão o show, tomando um chopp gelado, vai poder curtir no conforto do Bier Halle.
0: Que
1: Então,
0: maravilha.
1: é isso, a gente vai buscando inovações e
0: Sim.
1: cada vez mais deixando espaços acolhedores para que as pessoas venham e se divirtam e permaneçam mais tempo no parque também, né?
0: É, não sou idoso ainda, mas é que nos shows nacionais que eu fui, a gente fica bastante tempo em pé, chega uma hora que cansa, né? Dá aquela cansada, assim, né? Porque o pessoal vai cedo ali, tenta se colocar no melhor lugar, né? Por mais que eu sempre fui naquele ali que tem o geral, tem o VIP, tem a outro que é mais VIP ainda, ficava naquele meio termo
1: Front
0: ali.
1: stage.
0: Isto, né? E mas aí dava uma cansada realmente. Depois saia catando, né? Quando tava terminando ou no final, um banco pra gente sentar. Mas é uma boa pedida aí pra quem cansar. Vou lá tomar um chopp geladinho no telão, tranquilo, curtir. Então, mais uma novidade. Sabe, sobre o
1: Isso.
0: brinde, é interessante o tema, um brinde, né? Ao que nos move, né? O brinde na Idade Média começou porque às vezes envenenava lá os reis, né? Aquela coisa toda, né? Tinha muita essa disputa, né? De territórios, né? E o brinde nada mais é do que bater as taças, né? Era de metal antigamente, né? Com força para misturar as bebidas, né? Porque se alguma
1: Ah,
0: tiver
1: sim.
0: envenenada, envenena todo mundo, né? Então, o brinde surgiu, né? Essa lenda, né? Não sei se é a real, a única, mas surgiu justamente, né, para misturar as bebidas, né? E todo mundo tomar sem medo de ninguém envenenar o outro, né? E hoje o brinde ele serve como justamente selar um momento, né, de vida, de confraternização, de alegria. Para isso que o brinde serve. Então, muito feliz aí com essa frase, um brinde ao que nos move na 37ª Oktoberfest Igrejinha. Depois eu quero falar com o Leandro um pouquinho antes, mas Aline, vamos falar sobre as atrações, quem estiver interessado em participar, os

0: dias, compra de ingresso, reserva, como é que faz?
1: A gente começa então na sexta-feira, dia 9 de outubro, com Simone Mendes. No dia 10 de outubro, nós temos Di Ferrero. Dia 11 de outubro, esse ano então, com dois shows nacionais: Turma do Pagode e Traia Véia. Na sexta-feira, na segunda sexta-feira, então, nós temos Guilherme Benuto, que tem uma história muito bacana também, né? Que não fizeram apresentações por aqui ainda, mas que doaram 10 carretas na época das enchentes.
0: Olha só.
1: Então, a gente quer ver esse parque lotado nesse dia. Ingratidão, né? No dia 17 de outubro, então, nós temos Acústicos e Valvulados, e no domingo, para encerrar com chave de ouro, nós temos Alok com mais de 300 drones no céu de Igrejinha e uma banda internacional direto da Alemanha, Vox Club.
0: Olha só. Eu sei que tem a questão do shopping dobro, como é que é? Isso aqui é interessante, né? Tem um horário, né?
1: Isso, para quem curte, tem horários do Shopping Dobro em todos os dias, então fiquem ligados e fiquem atentos aí, porque a programação ela tá toda no site, tá?
0: Sim.
1: No Oktoberfest Igrejinha, podem acessar lá, e os ingressos também estão à venda pelo site, pode acessar o Instagram, tem na bio ali também. O pessoal consegue acessar pelo Oktoberfest Igrejinha e nos pontos físicos nas lojas Benoit e Paludo.
0: Bom, lembrando que quando a gente fala show nacional, que realmente, né, evidencia, mas durante o evento tem shows em vários locais do parque, né? Não é só o palco principal. Você caminha, tem lá bem ao fundo tem só bandinha alemã, na frente tem também show, bem na entrada, tem no agora, como você falou, também no ginásio. Então tem várias atrações acontecendo ao mesmo tempo, né, Aline?
1: Drago, nós temos 9 palcos.
0: Olha só.
1: Lembrando que tu paga o ingresso e tu assiste aos 9 palcos. Tu assiste a todos os shows, a todas as bandas, né? Claro, tem os ingressos especiais, né? Esse ano temos a área VIP, que é open bar, e tem também o ingresso de camarote, que é open bar e open food, que dá acesso ao front stage. E a bandinha típica e as bandas de baile, elas são uma alegria e uma animação, e elas fazem parte da alma da festa, né? E a gente tem também um outro espaço, que é o pub, que ele fica ali nos decks, bem na beira do rio ali, junto à Vila Germânica.
0: Boa, boa.
1: E ali nós temos bandas alternativas, toca pagode, toca rock e com bandas voluntárias da
0: Olha
1: região.
0: só que maravilha. Bom, eu estou falando aqui de camarote, né? Porque, né, um dos dias eu peguei, nós fomos em todos os bailes, né? Fomos lá no deck, né, dançar um pouco, depois fomos nos outros espaços, fomos no principal. Eu sei que eu andei ali nos quatro ou cinco bailes, não parei de andar em baile, dancei em todos, né, curtindo para sentir tudo que a festa proporciona. E me chamou bastante a atenção, a primeira vez que eu fui, o tamanho do parque, né? É gigante, é grande, é grande. Pensa assim, é parecido, um pouquinho menor, mas é dessa extensão, como quem conhece muito aqui o Parque Assis Brasil, onde tem a nossa Expo Inter, é um parque gigante que comporta todas as pessoas e tem várias atrações para toda a família. Né? E como você falou, tem para sentar, tem para dançar, quem quiser curtir, comida alemã, tradicional e assim por diante. Então, Aline.
1: Ela é uma festa para todos, né, Drago? A festa começa no sábado, por exemplo, o parque abre às 11 da manhã. Então, tem famílias que vão para lá já cedo, né? Brinca no parque de diversões com as crianças. Perto do parque, a gente está com uma Trefzelt, chama, que é a lona de encontro. Então, esse ano a gente tem uma novidade também, que a gente deu o nome tanto em português quanto em alemão para todos os espaços, né? Então, isso também é uma curiosidade legal e bacana. Então, as famílias vão com crianças, né? Vai o avô, vai o tio, vão os amigos, as turmas de amigos, né? O pessoal faz van, né? E, enfim, para turmas de para irem, né, para se divertir. Então é uma festa que acolhe a todos e lembrando também que a gente conta com acessibilidade ao parque, tá?
0: Interessante. Leandro, como é que está a cidade para receber o turista? Tivemos há pouco tempo a questão da ponte, que já está, né, praticamente resolvido, vai estar pronto já durante a festa. Como é que a prefeitura preparou a cidade para receber o turista?
2: Bom, a gente tem toda uma força-tarefa, né? A cidade tradicionalmente, tu conhece, né? Uma cidade limpa, organizada, segura, enfim, mas ela recebe todo um toque especial, né? Para que a gente possa entrar naquele clima da Oktoberfest, recebe toda uma preparação e as nossas equipes já estão trabalhando há vários dias, né? Para deixar isso tudo em ordem, para deixar o parque em ordem, né? A gente falava antes do tamanho, Drago, o parque tem 11 hectares, para tu ter uma
0: Olha
2: ideia.
0: só.
2: Ele é gigante. 11 hectares, né? E a gente
0: 100
2: falou.
0: mil metros quadrados.
2: Exatamente, né? E um parque que recebe 40, mais de 40 mil pessoas, né? Então ele tem toda uma preparação necessária, enfim, para que ele possa estar 100% para receber os nossos visitantes. Então, nós temos trabalhado tanto no parque quanto nas ruas, enfim, deixando tudo organizado, há todo um sistema de trânsito que é alterado, ajustado para receber o intenso fluxo de visitantes, né, que vem de carro, principalmente, e a gente registra um aumento significativo do número de pessoas que vêm nessa época do ano, né, para a festa. Então, as famílias acabam recebendo mais visitantes, acabam recebendo parentes que vêm de longe para a festa. Enfim, a cidade aumenta em muito o número de habitantes durante aqueles dias, né? Então, há toda uma preparação logística, estética, enfim, para que a gente possa ter a maior tranquilidade, para que tudo possa fluir da melhor maneira possível, né? A gente recebe um incremento substantivo de forças de segurança também durante os dias, né? Para que a gente possa com que tudo aconteça, né? Na normalidade, a gente tem um grande evento, como sempre tem todos os anos, né? E a Oktober tem essa característica, né? Ela é uma festa extremamente segura, é uma festa em que as pessoas vão para se divertir e ela acontece sempre com normalidade, né? E é uma festa excepcional, né? Tu é testemunha disso, né? E todos os anos vem aumentando aí um público de pessoas que vêm de outras cidades, enfim, da região, do estado, para conhecer essa característica, especialmente do voluntariado.
0: Muito obrigado, Leandro Herli, prefeito de Igrejinha, e Aline Reis, presidente da 37ª Oktoberfest, que acontece de 9 a 18 de outubro em Igrejinha. Obrigado aos dois e parabéns.
2: Muito obrigado.
1: Obrigada.

Castelhana, composição de Elton Saldanha. Que entrevista legal, né? Sobre igrejinha. Bom, tem mais um alerta aqui que chegou agorinha há pouco da Defesa Civil. Tá bom? Possibilidade de tempestade local, vendaval aqui no Rio Grande. Proteja, siga as orientações da Defesa Civil. O 190 e 193, alerta vermelho. Tempestades e rajadas de vento acima de 90 por hora. Nas próximas horas, busque abrigo. Esse alerta é válido até às 3h45. Então, a Defesa Civil está a todo momento acompanhando, tá bom, a situação aqui no nosso estado. E a gente está acompanhando também com a nossa reportagem, que agora no segundo, terceiro bloco, o Gosto em Volta, trazendo as informações que nós temos aí sobre essa situação dos nossos temporais, ou do nosso temporal nesta madrugada, atingindo aí principalmente região de Pelotas, temos também Bagé, Santana do Livramento, Santana da Boa Vista, relatos aqui de vendaval, chuva forte, destelhamentos, Santana do Livramento, Aceguá, também Candiota, Camaquã, Sentinela do Sul, Rio Grande, as regiões mais atingidas. Acordei com barulho e vento, Drago. Em Portão, aqui o Jorge Soares, obrigado Jorge, Drago, muito vento, raios e lua aqui, a luz vai e vem em Guaíba também, aqui na região metropolitana, aonde é esse último alerta, não está especificado o último alerta aqui da Defesa Civil, para ter uma ideia de um local assim específico, né? Mas lembrando que esse alerta é para todo o estado do Rio Grande do Sul, tá bom? Então atenção aqui, na região de Rio Grande do Sul, então pegou, e está acontecendo, tá? O que está chegando aqui de recados é justamente atingindo praticamente todo o nosso estado. Bom, chegando aqui nesse momento, em seguidinha tem aí notícia na hora certa, intervalo comercial, o seu recado pelo 996995218, e não para de chegar recado justamente aqui em Porto Alegre. O vento começou a ficar forte também, teremos com certeza, não está chovendo ainda aqui em Porto Alegre, né, guris? Não está, né? Ainda não chove aqui na capital, mas tem bastante vento, né? Bastante vento. O ouvinte acabou de mandar lá em Santana do Livramento, o caminhão balançando. E esse meu parceiro que está na estrada, ele comentou aqui comigo justamente, que é o Leandro Pipa, ele está numa van e a van quase virou lá em Pelotas. Quase virou, chegou, as rodas chegaram a sair do chão, uma das partes das rodas, do forte vento lá na região de Pelotas, para ter uma ideia. Ficou apavorado, muitas árvores caídas, como o Gosto disse, tem via interrompida lá em Pelotas, em outras regiões também. Daqui um pouquinho, vamos atualizar. Encerrando com Castelhana, voltamos em seguida.

0: 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Granizo provoca danos em Vila Nova do Sul, no centro do estado. Prefeitura distribui lonas para moradores neste momento. Mega Sena acumula e prêmio sobe para R$ 32 milhões de reais para o concurso de terça-feira. Lula chega aos Estados Unidos para participar da Assembleia Geral da ONU. Presidente discursa na abertura da cúpula na terça-feira. Começa a chover em alguns pontos de Porto Alegre, temperatura agora de 22 graus. 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
0: Alerta para bloqueio total na BR-116 em Pelotas, em ambos os sentidos, no quilômetro 522, em função de postes caídos na pista. Há também bloqueio parcial na BR-392 em Rio Grande, por conta de árvores caídas na rodovia, no quilômetro 42. Movimento tranquilo em Porto Alegre, neste momento, com relação ao trânsito.
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0: A Defesa Civil do Estado emitiu alerta nos celulares de moradores da região metropolitana. A mensagem Cell Broadcast foi enviada por volta das 2h30 da manhã e prevê tempestade para moradores de Porto Alegre, Alvorada, Arroios dos Ratos, Barra do Ribeiro, Cachoeirinha, Canoas, Charqueadas, Eldorado do Sul, Gravataí, Guaíba, Mariana Pimentel, São Jerônimo e Viamão. O Rio Grande do Sul registra neste momento pelo menos 125 mil pontos sem luz. Conforme o painel da CE Equatorial, quase 33 mil são em Bagé. Em Jaguarão, são mais de 13 mil pontos. Na área de concessão da RGE, são cerca de 26 mil pontos, sendo a maioria em Santana da Boa Vista e São Gabriel. 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Da redação, Gustavo Gossen.
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6: As eliminatórias sul-americanas para a Copa do Mundo Feminina já chegaram ao fim. O Brasil, por ser o país sede, já está classificado. As outras vagas diretas ficaram com Colômbia e Argentina, que terminaram a Liga das Nações da Conmebol na liderança. Essa competição também deu duas vagas para a repescagem, que ficaram com Equador e Venezuela. Essa repescagem vai ser disputada contra seleções de outros continentes no começo do próximo ano. A Copa do Mundo começa no dia 24 de junho de 2027, tem a final prevista para 25 de julho e vai ser realizada pela primeira vez na América Latina.
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0: 3h08, está aí a nossa música gaúcha. Estamos ainda em função do 20 de Farroupilha, nesse mês Farroupilha, na madrugada desta segunda-feira. Mas é claro, o nosso foco principal está, né, justamente no temporal que neste momento acontece em várias partes do Rio Grande do Sul. Principalmente o extremo sul, mas chegando já relatos aqui na região metropolitana, aqui em Porto Alegre, vento forte, Guaíba também. Então, como teve alerta da Defesa Civil, até teve o próximo alerta que o Gosse vai atualizar para nós, as regiões específicas, mas relatos, Rio Grande, muito vento, muito temporal, lá no Porto de Rio Grande, e assim se dando aí em várias regiões, Santana do Livramento, Bagé, Santana da Boa Vista, Aceguá, Camaquã, Candiota, Sentinela do Sul, Tapes também, como o Gosse já trouxe. E nós vamos agora à nossa central de jornalismo atualizar a falta de luz e esse último alerta da Defesa Civil com Gustavo Gossen. Gossen, bom dia novamente.
1: Oi, Drago. Gossen foi no banheiro aqui rapidinho, tá?
0: Tá, perfeito.
1: Mas eu posso te atualizar aqui?
0: Sim.
1: Vamos sobre a falta de luz, né? A gente estava, inclusive, dando uma olhada por aqui, porque começou um vento bem forte, né, neste momento aqui em Porto Alegre. Gossen, desculpa, Drago. Tô abrindo agora o site da CE e olha... chega a ser surpreendente. Aqui no site da CE, tá? essa é apenas a área de concessão da CE, são 384.597 pontos sem energia no estado. O Gossen trouxe mais cedo 97 mil, né? Então mais do que dobrou, segundo o site, agora atualização mais recente da CE.
0: Sabe que teve o último alerta da Defesa Civil, né? Vocês também estão apurando, né, Lucas? A todo momento, a gente pode até voltar depois com mais informações, né, para poder atualizar o nosso ouvinte. E teve um alerta agora bem específico, pegando aqui Porto Alegre e também região metropolitana.
1: Isso, a Defesa Civil, ela emitiu, foi por volta das 2h35 desta madrugada, um alerta por meio do sistema Cell Broadcast, né, que eles chamam, uhum, que é aquele alerta severo, que indica que uma tempestade está se aproximando. A Defesa Civil ainda não confirmou os detalhes, mas a princípio seria então aí rajadas de vento de acima de 90 km por hora. Esse alerta ele foi emitido para Porto Alegre e outros 12 municípios aqui da região metropolitana, que são Alvorada, Arroio dos Ratos, Barra do Ribeiro, Cachoeirinha, Canoas, Charqueadas, Eldorado do Sul, Gravataí, Guaíba, Mariana Pimentel, São Jerônimo e Viamão. Então, este alerta ele tem aí o vigor de aproximadamente uma hora, né? E como podemos observar aqui, pelo menos em Porto Alegre, aqui na Érico Coipiranga, chuva bem forte neste momento e muito vento, Drago.
0: A Rosane de Oliveira está também digitando ali, temporal assustador no bairro onde ela mora. A minha filha acabou de digitar aqui da Zona Sul de Porto Alegre, caindo granizo ali na Zona Sul, aqui no bairro da Tristeza, perto daqui, com chuva e granizo agora aí na Zona Sul. Também, então, esse temporal chegando também aqui em todas essas regiões metropolitanas e também aqui na capital gaúcha. Lucas, não temos até o momento registro de feridos, né?
1: Isso ainda não, né, Drago? Nós estamos tentando apurar aqui com a Defesa Civil e também diretamente com alguns municípios, no momento priorizando contatos com municípios lá da região sul do estado, uhum, de onde surgiram os primeiros relatos aí da chuva mais forte no início da madrugada e também da queda de granizo, até o momento sem nenhum relato de feridos ou algum município assim com um dano maior. Mais cedo o Gossen conseguiu apurar com a Prefeitura de Vila Nova do Sul, na região central, que foram registrados estragos. A Prefeitura está distribuindo lonas para os moradores afetados, mas ainda não temos, né, a dimensão dos estragos que foram causados por lá.
0: Se a gente pudesse dar um conselho, né, Lucas, eu sei que cada um tem seus compromissos, é aguardar um pouco, porque esse relato de temporais e o alerta da Defesa Civil, ele se estende, né, por mais algumas horas em praticamente boa parte do estado. Então, quem puder não sair de casa, não pegar a estrada, né, aguardar um pouco as informações para acalmar esse temporal, seria uma bela dica nesta madrugada ou quase início de manhã de segunda-feira.
1: Exatamente, a Defesa Civil acaba de detalhar um pouco sobre esse alerta que foi emitido aqui para Porto Alegre, para a região metropolitana. É um alerta de risco muito alto aí, também para destelhamento em função aí do granizo e das rajadas de vento acima de 90 km por hora que atuam então sobre essa região da região metropolitana aqui de Porto Alegre, sobre essa área. E a orientação é para se manter abrigado durante o temporal e também evitar o uso de eletroeletrônicos conectados à tomada. E, claro, né, manter portas e janelas bem fechadas.
0: Lucas, não sei se tu tem na mão essa informação, quando estou falando, como está ao vivo aqui, a gente pode ir trazendo depois, atualizando. O que que tem de estrada interrompida é mais na região sul, por enquanto, né?
1: No momento nós temos duas confirmações. Na verdade, temos três agora, porque a PRF acaba de atualizar mais um. Mas a primeira é lá em Pelotas, no sul do estado, BR-116, quilômetro 522. A Polícia Rodoviária Federal informou que a pista está bloqueada em ambos os sentidos porque postes caíram sobre a via. Já em Rio Grande, na BR-392, quilômetro 42, caíram árvores sobre a via, está causando então um bloqueio parcial neste momento. E a atualização mais recente aqui da PRF é que em Erechim, BR-480, quilômetro 66, pista totalmente interditada em virtude de árvore de grande porte caída. Então são três rodovias diferentes em três municípios diferentes, dois do sul do estado, um da região norte, com bloqueios neste momento, devido à chuva.
0: Bom, Lucas, obrigado aí pela tua participação. Gosto assim que se liberar também, fica à vontade para a gente atualizar as informações. Acho que vai ser o nosso trabalho até entregar para o Gaúcha hoje, atualizando junto com o nosso ouvinte. E canal aberto aí para ti, para o Lucas e o Raí também, tá certo?
1: Muito obrigado, Drago, e a gente segue acompanhando por aqui. Em seguida, se tivermos atualizações, entramos em contato.
0: Tá certo. Lucas Oliveira, gosto em vendo aqui um pouquinho, direto da nossa central de jornalismo. Aqui o Cris Brito, né, da região de Canoas. Canoas muito forte, o vento, Drago. Por enquanto só vento, né, e chuva e granizo acontecendo agora aqui. Gilberto Jasper também falando sobre isso. Grande Gilberto, chuva forte, ventão, granizo no bairro Petrópolis, Giba Jasper. A Mariana também mandou informação ali na Tristeza. A região da Tristeza ali também, chuva com granizo nesse momento na zona sul de Porto Alegre. Vamos ver o que diz aqui o nosso ouvinte. Aqui, muito vento, relâmpagos, bairro Barra do Ribeiro. Agora até deu uma acalmada, graças a Deus, granizo. Aqui no Cristo Redentor. Olha que interessante, no outro lado da cidade, hein? Nós estamos falando da zona sul, nós estamos agora falando do outro lado da cidade. O nosso amigo aqui, que mandou o recado, não deixou o nome, mas obrigado pela participação. Ventania com rajadas em Novo Hamburgo. Aqui também, obrigado. Bom dia, Drago. Muito vento e relâmpagos em Gravataí também. Vamos ver onde mais aqui o pessoal está participando. A mensagem não para aqui, né? Realmente está muito grande a participação do ouvinte. Aqui em Canoas também, né? Cristiano falou. Drago, temporal muito forte na Zona Norte, perto do aeroporto, caindo granizo. Jorge, Florença, do bairro São João. Estão atingindo praticamente aí toda Porto Alegre, hein? Zona Sul e Zona Norte. Bom dia aqui em Capivari. O temporal chegou com força, ventania acima de 90 por hora, chuva torrencial. O Adão aqui mandando esse recado. Obrigado, Adão, pela tua participação. Vento forte em Viamão, no centro de Viamão, temporal, Draco. Aqui também passou por aqui Arroio dos Atos, a chuva forte, intensa, Draco. Aqui o alemão Viana falando sobre essa situação, vento forte também aqui em Gravataí, mais um relatando essa situação. Então tá aí, a gente está acompanhando e obviamente buscando, né, informações aí com todas as regiões, juntamente com a Defesa Civil, obviamente, mas até o momento não temos, né, relatos, né, de pessoas feridas. É claro, árvores caídas, Zona Sul principalmente, tem casas destelhadas. É uma situação complicada e era esperado, mas obviamente que atinge, é triste. O Alex aqui de Cachoeirinha, chuva forte em Cachoeirinha, mandando aqui também. Mas até o momento não temos relatos, né, de pessoas feridas em relação a isso. Mas fica aí o alerta da Defesa Civil, nosso alerta também. Se você puder, adia sua saída um pouco mais. Fique ligado aqui na Rádio Gaúcha, atenta com a Defesa Civil também, acompanhando justamente para você não se colocar em perigo em função desse temporal que se abate aqui no estado nesse início de semana, nesta segunda-feira. Agora 3 horas 18 minutos, 13 e 18, você acompanhando o nosso Bom Dia Segunda-feira, 996995218, para você mandar aquele recado, participar aqui do nosso programa. Você que está ligado aqui na nossa programação, muito obrigado pela sua participação, né? Também através aqui do Instagram, Marcelo Drago Oficial, e também no Instagram da Rádio Gaúcha, arroba Rádio Gaúcha. Eu coloquei lá no Instagram algumas imagens, alguns vídeos que chegaram aqui dos ouvintes, tanto em Santana do Livramento, como também lá em Pelotas, na Zona Sul do Estado, só para a gente ter uma ideia, né, do temporal que está, né, acontecendo tanto lá na Zona Sul, quanto também na região da fronteira, da campanha, impressionante, começando por lá e chegando aqui em Porto Alegre e também região metropolitana, que é justamente o relato aí de todos os nossos ouvintes, ok? Agora, 3 horas e 9 minutos. Renatinho, temos mais uma aí da nossa trilha sonora, porque estamos aqui com a nossa trilha sonora voltada aí, né? A Semana Farroupilha, não, o mês Farroupilha. Ontem, né, tivemos o dia 20 de setembro, né, desfiles, festa, foi o final, mas o tempo ficou bom, firme, e tudo pôde acontecer com muito churrasco sendo feito, né? Muita festividades. Então, foi bem interessante o dia 20 de setembro e nós começamos a semana, e ainda trazendo aí informações, trazendo, né, a nossa trilha sonora e, é claro, também a nossa música gaúcha, Renato Silva comandando ali a nossa mesa de áudio, o Eric Santos na nossa central técnica. Música.

0: Tá aí para você o Sou do Sul, grande Elton Saldanha. 3:23, 13:23. Aqui também a Gabriela Plente se informando, muitos clarões, né? A todo momento aqui na Zona Sul, muita chuva e vento, Drago. O pessoal tá acordado, Vinimi também aqui. Luz piscando na cidade baixa, Drago, vento e chuva, assustador. Aqui o Marlon Zanella também com a gente dando bom dia. É, por aqui na Loma do Pinheiro, muita chuva, vento e agora com pedra também. Drago, grande abraço, Marlon Zanella. Abraço, Marlon.
1: Oi.
0: É, Gustavo Gossin, por favor, fica à vontade.
1: Drago, novas interrupções em rodovias. Agora, comando de polícia rodoviária da Brigada Militar nos acrescenta mais duas situações de bloqueios. Na RS-265, na entrada de São Lourenço, e na RS-401, em Charqueadas, em frente à Fazenda São José. A gente não sabe ainda o que é essa árvore, se é algum deslizamento ou poste, a gente não sabe ainda, mas tem o bloqueio. As guarnições, tanto do Comando de Polícia Rodoviária da Brigada Militar como dos bombeiros, estão em deslocamento. Então, RS-265, na entrada de São Lourenço, RS-401, encharqueadas em frente à Fazenda São José. E os outros bloqueios, até recapitulando, né, já que a gente está falando de rodovias, recapitulando aqueles três que o Lucas de Oliveira falou há pouco, tem bloqueio total na BR-116 em Pelotas, em ambos os sentidos, quilômetro 522, em função de postes caídos na pista. Bloqueio total também em Erechim, na BR-480, quilômetro 66, em função de uma árvore de grande porte que caiu na rodovia. E bloqueio aí parcial na BR-392, em Rio Grande, ó.
0: Meu Deus.
1: Por conta de árvores caídas na rodovia, quilômetro 42.
0: Situação delicada, né, Gocinho? Relato de granizo aqui em Porto Alegre, tanto Zona Sul quanto Zona Norte, né?
1: Isso. Pelo interior, a gente já tem aqui registrado Vila Nova do Sul, né? Que inclusive a prefeitura está lá no galpão da agricultura distribuindo lonas para moradores, mas a gente percebe que houve granizo em vários outros pontos, né? A gente está tentando verificar, especialmente no sul e centro-sul do estado.
0: Você, obrigado, e canal aberto a todo momento. Eu vou rodar algumas entrevistas, mas a gente para e tu entra, tu e o Lucas, tá bom? Atualizando as informações.
1: Combinado. Recapitulando aqui também, falta de luz, no somatório, 478 mil pontos sem luz no estado neste momento. Na área da CE Equatorial, 384, né, sendo 85 mil em Pelotas, 58 mil em Rio Grande, 33 mil pontos em Bagé. Camaquã, Canguçu e Jaguarão também estão entre os municípios com mais falta de luz. E na área de concessão da RGE, são cerca de 93 mil consumidores sem luz, maioria em Santana da Boa Vista, São Cepé e São Gabriel.
0: Você, eu sei que tem muita coisa a fazer. Só para reforçar o alerta da Defesa Civil às regiões, que aqui na região metropolitana e pega também um pouco o interior do estado, né?
1: É, quem recebeu o avisinho do alerta, né? Alerta Cell Broadcast, né? Agora há pouco, né? Recebeste também?
0: Recebi. Agora até reforçou, recebi de novo, agora mais um.
1: É, às 2:30 da manhã veio, que é o aviso justamente para a tempestade severa, que de fato a gente está testemunhando neste momento, né? Porto Alegre, Alvorada, Arroio dos Ratos, Barra do Ribeiro, Cachoeirinha, Canoas, Charqueadas, Eldorado do Sul, Gravataí, Guaíba, Mariana Pimentel, São Jerônimo e Viamão. Esse alerta válido até às 3:30 da manhã, que moradores dessas cidades receberam, e agora só vê aí na rua aqui de... Ó.
0: Meu Deus do céu.
1: Vê que de fato está se confirmando esse temporal, na expectativa de que não tenha nenhum prejuízo maior.
0: Tá certo, Gossin. Obrigado.
1: Até depois.
0: 3:27, 13:27. É, estamos acompanhando o pessoal. A ideia aqui não é assustar ninguém, mas, é claro, como fica o alerta da Defesa Civil, ventos fortes, né? Então, busque abrigo, fique em casa, não saia para a rua nesse momento, principalmente nessas regiões onde o alerta está, né, ativo ainda, tá bom? Essa é a nossa dica nesta madrugada. E o pessoal acordando, né, com muitos relâmpagos, está assustador realmente, mas a princípio, até esse momento, não temos o relato de nenhuma pessoa ferida, graças a Deus, em função aí desses temporais. Agora, com 3:27, 13:27, você ligado aqui na nossa programação, quem está chegando agora, trazendo mais informações, nós estamos aqui também, né, recuperando aí uma das entrevistas que aconteceu na atualidade. Uma instituição busca bolsistas no Rio Grande do Sul. Os detalhes a gente confere agora na entrevista que o Gaúcha Atualidade fez com o diretor de desenvolvimento e operações do ITEC. Vamos acompanhar.
2: Nós vamos falar aqui sobre o ITEC, né? Essa instituição que está sendo erguida ali no bairro Prado, num terreno que foi doado por empresários, com 400 milhões de reais doados por empresários, aqui em Gravataí, na Freeway. Vai ser uma faculdade de ciências da computação, para formar cientistas da computação. O objetivo de fornecer bolsas é um projeto muito bacana que a Atualidade noticiou em primeira mão e vem acompanhando. Por isso está na linha conosco o diretor de desenvolvimento e operações do ITEC, diretor Cristiano Richter. Bom dia.
3: Bom dia, Jeane. Bom dia, Rosane. Bom dia, Andressa. Bom dia, ouvintes. Um prazer aqui e agradeço a oportunidade de estar com vocês hoje.
2: Bom, desde que eu noticiei que vocês estão encaminhando, buscando os talentos, buscando os candidatos para ganharem essas bolsas com moradia, com aula, com alimentação, ajuda de custo no ITEC, o pessoal está perguntando, né, como se inscreve. E o diretor, quando eu estive aí essa semana olhando as obras, o diretor comentou que tem que gostar de matemática, que é divisor. Se participar daquelas Olimpíadas financeiras de matemática, melhor ainda. O que mais vocês vão observar nos candidatos, diretor?
3: Olha, Jane, primeiro dizer assim que a gente está muito animado e confiante por aqui com o avanço da implantação do ITEC. Como você viu, né, as obras do campus estão a todo vapor naquele terreno doado, muito bonito, por sinal, com 5 lagos lá no Prado, bairro Cidade, né? Fica aqui na região metropolitana, apenas 20 quilômetros aí do nosso aeroporto. Eu acho que já deixo aqui, né, Jane, um convite a Andressa e a Rosane para visitar as obras lá no local, onde os alunos realmente vão não só estudar, mas vão morar, né, e se desenvolverem, né?
4: A gente tem que buscar... Eu ia lá com a Jeane, mas aí deu no dia da ação do Supremo. E eu estou muito curiosa para saber em que pé estão as obras, né? Porque a Jeane voltou impactada.
2: Eu queria só né, provocar o diretor para dar essas dicas para os candidatos, né? Que eu perguntei antes, diretor. O que vocês vão observar nos candidatos para escolher? Esse vai ganhar uma bolsa.
3: Perfeito. Então, Rosane, fica o convite aqui para você visitar a gente lá nas obras, né? Mas o processo seletivo do ITEC, tá? Ele é um processo seletivo diferente, porque ele é holístico e ele é regido pela equidade, né? Então, a gente busca basicamente competências técnicas, por um lado, né? E por outro, um perfil também com relação a competências socioemocionais, né? Então, como você falou, Jane, os jovens talentos que a gente busca no Brasil, né, eles precisam ter um perfil aderente, né, com relação a raciocínio matemático, uma visão sistêmica, analítica, crítica, né, mas também, pelo outro lado, serem curiosos, criativos, disciplinados. E eu acho que o que a gente busca que eles compartilhem em comum é realmente o propósito que a gente tem no ITEC, que é a construção desse senso de comunidade. Por isso, Jane, quando a gente, né, estava visitando ali as obras do campus, esse modelo, né, onde o aluno vai residir no campus, vai morar no campus e o campus, né, exerce esse papel co-curricular. Então, a gente tem buscado esses jovens talentos em nível Brasil, né? Tá bem bacana assim, a procura e a adesão, porque a gente tem um formulário aberto no nosso site, onde os alunos podem fazer uma pré-inscrição. A gente não tem ainda o processo formal aberto, a gente está no processo regulatório aí junto ao MEC já bem avançado, mas a gente está fazendo uma pré-seleção desses alunos, né, em nível Brasil. E tem dado uma aderência muito grande, né, por parte desses jovens talentos aí que a gente tem espalhado pelo Brasil.
4: Eu fiquei com uma curiosidade desses primeiros que manifestaram interesse, né? Qual é a divisão entre meninos e meninas?
3: Olha, Rosane, esse é um desafio para o Brasil muito grande, né? Da gente colocar realmente uma diversidade e o ITEC busca realmente equilibrar entre jovens meninos e meninas, né? A gente tem na ciência da computação, o ITEC, né, é um curso de graduação na ciência da computação, a gente tem uma baixa, enfim, aderência pelas meninas. Hoje tem avançado isso e tem aumentado esse indicador. Mas a gente tem um grande desafio de realmente equilibrar, né, os nossos alunos entre esses dois perfis, né, entre menino e menina pelo Brasil todo. Hoje nós temos nesse formulário de pré-inscrição já, incrivelmente, 1.200 alunos e jovens do Brasil todo se colocaram à disposição de participar do nosso processo seletivo. E é incrível a aderência, porque desses 1.200, a gente tem apenas 60 vagas na primeira turma com bolsa integral, né? Então, isso demonstra assim, que o ITEC realmente, a proposta acadêmica, a proposta de excelência, a moradia no campus, a distribuição de bolsas, tem realmente tido uma atratividade e uma curiosidade por parte desses jovens talentos brasileiros.
5: É uma altíssima procura, o senhor falou desse espaço bonito, a gente está mostrando nas imagens, na transmissão em vídeo.
3: Ah, que legal.
2: Eu também sou fotógrafa.
5: É. Gostaria que o senhor falasse sobre esse investimento que vem com doações também de empresários gaúchos, projeto que vem com esses recursos, para pensar no futuro também, quando esses jovens se formarem, saírem para absorção no mercado de trabalho, preferencialmente aqui no Rio Grande do Sul, né?
3: Sim. Então, acho que, Andressa, falar duas coisas aqui principalmente, né? Um, que o ITEC vem com um modelo bastante transformador na questão de filantropia, né? Então, esses empresários, né, são expoentes de tecnologia no Brasil e são os fundadores do ITEC. Eles trazem essa visão de uma cultura de giving back, né, de retribuição daquele recurso, né, recursos que eles acabaram conquistando ao longo da vida, para retribuir à sociedade por meio da educação. E eu acho que aqui, nessa cultura, está a perpetuidade do próprio ITEC e, né, uma provocação, de certa forma, para o modelo que a gente tem hoje, onde o aluno, quando se forma, ele poder olhar para trás e olhar aquela oportunidade que ele ganhou e poder retribuir isso para a sociedade, de certa forma, dando, né, bolsas para os próximos estudantes que vierem após ele, né? Então, eu acho que essa cultura de retribuição, de giving back, de certa forma, uma visão de mais longo prazo do ITEC e de uma mudança cultural aqui da nossa região.
2: Tomara que isso funcione, né? Eu vejo isso lá na Yale University, certeza, onde eu vou todos os anos, lá em Madrid. Eles organizam o South Summit, né? Então eu vou lá e vejo, inclusive, tem as famílias doadoras de pessoas, de estudantes que ganharam bolsas lá. E, aliás, a origem do ITEC, Andressa e Rosane, é essa, né? Porque são empresários que estão querendo retribuir para o Estado aquilo que eles conquistaram. Porque são empresários que fizeram, principalmente, carreira na área de tecnologia, primeiro em grandes corporações, depois criando suas empresas, e empresários que são do interior do Estado, que, inclusive, fizeram seus estudos com bolsas, né, diretor?
3: Perfeito. A gente tem aí vários exemplos dentro do próprio Founders, o próprio Cristiano Franco, que foi o idealizador, né, e hoje é nossa liderança aí com relação a... Ele veio, de certa forma, lá do interior, cresceu a partir da educação e ele faz essa retribuição fantástica aí com relação à doação e também o engajamento dos outros fundadores. Mas eu queria destacar também, Giane, um ponto importante, assim, que é toda a parte da jornada e sucesso do aluno, que para mim um grande diferencial do ITEC é realmente esse modelo de moradia. Nós tivemos o Guilherme Baldresca, que hoje é o nosso gestor executivo, que lidera toda essa parte da jornada e sucesso do aluno. Ele e nosso time estiveram nos Estados Unidos agora no início do mês, e eles visitaram uma universidade, a WashU de São Luís, onde eles puderam presenciar toda a parte de mudança, né, dos alunos para o campus. Porque o aluno não vai somente no primeiro dia de aula, ele faz um onboarding dentro do campus, porque ali ele vai ficar, permanecer, né, obrigatoriamente durante os 4 anos nesse modelo de moradia. E foi muito bacana, assim, o feedback que eles trouxeram, que essa cultura, de certa forma, para além da sala de aula, né? Onde o aluno, ele mora, cria relações, ele cocria, ou seja, ele vai estar imerso e isso faz parte de uma formação integral do aluno, né? Eu acho que esse é um grande diferencial e o Guilherme pôde, né, trazer para nós toda essa parte que nós estamos com essa consultoria dessa universidade americana, onde eles estão construindo as nossas políticas de moradia, né? E nós estamos adaptando aqui ao modelo brasileiro. Então é bem bacana, assim, a gente começar a entender como é que se dá esse relacionamento dentro do campus, que a partir da distribuição das bolsas, né, permite que esse aluno, indiferente da região do Brasil ou da sua classe social, ou seja, a gente realmente, genuinamente gostaria de promover aqui uma equidade para que esses alunos fossem aderentes ao perfil do ITEC que a gente busca, né, para o desenvolvimento dessas novas lideranças, né, na criação de tecnologia para a próxima geração de tecnologia do Brasil.
5: Muito obrigada, Cristiano Richter, diretor de desenvolvimento e operações do ITEC. Parabéns, sucesso para você. Sucesso já é, né? 1.200 inscritos para as primeiras 60 vagas, mas que venham outras tantas. Muito obrigada, Cristiano. Bom dia e bom trabalho.

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13h45, claro, Charles Master, né, faz uma homenagem justamente aí ao grande Teixeirinha aqui na nossa trilha sonora. 13h45, recado aqui da nossa audiência, o pessoal relatando, estamos aí com a nossa equipe acompanhando nas ruas também, Raí Quadros, que vem no último bloco, com informações aqui de Porto Alegre, também região metropolitana, Costa Gama, Drago, com chuva forte, a Marli aqui informando. Que horror, Drago, abraço. Tivemos agora mesmo, nós estávamos aqui com gosto há pouco tempo, né? Os relâmpagos, trovões, tremendo aqui a janela, tudo. Aqui em Salinas, sem luz, muito vento e muita chuva. A Marisa, obrigado Marisa pelas informações. Aqui vento forte, chuva em Tramandaí também, estamos acompanhando. Santa Maria na escuta, muita chuva. O Racer Samara, obrigado Racer. Vento muito forte em Osório, Drago. Sou o João Bertoldo aqui de Jaguari. Estou sempre na escuta, muita chuva e granizo aqui na região também, abraços. Aqui também o nosso amigo Silvio Balde, bom dia, acompanhando o programa Drago e também acompanhando todas as informações, muito obrigado meu amigo. Muita chuva com trovoadas, vento, Cristiano Becker de Candelária. Foi assustador essa tempestade, Drago, vento muito forte. O Renato de Porto Alegre, sou vizinho da Rosane, Renato de Porto Alegre, mandando essa informação aqui, assustou bastante também. Até minha filha me mandou.

mensagem aqui também. Estava tudo bem, está tudo bem por aqui. Luiz Derlan Granizo em Montenegro. Obrigado, Luiz. Aqui também no Parque Eldorado, BR-290. Aqui, ó. Granizo muito forte, por volta das 3, 3 e pouco, aqui informando, aqui Morro Grande, Viamão, no momento sem luz e muita chuva, Uberajara Camargo aqui informando. Obrigado, pessoal, pelas informações, estamos aqui acompanhando a falta de luz, os destelhamentos, zona sul do estado muito atingida, com chuva, vento e granizo, ventos realmente muito fortes, tá bom? Então estamos acompanhando aí, tem o alerta da Defesa Civil, e a gente vai repassando, né, atualizando as informações, conforme a gente vai tendo aí o retorno das autoridades. Quando a gente fala autoridades, você fala de bombeiros, né, Defesa Civil, prefeituras, né, Brigada Militar, Comando Rodoviário, Polícia Rodoviária também, são os nossos contatos aí durante esta madrugada. A nossa equipe está imbuída em relação a isso, atualizando e entendendo tudo o que está acontecendo, tá bom? Fique ligado na Gaúcha, porque daqui um pouco eu entrego para a Gaúcha hoje, nossas equipes também já preparadas nas ruas, e vamos, durante, obviamente, todo o período necessário, estar atualizando e acompanhando, estaremos atualizando e acompanhando tudo o que está acontecendo neste temporal de início de semana, como previsto aí pela Defesa Civil. Agora, 3 horas 48 minutos, quem está chegando é o André Malinowski. Acampamento Farroupilha 2026 termina com sol e movimento aqui na capital. É com você, André.

0: O sol intenso marcou o último dia do acampamento Farroupilha 2026, no Parque Maurício Sirotsky Sobrinho, em Porto Alegre. Neste domingo, o movimento de público foi grande, especialmente após o fim do desfile Farroupilha na Avenida Edvaldo Pereira Paiva. Em frente ao piquete da família Moura, o zelador Marco Antônio de Souza tomava um chimarrão sem pressa. Estava sentado sozinho ao ar livre. O tradicionalista compartilha o sentimento de vazio com o fim do evento.
1: Último dia, eu acho que a pessoa chora um pouco, porque é o final, é o último dia. Então o sentimento é muito grande para quem ama a tradição, no meu caso, que estou sempre direto aqui dentro, nas parcerias, nos piquetes, no mesmo lugar, coisa arada, e amo muito, tomo chimarrão e coisa, é de chorar o último dia.

Em torno das 11 horas da manhã, a fumaceira das churrascadas nos piquetes podia ser vista de longe. As pessoas entravam no acampamento pilchadas e demonstrando orgulho de celebrar o Dia do Gaúcho. A bandeira do Rio Grande do Sul se multiplicava pelos recantos do Harmonia. Neste ano, o tema foi Herança Jesuítica e Guarani no Rio Grande do Sul, 400 anos de cultura e tradição. A patrona da edição na capital foi a cantora e compositora gaúcha Fátima Jimenez. Com 22 dias de duração, o evento teve mais de 120 atrações culturais, incluindo 80 shows musicais tradicionalistas e um espetáculo teatral alusivo aos 400 anos das missões. No final da tarde deste domingo, a extinção da chama crioula encerrou as atividades do acampamento Farroupilha.

0: 13h51, como estamos acompanhando essas condições de tempestade elevada em grande parte do estado, com granizo já acontecendo, chuva intensa, rajadas de vento que estão acontecendo na zona sul do estado, também no norte do estado, litoral e serra. Teremos hoje aí temperaturas máximas em Horizontina com 25 graus, né? E a mínima 12 graus lá no Chuí, no sul do estado. Para ter uma ideia, aqui em Porto Alegre, região metropolitana, a chuva ela vai se estender aí por praticamente todo o dia, tanto manhã, tarde como noite. A princípio, o momento mais forte está sendo agora, ou foi agora, né? Pegamos zona sul, zona norte, que tivemos granizo, vento forte, mas vamos acompanhar ainda tudo o que vai acontecer. Amanhã ainda começamos com chuva, tá bom? Quarta, a princípio, não tem mais chuva, fica nublado, e quinta também. Hoje a máxima aqui na capital 24, a mínima chega a 18. Essa aqui é a previsão. Amanhã 17 a máxima, então já cai, né? A mínima 13, esfria um pouco mais na quarta-feira, então 11 graus na quarta, máxima 15, 11 a mínima. E quinta-feira fica, sobe até um pouquinho mais aí, mas fica nessa média de 10, 12 graus e também um pouquinho abaixo de 20 graus a máxima para esta quinta-feira, então os próximos dias aqui no estado. A princípio a chuva para realmente na quarta-feira, né? Então quarta e quinta já não teremos mais chuva, mas vamos acompanhar tudo que está acontecendo. E o Cléo já vem agora com informações para amanhã, terça-feira, Cléo, depois de todo esse temporal e também, né, tudo que está acontecendo nesse momento aqui no estado. Como fica o tempo amanhã, Cléo?
1: A previsão do tempo para terça-feira aqui no estado está mostrando que a gente tem pancadas de chuva na parte norte do estado. Norte e noroeste. E talvez um ou outro ponto aqui da serra, porque o nordeste também está aparecendo com alguma chuva. Noutras áreas, não. Chama a atenção também a queda nas temperaturas. Sim, fazendo um pouco de frio, temperaturas em torno de 8 a 10 graus em grande parte do estado. Tem algumas áreas no sul, principalmente na campanha, onde a temperatura fica em torno de 6, 7 graus. Então o pessoal tem que notar que está frio. O mesmo acontece com a serra. Ah, mas tem chuva, sim, mas as temperaturas na parte alta andam em torno de 6, 7 graus. As temperaturas no Planalto em torno de 8 a 10, isso é frio. Então fiquem atentos, na terça-feira está esfriando e por isso a chuva está cessando. Ainda resta, eu acredito que principalmente madrugada e amanhecer, um pouco de chuva no norte. Depois ela se dissipa e a gente tem uma situação de ar seco ainda ao longo do período da manhã na região. Mas enfim, essa é a expectativa que a gente tem. Uma terça-feira muito bem aproveitável na maior parte do estado do Rio Grande do Sul, com relação ao domínio da massa de ar seco por aqui. Claro que a gente fica sempre com o pé atrás com relação a alguma instabilidade mais forte, mas eu espero que não. A tendência é que a gente tenha, na terça-feira, um comportamento de tempo com chuva que não seja das mais intensas aqui no estado, embora, é claro, com turbulência e atinja somente a parte mais norte do estado. A imensa maioria do Rio Grande do Sul não tem um pingo d'água, apenas tem um frio seco dominando ao longo do dia e, é claro, sempre esse frio seco para a saúde é um tanto quanto prejudicial.
0: Obrigado, Cléo, pelas informações. E o Decide Farroupilha prestou homenagem aos 400 anos às missões jesuíticas guaranis e emocionou o público. André Malinowski.
2: Bom dia, Drago e ouvintes. O Desfile Farroupilha 2026 reuniu centenas de pessoas na Avenida Edivaldo Pereira Paiva, em Porto Alegre, na manhã deste domingo. O Dia do Gaúcho pôde ser festejado em pleno, pois não choveu e o sol apareceu com força no decorrer do evento. O primeiro ato da manhã contou com a revista da tropa, feito pelo governador Eduardo Leite. A celebração dos 400 anos das missões jesuíticas guaranis, tema central dos festejos Farroupilhas de 2026, foi o ponto alto do desfile. O espetáculo Via Sacra Missioneira narrou a fundação, o esplendor e a queda das reduções. O governador comenta sobre a homenagem aos 400 anos das missões.
3: Bom, nós destacamos esse ano como o ano dos 400 anos das missões, que são, né, o momento que esse território começa a ser ocupado pelos europeus, no lenço traz a cruz missioneira aqui, inclusive, ganhei de presente da nossa patrona dos festejos Farroupilha, a Marionita Hortaça. Então a gente também coloca isso em destaque, porque a nossa identidade gaúcha e a nossa, inclusive a vocação para o trabalho no campo também, vem também desse trabalho das missioneiro que traz, né, uma série de componentes de tratamento da terra, para que a gente pudesse extrair o melhor dela. Então as missões deixaram um grande legado, o povo, né, das comunidades indígenas também é destacado, é celebrado essa identidade. Então a gente se destaca nesse ano também, especialmente essa nossa história, sem dúvida nenhuma, com muito orgulho, e de uma região do estado que a gente quer que cada vez mais possa ser observada.
2: Na primeira parte, o público acompanhou o desfile cívico-militar das Forças de Segurança do Estado. Participaram integrantes da Brigada Militar, Polícia Civil, Instituto Geral de Perícias, Polícia Penal e Defesa Civil. Veículos, aviões e helicópteros davam rasantes na orla do Guaíba. A encenação dos 400 anos das missões ocorreu na metade do desfile. Dirigida por Rinaldo Souto, a apresentação mostrou a luta heróica de Sepete Araju e o auge missioneiro, interrompido pelo Tratado de Madrid e pela Guerra Guaranítica. O pajé Floriano Romeu, líder espiritual da aldeia Tecuá, Piaú, de Santo Ângelo, participou como embaixador da encenação, que exibiu uma maquete de grandes proporções da fachada principal das ruínas de São Miguel das Missões. O evento foi encerrado perto do meio-dia pelo desfile tradicional, do qual participaram cerca de 600 cavalarianos de entidades tradicionalistas de diversas regiões do estado. Passaram pela pista 920 representantes da Brigada Militar, 250 dos bombeiros, incluindo 17 viaturas, 250 da Polícia Civil, com 40 viaturas, 140 da Polícia Penal, com 25 viaturas, 35 da Defesa Civil, com 13 viaturas e 75 do Instituto Geral de Perícias, com 30 viaturas. Da redação, André Malinowski.

0: 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Rio Grande do Sul tem mais de 747 mil pontos sem luz neste momento devido ao temporal. Porto Alegre registra rajada de vento com 93,2 km por hora nesta madrugada, segundo o IMET. Termina hoje o prazo de inscrições para o vestibular 2027 da URGS. Chove neste momento em Porto Alegre, agora faz 22 graus. A segunda-feira será de instabilidade em todo o estado, com possibilidade de temporal em todas as regiões. 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
0: Atenção para bloqueio em ambos os sentidos da BR-116, no trecho do quilômetro 522, em Pelotas, no sul do estado. Segundo a Polícia Rodoviária Federal, postes de energia caíram sobre a rodovia. Também tem bloqueio total na BR-480, quilômetro 66, em Erechim, na região norte, devido à queda de uma árvore de grande porte.
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0: Mais 3 detectores de avanço de semáforo começam a funcionar hoje em Porto Alegre. Os novos Caetanos ficam na Avenida Sertório com a Rua Edu Chaves e Souza Reis, no cruzamento da Avenida Ipiranga com a Salvador França e na Avenida Bento Gonçalves com a Antônio de Carvalho. Além de registrar quem não obedece a sinaleira, os equipamentos também flagram quem ultrapassa a velocidade permitida nos cruzamentos. Outros 8 Caetanos já estavam em funcionamento na capital. O Rio Grande do Sul está sob alerta vermelho do Instituto Nacional de Meteorologia para temporal nesta segunda-feira. O aviso abrange quase todo o estado, exceto a região sul. Segundo o IMET, as rajadas de vento podem superar os 100 km por hora, a possibilidade de queda de granizo e chuva acima dos 60 milímetros por hora. O alerta é válido até o fim da noite de hoje. Outros 2 comunicados de menor severidade também estão em vigor. 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Da redação, Lucas de Oliveira.
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12: Das 48 seleções que participaram da Copa do Mundo de 2026, apenas 8 não tiveram representantes nascidos em seus próprios territórios. São elas: Brasil, África do Sul, Tchequia, Suécia, Arábia Saudita, Áustria, Colômbia e Panamá. As outras 40 nações participantes convocaram ao menos um atleta nascido em outro território. A Copa teve 3 atletas nascidos no Brasil defendendo outras seleções: Lucas Mendes no Catar, Matheus Nunes em Portugal e Maurício no Paraguai.
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1: 4 horas 10 minutos, 4 e 10, temperatura, a princípio estava 23 graus, deixa eu só conferir porque eu estou, estamos tendo essa mudança. Estamos aqui escutando, ainda existe um lugar, Wilson Paim, aqui com a gente na nossa trilha sonora de hoje. 22 graus, não baixou muito, 22 graus e a temperatura, a mínima vai a 16, então não vai ser agora pela manhã, a mínima vai se dar à tarde, no dia de hoje, nessa segunda-feira. Vamos à nossa central de jornalismo, nós estamos em seguidinha, teremos aí a reportagem direto lá da Zona Sul do Estado. Frederico Feijó em seguidinho estará conosco, mas o Lucas Oliveira pede passagem, a nossa equipe aqui também da redação apurando todos os acontecimentos. Lucas, é contigo.
2: Então, Drago, bom dia novamente a ti e a todos os nossos ouvintes. Vamos começar atualizando a situação com relação à luz, né? E eu acho que esses dados, eles também mostram como o temporal foi avançando sobre o Rio Grande do Sul. Na primeira entrada, o Gossen, então, informou que eram cerca de 97 mil pontos sem luz aqui no Rio Grande do Sul. Depois, quando eu entrei, já eram quase 500 mil. E agora, Drago, a nossa atualização mais recente indica mais de 746 mil pontos sem luz aqui no Rio Grande do Sul. Em Porto Alegre são 25.798 pontos afetados neste momento, conforme a CE. E então, né, esses dados eles mostram como ao longo da madrugada, com o avanço da chuva, a situação foi se agravando aqui no Rio Grande do Sul. Nós ainda estamos apurando sobre estragos causados no município, nos municípios, principalmente do interior. Como o Gossen trouxe também mais cedo, a Prefeitura de Vila Nova do Sul, lá no centro do estado, já confirmou que houveram danos, mas ainda está contabilizando os prejuízos. As equipes estão nas ruas distribuindo lonas para os moradores afetados. O local de retirada por lá é o galpão da agricultura. E para atualizar também a situação das rodovias, tá, Drago? Neste momento temos ao menos 7 rodovias com interrupções aqui no estado. A BR-116 em Pelotas, com bloqueio total no trecho do quilômetro 522, em ambos os sentidos, devido à queda de postes sobre a rodovia. Na BR-480 em Erechim, também bloqueio total, agora no quilômetro 66, em função de uma árvore de grande porte que também caiu sobre a rodovia. Em Hulha Negra, BR-153, bloqueio parcial no trecho do quilômetro 626, também devido a árvores caídas sobre a pista. BR-290 em Rio Grande, árvores caídas causando bloqueio parcial no trecho do quilômetro 42. Em São Lourenço do Sul, RS-256, bloqueio no acesso ao município também devido à queda de árvores. Na RS-401 encharqueadas, bloqueio em frente à Fazenda São José. E na BR-158 em Santa Maria, bloqueio total no quilômetro 349 também devido à queda de árvore. Então isso mostra aí a força, né, do vento aqui no estado nesta madrugada. Nós temos um dado também do IMET, do Instituto Nacional de Meteorologia, que foi registrado uma rajada de vento com 93,2 km por hora aqui em Porto Alegre. Foi lá na estação do bairro Belém Novo, na Zona Sul, por volta das 13h30 desta madrugada.
1: Meu Deus do céu, tivemos granizo, Zona Sul e Zona Norte, em relatos de granizo e vento forte. O pessoal se assustou bastante, fora os trovões, né, os barulhos que a gente estava escutando até agora há pouco. Lucas, por enquanto Porto Alegre, nenhum estrago, nada interrompido, né? Só tivemos esse susto aí inicial do vento e do granizo.
2: Isso, não temos relatos de estragos aqui em Porto Alegre ainda, mas conforme aqui o painel de monitoramento da CE, são mais de 25 mil pontos sem energia neste momento aqui na capital. Nosso colega Raí Quadros, ele está circulando e já tem alguns relatos aí de acúmulo de água sobre alguns pontos da Avenida Mauá. Na José de Alencar, sem luz também, segundo ele nos passou, né? É uma dos trechos aqui de Porto Alegre aí com falta de energia. Estamos então tentando fazer um apanhado aí de tudo que está acontecendo no estado devido a esse temporal. E lembrando que as atualizações também estão lá em GZH.
1: Obrigado, Lucas. A gente volta na sequência.
2: Um abraço.
1: 4h14, nós vamos agora à região e ao município mais atingido durante esta madrugada com esse temporal que já era previsto, com alertas também da Defesa Civil, que é a Zona Sul do estado, Pelotas. Frederico Feijó está nesse momento acompanhando e começando a apurar aí as primeiras informações durante todo esse temporal na madrugada lá na região da Zona Sul. Frederico, seja bem-vindo, como de praxe. Bom dia para ti, meu amigo.
0: Bom dia para ti, bom dia para todos os nossos ouvintes. Drago, essa tempestade de vento que atingiu aqui Pelotas, diferentes regiões da cidade, o período de maior intensidade, Drago, começou por volta da meia-noite e seguiu até aproximadamente 1 hora da manhã. As rajadas provocaram estragos em vários bairros, principalmente com residências destelhadas. Eu conversei agora há pouco com o coordenador da Defesa Civil de Pelotas, Milton Martins. As equipes estão nas ruas desde o final da noite passada, avançando aí durante a madrugada e também durante esse início de manhã, e ainda estão fazendo um levantamento das ocorrências e dos danos provocados pelo temporal. Por isso, ainda não há um número consolidado de imóveis, de residências atingidos. Até o momento, não há registro de mortes ou pessoas feridas em Pelotas. Isso é um ponto positivo. A Defesa Civil, ela segue monitorando a situação, porque o alerta permanece válido, né, durante a manhã também de hoje. Tem relatos, muitos relatos, Drago, de residências sem energia elétrica, né? São muitos os pontos de bairros aqui de Pelotas sem energia elétrica nesse comecinho de segunda-feira. E também, Drago, a gente já viu uma movimentação nas redes sociais de alguns bairros de pessoas criando mutirões de ajuda para pessoas que acabaram perdendo o telhado com a força do vento. Eu estava acordado no momento do ápice ali do temporal, por volta da meia-noite, meia, 1 hora, Drago. E, olha, posso aqui trazer para o nosso ouvinte que foi realmente algo muito, muito, muito assustador. Foi algo muito forte, que se estendeu aí por cerca de 15, 20 minutos, o ápice, o maior momento de rajada de vento, né, acompanhado de chuva e também muitos raios, né? E logo após a queda de energia, mas era possível observar o som, assim, de coisas voando, né? Não, logicamente não dava para se identificar o que estava acontecendo na rua, mas o som de alguns objetos sendo levados pela força do vento. Então, uma cena muito assustadora, e a partir de agora, né, Drago, é o momento do rescaldo, né, da avaliação e de contabilizar, né, os danos provocados por esse vento aqui em Pelotas, mas, como disse, segundo a Defesa Civil, por enquanto nenhuma morte registrada aqui na cidade.
1: Fred, tem um bairro que foi mais atingido ou pegou todo o município?
0: Drago, a gente pode contabilizar aí alguns bairros que já chegam aí relatos, né? Especialmente no bairro Centro, também no bairro Fragata, relatos também no bairro Laranjal, né? Que aí é uma extensão, né? Barro Duro, Laranjal, Colônia de Pescadores Z3, mas eu classificaria especialmente, Drago, mais a região central e a região da Balsa, que são regiões próximas relativamente, então que foram as residências com mais relatos, assim, pelo que eu estou acompanhando desde a madrugada. Eu, nesse momento, Drago, eu estou sem energia elétrica em casa, né? Então ainda não me desloquei para a empresa, né? Mas já estou conversando com várias pessoas, já estou em contato, iniciando essa apuração cedinho. Conversei há pouco com o coordenador da Defesa Civil, Milton Martins, que estão num trabalho integrado desde ontem à tarde, inclusive. Ontem à tarde receberam informações do Comando da Defesa Civil Estadual, né? E já iniciou um trabalho de avaliação, um trabalho de mobilização total das equipes. E já se tinha, inclusive, a informação que exatamente nesse horário, entre meia-noite e 1 hora, seria aí o do pior momento do temporal, e o vento realmente seria o grande inimigo dessa segunda-feira, e foi o que acabou se concretizando. Drago, tem uma informação também, né, que ontem ainda foi, já aconteceu uma mobilização por parte das universidades, a FURG, né, em algumas unidades já com adiamento das aulas presenciais nesta manhã de segunda-feira, também a Universidade Católica de Pelotas, sem atividades nesta manhã de segunda-feira, e a Universidade Federal de Pelotas ainda avaliando a situação. Provavelmente isso também deve se refletir ainda nas escolas da rede estadual e também da rede municipal aqui em Pelotas.
1: Nesse momento, como é que está a situação do tempo aí em Pelotas?
0: Nesse momento, Drago, sem chuva, sem vento, então é um começo de segunda-feira com tempo instável ainda, alguns períodos de chuva, né? Mas neste momento, pelo menos aqui na região central, sem chuva neste momento. E algo curioso, Drago, que logo após a passagem dessa tempestade de vento ali, por volta da meia-noite e meia, 1 hora, parou. Foi algo realmente que aconteceu e depois parou. E aí, depois, ao longo da madrugada, alguns períodos de chuva mais intensa e tudo mais, mas foi realmente uma questão bem localizada, né? Nesses 20 minutos e depois cessou. E nesse momento também uma temperatura elevada, né? Nós temos aí
1: Abafado, né?
0: 21 graus aqui em Pelotas, um calor que está presente desde ontem, né? Se estendeu durante a noite, durante a madrugada e durante esse início de manhã também.
1: É, Fred, o pessoal mandou foto, até eu postei no meu Instagram ali algumas fotos, mandei para os guris também, para os meninos, né, para, né, a gente entender, e o pessoal mandou árvores caídas, ali tem um prédio estelhado, né, o pessoal disse que o vento foi tão forte que quase um amigo estava numa van lá em Pelotas, né, na estrada, ali na BR, quase virou a van, para ter uma ideia de tanta força que foi o vento, e o pessoal ficou bastante assustado, né, mandaram muitas mensagens, bastante assustados aí com a situação que se abateu em Pelotas e depois foi se espalhando em outras regiões aí da fronteira também, na campanha, aqui na região central, Porto Alegre, granizo e vento há pouco tempo, foi bastante intenso, zona sul e zona norte, para ter uma ideia. Aqui nessa região que nós estamos aqui, que é a região do Menino Deus, não teve chuva, mas não teve granizo, pelo menos que a gente não viu, né?
0: Tem relatos também, Drago, aqui no sul do estado, em Rio Grande, especialmente ali na Praia do Cassino, em algumas
1: Isso.
0: regiões lá de Rio Grande, também aconteceu. Eu vi até alguns vídeos, algumas imagens mostrando a força do vento, também muita chuva lá no Cassino. A Joana Manhago também, ao longo da manhã, vai atualizar, vai trazer aí os danos e atualizar principalmente essas informações em relação às outras cidades, né? Porque além de Rio Grande, nós temos muitas cidades próximas aqui a Pelotas, né? Que eram, na verdade, faziam parte do território de Pelotas e foram emancipados, né? Especialmente da zona rural de Pelotas. Então, tem Turuçu, Morro Redondo, Capão do Leão, Rui do Padre, enfim, temos várias cidades que são coladinhas aqui no território de Pelotas e que também certamente foram atingidas pelo vento, por esse temporal.
1: Bom, tá chegando relatos aqui, tu vai cuidar da Zona Sul, né? Tu é Joana, aqui até pro Gossen, pro Lucas também. Bom dia, Drago. No quilômetro 86 e 88 da Freeway, sentido Porto Alegre Litoral, um poste quase caído, quebrou, tá pendurado, quase caído no trecho. Se cair, vai bloquear as duas pistas da Freeway. Então, 86 e 88 da Freeway, a informação aqui do nosso ouvinte. Fred, canal aberto para ti. Eu sei que tu vai ter que economizar um pouco a bateria até que você consiga o retorno da luz aí na região também, Fred. E, por favor, qualquer informação adicional importante, peça passagem, prioridade para ti, o Gosto, o Lucas e o Raí também, tá bom?
0: Tá certo, combinado, Drago. Qualquer atualização, entraremos aqui na Rádio Gaúcha.
1: Frederico Feijó, nosso amigo Fred, que junto com a Joana cobrem toda a zona sul do estado, Pelotas, também é um dos apresentadores aqui do Bom Dia Segunda-feira, junto com o Gustavo Gossen, trazendo as primeiras informações da nossa reportagem lá na zona sul, e teremos aí, obviamente, um trabalho bastante extenso aí na manhã desta segunda-feira. 4h24, em seguida tem também Raí Quadros, a volta do Gustavo Gossen, tem muitos relatos aqui de ouvintes, essa questão do poste, muito obrigado, né, pela ajuda aí do nosso ouvinte, pelo relato também, a gente vai repassar, né, para a nossa reportagem. Também temos aí alguns caminhoneiros relatando que algumas lonas foram arrancadas com a força do vento lá na zona sul do estado, pegando ali Rio Grande e também quem estava na estrada em Pelotas, situação delicada. Vamos acompanhar aí tudo o que está acontecendo, porque agora em seguida tem o Raí. Eu vou trazer uma reportagem especial para você que está aqui na nossa sintonia, que deu o que falar durante a semana. Os repórteres Anderson Aires e Carlos Redel tiveram um difícil trabalho. Viajar pelo estado para contar a história do churrasco. Eles nos contam agora, em um conteúdo especial, como começou a prática do assado em solo gaúcho e como as, né, mudanças, como estão as mudanças ao longo das décadas. Vamos acompanhar.
3: A imagética clássica do churrasco, entranhada na memória dos gaúchos, não foge de uma churrasqueira montada nos fundos do pátio. Nela, o carvão garante a brasa e espetos empalam cortes como costela ou vazio. Depois de assadas, as carnes vão ao prato, acompanhadas de arroz branco e salada de batatas. Dificilmente alguém que nasceu no Rio Grande do Sul não viveu essa experiência. Em muitas casas, o ritual se repete todo domingo.
4: Só que essa realidade está mudando. Parecia impensável, mas o espeto vem sendo substituído por parrillas e grelhas. Os cortes traseiros mais grossos ganharam a companhia daqueles pedaços dianteiros, mais finos, antes relegados às panelas. O prato bem servido virou finger food, comida rápida para comer com a mão. Sentar à mesa virou uma opção. O assado, antes feito nas casas de família e em churrascarias, agora é protagonista de grandes eventos que reúnem milhares de pessoas, como a Expo Churrasco e o Paleta Atlântida.
3: Contar essa história de transformação é o mote do especial do Espeto à Grelha, projeto multimídia conduzido por mim, Anderson Aires.
4: E por mim, Carlos Redel, ao lado do repórter fotográfico Renan Matos. A equipe viajou por cidades do Rio Grande do Sul para mostrar as especificidades do assado no nosso estado, tido como referência na arte de churrasquear. Mas antes de entender o que motivou essa mudança, é importante voltar ao início.
3: Às margens do Rio Uruguai, em Uruguaiana, o professor e historiador Pedro Duarte olha para o passado para explicar como nasceu o ato de assar carnes, uma das pedras fundamentais da cultura do gaúcho.
5: Então, desde a pré-história, há milhares de anos antes do presente, grupos já ocupavam essa região e disputavam esse território. Aqui onde nós estamos era a terra dos Genoas, dos Xanás, dos Borranes, dos Minuanos e principalmente dos Charruas. Os Charruas, os indômitos Charruas, que ocupavam essa região, já praticavam a arte de churrasquear, de pegar a caça e fazer assado. Por quê? Porque essa terra super fértil atraía também os animais. Então, o churrasco de caça já era praticado desde 12 mil anos antes do presente aqui nessa região.
4: Ou seja, a brasa já estava acesa muito antes do primeiro boi ruminar pelo Pampa, bioma que une o Rio Grande do Sul, a Argentina e o Uruguai. O elemento primordial para o assado chegou no século XVII, quando missionários jesuítas introduziram os rebanhos bovinos. Os animais foram trazidos da Europa para alimentar e fixar as populações nas reduções, que completaram 400 anos em 2026.
3: Com os ataques de bandeirantes, que buscavam indígenas para escravizar, as missões se desorganizaram e o gado acabou solto, se multiplicando pela vegetação nativa do Pampa e dando origem ao gado chimarrão. Foi assim que se criaram as famosas vacarias. Tendo couro como principal matéria-prima na época, entrou em cena a figura do gaúcho, homem miscigenado que caçava esses rebanhos selvagens nos campos. Para se alimentar durante a lida, cortavam pedaços da carne, temperavam com sal e assavam espetos de madeira cravados na terra.
4: A união entre a qualidade do gado europeu, o relevo plano do Pampa, que garantia uma carne mais macia, pois os bichos não precisavam fazer força, e a vegetação rica, criou a alquimia perfeita para um bom churrasco. Com o passar do tempo e o crescimento das charqueadas, o hábito dos peões rompeu as fronteiras do campo e conquistou todas as classes sociais do estado.
3: Das valas no chão, aos espetos de metal e, mais recentemente, com a forte influência da cultura hermana nas grelhas e parrillas, a tradição do assado gaúcho não parou de se transformar desde o momento em que o primeiro boi desembarcou no nosso território. Hoje, com rebanhos de raças nobres e o aprimoramento do manejo no Pampa, o churrasco ganha contornos mais urbanos e modernos, com novos cortes, mais rápidos para assar e uma estética cada vez mais instagramável.
4: Séculos depois dos primeiros assados nos campos do estado, a tradição ancestral que juntou as culturas europeia e indígena segue viva em pontos no interior do Rio Grande do Sul. Uma dessas janelas para o passado fica na Fazenda Santa Cecília, na Timbaúva, zona rural de São Borja, na fronteira oeste. É lá onde o cantor nativista Mano Lima mora, entre as folgas de sua agenda de shows.
6: 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Sou índio taurayando de chapéu tapiado. 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Cavalo gordo, pensando lombo e delgado. De madrugada eu levanto o cantar do galo. Bato o tição e faço um mate bem cunhudo. Ali que eu vejo que um índio bem a cavalo. Com China e rancho se torna dono do mundo.
3: Na véspera de seu aniversário de 73 anos, em uma fria e ensolarada terça-feira de agosto, o artista reuniu amigos para carnear uma res e ter a carne para uma churrascada no dia seguinte. Nesse trabalho, colocou em prática séculos de aprendizado repassados de geração em geração. A lida começou cedo. Por volta das 8 da manhã, Mano Lima já estava no lombo de seu cavalo crioulo, cavalgando em direção ao rebanho. Buscou o gado lentamente para não estressar os bichos e não prejudicar a maciez da carne.
4: Uma novilha foi a escolhida. Tão logo o animal foi abatido, com a destreza da mão treinada em manusear a faca afiada de Mano Lima, a carcaça foi puxada para o meio da invernada e ali começou a carneada. A esfolação ocorreu em cima do couro do animal, como os gaúchos de séculos atrás faziam. Menos de meia hora depois do começo do trabalho, feito debaixo de uma árvore, a costela já havia sido removida e levada até uma fogueira alimentada por lenha no meio do campo.
3: Enquanto parte do grupo comandava o fogo, o outro, liderado por Mano Lima, tirava todos os pedaços possíveis da novilha. Não houve desperdício, apenas falas de respeito ao animal sacrificado para alimentar a tropa, como o próprio artista explica.
7: É uma vida que você vai, né? Uma vida que vai para te alimentar. Então, tu tem que saber respeitar isso, tu tem que aproveitar o máximo dela, porque ela está deixando de viver para te alimentar. É um animal, mas é uma vida, como uma árvore que tu derruba. Eu até estou fazendo um verso agora, uma música nova, que é justamente isso. Eu quero cortar uma madeira de machado, derrubar ela com o suor da minha testa, para me valorizar a árvore quando cai. Porque se eu chegar com uma motosserra, eu faço brrr, e 50, 60, 70, 80, 100 anos você vai para o chão. E eu não senti nada. Então, se eu tiver sacrifício para derrubar, eu vou aos poucos aprendendo a valorizar a árvore que vai deitar.
4: O churrasco, enquanto assava, reuniu o grupo ao redor do fogo, que contou causos, deu risadas e se emocionou ao som de um chamamé tirado de uma gaita. 2 horas de fogo e já era hora de comer. O restante da carne foi guardado no freezer, pois haveria mais churrasco no dia seguinte, lá na Fazenda Santa Cecília, e a tradição seguiria mantida nos confins de São Borja.
3: No norte do estado, Lagoa Vermelha também luta para manter a tradição herdada do tropeirismo. Ostentando o título de Capital Nacional do Churrasco, a arte de churrasquear na cidade se destaca pelo fogo de lenha, pelos espetos de pau e por cortes volumosos de carne, como o granito e o chapéu de bispo. E o Vandro Barreto de Melo, engenheiro agrônomo e autor do livro Churrasco de Lagoa Vermelha, destaca a identidade do assado na cidade.
8: Principalmente porque, ao longo das gerações, Lagoa Vermelha se identificou com o churrasco, uma herança do tropeirismo, e porque também, em Lagoa Vermelha, a cada geração que passa, todas elas têm o churrasco como sua identidade. O churrasco é um símbolo de Lagoa Vermelha, é uma identidade.
4: Em um supermercado no centro da cidade, uma cena curiosa chama a atenção de forasteiros. No entorno do açougue, entre sacos de carvão e grelhas, os tradicionais espetos de metal dividem espaço com lanças de madeira. São os espetos de pau fundamentais para perpetuar a tradição que rendeu o título ao município. O churrasco de Lagoa Vermelha é bem característico. Espeto de madeira, cortes grandes, lenha com brasa forte e equilíbrio entre carne e gordura. O famoso pinga-graxa inebria os presentes e atiça os vizinhos.
3: Em outra frente, Nova Brécia, no Vale do Taquari, transformou a arte de assar em motor econômico e de imigração a partir da década de 1970. Seus moradores desbravaram o país, abrindo churrascarias no modelo de espeto corrido, combinando os cortes gaúchos com acompanhamentos da culinária italiana, como polenta frita e radicchio. Thales Barbieri, morador de Nova Brécia e sócio proprietário da rede Shopping de Carnes, explica essa união gastronômica.
9: É que na época, como o pessoal foi, montou a churrascaria, levou a esposa. A esposa era boa nas panelas, na comida, e daí juntou o churrasco gaúcho do churrasqueiro e a esposa fazendo um aipim, uma polenta frita, um radicchio, uma maionese, para ter o acompanhamento do churrasco gaúcho, né?
1: Bom, depois a gente vem com a segunda parte desta matéria que dá água na boca, porque agora estamos aí com toda a nossa equipe de prontidão acompanhando esse temporal que chegou aqui no estado desde o início da madrugada. Temos mais informações e atualizações com Gustavo Gossen, direto da nossa central de jornalismo. Gossen.
10: Drago, a gente está em contato aqui com os bombeiros voluntários lá daquele município que a gente falou há pouco, Vila Nova do Sul, no centro do estado, onde houve queda de granizo e bastantes moradores atingidos. A gente tem aqui o número já que os bombeiros voluntários, né, estão atendendo. Eles contabilizam cerca de 60 casas atingidas por conta do granizo. A prefeitura segue distribuindo lonas para moradores. O local de retirada lá é o Galpão da Agricultura, lá em Vila Nova do Sul. A Jéssica, dos bombeiros voluntários de Vila Nova do Sul, nos repassa aqui também. E os trabalhos prosseguem na região e as escolas Jardim dos Sonhos e Maria Pereira Teixeira tiveram as aulas canceladas nessa segunda-feira lá em Vila Nova do Sul. Com relação à falta de luz, a gente teve um aumento significativo. Agora são 840 mil pontos sem energia no estado, cerca de 500 mil no Rio Grande do Sul, na área de concessão da CE Equatorial. 510 mil, no caso Pelotas, 87.503 consumidores afetados. Há pouco até o Frederico Feijó entrou contigo na casa dele sem luz, né?
1: Sim. 87
10: mil. Pelotas é o município com mais falta de luz no momento, né? Depois a gente tem Viamão, 19 mil, Rio Grande, 58 mil, Bagé, 32 mil, e Camacuã, 21 mil. Vou chamar a atenção aqui para Porto Alegre. Porto Alegre tem 37.337 pontos sem luz, conforme o painel da CE Equatorial. E é bem distribuído, né? A gente percebe tanto, ó, por exemplo, 3.500 no Rubem Berta, 3.300 na Rexinga, 2.000 no Sarandi, tantos no Petrópolis, 4.997 no Petrópolis. Então, em todos os bairros, seja Zona Sul, Zona Norte, Zona Leste, todos os pontos de Porto Alegre têm uma quantidade significativa de clientes, de moradores sem luz. No caso aqui, o Lami, 3.481. E a CE informa que aqui em Porto Alegre são 191 equipes nas ruas neste momento, trabalhando para tentar diminuir esse prejuízo. E na área da RGE, são 330 mil clientes sem luz. A gente tem aqui, ó, 329, ganhou um pouquinho. A gente tem exatamente os municípios que quase a totalidade das cidades estão sem luz. É Santana da Boa Vista, Vila Nova do Sul, que eu falei há pouco, né? Justamente que a gente está em contato por lá. Taquara, Parobé, Gramado, Nova Santa Rita, Capela de Santana. Também boa parte sem luz em Harmonia, Tupandi, Pareci Novo, Quevedos, São Cepé e tem um pequenininho aqui, é Lavras do Sul. Pequenininho do tamanho aqui no mapa, aqui no risquinho. Então, 840 mil número de clientes sem luz, de pontos sem luz nesse momento no estado. Atualizando também as rodovias, Drago, a gente tem um alerta para bloqueio total na BR-116 em Pelotas, em ambos os sentidos, no quilômetro 522, em função de postes caídos na pista, onde a gente falou que mais cedo na BR-480 em Erechim também tinha bloqueio total por conta de uma árvore de grande porte. Por volta das 4 da manhã já foi liberado, lá em Erechim está liberado. Bloqueio total em Santa Maria, BR-158, quilômetro 349, ali ainda é Dilermano de Aguiar, por queda de árvores. Bloqueio parcial em Hulha Negra, na BR-153, quilômetro 626, por queda de árvores. Bloqueio parcial na BR-392, em Rio Grande, por conta de árvores caídas na rodovia, no quilômetro 42. E também bloqueio que a gente está buscando aqui ver a última atualização, na RS-265, na entrada de São Lourenço do Sul, e na RS-401, em Charqueadas, em frente à Fazenda São José.
1: Chegou a informação aqui, não está bem completa, do Fábio Vincha, ele está digitando, assim, que é uma árvore caída na rodovia que liga Canela a Gramado. Eu não sei se é a nova rodovia, que seria a ERS-466, que ela é chamada de Guilherme Hassen, essa rodovia, que é uma nova rodovia, que nova não, mas há alguns anos, ela faz uma ligação, um curto caminho, né? Que tem, eu não sei se é essa rodovia, ele falou que é a rodovia que liga Canela a Gramado, ou se é a rodovia principal. Então, não tem como confirmar essa informação. Quem estiver no trecho, ou o Fábio que estiver escutando, por favor, poder nos atualizar, né, Gossen? Mas tem uma árvore caída na rodovia que liga de Canela a Gramado, eu acho que é a 466, que é a Guilherme Hansen, que é uma rodovia interna.
10: Tá, de qualquer forma, eu vou perguntar aqui para o comando rodoviário da Brigada Militar para nos passar essa atualização.
1: Gossen, canal aberto novamente, deixo esse recado para ti, tá bom? Vamos atualizando.
10: Beleza, e para quem dormiu mais cedo e não está sabendo, o técnico Paulo Pezzolano, do Inter, saiu, né? O Inter anunciou a saída dele. Por volta das 11, exatamente às 11h12 da noite, o Inter publicou esse comunicado e o auxiliar técnico permanente Pablo Fernandes vai comandar as próximas atividades. Pezzolano treinou o Inter em 46 jogos, 18 vitórias, 12 empates, 16 derrotas. Inter é o antepenúltimo, ou 18ª posição, 28 pontos,
1: faltam 28 rodadas. Faltam só 10 jogos, né?
10: Pois então,
1: né? Situação delicadérrima, assim, muito delicada, tanto da dupla Grenal como um todo o negócio, Inter e Grêmio, né? Então, situação bem delicada.
10: Ó, às 4h39, nesse exato momento, veio um alerta da Defesa Civil, o famoso alerta Cell Broadcast. Chuva intensa e volumosa atuam nesse momento em São Pedro do Sul e Santa Maria, risco muito alto de alagamento, válido até às 10 da manhã do dia 21 de setembro. Comunicado agora, alerta vermelho, Defesa Civil muito alto. Bom, se é o Cell Broadcast, moradores lá de São Pedro do Sul e Santa Maria devem ter recebido nesse exato momento. Então, até às 10 da manhã, chuva intensa e volumosa em São Pedro do Sul e Santa Maria, alerta de agora da Defesa Civil, chegou agora mesmo.
1: Você, muito obrigado, um abraço.
10: Valeu.
1: 4h40, eu vou ao intervalo comercial, daí na sequência eu vou colocar o Raí Quadros conosco e depois acionar novamente o Frederico Feijó, direto de Pelotas, lá na Zona Sul. Intervalo, voltamos em seguidinho.
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0: 4h44, já conosco na linha Raí Quadros, nosso colega da RBS TV, que está fazendo a ronda também aqui na Porto Alegre, aqui em Porto Alegre, região metropolitana, nos traz informações da situação. Raí, seja bem-vindo. Raí, bom dia.
1: Oi, Drago, bom dia para você, bom dia a todos os amigos ouvintes da Rádio Gaúcha. Bom, nossa equipe de olho desde por volta ali de 13h30 da manhã, quando esse aviso, esse alerta vermelho, tocou, né, nos celulares de todo mundo aqui na região metropolitana de Porto Alegre, na capital também, em outras cidades, Vale dos Sinos, todo mundo aí acordado na madrugada com esse alerta de bastante vento, muita chuva e granizo em vários pontos da região. Alguns estragos começam já a aparecer e certamente outros devem surgir durante o amanhecer aqui na região. De acordo com a Defesa Civil aqui de Porto Alegre, o vento chegou a 93 km por hora no extremo sul da capital, lá na estação do Belém Novo, e a 80 km por hora na região do aeroporto aqui de Porto Alegre. Tem registro de estrago em Eldorado do Sul, telhado que acabou voando de uma casa na rua Parobé. Esse telhado, até pouco tempo ao menos, estava ainda caído na rua, lá na rua Parobé. Também alerta da EPTC para uma árvore caída no bairro Belém Novo, na rua José Inácio, altura do número 470. Lá em Canoas também há relatos de destelhamentos no bairro Rio Branco, inclusive em parte de uma estrutura de um condomínio que fica ali na região. Aqui em Porto Alegre, na rua José de Alencar, bem próximo a Silvério, tem um galho caído, um galho grande que bloqueia uma das faixas da pista. Ao todo, aqui no Rio Grande do Sul, são cerca de 746 mil pontos sem energia elétrica. Aqui em Porto Alegre, são mais de 25 mil pontos neste momento. Falta de luz atingindo boa parte do Rio Grande do Sul devido a esse vendaval. Bom, além disso, aqui na capital, o EPTC também tem um alerta de agora para fio de rede elétrica ou de telefonia, eles estão identificando ainda, caído na Assis Brasil, altura do número 7.995. Também uma queda de árvore no Jardim do Salso, na Ângelo Crivellaro, número 359. Também relatos aí até de nossos ouvintes de um poste torto, quase caindo, na Freeway, altura do quilômetro 86, entre o quilômetro 86 e 88, inclusive com falta de luz naquele trecho, então o motorista que está saindo de casa vai pegar a freeway ou esses pontos que a gente citou, precisa ter bastante atenção. Olha, muitos estragos também chegando do interior do estado, viu, Drago? Inclusive em Vila Nova do Sul, relato é de chuva, granizo, inclusive aulas suspensas por lá em duas escolas, na Escola Municipal de Educação Infantil Jardim dos Sonhos e na Escola Municipal de Ensino Fundamental Professora Maria Pereira Teixeira, medida que foi tomada pela Prefeitura em razão desses impactos causados pelo temporal, com queda de granizo em vários pontos do município para priorizar a segurança dos alunos ali daquela instituição. Agora, há poucos

0: minutos também, a Defesa Civil emitiu um novo alerta Cell Broadcast, que é aquele alerta que apita, vibra o celular também da pessoa para São Pedro do Sul e Santa Maria. Alerta válido até às 10 horas da manhã de hoje, com risco muito alto de alagamento e chuva volumosa. Além disso, inclusive, o Fred, né, entrou ao vivo com a gente há pouco, lá da região sul do estado, falando justamente desses estragos que ainda são contabilizados pelas equipes. Em Rio Grande, tem posto de gasolina já com estrutura danificada. A gente tem relatos também de estragos em São José do Norte, em Santa Maria, pista interditada na BR-158 por queda de árvore, também em Hulha Negra, na BR-153, e vários registros mesmo, inclusive de um prédio, né, que caiu, acabou desabando ali na rua Marcílio Dias, Draco.
1: Aí, nesse momento, chove em Porto Alegre.
0: Chove, continua chovendo sim, inclusive ali por volta das 3 da manhã, mais ou menos, naquele horário onde chegou o alerta aqui na capital, 3h30, tinha muito vento, a chuva não era tão intensa, mas o vento sim bastante forte, o granizo que caiu. Depois, ali por volta das 4 da manhã, começou uma chuva mais forte. Até o momento ela não parou. Passei agora aqui na região da Avenida Cristiano Fischer também, que a gente está na região do Jardim do Salso, tem vários pontos, inclusive, sem luz por aqui também nessa região, tá? É um dos pontos, desses 25 mil pontos que a gente traz, que estão sem energia elétrica aqui na capital. E continua chovendo, viu? Continua chovendo, forte ainda, em vários pontos de Porto Alegre. Dá para dizer que em praticamente toda a cidade, né, pelos relatos que a gente tem, em boa parte da região metropolitana também nesse momento.
1: É, eu sei que não é tão simples que eu vou falar agora, mas quem puder, né, readiar seu compromisso, esperar um pouco, né, para que as coisas se acalmem para poder sair de casa ou pegar a estrada.
0: Ah, exatamente, porque há vários pontos, como a gente trouxe, né, com fiação caída, com acúmulo de água, inclusive na Avenida Mauá, aqui em Porto Alegre. Devido a essa falta de luz também, há vários semáforos que estão fora de operação também na capital. Então, assim, quem puder evitar, conseguir deixar para mais tarde seu compromisso. Quem não tiver jeito, tiver que sair de casa com muita atenção, atenção redobrada, porque realmente vários pontos sem energia elétrica, semáforos fora de operação, árvores caídas também e fios caídos na pista aqui na capital e região metropolitana.
1: Aí, obrigado e qualquer situação, por favor, fique à vontade. Estamos aí com o canal aberto para você também, tá bom?
0: Valeu, Dragon. Forte abraço.
1: Bom, agora 4 horas 50 minutos, 4h50, o Cléo traz informações para quarta-feira. A princípio, essa chuva, esse temporal, já terá passado aí para os próximos dias, quarta e quinta-feira, Cléo.
2: Agora a gente fala sobre o comportamento do tempo na quarta-feira aqui no estado. Uma quarta-feira marcada pela presença do tempo seco, a quarta-feira marcada pela presença do sol. Claro, algumas nuvens, o que é natural, mas chama a atenção o tempo seco, chama a atenção principalmente o frio. E a gente já falou que na terça-feira também não tem nenhum aquecimento, terça-feira já está frio. Então o frio só intensifica um pouco mais nesta quarta. E essa intensificação provavelmente é pela presença de mais ar seco, não necessariamente mais ar frio, porque o ar seco ele é responsável por uma queda grande das temperaturas durante o período da madrugada e amanhecer. E depois, durante a tarde, as temperaturas sobem. Porque quando a gente tem ar frio de verdade, a temperatura não consegue subir à tarde. E os últimos simuladores estão colocando temperaturas em torno de 20 graus durante o período da tarde, ou seja, estão projetando uma boa elevação das temperaturas. Ou seja, a gente tem ar seco que está puxando a temperatura para baixo de manhã e tem esse mesmo ar seco puxando as temperaturas para cima durante o período da tarde. Fiquem atentos, aproveitem este meio de semana, já que a gente não tem quase chuva na terça, a área é pequena, tem um comportamento de tempo bastante seco quarta e quinta. Talvez quarta um pouco mais frio, quinta as temperaturas até comecem a subir um pouquinho mais à tarde, sexta-feira já um dia um pouco mais quente por aqui, antecedendo alguma chuva que a gente vá ter no final de semana. porque sábado para domingo está mostrando aí, sábado talvez não tenha chuva, mas domingo o calor deve puxar algumas pancadas de chuva, principalmente para o oeste e norte do estado. Então, fiquem atentos, a gente tem algumas pancadas de chuva, mas não tem muita coisa em termos de chuva durante essa semana para o estado do Rio Grande do Sul como um todo.
1: Obrigado, Cléo. Vamos novamente à Zona Sul, mas antes tem um áudio aqui no ouvinte que mandou aqui, que foi o Paulo Martins, que é motorista. Vamos conferir aqui, ó.
3: Bom dia, Marcelo Drago. BR-290, quilômetro 162, perto de São Jerônimo, que pertence a São Jerônimo, mas é na BR-290, tá? Três árvores caídas na BR, e elas estão ocupando meia pista, né? E tomar cuidado aí, sentido interior capital, as árvores estão, tá?
1: Obrigado pela informação deste ouvinte, e tem chegado aqui também relato, né, de outros ouvintes em relação a árvores caídas na Freeway, na 290. Bom, Frederico Feijó está conosco, nosso colega da Zona Sul, lá da Gaúcha Zona Sul, acompanhando, porque Pelotas, desde a meia-noite, foi uma das regiões, ou foi a região mais atingida aqui no nosso estado, com casas destelhadas, muitas árvores caídas principalmente na região central do estado, na região central do município, e praticamente todo o município está sem luz neste momento lá em Pelotas. Como disse o Fred, na sua pena entrada, tivemos aí esse estrago até uma certa altura ali da madrugada, com vento forte, granizo, chuva. Neste momento não chove em Pelotas e também, né, cessou o vento. Essa é a boa notícia, mas a expectativa pode ser que, né, tenhamos ainda mais situações delicadas lá na zona sul do nosso estado. Vamos acompanhar com a nossa equipe, que também está, né, em loco nesse momento lá na zona sul. Frederico Feijó, tudo bem, Fred? Como é que está a situação em Pelotas?
4: Drago, eu estava conversando nesse momento com o coordenador da Defesa Civil aqui em Pelotas, secretário da Defesa Civil de Pelotas, Milton Martins. É neste momento ainda a situação de rescaldo, mas já dá para identificar os bairros mais atingidos. Segundo a coordenação da Defesa Civil aqui de Pelotas, bairro Três Vendas e também a região dos Simões Lopes, as regiões mais atingidas da cidade. Esse monitoramento está sendo feito, né, Drago, quase que de minuto a minuto, mas ainda após a verificação das equipes da Defesa Civil em mais locais, continua sem o registro de pessoas feridas, sem registro de mortes, mas muitas residências danificadas. A partir de agora, inicia um trabalho até, né, Drago, de verificação se as pessoas vão necessitar sair de casa ou se, de fato, conseguirão continuar nas residências, mas com o apoio de lonas, o apoio de telhas. Isso será feito mais tarde, né? A expectativa é iniciar após o início da luz do dia, né? Então, essa análise mais detalhada de bairro a bairro, de rua a rua em Pelotas. A boa notícia é que algumas regiões já começam a se restabelecer em energia elétrica, né? Então, algumas regiões aqui de Pelotas, a luz já voltando nesse início de segunda-feira. O relato pessoal, Drago, aqui na minha região, bem na região central, eu moro na Praça Coronel Pedro Osório, que é a principal praça aqui de Pelotas. Na rua, eu moro no sexto andar, né? Mas na rua eu não consigo internet, não tem nem internet de 3G, 4G, 5G, e também a telefonia é nula, provavelmente por algum dano em antena. Em um andar acima, aí eu já consigo uma conexão, né? Então, algumas pessoas também já estão enfrentando esse problema. Além de muitos danos, Drago, eu desci agora há pouco, vi aqui, especialmente na Praça Coronel Pedro Osório, muitos galhos, uhum, algumas árvores caídas. Então, é um cenário bem difícil nesse início de segunda-feira. Conversando com o secretário Milton Martins, ele me relatou também alguns problemas no trânsito. Ele pediu atenção especial para os moradores de Pelotas no trânsito. Atenção redobrada nesse início de manhã, porque tem muitos galhos, muitos problemas nas vias, né? Muitos galhos caídos, algumas árvores caídas. Então, a expectativa é de uma segunda-feira de limpeza também da área urbana aqui da cidade.
1: Fred, obrigado pelas informações. Se você vai continuar conosco dentro do Gaúcha hoje aí, mas obrigado por esse início de trabalho na região sul, Fred.
4: Valeu, Drago. Qualquer nova atualização, entramos novamente.
1: Com certeza. Agora, 4h57, muitos ouvintes aqui perguntando sobre a questão dos trens e também do aeroporto. A princípio, nós não temos nenhuma informação oficial de atraso ou cancelamento dos trens, tá bom? Dos horários principais, nem também do aeroporto Salgado Filho. Tiago Bittencourt chegando com informações. Bom dia, Tiago.
5: Bom dia, Marcelo. Bom dia aos ouvintes do Madrugada Gaúcha. Bom dia, segunda-feira, desculpa.
1: Isso, não tem problema, né?
5: Não, eu queria dizer só que entrei agora nas redes sociais dos metroviários.
1: Sim.
5: E a gente tinha, desde a época da Expo Inter, o pessoal nos alertava que tinha um cartaz colando, chamando para uma paralisação geral.
1: Uhum.
5: Na sexta-feira foi feita uma assembleia e foi suspensa essa paralisação. Perfeito. Então, os trens circulam normalmente nesta segunda-feira.
1: Se tiver algum problema que relataremos daqui um pouco mais, será pelo tempo.
5: Pelo tempo.
1: Não pela paralisação.
5: Isso aí. Está lá nas redes sociais dos metroviários, toda semana de negociação com a Transurb, e aí na sexta-feira eles decidiram por suspender a paralisação que estava marcada para hoje. Muitos ouvintes mandavam os cartazes, a gente vinha acompanhando, e aí agora a gente está informando. Não haverá essa paralisação no dia 21 de setembro.
1: Para facilitar tanto a tua vida quanto o Lucas, a nossa, quem tiver fotos, filmagens do temporal, se mandar, já manda o nome completo, se autoriza o uso dessas imagens, já passa direto para os meninos, né? Deve ficar mais fácil o trabalho, né, do pessoal. Última pergunta, já que falta 30 segundos, eu sei que estamos nesse caos. Aprendeu a abrir vinho?
5: Aprendi.
1: Hã? Aprendi. No quadro Vinho e Prosa, dentro do, né, Super Não. Sábado? Não.
5: Não, eu aprendi a escolher o vinho
1: no supermercado. Desculpa, né? Abrir. Eu escolhi.
5: Eu aprendi o vinho.
1: É outro quadro que eu já estou gravando.
5: Esse eu já vi nas redes sociais.
1: Exatamente.
5: Esse já me mandaram, disseram, que balaca, né? Uma balaca. Abri
1: e vinho botei não é uma preto, coisa. Tá magrinho, claro, de preto, meio de lado, assim, é tudo técnica, né?
5: Sim.
1: Filmagem
5: sim.
1: É tudo técnica, né? Mas aprendeu a escolher.
5: Sim.
1: Então tá bom.
5: Aprendi? Entrou no ar Super Sábado com que o teu bom. Quadro Vinho e Prosa de como escolher o vinho no supermercado.
1: Que maravilha, Thiago. Um beijo pra ti.
5: Boa, bom descanso.
1: Bom trabalho. Sei que vai ter muito trabalho. Thiago Bittencourt com o Antônio Carlos Macedo e também toda a equipe do Gaúcha hoje. Eu não consegui colocar o Macedo no ar, né? Mas o Macedo entende com certeza. Estamos aí com toda a nossa equipe imbuída e acompanhar esse temporal que chega aqui no estado. E agora chegou relatos nesse momento de chuva forte e granizo na Serra Gaúcha, em Bento Gonçalves, e também na região de Canela, com muito vento e chuva forte. Ficamos por aqui, notícia na hora certa, depois tem Gaúcha Hoje.
6: 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Temporal deixa 6 rodovias bloqueadas e cerca de 720 mil pontos sem luz no estado. Arcebispo emérito de Porto Alegre, Dom Dadeus Grings, é hospitalizado em estado grave após sofrer AVC. Ucrânia faz maior ataque com drones contra Moscou desde o início da guerra. Chove em Porto Alegre, temperatura agora de 19 graus. 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
6: Alerta para acúmulo de água em pontos da Avenida Mauá, em Porto Alegre. Alerta também para sinaleira fora de serviço na esquina da Oswaldo Aranha com a Sarmento Leite. Não há acidentes em atendimento em Porto Alegre e também nas rodovias da região metropolitana.
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6: A Defesa Civil do Estado emitiu um alerta severo para chuva intensa e volumosa entre São Pedro do Sul e Santa Maria. Há risco muito alto de destelhamentos. O alerta é válido até as 10 da manhã desta segunda-feira. Moradores receberam um aviso Cell Broadcast nos aparelhos de celular. Termina hoje o prazo de inscrições para o concurso da Petrobras Transporte, a Transpetro. São 4.171 vagas, sendo 281 imediatas e 3.890 para cadastro de reserva. No quadro de terra, as oportunidades são para lotação nos polos das regiões Norte e Nordeste, Rio de Janeiro, São Paulo e Sul. Já os cargos do quadro de mar terão abrangência nacional. As oportunidades são para candidatos de níveis médio, técnico e superior via regime CLT. Os salários chegam a R$15 mil e benefícios. As provas estão previstas para novembro. As inscrições devem ser realizadas exclusivamente pela internet no site da Fundação Sesgranrio. 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Da redação, Gustavo Gossen.
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15: Antônio Carlos Macedo.
16: Nossa, meu Deus do céu, que temporal, hein, gente? Há ventos com mais de 93 km por hora. Naquela estação que mede informalmente o tempo lá na estação do Jangadeiros, do Clube Jangadeiros, na zona sul de Porto Alegre, teve uma rajada de mais de 105 km por hora. vento forte, trovões, relâmpagos e chuva, né? Houve um alerta, a Defesa Civil de Porto Alegre mandou pelos celulares um alerta por volta de 2h30, advertindo para tempo severo, para o que iria acontecer. E por volta de 13h05, 13h10, por aí, o mundo veio abaixo aqui na capital, com muita instabilidade, né, com temporal realmente daqueles. E a consequência, como de sempre, milhares de pessoas sem energia elétrica, tem árvores caídas, tem semáforos fora do ar, pelo interior tem rodovias bloqueadas, enfim, uma série de problemas decorrentes da instabilidade. E era previsto que isso acontecesse, né? Domingo de extremo calor e aquele calor úmido, com a umidade parecendo brotar do chão, das paredes, né? Com muita umidade no ar, aquele calorão todo indicando que a qualquer momento depois do fim do dia aí poderíamos ter instabilidade. E foi o que aconteceu, né? Desde a Zona Sul, Pelotas está com várias áreas lá afetadas também, várias cidades foram prejudicadas aí pela chuva que veio do sul em direção à capital e aí causando estragos, transtornos, tudo aquilo que a gente conhece quando dá um temporal desses, né? Neste momento nós temos ainda muitos relâmpagos, os trovões diminuíram um pouco e segue chovendo. Chuva bem fraca, mas segue chovendo neste momento aqui na capital. Temperatura na marca dos 20 graus. E por trás, né, junto com essa instabilidade, vem uma frente fria que vai baixar, não muito, mas vai baixar as temperaturas. Aí. Então nós devemos ter um início de primavera com um tempo chuvoso, com instabilidade, enfim, bem diferente do que a gente sempre imagina para uma primavera, né, que são dias bonitos, dias de sol, dias de, enfim, de luz, de flores e tudo mais. Bom, hoje é segunda-feira, hoje é dia 21 de setembro. Que seja para todos nós um ótimo dia, com muita paz, saúde e felicidade. Tiago Bittencourt conseguiu driblar o temporal para chegar até o estúdio, Tiago?
17: Bom dia, Macedo, bom dia aos ouvintes. Sim, consegui, mas olha, com toda aquela cautela, né? Porque peguei, assim, eu saí de casa um pouquinho depois da tromba d'água. Eu cheguei a ouvir assim, uma chuva muito forte, eu pensei, bom, agora eu não vou sair. E aí saí em seguida, ainda chovia, muito vento, muito raio, muito trovão. Peguei alguns pontos assim na Ipiranga, ali com a Salvador França, com um pouquinho de acúmulo de água, na Antônio de Carvalho também. Muito galho caído ali no entorno. E cheguei bem, muita chuva e a temperatura alta, eu achei até abafado, viu, Macedo? Abafado, 18, 19 graus, mas vinha agasalhado por causa da chuva, por causa da instabilidade, para não me molhar. Mas a dica é essa, assim, o calor, não tá frio, tem essa chuva, essa instabilidade. Eu vi que o Drago tentou dar aquele conselho, né, quem puder, né, tentar adiar o compromisso, porque vai ter instabilidade agora pela manhã, tem essa chuva, hora ela aumenta, hora ela diminui. E a gente está aqui com o WhatsApp aberto para o pessoal mandar qual transtorno está tendo, como é que está a situação na sua região, como foi durante a madrugada, se já tem alguma definição para o decorrer dessa segunda-feira, informações do trânsito também para quem está saindo de casa, 996995218, 51 é o código de área, é o nosso WhatsApp, é onde a gente faz a nossa interação com os ouvintes. E quem quiser, nos acompanha em imagens. Estamos lá no YouTube da Gaúcha, durante o Gaúcha Hoje.
16: Eu estava me dando conta que a primavera começa amanhã, mas começa, né, dentro do calendário astronômico aí, às 21h da noite. Então, é bem provável que até amanhã, né, para marcar o início da primavera, a gente tenha até tempo firme, né?
18: Ah, bom dia. É verdade, não tem previsão de chuva para amanhã, talvez na madrugada ainda dê alguma coisa, mas hoje já está reduzindo bastante, de tarde reduz ainda mais, e amanhã a gente tem o tempo seco dominando ainda o período da manhã e principalmente durante o período da tarde. Só que, claro, cai um pouquinho a temperatura, o que é natural para esta época do ano. Mas o que tinha que passar de mais intenso já passou pela capital, já passou pelo sul, já passou pelo centro do estado. Agora a gente fica atento à serra e à parte mais do litoral norte, que é onde pode ter alguma coisa um pouco mais forte em termos de vento. porque na parte oeste do estado, na fronteira com a Argentina, pouquíssima chuva, quase nada. Esse sistema ficou mais entre o sul, centro e aqui o leste do estado, onde ele vai se dissipar sobre o oceano, por isso que a gente já tem para terça-feira um tempo bem melhor em todo o estado, claro, somente com esse frio. E um frio que deve aumentar entre quarta e quinta, que deve ser os dois dias mais frios aqui na região. Mas é aquela situação, né, Macedo? É frio de primavera, é frio de setembro, não é frio de julho nem de agosto, é frio de setembro, que geralmente não é tão intenso assim, mas exige, claro, um certo agasalho.
16: Agora, 5h14, vamos para as notícias.
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16: 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Vento e chuva forte provocam transtornos em Porto Alegre. Raí Quadros.
20: Passando por volta de 13h30 da madrugada, a Defesa Civil emitiu alerta vermelho aqui para Porto Alegre, região metropolitana. Por aqui as rajadas de vento chegaram a 93 km por hora no extremo sul da capital e 80 km por hora na região do aeroporto, de acordo com a Defesa Civil. Na estação do Clube Jangadeiros, também na zona sul da capital, o vento passou de 100 km por hora. Atenção no trânsito, na Avenida Cristiano Fischer, próximo à rua José Maria Escrivá, tem alagamento. Bastante acúmulo de água, também há acúmulo de água na Avenida Mauá, chegando em Porto Alegre, galho caído, bloqueando uma das faixas da José de Alencar com a Silvério, e na rua José Inácio, no bairro Belém Novo, também tem árvore caída. De acordo com a EPTC, não há mais bloqueios nas principais ruas da cidade, mas ainda está sendo feito levantamento de possíveis estragos. Defesa Civil ainda levanta também possíveis danos na capital.
16: Em outro ponto da capital, Leandro Rodrigues monitora o trânsito.
21: Iniciando a jornada da zona norte da capital, pegando uma avenida Assis Brasil, ali pela altura do triângulo com a Baltazar de Oliveira Garcia, e agora já fazendo aquele trecho da Assis Brasil para em seguida se conectar com a Benjamin Constant, passando nas imediações do estádio do São José, encontramos sinaleiras e iluminação, ok. Agora, lixo espalhado, bem sinal de vento forte que houve mesmo pela Zona Norte, por volta mesmo das 3h30, que contou até com queda de granizo, por volta das 3h30 da manhã, com o vento tendo iniciado questão de 20, 30 minutos antes. Por enquanto, no trecho que a gente percorre, chuva fraca, fina, sinaleiras funcionando e aos poucos a gente vai tomando pé do que aconteceu nas últimas horas.
16: Vamos agora à Zona Sul, onde também houve estragos. Frederico Feijó.
22: Macedo, em Pelotas, o vento forte atingiu diferentes regiões durante esta madrugada, provocando queda de árvores, placas de estelhamentos e quedas de estruturas. Também há registro de vias bloqueadas devido aos riscos. Entre os pontos atingidos estão o Centro, Jardim do Prado, Zona do Porto, Navegantes, Bairro Areal e as avenidas Fernando Osório e Bento Gonçalves. Segundo o secretário municipal da Defesa Civil de Pelotas, Milton Martins, as equipes trabalham desde a madrugada e uma força-tarefa será realizada durante a manhã para retirar as estruturas das ruas e ampliar o levantamento dos prejuízos. Até o momento, não há registro de feridos ou mortes em Pelotas.
16: 5h17, o alerta agora é para o centro do estado. Lucas de Oliveira.
23: Este aviso indica risco muito alto de alagamentos na região central entre São Pedro do Sul e Santa Maria. Foi emitido pela Defesa Civil do Estado e é válido até as 10 horas da manhã de hoje. Uma intensa e volumosa chuva atua sobre a região, segundo a Defesa Civil. Por volta das 4h40, moradores da região receberam um alerta em seus celulares por meio do sistema Cell Broadcast.
16: 5h17, 5h17, e o estado tem mais de 720 mil pontos sem energia elétrica nesse momento. Gustavo Gossen.
24: Conforme o painel da CE Equatorial, são 434 mil pontos sem luz na área da concessionária, sendo 87 mil em Pelotas, 58 mil em Rio Grande e 33 mil em Bagé. Na capital, são 25 mil pontos sem luz neste momento em várias vários bairros em todas as regiões da capital. Camaquã, Canguçu, Jaguarão também estão entre os municípios com falta de luz expressivas nesse momento. Na área de concessão da RGE, são cerca de 312 mil pontos, sendo a maioria em Santana da Boa Vista, São Cepé, São Gabriel, São Sebastião do Caí, Nova Santa Rita e Sapiranga.
16: Previsão do tempo para o interior do estado, Cleocum.
18: Instável, com pancadas de chuva, especialmente até por volta das 9 da manhã, depois já diminui bastante a chuva, mesmo na metade norte do estado. Mas até as 9 da manhã o pessoal tem que ficar um pouco atento com relação aos volumes de chuva. É em todo o estado? Não, é mais essa parte centro para o nordeste do estado, ou seja, tu saindo de Santa Maria em direção a Caxias, saindo de Santa Maria em direção a Porto Alegre, mesmo por aqui já bem mais fraco. Mas ainda uma chuva mais volumosa atingindo a área da Serra Gaúcha. Quando a gente fala Caxias, está falando sobre todos os municípios ali da região. E depois ficar atentos ao litoral norte, porque esse sistema ele vai se dissipar sobre o mar. Então aí ele vai atuar sobre o litoral norte. Então deve aumentar um pouco a chuva de Tramandaí a Torres e principalmente de Torres até o sul de Santa Catarina. Toda essa região recebendo um volume maior de chuva. Quem está na fronteira com a Argentina... Muito pouco, quase nada de chuva por lá. Um pouco de vento, é claro, mas também nada parecido com o que a gente teve por aqui. Então, pessoal, fica atento. A gente tem essa instabilidade, essa frente fria vai embora, vai entrar uma massa de ar seco atrás e a gente tem essa massa de ar seco já dominando entre a tarde e a noite, principalmente à noite. Amanhã ainda deve restar muita nebulosidade aqui em Porto Alegre, litoral norte, um ou outro ponto da serra, com alguma chuva leve. Mas a expectativa toda é que em seguida melhore e a gente deve ter terça-feira com tempo seco na maior parte do dia e principalmente com o retorno do sol. Mas prepara um agasalho porque a temperatura cai um pouco para amanhã e principalmente quarta e quinta que devem ser os dois dias mais frios aqui no estado do Rio Grande do Sul, Marcelo.
16: E o Instituto Nacional de Meteorologia emitiu um alerta vermelho que vale para toda segunda-feira no estado. Giovana Dúlios.
0: O alerta que indica grande perigo abrange quase todo o estado, exceto a região sul. Ele é válido até o fim da noite e indica mais de 100 milímetros de chuva, rajadas de vento acima dos 100 km por hora e possibilidade de queda de granizo. Esse aviso entrou em vigor à meia-noite. Conforme o INMET, as condições representam grande risco de alagamentos, queda de árvores, danos em residências, estragos em plantações e danos na rede de energia elétrica. Além do Rio Grande do Sul, o alerta vermelho também é válido em parte de Santa Catarina e do Paraná. Outros dois comunicados de menor severidade, um laranja e um amarelo, também estão em vigor até o fim da noite e abrangem quase todo o estado.
16: Em função do alerta de temporal, municípios suspendem aulas hoje. Tiago Bittencourt.
17: As cidades de Camaquã e Barra do Ribeiro emitiram um comunicado durante a noite passada suspendendo as aulas nesta segunda-feira em decorrência do temporal. A Universidade Federal do Rio Grande do Sul, a URGS, flexibilizou as atividades em todas as unidades nesta segunda-feira, sem prejuízo para estudantes e servidores que não conseguirem comparecer presencialmente nesta manhã. A FURG, a Universidade Federal do Rio Grande, também flexibilizou as atividades nos campi de Santo Antônio da Patrulha e São Lourenço do Sul. Já em Pelotas, a Universidade Católica transferiu as atividades para o formato online.
16: Rio Grande do Sul tem ao menos 6 pontos de bloqueios em rodovias. Gustavo Gossen.
24: Um deles é na BR-116, em Pelotas, em ambos os sentidos no quilômetro 522, em função de postes caídos na pista. Bloqueio total também em Santa Maria, BR-158, ali é de Lermando Aguiar, quilômetro 349 por queda de árvores. Bloqueio parcial em Hulha Negra, na BR-153, quilômetro 626, também por queda de árvores. Há também bloqueio aí parcial na BR-392 em Rio Grande, por conta de árvores caídas na rodovia no quilômetro 442 e na RS-265, na entrada de São Lourenço do Sul, e na RS-401, encharqueadas em frente à Fazenda São José.
16: Agora a previsão do tempo para a Grande Porto Alegre. Fala, Cléo.
18: Marcelo, tempo instável, não deve ter chuva muito forte, mas essa chuva miúda vai continuar, com certeza até o meio-dia, e esse sistema de tarde vai enfraquecendo, a chuva vai dando umas tréguas aí. E a expectativa é que à noite a chuva deve cessar bastante por aqui. Então, pessoal, ainda tem chuva, mas não é uma chuva tão forte quanto a que a gente teve no meio da madrugada. A tendência é bastante tranquila para amanhã, quando a gente vai ter queda na temperatura, um pouco mais frio, ainda bastante nublado até por volta das 9 da manhã, e depois o tempo está abrindo bem. Quarta, quinta, domínio do sol, sexta-feira as temperaturas sobem, sábado faz um pouco de calor, e fiquem atentos porque no próximo domingo a gente volta a ter outra frente fria cruzando aqui pela capital e região metropolitana.
16: E após mais uma derrota, Paulo Pezzolano é demitido pelo Internacional. Lucas Arruda.
1: Paulo Pezzolano não é mais técnico do Inter depois da derrota no sábado para o São Paulo no estádio Morumbi por 1-0. O técnico deixa o cargo com 47% de aproveitamento. Contratado no início do ano, foi vice-campeão gaúcho, eliminado nas quartas de final da Copa do Brasil nos Grenais. E nesse momento deixa o Inter em 18º colocado com 28 pontos no Brasileirão. O Inter busca no mercado agora um novo treinador para os últimos 10 jogos. Precisa, em média, entre 15 e 16 pontos para a permanência na Série A do próximo ano. O Grêmio ontem fez a estreia de Renato Portaluppi com 0-0 na Arena. Mais de 50 mil torcedores viram a grande atuação do goleiro Everton contra o seu ex-clube, o Palmeiras, vice-líder da competição nacional.
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0: 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Hoje a nossa trilha sonora, dia de música pop, traz artistas que deixaram boy bands para seguir em carreira solo de sucesso. É o caso de Justin Timberlake, que estamos ouvindo. Ele fez parte do grupo NSYNC. 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
1: Ô Macedo, o relato agora é de que a chuva apertou na serra com queda de granizo, viu? Farroupilha, chuva muito forte e granizo, mandou o Paulo. Vila Oliva, o Alexandre, disse, ó, muita chuva e granizo e vento. Neste momento, chuva forte e granizo em pequena quantidade em Canela, mandou o Lúcio. E também lá de Canela, a Lu Dias, chuva de granizo forte, relâmpagos e trovão. É o relato agora que chega da serra. Também chegou, ó, Caxias do Sul, mandou o Souza aqui também. É o relato que estão chegando pelos ouvintes, Marcelo.
0: Já conclui aí, já traz mais informações, porque o Raí Quadros tem um compromisso depois em rede nacional, precisa entrar agora com a gente. Fala, Raí.
2: Oi, Macedo, bom dia para você e os amigos da Rádio Gaúcha, nossa equipe circulando aqui pela capital. Olha, Macedo, por aqui as equipes da Defesa Civil, da EPTC, ainda trabalham para levantar possíveis estragos. No momento, nós temos alguns relatos, tá, de árvores caídas, principalmente na zona sul da capital, no bairro Belém Novo. Nós também temos vários semáforos aqui em Porto Alegre, isso em diferentes regiões que estão fora de operação. Na região da Cristiano Fischer, bem atrás ali da PUC, tem bastante alagamento na pista. O acúmulo de água que se formou ali atrás do estádio da PUC, então o motorista que vai passar por aquele trecho precisa reduzir bastante a velocidade. Bom, também tem um galho caído aqui no Menino Deus, bem na José de Alencar, com a Silvério. E na Mauá, na chegada a Porto Alegre, também já tem acúmulo d'água para quem vai pegar ali aquele trecho. No momento, a gente não tem, segundo a EPTC, nenhum bloqueio total devido à queda de árvores, ao menos nas principais ruas da cidade. É claro que conforme o dia vai amanhecendo, eles vão recebendo outros relatos, pode ser que haja algum bloqueio em ruas mais do interior de alguns bairros. Isso ainda está sendo levantado e apurado. Até o momento, ainda não há relatos de destelhamentos em grande volume aqui em Porto Alegre. Temos relatos de estragos que já chegaram de Canoas, principalmente da região do bairro Rio Branco. Também relato de destelhamento na rua Parobé, lá em Eldorado do Sul. As equipes da Defesa Civil nas duas cidades estão trabalhando. Conversei há pouco também, Macedo, lá em Novo Hamburgo, região do Vale dos Sinos. Por lá, a Defesa Civil está na rua justamente para atender a esses casos de destelhamento. Os principais pontos de atenção lá na cidade são na Lomba Grande, Santo Afonso, bairro Rondônia e Liberdade, com destelhamentos registrados por lá, de acordo com a Prefeitura. Quedas de árvores também registradas lá na região devido ao vento forte. Recomendação, então, da Prefeitura do município é que a população de lá redobre a atenção. Tem novo alerta aí valendo até às 10 horas da manhã, alerta vermelho, emitido também o Cell Broadcast, aquele apito lá no celular, para os moradores da região central do estado, São Pedro do Sul e também Santa Maria. Aqui em Porto Alegre, o aviso chegou por volta das 13h30 da madrugada. Uma nuvem, a gente viu ela chegando aqui por cima da capital, se aproximando. Chegou bastante vento, com intensidade, seguido de granizo e muita chuva. Agora a chuva diminuiu um pouquinho de intensidade aqui em Porto Alegre, mas a gente vai seguir de olho e vai atualizando com os levantamentos que vão chegando conforme o dia vai amanhecendo, Macedo.
0: Felizmente, né? Felizmente, apesar dos ventos fortes, os estragos foram mínimos, né, Raí?
2: Principalmente aqui em Porto Alegre, região metropolitana. A gente tem no interior do estado, aí sim, problemas maiores, principalmente de onde o Frederico Feijó falava há pouco, da região sul do estado, também na região norte. Alguns relatos de estragos também em São José do Norte, a gente vai atualizando, mas aqui em Porto Alegre e na região metropolitana, ao que tudo indica nesse momento, apesar da gente ter esse grande susto, né, com os alertas emitidos fortes, o vento ele foi realmente muito forte, como você bem disse, aí chegando ali próximo ou passando dos 100 km por hora em alguns pontos da capital, a gente não tem até o momento relatos de tantos estragos, felizmente.
0: Tá certo então. Obrigado, Raí Quadros, nosso parceiro da RBS TV, eu vou liberar, porque em seguida ele tem entrada ao vivo no telejornal Hora 1 da Rede Globo. Um abraço, boa semana. 5h31, a temperatura em Porto Alegre, nesse momento na marca dos 20 graus. Tiago Bittencourt, mais relatos aí dos ouvintes sobre o avanço da instabilidade em direção à Serra.
1: Isso, a Serra é o relato onde a chuva está mais forte agora, tá? Há muitos relatos das cidades de Garibaldi, Caxias do Sul e Canela. Santa Maria, o Sérgio mandou também, tá? Tem um alerta de chuva já forte também na região central. Tem muito relato, viu, Macedo, de falta de luz na cidade de Sapiranga. O Arthur diz que aparentemente está toda a cidade sem luz lá em Sapiranga. E a nossa ouvinte Flávia diz que teve que fazer o chimarrão dela à luz de velas, porque o bairro Jacó, lá em Sapiranga, está sem luz. Tem muito relato de problemas em rodovias devido à queda de árvores, queda de poste. A gente está fazendo esse levantamento. Tem relato lá de BR-116. Deixa eu só pegar aqui, Morro Reuter. O ouvinte mandou aqui, tem entre Nova Petrópolis e Morro Reuter, fica o alerta. RS-239, ali no trecho de Araricá, também o ouvinte mandou alerta para essa situação de queda de árvores. Deixa eu só pegar ali o trecho, entre Araricá e Parobé. Nosso ouvinte Daniel Cardoso foi quem nos alertou. E tem muita pergunta, viu, Macedo, sobre Transurb. Porque há muito tempo, quem andava no trem tinha uns cartazes espalhados chamando para uma paralisação geral no dia de hoje. E essa paralisação foi suspensa. Na última sexta-feira, teve um encontro entre os metroviários e a empresa e aí foi firmado um acordo e a paralisação de hoje está suspensa. Os trens estão operando normalmente aqui na região metropolitana de Porto Alegre.
0: Muito bem, agora Central de Jornalismo. Fala, Gossen.
3: Bom dia, Macedo. Bom dia a todos. O Thiago falou sobre Sapiranga. É um dos municípios com mais pontos sem luz na área da RGE. São 34.164 clientes sem luz, conforme o painel da CE, praticamente boa parte da cidade. Aqui em Porto Alegre, o temporal começou pouco antes das 3 da manhã. Tivemos um incêndio em Cachoeirinha. Foi na rua Pacaembu, no bairro Parque da Matriz, por volta das 3h30, a hora mais aguda do temporal. Existe, inclusive, a suspeita de que esse incêndio tenha alguma relação com o curto-circuito por conta da ventania naquele momento. Essa relação ainda está sendo averiguada. O mais importante é que não houve vítimas. Destaco também o município de Vila Nova do Sul, onde houve queda de granizo, a cidade toda permanece sem luz. A prefeitura segue distribuindo lonas para moradores lá no Galpão da Agricultura, o local que a Defesa Civil e os bombeiros voluntários de Vila Nova do Sul estão se concentrando. Os bombeiros voluntários que nos passaram que atenderam cerca de 60 casas atingidas por conta do granizo. Os trabalhos prosseguem na região. As escolas Jardim dos Sonhos e Maria Pereira Teixeira tiveram as aulas canceladas nessa segunda-feira lá em Vila Nova do Sul, Marcelo.
0: Isso, que fica na região central, lá junto a São Gabriel, Santa Maria, São Cepé, que são municípios limítrofes, né? Município de Vila Nova do Sul, onde o granizo pegou forte, deixando muitas casas aí com seus telhados danificados. Agora, 5h34, redes sociais.
3: As imagens de granizo, de ventania, né? Pessoal que acordou na madrugada e está postando. Ainda da manhã de ontem, segue repercutindo bastante o nome de Everton, os lances que garantiram o empate do Grêmio diante do Palmeiras. E, é claro, a saída do técnico do Inter, Paulo Pezzolano, as opções que aparecem. Nenhuma unanimidade de nome, pelo que a gente pode perceber até o momento, né, Marcelo?
0: Paulo Pezzolano foi demitido, o anúncio aconteceu no final da noite passada, depois de mais uma derrota, depois de o Internacional permanecer na zona do rebaixamento e ter a situação complicada, porque agora faltam apenas 10 rodadas, né? O Inter seguiu o Grêmio, que na rodada anterior demitiu o treinador também por conta de mau desempenho no Campeonato Brasileiro. Agora é a vez do Internacional, os dois clubes seriamente ameaçados, né? O Grêmio ontem só não perdeu para o Palmeiras porque o Everton fez grandes, grandes defesas ao longo do jogo. Mas um pontinho não foi suficiente para tirar o Grêmio, ou pelo menos colocar o Grêmio ao lado do Vasco da Gama, numa situação melhor. O Grêmio está também, como o Inter, na zona de rebaixamento. O Grêmio abre a zona do rebaixamento, o Inter vem em seguida, depois o Remo e, por fim, a Chapecoense. São os quatro times do Z4 nesse momento.
1: E no sábado a rodada não foi boa, né, Macedo? Porque o Vasco ganhou... E teve mais um que ganhou também.
0: Mirassol.
1: O Mirassol, isso. O Mirassol.
0: E o Santos também, né?
1: E o Santos. Mas o domingo não foi tão ruim, né?
0: Não, o domingo foi bom pelo seguinte. Eu acho que tem alguns times... Bom, o primeiro, o grande problema é a dupla Grenal, que não se ajuda, né? Ponto. Mas tem times que estão despencando na tabela. Um deles é o Corinthians, que é o próximo adversário do Internacional no Beira-Rio. Corinthians está com 31 pontos, se não estou enganado. 31 pontos. O Internacional tem 28 pontos. Se ganhar do Corinthians...
1: No Beira-Rio, na volta da parada,
0: Volta da parada, com um novo treinador, com estádio, não digo lotado, mas com grande público, aquelas condições todas para ter motivação, o Internacional pode encostar no Corinthians na próxima rodada. Pode, né? Em termos de pontuação e possibilidade, porque a gente sabe que hoje a dupla Grenal não dá para apostar dos tão furado neles, né? Deixa eu conferir aqui a tabela para ver quantos pontos tem o Corinthians.
1: Eu acho que é 31, tô com ela.
0: Não, é 32, 32. Isso,
1: 32.
0: Mas de qualquer maneira, se o Internacional ganha, vai a 31 e fica coladinho no Corinthians, faltando 9 rodadas, né? Um outro time que está despencando é o Vitória, que tem 33 pontos, ontem perdeu em casa de virada para o Cruzeiro. É um time que não ganhava e não ganhou até agora fora de casa, não tem uma vitória fora de casa, mas vinha se sustentando por meio de bons resultados no Barradão. Mas nem isso aconteceu no fim de semana. Saiu ganhando e acabou perdendo para o Cruzeiro. É bem verdade que na próxima rodada o Vitória joga em casa contra a lanterna Chapecoense. Mas a Chapecoense, no fim de semana, jogando como visitante, empatou com o Atlético Mineiro. Um outro time que também está despencando na tabela, está um pouquinho mais acima, mas também está despencando na tabela, é o Botafogo, né?
1: O Botafogo cresceu
0: com aqueles pontos que ganhou do jogo atrasado contra o Grêmio, mas no fim de semana já perdeu de novo, levou 2-0 do Mirassol e está com 35 pontos. Então, de repente, não é Vasco, não é Mirassol que serão os adversários da dupla Grenal para escapar do rebaixamento. De repente, pode ser esse trio aí, Corinthians, Vitória e também o Botafogo.
1: O Botafogo que estreou o Tite, né?
0: Estreou o Tite.
1: Uma barca furada, mas é. E agora fica a dúvida quem vai assumir o Internacional, porque não dá para esperar muito. Se a ideia é que se aproveite essa parada da data FIFA, a próxima rodada do Brasileirão é redondinha, porque vão ter alguns jogos atrasados ali no meio, só depois da eleição, né, Marcelo?
0: Dia 7 de outubro.
1: Só dia 7 de outubro. E a ideia é que venha alguém para aproveitar esse tempo, arrume o time. Não dá para esperar muito, porque senão, né, fica elas por elas. Vai assumir lá com 4, 5 dias antes do jogo. Mas estão citando alguns nomes, mas não vão pegar para 10 jogos, né, Marcelo?
0: Por exemplo, ter que ser
1: um tampão, assim, alguém para tirar dessa situação e aí pensa pro ano que vem mais adiante. Eu acho, né?
0: Vamos ver aí o que o Internacional vai conseguir fazer, mas eu acho que a mexida nessa hora, ela se impunha, né, Thiago?
1: Atrasada, né, Marcelo? Na verdade, a demissão deveria ter ocorrido depois daquele jogo horroroso contra o Santos aqui no Beira-Rio.
0: Criou-se o fato novo, tem que ganhar, esse é o fato novo, ganhou.
1: Tá,
0: ganhou da Chapecoense. Bom, mas ganhou, né?
1: Isso, tá.
0: Ganhou. Aí se esperava que contra o São Paulo, o time, né, embalado pela vitória, mais tranquilo, tirando o peso de várias rodadas sem vencer, que pudesse apresentar um futebol melhor, e isso não aconteceu, né?
1: Sim.
0: Sofreu um gol cedo de pênalti e teve domínio territorial do jogo, mas sem criar, criou uma chance de gol durante todo o jogo, que foi uma escapada do Vitinho pela direita no primeiro tempo, né? Na segunda etapa, rondou, foi tipo cavalo de índio, né? Naqueles filmes de bang-bang, que só dava a volta fazendo barulho, né? E não atacava nunca, né? Nunca ia pro ataque. O Internacional rondou a intermediária, a área de São Paulo, uma chance de gol que é bom, ficou derrota de 1-0, afundado na zona do rebaixamento.
1: E né? O seu Pezzolano inventou também, né, Macedo? E aí, né, também mudou, mexeu mal, não achei que fez um time, quando fez as mexidas, não fez pra ganhar, não sei o que ele queria, não sei. Eu acho que ele acabou merecendo, tá, a demissão.
0: É, e assim como aquela história assim do liga a chave, tá tudo bem, vamos de novo, que antigamente acontecia, né? O Grêmio ontem com o Renato na Casa Mata, aí eu penso, mas o Grêmio foi mais brigador, foi... Mas esperavam o quê? Que o Grêmio na estreia de um técnico, depois de demitir o anterior, que o time não fosse mobilizado, não fosse um time...
1: Num estádio cheio, num horário...
0: estádio cheio, não ia pra cima. É. Não conseguiu, né? O Palmeiras tomou conta do jogo e se não fosse o Everton, o Grêmio poderia até ter perdido de goleada a partida de ontem.
1: Ei, né? Tem um detalhe, né? O Grêmio até criou, assim, senão eu tenho uma bem clara, do Pavon, ficou na frente do goleiro. Se não faz aquilo ali, aí não dá. Contra o Palmeiras tem que fazer, né, Marcelo? Não dá. Ficou um cara a cara, não fez, aí vai sofrer muito.
0: É, a chance mais clara de gol do Grêmio foi aquela cabeçada do Gustavo.
1: Gustavo Martins,
0: que o goleiro do Palmeiras também, o Carlos Miguel, brilhou, foi uma defesa muito difícil. Ele defendeu, a bola ainda bateu na trave e saiu, né? Ali foi a melhor chance do Grêmio na partida. Segundo tempo, totalmente dominado pelo Palmeiras. As mexidas que o Renato fez não deram resposta, são jogadores que estão... abaixo daqueles que saíram, o time perdeu força e aí foi um Deus nos acuda, né? Foi um Everton nos acuda, né?
1: É.
0: E a coincidência, se não fosse o goleiro, o Grêmio teria perdido.
1: É o ex-time dele, era o ex-time dele do Palmeiras, né?
0: Fez verdade.
1: Um partidaço mesmo o goleiro Everton do Grêmio. Agora parada, data FIFA, tem dois amistosos da seleção brasileira, amistosos de todas as seleções, só voltamos com o Brasileirão lá em outubro.

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0: 5h48. A temperatura em Porto Alegre está na marca dos 20 graus. Vamos conferir a notícia da hora. Gustavo Gossen.
1: Temos uma atualização da falta de luz no estado. Subiu para 961 mil pontos sem luz, somadas às concessionárias CE Equatorial e RGE. Pelotas, com 92 mil, é a cidade com o maior número, seguido de Rio Grande, Bagé, Sapiranga, Camacuã, Santana da Boa Vista, São Cepé, Nova Santa Rita. Na capital, são 48 mil pontos sem luz, conforme a CE Equatorial, maioria no Rubem Berta, Mário Quintana e Sarandi, na Zona Norte, e Restinga e Lami, na Zona Sul.
0: Manchete do tempo, Cleocum.
2: Mas cedo a instabilidade, a chuva que continua, embora assim não tão forte, mas a gente vai ter aí o período da manhã marcado pela chuva, um pouco mais fraca durante a tarde, só vai melhorar mesmo amanhã, depois das 9 da manhã, que o tempo vai firmar aqui na região. E aproveita aí o tempo seco que a gente tem até sábado, porque a partir de domingo a chuva está de volta à capital e também ao interior do estado, Marcelo.
0: 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Vamos para as ruas, Leandro Rodrigues.
3: Bom dia de novo, Macedo, falando melhor agora, depois da nossa primeira entrada, dando uma parcial do início da nossa rota da Zona Norte, indo em direção à área central e passando por ela e chegando na Zona Sul de Porto Alegre. É de onde a gente fala agora, com a chuva tendo apertado e com mais raios aqui nessa região. Nós estamos na Avenida Icaraí. A Avenida Icaraí tem um bloqueio parcial no sentido bairro centro, pouco depois do cruzamento com a Coronel Claudino. Tem uma queda de uma estrutura de madeira, aparentemente uma cobertura por ali, e com cabo de energia energizado. A EPTC está fazendo uma espécie de isolamento, é a viatura que a gente mostra que está na nossa frente, na live da Rádio Gaúcha no YouTube, esperando uma equipe da Equatorial para fazer esse desligamento. O trânsito, claro, é fraco também nessa região, e como nesse trecho a Icaraí tem 4 faixas, então não chega a comprometer esse deslocamento na Icaraí, quem está, depois de avançar, cruzar pela Diário de Notícias, seguindo em direção mais adiante à área central. Esse ponto, portanto, merece atenção e a gente passou até chegar aqui por vários pontos com água acumulada. Na Avenida Farrapos, chega até água acumulada no corredor de ônibus, quando os ônibus passam, os primeiros ônibus agora da manhã passam, chegam a levantar bastante água, e também na faixa mais da direita, especialmente aquele trecho da Farrapos, quando passa naquela altura da Gerdau, por exemplo, a gente percebeu mais água acumulada por ali. Na Avenida Mauá, bem em frente ao Mercado Público, nossa, aí tem uma piscina que se formou ali. Muita atenção, porque ali é um ponto onde o motorista, ainda mais nessa hora da manhã, consegue desenvolver uma velocidade, vai dar um solavanco por ali. Falando um pouco de rodovia, a gente tem uma queda de árvore que está provocando bloqueio parcial na Freeway, no sentido ao litoral. 2 faixas... A faixa do meio e a faixa mais da direita estão bloqueadas para a remoção dessa árvore. Tem Via Sul no local, Corpo de Bombeiros também foi acionado e os motoristas precisam diminuir a velocidade nesse trecho, na altura do quilômetro 35, se já ia já para os lados de Santo Antônio da Patrulha. Importante, então, no sentido capital-litoral da Freeway em Santo Antônio da Patrulha, esse bloqueio parcial. Está chegando aos poucos, chegando mais informação aqui. O que o Thiago me passou aqui? Me passou uma João de Oliveira Remião, uma árvore caída na altura do número 9.334. Não tive tempo para saber onde é que é a altura desse número, não diz nada o número, mas na sequência a gente dá uma antecipação para os motoristas de onde precisa ter atenção nesse trecho.
0: Muito bem, 5h53, hoje a trilha sonora traz ex-integrantes de bandas de garotos que viraram astros pop. E esse talvez seja o maior exemplo disso, né? Virou o rei do pop. Saiu do Jackson 5, banda da qual participava junto com os irmãos, para se transformar no grande nome do pop internacional, Michael Jackson. 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
4: A situação lá na João de Oliveira Remião, que o Leandro trouxe, é na parada 22, viu? Nosso ouvinte Kleber alertou. Tem árvore caída e as linhas de ônibus também estão com problemas ali. As que passam ali na parada 22 da João de Oliveira Remião. Agora chegaram relatos também, viu, Macedo, da ventania no litoral norte. Capão Novo, vento muito forte, é o Dércio Torres. Depois de uma ventania, raios, trovões e chuva. É a Cristina quem manda aqui para o nosso WhatsApp, 99699-5218. BR-386, altura de Vendinha. A Angelita relata que tem uma árvore caída, sentido interior capital, e muitos relatos da situação lá na Freeway, em Santo Antônio da Patrulha, em atendimento, no sentido capital litoral. O Alex é um dos ouvintes que nos alerta também, devido a essa queda de árvore na Freeway, isso, quilômetro 35, sentido de quem está indo ao litoral norte, são os relatos que nós estamos recebendo. Muitos relatos de falta de luz, muitos relatos de árvore caída, de transtornos devido à chuva, ao temporal, que atingiu principalmente a madrugada, né, Macedo? Agora, eu acho que a chuva deu uma amenizada, mas ainda tem muito resquício do que foi o temporal, a ventania dessa madrugada aqui no Rio Grande do Sul.
0: É, tá chovendo, agora uma chuva bem consistente, mas nada se compara ao que tivemos ali por volta de 3:10 da manhã até 3:30, 4 horas, quando houve muito vento, muitos trovões, muitos relâmpagos, e aí os estragos aconteceram nesse período aí. 5:56, oi.
4: E recebi também aqui o RS-401, de Charqueadas a Porto Alegre, também com bloqueio. A gente vai verificar qual é o motivo, mas chega do relato do nosso ouvinte Edson, também aqui pelo nosso WhatsApp.
0: Muito bem, agora vamos para o serviço. Giovana Dúrios, bom dia.
5: Bom dia, Macedo, bom dia a todos. Como a gente tem noticiado ao longo do programa, não tem alteração no serviço hoje nos trens. Na Transurb, os trens estão operando agora com um intervalo de 12 minutos. No aeroporto Salgado Filho tem um voo atrasado da Azul, que partiria para Belo Horizonte às 5:15. E agora o novo horário estimado é às 6:20 da manhã. Além disso, Macedo, termina hoje o prazo de inscrições para o vestibular da URGS 2027. Os candidatos podem concorrer a uma das 4.058 vagas em 98 cursos de graduação. A taxa é de R$ 180 e pode ser paga até amanhã. As provas vão ser aplicadas nos dias 28 e 29 de novembro, aqui em Porto Alegre, em Canoas, Gravataí, Novo Hamburgo, Tramandaí e em Caxias do Sul.
0: 5:57, temperatura na capital nesse momento em 20 graus, segue a chuva, chuva que continua marcando presença, né? Mas agora já sem o vento, sem tantos trovões, sem tantos relâmpagos. Vamos lá, vamos para as notícias do futebol agora, fim de semana ruim da dupla Grenal. Tá, o Grêmio ganhou um pontinho contra o Palmeiras, sempre é um pontinho a mais, mas terminou a rodada na zona do rebaixamento, abraçado com o rival Internacional. Os dois, a dupla Grenal, pela primeira vez na história, juntos, né, os dois times, na zona do rebaixamento, com sérios riscos de serem rebaixados ao final do campeonato. Vamos lá, vamos saber inicialmente do Inter, depois do Grêmio.
6: No final da noite de domingo, o Internacional, através de um comunicado oficial em seu site, confirmou a demissão do técnico Paulo Pezzolano. Junto dele saem todos os integrantes de sua comissão técnica. O auxiliar do clube, Pablo Fernandes, vai tomar conta das próximas atividades do Inter a partir da reapresentação marcada para a próxima terça-feira. No entanto, antes disso, não está descartado que o Internacional avance significativamente na busca por um novo treinador, que poderá ser um profissional que aceite o desafio de comandar a equipe apenas nos últimos 10 jogos do Campeonato Brasileiro, com a missão de livrar o Inter do rebaixamento. São as informações do Inter com Jason Lisboa.
7: O Grêmio empatou por 0-0 com o Palmeiras ontem em uma manhã de grande atuação do goleiro Everton. O técnico Renato Portaluppi disse que na prática o empate foi uma vitória, pela dificuldade do adversário e pelo pouco tempo de trabalho que ele teve. Renato reduziu o número de folgas. Haverá agora uma pausa de 17 dias para a data FIFA e mais as eleições. Luiz Castro, antigo treinador, havia programado 5 folgas e Renato reduziu para 3. A reapresentação ocorre na quinta-feira. Uma das prioridades será melhorar a questão física. Para o próximo jogo, que será contra o Remo, apenas no dia 7 de outubro, o Grêmio não terá Noriega e Gustavo Martins suspensos.
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9: 6 horas em ponto.
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Neste dia que inicia, pedimos a proteção de Deus rezando. Vinde, Espírito Santo, enchei os corações dos vossos fiéis e acendei neles o fogo do vosso amor. Enviai o vosso Espírito e tudo será criado e renovareis a face da terra. Oremos. Ó Deus, que instruístes os corações dos vossos fiéis com a luz do Espírito Santo, fazei que apreciemos retamente todas as coisas segundo o mesmo Espírito e gozemos sempre da sua consolação. Por Cristo, Senhor nosso. Amém. Pedimos hoje a bênção e a proteção de Deus para cada um de nós e por nossas famílias, meditando o texto bíblico, o Salmo 67. Que as nações vos glorifiquem, ó Senhor, que todas as nações vos glorifiquem. Que Deus nos dê a sua graça e sua bênção, e sua face resplandeça sobre nós. Que na terra se conheça o seu caminho e a sua salvação por entre os povos. Exulte de alegria a terra inteira, pois julgais o universo com justiça. Os povos governais com retidão e guiais em toda a terra as nações. Que as nações vos glorifiquem, ó Senhor, que todas as nações vos glorifiquem, que o Senhor e nosso Deus nos abençoe e o respeitam os confins de toda a terra. Que as nações vos glorifiquem, ó Senhor, que todas as nações vos glorifiquem. Glória ao Pai, ao Filho e ao Espírito Santo, como era no princípio, agora e sempre. Amém. Oração. Deus Todo-Poderoso, dai-nos viver com ardor estes dias de júbilo em honra do Senhor ressuscitado, para que sempre manifestemos com nossas obras o mistério que celebramos. Por nosso Senhor Jesus Cristo, vosso Filho, que é Deus e convosco vive e reina na unidade do Espírito Santo por todos os séculos dos séculos. Amém. E que pela intercessão de Maria Santíssima, Nossa Senhora da Salete, Deus Pai Todo-Poderoso, nos abençoe e nos proteja. Em nome do Pai, do Filho e do Espírito Santo. Amém. Um bom dia a todos.

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1: 6:09.
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0: Olha a hora, minha gente. Vamos agora conferir o nosso horário oficial brasileiro. É o momento em que o relógio por aqui está marcando 6 horas 10 minutos. Alô, Rio Grande do Sul. Alô, Santa Catarina. Meus amigos e minhas amigas gaúchos e catarinenses aqui da área de abrangência do canal 100.3. Bom dia!
1: Pensada que preserva o amor.
0: Alô, você em qualquer parte deste mundo afora, então sintonizado nas plataformas digitais da Salete FM. Para quem está nas nossas redes sociais ou para quem está no nosso aplicativo, bom dia!
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2: Bom dia, meus amigos!
0: Estamos iniciando a semana do mês de setembro, segunda-feira, hoje dia 21, depois do feriado do Dia do Gaúcho, ontem domingo. E depois da programação do final de semana, data da aparição de Nossa Senhora da Salete, vamos abrindo as atividades na semana que vai terminar com a 91ª Romaria de Salete, dias 26 e 27. Segunda-feira estamos por aqui e para a gente começar as atividades de hoje está no ar a Hora do Chimarrão.
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0: Na Salete FM, a sua melhor companhia, estamos abrindo a Hora do Chimarrão, está começando o programa desta manhã de segunda-feira para levar até você muita alegria, para começar bem o dia. Eu já quero começar também dizendo muito bom dia e muito prazer. Eu sou seu amigo de todas as manhãs, Sandro Esquil.
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0: Na trajetória do programa de hoje, bate-papo, alegria, descontração, notícias, os boletins, as informações. Mas principalmente para que a gente comece o dia com alegria, vai ter música por aqui, sertaneja, gaúcha e banda. E é claro, obrigatoriamente temos os espaços também das inserções políticas e do programa político das 7 às 7h25 da manhã.
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0: Vamos tomando o primeiro mate, vamos tomando o primeiro chimarrão desta manhã, vamos começando a nossa segunda-feira ao som de um gaitaço do Tchê Barbaridade.

0: Que barbaridade, abrindo o programa Hora do Chimarrão, acabamos de ouvir ao som de um gaitaço. Bom dia!
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0: Programa Hora do Chimarrão por aqui comigo mesmo, muito obrigado para você que já está cultivando a tradição gaudéria, gauchesca, tomando mate. Tradição muito querida também por muitos amigos aí dos estados vizinhos, Santa Catarina, Paraná, São Paulo, né? O chimarrão vai além fronteiras, né, gente? Ou tomando mate de manhã, ouvindo uma boa música, uma boa prosa, um bom programa por aqui. Hora do Chimarrão, bom dia! 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

6h22 agora, 6h22. 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Estamos chegando agora com a música raiz sertaneja bonita para você na hora do chimarrão.

0: Bagi Miltinho, aqui na Hora do Chimarrão, ouvimos aí o Pé de Cedro. Bom dia, bom dia!
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2: 6 horas e 25 minutos.
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20: Vem, minha menina bonita.
0: Hora do Chimarrão com informação e música por aqui na sua manhã. Estamos aí, né, na semana. Final de semana teremos a 91ª Romaria de Salete, né, dias 26 e 27. E depois da Romaria a gente entra na semana decisiva aí, né? Para chegar o dia 4 de outubro para as eleições deste ano de 2026. São 6 votos esse ano, né? Que a gente tem que depositar na urna. Deputado estadual, deputado federal, 2 senadores, governador e presidente da República. 6 votos, né? Temos que digitar aí neste ano, eleições 2026. Depois que passar a Romaria, vem a semana decisiva aí para a chegada das eleições, né, gente?
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0: 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Fui agraciado ontem de meio-dia com a visita do meu amigo seu Nilo Han. Está passando uma semana por aqui. É, vindo lá de Novo Hamburgo, juntamente com a família, Dona Suzana, o Paulo e o seu Nilo estão aí para a Romaria de Nossa Senhora da Salete, né? Estão aí hospedados no Hotel Vila das Termas, né? Isso, e tá toda manhã também ligado na hora do chimarrão, ou em casa, ou aqui, tá na hora do chimarrão. Obrigado pela visita ontem, seu Nilo, Dona Suzana e Paulo. Passamos momentos agradabilíssimos durante o almoço, né? Muito obrigado e um grande abraço, viu, seu Nilo? Para quem quiser visitar-nos aqui na Rádio Salete, a porta está sempre aberta, viu? É só chegar, tá bom? Ok, vamos então para a música Copo Furado. É a banda Céu e Cantos.

0: Banda Céu e Cantos, aqui na Hora do Chimarrão ouvimos o Copo Furado, bom dia!
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2: 6 horas e 42 minutos.
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6: Salete FM e a hora certa.
2: 6:48.
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8: 6:48. Agora na hora do chimarrão, vamos ao boletim informativo trazendo o mercado agrícola. São as cotações agropecuárias que encerraram os negócios sexta-feira à noite. São preços de parâmetro, então, para a abertura do mercado agora na manhã desta segunda-feira. Informações com a Agência Rádio Web de Notícias.
9: Indicadores agropecuários com Diego Brião. Soja.
10: Os contratos futuros com vencimento em novembro registraram queda nos Estados Unidos na sexta-feira. Na Bolsa de Chicago, a cotação era de US$ 13,03 por bushel. Valores no mercado físico no Brasil por saca de 60 quilos. Estado do Mato Grosso, cidade de Rondônia.

0: R$ 149,90. Bahia, região Oeste, R$ 145,88. E Rio Grande do Sul, não me toque, R$ 140.
1: Boi Gordo.
0: Em São Paulo, na B3, os contratos com vencimento em setembro eram negociados ao final da sexta a R$ 359,70 por arroba. Houve elevação de 0,31% no dia. Boi à vista, no Mato Grosso, em Cuiabá, R$ 324,20 por arroba.
1: Café.
0: Os contratos futuros de café arábica com entrega prevista para setembro terminaram a sexta em Nova York, nos Estados Unidos, em elevação. A cotação era de R$ 2.006,60 por saca de 60 quilos. No Brasil, no mercado físico, valores do café arábica, tipo 6, por saca de 60 quilos. Minas Gerais, Varginha, R$ 1.590 e São Paulo Franca, R$ 1.580.
1: Milho.
0: Valores no mercado físico por saca de 60 quilos. Paraná, Marechal Cândido Rondon, R$ 58,00. Valor em estabilidade na comparação com a cotação anterior. E Goiás, Rio Verde, R$ 62,00. Também em estabilidade.
1: Trigo.
0: Valores no mercado físico por saca. Rio Grande do Sul, Nonoai, R$ 72,00 em estabilidade. E Paraná, Marechal Cândido Rondon, R$ 79,00 em elevação.
1: Cana-de-açúcar.
0: Os contratos futuros de açúcar com entrega prevista para outubro terminaram a sexta em Nova York em queda. A cotação era de 17,36 cents de dólar por libra peso. No Brasil, em São Paulo, a saca de 50 quilos de açúcar cristal fechou o dia cotada a R$ 120,05 em elevação.
1: Feijão.
0: Preço médio por saca no atacado no Paraná. Feijão carioca tipo 1, R$ 300,81 em elevação. E feijão preto tipo 1, R$ 205,31 também em elevação.
1: Arroz.
0: Valores no mercado físico por saca de 50 quilos. Rio Grande do Sul, média estadual, R$ 80,00 em estabilidade. E Santa Catarina, Rio do Sul, R$ 72,00. Também em estabilidade.
1: Indicadores Agropecuários, um conteúdo do Grupo Rádio Web. Informação que amplifica conexões.

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4: 7 horas e 25 minutos.
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6: Na hora do chimarrão, agora vamos ao nosso boletim informativo, trazendo então as manchetes dos principais jornais que circulam nesta manhã, aqui por Santa Catarina, pelo Rio Grande do Sul, alguns virtuais também. 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Jornal Bom Dia de Erechim. A história de uma revolução que se transformou em símbolo da identidade gaúcha. Portal Alto Uruguai Online. Recadastramento anual de empresas entra na reta final no Rio Grande do Sul. Jornal Boa Vista de Erechim. 14º Acampamento Farroupilha de Erechim encerra após 10 dias de programação artístico-cultural. Diário Catarinense. Santa Catarina entra em alerta com regiões em risco muito alto para temporais com vendaval, granizo e chuva intensa. Florianópolis e região. Mega Sena 30-60. 4 apostas de Santa Catarina acertam 5 números e levam prêmio em sorteio de R$26 milhões. Joinville e região. Criança de 10 anos desaparece no mar após ser surpreendida por onda em praia de Santa Catarina. Blumenau e região. Alertas de tempestade são emitidos para 5 estados das regiões sul, sudeste e centro-oeste do Brasil. Itajaí e região. Alerta de tempestades emitidos para Santa Catarina. Diário de Santa Maria. Em 6 meses, 3.300 pacientes faltaram a consultas na cidade. Diário Gaúcho. Z4 em dose dupla. Pioneiro de Caxias do Sul. Poupar desde cedo pode garantir mais tranquilidade na aposentadoria. Correio do Povo. Vídeo mostra Moraes e esposa deixando avião ligado a Vorcaro. E no Zero Hora, após prisão de vereador, Câmara de Porto Alegre deve criar CPI para investigar emendas da saúde. São as manchetes dos principais jornais que circulam aqui pela região nesta manhã. 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
4: 7:33.
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5: Na hora do chimarrão, boletim trazendo o tempo e a temperatura. 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
6: A semana começa com tempo ainda bastante instável entre o sul e parte do sudeste do país. O ciclone tropical se afasta em alto mar e uma nova frente fria começa a avançar pela região sul. E a aproximação deste sistema e de algumas instabilidades favorecem pancadas de chuva em algumas áreas do sudeste. Enquanto isso, o calor e a baixa umidade continuam predominando em grande parte da região central e também no interior do país. Na região sul, a atmosfera segue bastante instável. Desde as primeiras horas, a previsão de chuva forte, raios, granizo e rajadas de vento mais fortes, principalmente no centro-norte gaúcho, avançando também para Santa Catarina e grande parte do Paraná. Os maiores acumulados são esperados entre o norte, noroeste e oeste gaúcho, além do oeste catarinense e do oeste do Paraná. Já no sul e na campanha gaúcha, a chuva deve ocorrer de maneira mais irregular, e com o avanço da frente fria, as temperaturas começam a diminuir no Rio Grande do Sul, enquanto o norte do Paraná ainda permanece quente e abafado. A segunda-feira continua exigindo atenção no sul do país. Além da chuva intensa, há risco de granizo, rajadas de vento mais fortes, alagamentos, enxurradas e queda de árvores. Quem estiver nestas áreas deve continuar acompanhando os alertas meteorológicos e também da Defesa Civil, e evitar sair durante os temporais. Em Salvador, máxima de 27 graus nesta segunda e de até 29 em Belo Horizonte. Em São Paulo e no Rio, as temperaturas podem chegar até os 30 e 34 graus à tarde. Enquanto em Palmas, máxima de 37.
5: O Rio Grande do Sul terá uma segunda-feira de tempo severo e alto risco para temporais. Uma frente fria está avançando pelo estado, trazendo chuva forte, rajadas de vento e possibilidade de ocorrência severa em diferentes regiões. Bom, o principal risco é de vendaval. Em muitos municípios, as rajadas podem até variar de 70 a 100 km por hora, mas alguns pontos podem registrar ventos até superiores a 100 por hora, chegando a 120, 150 km por hora nos cenários mais severos. Também existe a possibilidade de tornados. O período mais crítico deve ocorrer agora durante a manhã, quando a frente fria está avançando sobre o estado. Para nós aqui da metade norte, porém, o risco de tempo severo permanece ao longo de todo o dia. Em alguns momentos podem ocorrer períodos de melhora e aberturas, principalmente no oeste e no sul. A tendência é de que as temperaturas máximas sejam registradas antes da chegada da chuva, especialmente nas primeiras horas do dia. Hoje à noite o frio começa a avançar também a partir do sul. Para nossa região do Alto Uruguai, teremos chuva ao longo desta segunda-feira, com temperaturas entre 14 e 27 graus. 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
5: 7:43, 7:43. 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
2: 7:46.
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4: Agora estão faltando 10 minutos para as 8, 10 para as 8, e a gente vai imediatamente para a reta final do programa Hora do Chimarrão desta manhã de segunda-feira, dia 21 de setembro. Reta final para o encerramento dos três estilos musicais.

Feira do Pago do Ivan Taborda, foi a última gaúcha da Hora do Chimarrão. Agora vamos terminando o programa. Daqui a pouquinho, às 8, tem o correspondente Rádio Gaúcha. E 8h10, a Raquel inicia o Show da Alegria na manhã, tá bom? Muito obrigado a todos, um abraço. Fiquem com Daniel e José Camilo, Meu Reino Encantado. E depois Banda Munique, Rom para Papá. Bom dia!

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2: Para deixa feridos e causa estragos em cidades gaúchas.
3: Rio Grande do Sul tem quase 900 mil pontos sem luz.
2: Arcebispo emérito de Porto Alegre, Dom Dadeus Grings, morre aos 90 anos.
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2: Bom dia, agora são 8 horas, 1 minuto.
3: A temperatura é de 21 graus na capital.
2: Temporal dessa madrugada causou estragos em diversas regiões do Rio Grande do Sul. Houve chuva, vento forte e queda de granizo em diferentes áreas. Em Pelotas, no sul do estado, uma pessoa ficou ferida com gravidade. Postes e árvores caíram e residências foram danificadas. O repórter Frederico Feijó circula pelas ruas da cidade e tem mais informações.
5: A Defesa Civil em Pelotas ainda contabiliza os prejuízos e atende aos chamados. O SAMU recebeu 57 solicitações e realizou 12 atendimentos na madrugada. A pessoa em estado grave não teve o nome divulgado e caiu depois de subir no telhado de uma residência para tentar fazer um conserto. Há também outros feridos com lesões mais leves. Na rua Marcílio Dias, uma parede desabou sobre parte de um restaurante que funciona no local desde 1973. Também foram registrados danos na obra do novo Hospital de Pronto-Socorro de Pelotas e no estádio da Boca do Lobo, estádio do Pelotas, onde parte da estrutura cedeu.
6: Em Rio Grande, as rajadas de vento chegaram a 113 km por hora e provocaram queda de árvores, postes, fios de energia e destelhamentos em diversas residências. A rede municipal suspendeu as aulas hoje. Equipes atuam para liberar o trânsito na RS-734 em direção ao cassino. Galhos e árvores caíram no trecho.
2: Em Santa Maria, na região central, um adolescente de 17 anos ficou ferido após ser arrastado pela correnteza no bairro João Goulart. Ele foi resgatado pelos bombeiros e levado para atendimento médico. Não há informações sobre o estado de saúde. A cidade ainda registrou 27 residências alagadas e 4 destelhadas. Duas famílias foram retiradas de casa. Outras cidades da região também foram afetadas. Em Vila Nova do Sul, cerca de 60 moradias foram destelhadas e 2 escolas suspenderam as aulas. Em São Gabriel, na fronteira oeste, 7 casas tiveram danos.
6: O temporal também causou danos em um centro logístico de Nova Santa Rita, próximo da BR-386. Ao menos 3 das 10 empresas que atuam no local tiveram estragos, entre destelhamentos, tapumes caídos e vidros quebrados. 2 caminhões tombaram com a força do vento. Um casal e uma motorista que estavam em um dos veículos precisaram de auxílio de outros trabalhadores para sair, mas ninguém ficou ferido.
2: Escolas e universidades de diferentes regiões suspenderam as atividades. Em Balneário Pinhal, as aulas na rede municipal foram canceladas pela manhã. Também há suspensão das atividades em unidades do Instituto Federal do Rio Grande do Sul, em Viamão, Restinga e Alvorada, e também do Instituto Federal Sul-Rio-Grandense em Camaquã, Sapiranga, Gravataí e Sapucaia do Sul. A URGS flexibilizou as atividades, assim como a FURG.
6: Temperatura de 21 graus em Porto Alegre, 17 em Caxias do Sul, 19 em Santa Maria e Passo Fundo e 18 em Pelotas e Rio Grande. Cleocum traz a previsão no estado para as próximas horas.
7: A previsão é de tempo instável, muita umidade, muita nebulosidade e chuva nesta segunda-feira quando uma frente fria cruza por sobre o estado do Rio Grande do Sul. E a expectativa de manter as temperaturas ainda num patamar não muito baixo, está bem abafado durante o dia. A notícia boa é que para terça-feira a gente já tem a entrada da massa de ar mais seca e fria durante o período da noite e madrugada e a gente já tem terça-feira sem chuva, apenas com um pouquinho de frio sobre o estado.
2: Os alertas para temporais seguem válidos em quase todo o Rio Grande do Sul nesta segunda-feira. O aviso vermelho de grande perigo prevê chuva acima de 100 milímetros, vento superior a 100 km por hora e granizo e é válido até o fim da noite. Também estão ativos alertas laranja e amarelo de menor gravidade. Durante a madrugada, a Defesa Civil disparou 3 alertas pelo sistema Cell Broadcast para áreas do estado. Em São Jerônimo, as rajadas de vento chegaram a 115 15 km por hora. Em Porto Alegre, o vento passou dos 93 km por hora, segundo o IMET.
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9: O Rio Grande do Sul tem cerca de 889 mil pontos sem energia elétrica devido ao temporal. O número chegou a 960 mil ao longo da madrugada. A maior parte está na área da CE Equatorial, com 591 mil clientes desabastecidos. Pelotas e Rio Grande, no sul do estado, e Porto Alegre são as cidades mais afetadas. Na área de concessão da RGE, são 298 mil pontos sem luz. Cidades como São Leopoldo, com 70 mil, Canoas, com 19 mil e Novo Hamburgo, com 29 mil, estão entre as mais atingidas.
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10: Tem muita lentidão na entrada da capital pela Castelo Branco, mais do que o normal, porque tem problema na sinaleira da Sarmento Leite, na saída do túnel da Conceição, em direção a Oswaldo Aranha. Impacta toda a via, pegando a Castelo até um trecho ainda inicial da Freeway. Porto Alegre tem 2 bloqueios por queda de árvore e 14 cruzamentos com sinaleiras fora de operação. Bloqueio total na João de Oliveira Remião, na Parada 22, e na Avenida Venceslau Escobar, bloqueio parcial devido à queda de árvore perto da Avenida Pereira Passos. Atenção para cruzamentos, como na Bento Gonçalves, na Cristiano Fischer, na José de Alencar e também na Loureiro da Silva e Sertório, cruzamentos com problemas. Com o trânsito, Leandro Rodrigues.
2: Ainda nesta edição, o presidente Lula chega aos Estados Unidos para participar da abertura da Assembleia Geral da ONU.
9: Após mais uma derrota, a Internacional demite o técnico Paulo Pezzolano.
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2: Morreu nessa madrugada, aos 90 anos, o arcebispo emérito de Porto Alegre, Dom Dadeus Grings. Ele estava internado na UTI do Hospital Dom João Becker, em Gravataí. Ele havia sofrido um AVC isquêmico na semana passada. O quadro clínico se agravou na tarde de ontem. Dom Dadeus esteve à frente da Arquidiocese de Porto Alegre entre 2001 e 2013, quando renunciou em função da idade e foi sucedido pelo atual arcebispo Dom Jaime Spengler. Ainda não há informações sobre cerimônias de despedida.
9: O Internacional anunciou a saída do técnico Paulo Pezzolano. O uruguaio deixa o clube após a derrota para o São Paulo no sábado. O auxiliar técnico permanente, Pablo Fernandes, vai comandar as próximas atividades no CT Parque Gigante. No Inter, Pezzolano teve 18 vitórias, 12 empates e 16 derrotas. O clube está na zona de rebaixamento do Brasileirão. Agora em Porto Alegre, 21 graus, meio-dia, 8 horas, 9 minutos.
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2: Termina hoje o prazo de inscrições para o vestibular da UFRGS 2027. Os candidatos podem concorrer a uma das 4.058 vagas em 98 cursos de graduação. A taxa é de R$ 180 e pode ser paga até amanhã.
9: O Cine Municipal de Porto Alegre começa a semana com 668 vagas de emprego. Há 14 oportunidades exclusivas para pessoas com deficiência. Os interessados devem comparecer a uma das unidades do Cine levando o documento oficial com foto. Em instantes, após prisão de vereador, Câmara Municipal de Porto Alegre cria CPI para investigar emendas da saúde.
2: O presidente Lula chegou ontem em Nova York, nos Estados Unidos, para participar da Assembleia Geral da Organização das Nações Unidas. O presidente fará os últimos ajustes no discurso que ocorre amanhã na abertura da Assembleia Geral. A defesa da soberania nacional e da não interferência estrangeira nas eleições brasileiras devem estar entre os principais temas.
9: A Câmara Municipal de Porto Alegre vai instalar uma CPI para investigar repasses de emendas parlamentares à Secretaria da Saúde entre 2024 e 2026. A comissão foi proposta após a prisão do vereador Giovanni Bill do Podemos, investigado pelo Ministério Público por suspeita de desvios de recursos destinados à saúde. A suspeita de desvio de cerca de R$ 2 milhões e possíveis irregularidades em 9 emendas destinadas a uma mesma organização.
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9: A próxima edição será ao 12:50. Bom dia.
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13: 8:12.
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16: Olá, muito bom dia para você de Marcelino Ramos, para você da nossa região. Agora são 8:12. Você está na sintonia da Rádio Salete FM 100.3 e a partir de agora você acompanha por aqui mais uma edição do Show da Alegria, o seu programa de todas as manhãs, começando mais uma semana. Hoje, segunda-feira, 21 de setembro, dia da árvore, da tia, do adolescente, do fazendeiro, também Dia Internacional da Paz, do freelancer, e Dia Mundial de Conscientização da doença de Alzheimer e de luta da pessoa com deficiência. Estamos na lua crescente, temos 22 graus de temperatura, último dia do inverno, né? E a partir de agora, até as 10 da manhã, a gente te acompanha com muita música, com informação, previsão do tempo, horóscopo, mercado financeiro, as dicas e aquela energia positiva que faz aí a diferença no seu dia. Muito obrigada pela sintonia e pela sua companhia de todas as manhãs. Quem também chega junto comigo na parte técnica, seleção musical, é o meu colega, meu amigo Ebenezer, que deixa a todos o seu bom dia e você acompanha aí o Show da Alegria em um oferecimento da 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Vamos começando a nossa edição de hoje com o sucesso de Queen. Bom dia!

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1: 8:18.
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2: Bom dia, querido povo de Deus. Como é que está o seu despertar, o começar dessa semana, nessa segunda-feira? Espero que com entusiasmo. Tristeza não, gente. Alegria. Alegria de começar o dia e poder fazer tudo diferente. Vamos rezar pedindo que Deus ajude na libertação dos vícios, em particular do alcoolismo. Em nome do Pai, do Filho e do Espírito Santo. Amém. Misericordioso Jesus, que tiveste compaixão de todos aqueles que eram apresentados e colocados para serem curados e libertados de espíritos impuros. Nesta manhã, eu me coloco em oração e clamo a vossa misericórdia. Restaurai a vida daqueles que estão aprisionados pelo vício do alcoolismo. Diga o nome. Nosso Senhor Jesus Cristo, que vieste para libertar os cativos, libertai estas pessoas, cujos nomes lembramos, que se encontram no vício. Sejam eles quais forem, mas de modo especial, o do alcoolismo. Senhor, Deus de misericórdia, tire os traumas, os registros negativos. Onde essa doença entrou na vida da pessoa, quer seja por herança genética, quer tenha sido por má formação, ó Jesus, amado Jesus, pedimos para que entre na história destas pessoas, desde o momento da concepção até hoje. O teu poder é imenso. Regenere, liberte, santifica-os no teu amor. Senhor, rezamos também pelos familiares que tanto padecem, que tenham discernimento, que tenham paciência e que saibam lidar com este problema. Senhor, dai-lhes o Espírito Santo de tal forma que tais pessoas e familiares se sintam motivados e fortalecidos, sempre com a certeza de que são capazes de vencer o vício do álcool. Senhor, que sejam regenerados nos seus fracassos e que a vossa graça os fortaleça na vontade. Não permita, Senhor, que estes teus filhos e filhas sejam derrotados e humilhados pelo vício do álcool, mas que sejam recolocados na vida. Pedimos, Senhor, a libertação dos traumas dos familiares por uma história marcada de profunda dor. Pai nosso, que estais no céu, santificado seja o vosso nome. Venha a nós o vosso reino, seja feita a vossa vontade, assim na terra como no céu. O pão nosso de cada dia nos dai hoje. Perdoai-nos as nossas ofensas, assim como nós perdoamos a quem nos tem ofendido. E não nos deixeis cair em tentação, mas livrai-nos do mal. Amém. O Senhor esteja convosco. Ele está no meio de nós. Que a bênção de Deus fortaleça as famílias e as pessoas na libertação dos vícios. Abençoai a água que será tomada e as fotos de família. Em nome do Pai, do Filho e do Espírito Santo. Amém. Jesus, libertai do alcoolismo. Um bom dia a todos.
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23: Bom dia!
24: Começo de semana e nós estamos por aqui te fazendo companhia com o Show da Alegria. Hoje, segunda-feira, 21 de setembro, estamos aí no último dia do inverno. Daqui a pouquinho temos a previsão chegando por aqui. Lembrando que tem alerta aí para temporais no Rio Grande do Sul neste início de semana. Daqui a pouquinho a previsão do tempo chegando aqui na programação. 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Vamos ouvindo mais sucesso por aqui com Jota Quest.

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1: 8 horas e 33 minutos.
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2: Vamos agora saber como fica o tempo na nossa região neste começo de semana, em um oferecimento de Viu de artefatos metálicos, ferro, inox e alumínio, processo de produção de artefatos metálicos que permite alta precisão na produção de componentes, experiência de mais de 50 anos nos serviços. 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Você acompanha a previsão do tempo no Show da Alegria com informações da Clima Tempo.
3: A semana começa com um tempo ainda bastante instável entre o sul e parte do sudeste do país. O ciclone tropical se afasta em alto mar e uma nova frente fria começa a avançar pela região sul. E a aproximação deste sistema e de algumas instabilidades favorecem pancadas de chuva em algumas áreas do sudeste. Enquanto isso, o calor e a baixa umidade continuam predominando em grande parte da região central e também no interior do país. Na região sul, a atmosfera segue bastante instável. Desde as primeiras horas, a previsão de chuva forte, raios, granizo e rajadas de vento mais fortes, principalmente no centro-norte gaúcho, avançando também para Santa Catarina e grande parte do Paraná. Os maiores acumulados são esperados entre o norte, noroeste e oeste gaúcho, além do oeste catarinense e do oeste do Paraná. Já no sul e na campanha gaúcha, a chuva deve ocorrer de maneira mais irregular, e com o avanço da frente fria, as temperaturas começam a diminuir no Rio Grande do Sul, enquanto o norte do Paraná ainda permanece quente e abafado. A segunda-feira continua de intenção no sul do país. Além da chuva intensa, há risco de granizo, rajadas de vento mais fortes, alagamentos, enxurradas e queda de árvores. Quem estiver nestas áreas deve continuar acompanhando os alertas meteorológicos e também a Defesa Civil, e evitar sair durante os temporais. Em Salvador, máxima de 27 graus nesta segunda e de até 29 em Belo Horizonte. Em São Paulo e no Rio, as temperaturas podem chegar até os 30 e 34 graus à tarde. Enquanto em Palmas, máxima de 37.
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2: Vamos agora então começando o nosso horóscopo desta segunda-feira. Atenção você que é de Áries. A semana começará com boas conversas e planos que aproximarão os parceiros. Um assunto de casa ou de trabalho poderá exigir paciência pela manhã. Divida melhor as tarefas. Amigos e novas conexões darão impulso aos projetos. Aproveite para firmar acordos e dar mais espaço ao amor. Para quem é do signo de Touro, conversas de trabalho trarão soluções e poderão melhorar a rotina. Um plano para a casa ganhará apoio. Aproveite para combinar despesas e organizar os próximos passos. Pela manhã, confira documentos e evite pressa nos deslocamentos. A partir da tarde, a carreira ganhará destaque e abrirá espaço para revelar seus talentos. Para você que é de Gêmeos, a semana começará com otimismo, chance de viagem e novas experiências. Planos de mais conforto poderão aumentar as despesas. Reformule a rotina e cuide do corpo. Seu bem-estar será essencial para acompanhar as mudanças. Amplie conexões e renove o ambiente de trabalho. Para quem é do signo de Câncer, carinho e conversas motivadoras abrirão a semana. Você poderá firmar um contrato, se associar ou começar uma atividade. Cuidados corporais ajudarão a equilibrar o humor e fortalecer a autoconfiança. O trabalho e os ganhos poderão crescer com apoio para investir em conforto e nos planos familiares. Daqui a pouquinho, a gente continua com o nosso horóscopo aqui no Show da Alegria. Muito bom dia para você, 20 minutinhos nos separam das 9 horas da manhã, daqui a pouquinho a gente vai trazendo dicas aqui no Show da Alegria. 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Mais música chegando aqui na programação com Simone Mendes.

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1: 8:46.
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2: Vamos agora trazendo a nossa primeira dica aqui no Show da Alegria. Choveu por vários dias e o varal está cheio de roupa que parece que não vai secar nunca. Calma, porque alguns truques, né, podem acelerar bastante a secagem, mesmo sem ter uma secadora em casa. A primeira dica começa ainda na máquina de lavar. Faça uma centrifugação extra depois que o ciclo terminar. Isso ajuda a retirar mais água das peças, principalmente toalhas, jeans, moletons e roupas de cama. E evite colocar roupa demais na máquina, porque o excesso de peças atrapalha a centrifugação. Depois, escolha um ambiente para secar as roupas, de preferência um local arejado. Não deixe as peças amontoadas ou encostadas umas nas outras. Quanto mais espaço entre elas, melhor a circulação de ar. Um ventilador também pode ser um grande aliado. Coloque-o a uma distância segura, em uma superfície seca e firme, direcionando o fluxo de ar para passar pelas roupas. Outra opção para quem enfrenta muita chuva e frio é o varal aquecido, desde que seja utilizado conforme as orientações do fabricante. E se a casa costuma ficar muito úmida, o desumidificador pode ajudar bastante, retirando parte da água presente no ar. E nada de espalhar roupa molhada pela casa inteira. Concentrar as peças em um ambiente ventilado facilita o controle da umidade e ajuda a evitar aquele cheiro desagradável de roupa que ficou muito tempo molhada. Então, nos dias de chuva, é bom se lembrar: mais centrifugação, espaço entre as peças e bastante circulação de ar. Daqui a pouquinho, voltamos com mais dicas aqui no Show da Alegria.
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9 minutinhos faltando para as 9 horas da manhã. Daqui a pouquinho temos mais horóscopo chegando aqui na programação. Lembrando que na virada de hora você acompanha as notícias na hora certa. 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Vamos seguindo com mais música. Para você agora, Gustavo Lima.

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1: Agora trazendo a segunda parte do nosso horóscopo aqui no Show da Alegria para você de Leão. Conversas de hoje trarão boas notícias e mais confiança para realizar seus planos. Aproveite para divulgar o trabalho, ampliar contatos e mostrar seus talentos. Amanhã pedirá atenção à rotina e aos cuidados de saúde. Para você de Virgem, uma negociação financeira ou conversa reservada trará soluções importantes. Com o Sol em seu signo, você terá mais confiança para se valorizar e tomar iniciativas. Evite gastar energia com cobranças de um grupo pela manhã. À tarde, reformule a rotina e dê atenção à saúde. Para quem é de Libra, viagens, documentos e assuntos jurídicos terão andamento positivo. O dia vai trazer oportunidades para ampliar a exposição e conquistar espaços na carreira. Vá com calma em novas relações, observe antes de confiar. Para quem é de Escorpião, uma conversa reservada poderá abrir caminhos na carreira e ajudar a resolver um assunto financeiro. Cheque informações e evite pressa nos deslocamentos pela manhã. À tarde, a casa e a família estarão em foco. Daqui a pouquinho, na segunda hora, a gente segue com o nosso horóscopo aqui no Show da Alegria. E nós vamos fechando a primeira parte do programa. Já já estamos de volta.
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8: 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Temporal com vento de mais de 100 km por hora deixa feridos, bloqueia estradas e causa estragos em várias cidades gaúchas. 862 mil pontos estão sem energia elétrica. Morre aos 90 anos Dom Dadeus Grins, arcebispo emérito de Porto Alegre. Preço do petróleo cai mais de 3% no mercado internacional. Barril do tipo Brent é negociado a 100 dólares. Chove na capital, agora faz 21 graus. A instabilidade continua no estado ao longo da segunda-feira. Um alerta vermelho para grande perigo de tempestade segue em vigor até o fim da noite. 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
10: Tem uma colisão traseira na Castelo Branco rumo à Arena do Grêmio, junto da Estação São Pedro. Os veículos estão parados na faixa da esquerda e isso causa lentidão desde o entorno da rodoviária na saída do centro da capital até esse ponto. Com o trânsito, Leandro Rodrigues.
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8: Defesa Civil emite alerta para chuva forte e cheia em arroios nesta manhã na Serra.
11: O alerta Cell Broadcast foi disparado na região de Caxias do Sul durante o temporal desta manhã. A notificação sonora apareceu nos celulares por volta das 7h20, informando alerta vermelho para chuva volumosa. De acordo com o comunicado, existe risco muito alto de enxurradas e cheias em arroios e rios pequenos. O aviso vale até o meio-dia desta segunda. As estações de monitoramento da Defesa Civil indicam alerta de inundação para o Rio Caí, na localidade de Nova Palmira, em Caxias. O nível da água atingiu 3,76 metros em medição às 8h15 da manhã, após subir 84 centímetros em uma hora. O órgão também emitiu alerta de risco moderado para deslizamentos pontuais em Caxias. A cidade tem registro de alagamento em pontos generalizados, com dois piscinões no limite e o Arroio Pinhal, no bairro Galópolis, vertendo próximo da margem. A prefeitura convocou reunião do gabinete de crise para as 9 horas. Além disso, a Defesa Civil alerta para chuva intensa e volumosa para Farroupilha e Bento Gonçalves até o fim da manhã. Da Gaúcha Serra, Luca Rotti.
8: O mercado financeiro voltou a elevar a estimativa para a inflação do Brasil em 2026. De acordo com o Boletim Focus, divulgado hoje pelo Banco Central, o índice deve ficar em 4,92% até o final do ano. Os economistas também passaram a prever mais um corte na taxa básica de juros neste ano. A previsão indica a Selic em 13,5% até dezembro. Atualmente, a taxa está em 13,75% após redução da última semana. 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Da redação, Felipe Baques.
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15: 9 horas e 5 minutos.
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1: Estamos de volta por aqui com o Show da Alegria, 9 horas mais 6 minutos, nossa primeira edição da semana. Hoje, segunda-feira, 21 de setembro, dia da árvore, da tia, do adolescente, do fazendeiro, também dia internacional da paz, do freelancer, dia mundial de conscientização da doença de Alzheimer e de luta da pessoa com deficiência. 23 graus é a temperatura, seguimos te fazendo companhia até às 10 da manhã com mais sucesso, com mais informação também. 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Vamos começando a segunda parte do programa com sucesso. Começando com sucesso internacional. Bom dia.

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1: 9:15.
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2: Vamos trazendo mais dica no Show da Alegria. E hoje é o Dia Mundial de Conscientização da Doença de Alzheimer, uma data importante para falar sobre conscientização, prevenção e cuidado com a saúde do cérebro. A doença de Alzheimer é uma condição neurodegenerativa progressiva que afeta principalmente a memória, mas também pode comprometer a linguagem, o raciocínio e a capacidade de realizar atividades do dia a dia. Ou um ponto importante, esquecer alguma coisa de vez em quando não significa necessariamente ter Alzheimer. Com o envelhecimento, algumas mudanças na memória podem acontecer. O sinal de alerta é quando os esquecimentos começam a ser frequentes e interferem na rotina da pessoa, como esquecer compromissos importantes, repetir as mesmas perguntas, ter dificuldade para realizar tarefas conhecidas ou se perder em lugares familiares. Não existe uma forma garantida de prevenir o Alzheimer, mas alguns hábitos estão associados à manutenção da saúde cerebral. Praticar atividade física, ter uma alimentação equilibrada, controlar pressão arterial, diabetes e colesterol, não fumar, evitar o consumo excessivo de álcool e manter a mente e a vida social ativas. Se você perceber mudanças persistentes na memória ou no comportamento de alguém próximo, não ignore. Procure avaliação médica, porque identificar a causa dos sintomas é importante. E existem condições que podem provocar alterações de memória e que são tratáveis. Cuidar da memória também é cuidar da qualidade de vida, e informação e acompanhamento fazem toda a diferença. Amanhã a gente traz mais dicas para você aqui no Show da Alegria. 100.3
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12: É muito bom contar com a tua sintonia, com a tua audiência. Show da Alegria por aqui, 9 horas mais 21 minutos. Até as 10 da manhã você acompanha a nossa programação. Daqui a pouquinho a gente vai recordando o sucesso aqui no programa. 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Vamos ouvindo mais música. Para você agora, Zé de Camargo e Luciano.

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3: Agora trazendo uma música que marcou uma geração e virou um verdadeiro fenômeno nas rádios brasileiras. Lançada em 2012, Vagalumes do Polo, com participação de Ivo Mozart, fez parte do álbum Vim Pra Dominar o Mundo, misturando rap, pop e uma pegada romântica. A música conquistou principalmente o público jovem com sua mensagem de amor, companheirismo e esperança. O sucesso foi enorme. Vagalumes, em 2013, chegou ao 7º lugar na Brasil Hot 100 Airplay e ganhou ainda mais projeção ao entrar na trilha sonora da novela Sangue Bom na Globo. Naquele mesmo período, esteve entre as músicas mais executadas nas rádios do país, um daqueles hits que basta começar a tocar para a gente lembrar aí de uma época inteira, uma viagem musical aqui no Show da Alegria.

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1: 9:35.
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Show da Alegria, 9 horas mais 39 minutos. Um excelente começo de semana para você que nos acompanha no trabalho, você que está por casa, quem nos leva na carona. A gente está por aqui te fazendo companhia até as 10 horas da manhã. Lembrando que daqui a pouquinho a gente traz a informação do mercado financeiro. 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Vamos ouvindo mais música, chegando por aqui, sucesso com Bon Jovi.

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1: 9:48.
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2: 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No câmbio, o dólar comercial recua 0,42%, está valendo R$ 5,12. Dólar turismo em alta de 0,06%, está cotado em R$ 5,34. O euro comercial opera em queda de 0,45% e está valendo R$ 5,88. Já a Bolsa Brasileira, índice Bovespa, opera em baixa de 0,41% aos 185.229 pontos. Melhor desempenho da Bolsa é da Minerva, valorizando 4,46%. Pior desempenho, CDI Nacional, desvalorizando 6,4%. Aplicações, taxa Selic, tem o seu rendimento anual de 13,75% e a poupança, rendimento de 0,64% ao mês. 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

12:53, estamos por aqui com o Show da Alegria, reta final da nossa edição, chuva em Marcelino Ramos, seguimos fazendo companhia até as 10 horas da manhã, daqui a pouquinho mais horóscopo chegando aqui na programação. 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Seguimos com mais música com Soda Stereo. Bom dia! Bom dia.

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7: Vamos agora trazendo a última parte do horóscopo de hoje. Para quem é de Sagitário, amigos e conexões com pessoas de longe trarão notícias animadoras e apoio aos seus projetos. Um acerto financeiro poderá pedir paciência pela manhã, esclareça valores antes de assumir despesas. Trocas estimulantes e ideias movimentarão o dia. Para quem é de Capricórnio, uma negociação profissional poderá melhorar os ganhos ou viabilizar um projeto. A manhã pedirá paciência nas parcerias, esclareça expectativas e evite decidir no impulso. À tarde, compare propostas e organize recursos, prestígio em alta. Para quem é de Aquário, comece o dia com calma, medite ou faça uma atividade física para aliviar tensões. À tarde, com lua em seu signo, você ganhará força para tomar iniciativas no trabalho e firmar alianças. Conversas de hoje darão segurança no casamento e nas parcerias. Para quem é de peixes, negociações bem-sucedidas ajudarão a organizar o trabalho e dar andamento a um projeto. A semana começará com oportunidades e acordos mais favoráveis. Evite se desgastar com diferenças de opinião em um grupo pela manhã. À tarde, desacelere e dê atenção aos sonhos. Esse foi o nosso horóscopo desta segunda-feira. Amanhã tem mais previsão astral aqui no Show da Alegria. E nós estamos fechando a nossa edição de hoje. Quero te agradecer pela tua sintonia. Lembrando, daqui a pouquinho, notícias na hora certa. Na sequência, a Hora do Agricultor, hoje com o Sandro. E a gente fica por aqui. Voltamos amanhã com o Show da Alegria. Tchau, tchau. Aquele abraço.
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10: 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Aproveite, notícia na hora certa, 10 horas. Defesa Civil afirma que estado tem 64 municípios atingidos pela chuva, vendaval, granizo, enxurradas e alagamentos. São 624 pessoas desalojadas e 4 desabrigadas. Rio Grande do Sul tem 862 mil pontos sem luz após o temporal, com vento de mais de 100 km por hora. Rio Caí sobe mais de 80 centímetros em uma hora e entra em alerta para inundação em Caxias do Sul, na Serra Gaúcha. Morre ex-prefeito de Cerro Grande do Sul, Gilmar João Alba, o gringo louco. Político sofreu um trauma na cabeça ao cair de um cavalo nesse domingo. Chove em Porto Alegre, agora faz 21 graus. O Rio Grande do Sul segue sob alerta vermelho para temporais em várias regiões ao longo da segunda-feira. O tempo melhora a partir da noite. 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
11: Trânsito. A Avenida Protásio Alves, em Porto Alegre, tem bloqueio total no sentido bairro Centro, bem próximo à esquina da Avenida Montenegro, no bairro Petrópolis. Os veículos estão circulando pelo corredor de ônibus e tem muito congestionamento desde a terceira perimetral em direção ao centro de Porto Alegre. Ainda há dois bloqueios totais por queda de árvore na capital, um na parada 22 da Lomba do Pinheiro e outro na Edgar Pires de Castro, próximo à Avenida Lami, na Zona Sul. Ainda há muitas sinaleiras fora de operação em Porto Alegre. Nas rodovias, atenção para acidente na RS 239 em Novo Hamburgo e no interior do estado, tem bloqueio total na BR-116, acesso para a BR-392 em Pelotas e na RS-110 em Jaquirana, devido a deslizamento de terra. Com informações do trânsito, Thiago Bittencourt.
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10: Temporal provoca destelhamento de pelo menos 200 casas em Nova Santa Rita.
4: Conforme a Defesa Civil do município, o balanço ainda é parcial, mas ao menos 200 casas tiveram os telhados danificados, sendo que duas delas foram destruídas. Ainda segundo a Defesa Civil, ninguém ficou ferido. Em uma das residências, na estrada Passo da Taquara, o telhado desabou em cima de um dos quartos, onde estava uma mulher grávida e duas crianças. Elas foram socorridas com a ajuda dos vizinhos e depois encaminhadas para atendimento pelos bombeiros, mas passam bem. A família perdeu todos os pertences. De Nova Santa Rita, Gabriela Pleites.
10: A primavera começa amanhã às 9h05 da noite, com previsão de chuva acima da média no sul do Brasil. No Rio Grande do Sul, o El Niño de forte intensidade deve favorecer períodos de chuva volumosa e aumentar o risco de temporais, com raios, ventos fortes e granizo. A previsão indica que os episódios de chuva podem ser frequentes, com volumes maiores, principalmente ao longo da estação. O fenômeno deve ganhar força até novembro e dezembro. 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Volta na Rede Gaúcha às 11 horas. Da redação, Pedro Quintana.
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13: 10 horas e 5 minutos.
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0: Vamos conferir agora o nosso horário oficial brasileiro. Por aqui o relógio está marcando 10 horas mais 5 minutos, 10 e 5. Eu quero cumprimentar os meus amigos e minhas amigas ouvintes aqui da Rádio Salete FM no canal 100.3. E cumprimento também para quem está nas redes sociais, em qualquer parte deste mundo afora, em nossa página aí na internet, em nossas redes sociais ou no nosso aplicativo. Muito bom dia! Bom dia mesmo, bom dia para amanhã de segunda-feira. É manhã chuvosa deste 21 de setembro do ano de 2026. É começo de atividades nesta semana que vai terminar com a 91ª Romaria de Nossa Senhora da Salete. E por aqui vamos abrindo, vamos começando o programa líder em audiência nas suas manhãs da Rádio Salete. Está no ar a Hora do Agricultor.
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0: Hoje, devido à ausência então do Jean Fabiano, a comunicação do programa será comigo até às 11h40. Seu amigo das manhãs, Sandro Esquil, por aqui, junto com você então na Hora do Agricultor, levando alegria, o bate-papo, a descontração, a música sertaneja, gaúcha, banda e atendendo também o seu pedido musical. 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Recebo um bom dia então em nome do Ebenezer. 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E vamos ao bom dia musical então da Hora do Agricultor nesta segunda-feira, começando com Millennium Companhia Show.

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1: 10 horas, 13 minutos agora, vamos acertando a hora. Bom dia, bom dia. 10 e 13, deu uma chuvarada agora há pouco, né? Nublou, trovejou, deu raio, caiu uma chuvarada. Manhã nublada de segunda-feira, 21 de setembro. 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Segunda-feira, após final de semana, não muito bom para a dupla Grenal, né? Estão afundados aí no Z4, Internacional e Grêmio, juntamente com Remo e Chapecoense, né? E o Grêmio até que não teve um final de semana muito ruim, empatou com o Palmeiras, que está entre um das pontas aí, né, da tabela de classificação, empatou em 0-0. O Internacional que, através de um pênalti, sofreu um gol aí, né, do jogo contra o São Paulo. E aí o Grêmio abre o Z4, depois vem o Internacional, os dois times gaúchos afundados nesta crise técnica, dá para se dizer. Grêmio trocando recentemente aí de técnico, né? E agora temos uma parada FIFA aí também, vai ter uns dias pela frente aí, né? Para também o técnico do Internacional preparar a sua equipe pelo que vem pela frente. Ainda tem 10 jogos pela frente ainda. Matematicamente tem chance de não cair, né? Mas tem que fazer esses 10 jogos aí surtir efeitos aí, tá bom? Tanto o Internacional quanto também o Grêmio, né? Os dois times gaúchos no rebaixamento momentaneamente. 10 horas 15 minutos por aqui na Hora do Agricultor. Bom dia, 10 e 15. A música é do Rio Grande do Sul. A música é do Porca Véia.

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1: 10 horas e 19 minutos.
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10h22, aqui na manhã, 10h22, manhã de segunda-feira, começo de semana. 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Para você ligado com a gente, um abraço, né, gente? Boa segunda-feira. Estamos aqui substituindo, então, a ausência do Gia Fabiano. Hoje, na Hora do Agricultor, até às 11h40. E tá na hora de eu atender meu amigo Hermes Lanzana, ligado com a gente, mandou WhatsApp aí para quem tá contigo. Bom dia. Muito obrigado pela sintonia. Hermes Lanzana pediu, é Inquilina de Violeiro.

0: Com muita alegria, convidamos para cantar com a gente nossos amigos Jades e Jadson, a nova geração de violinos. Chega junto, moçada!
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1: 10:28 agora na manhã, 10:28. A gente vai continuando por aqui com o programa Hora do Agricultor, levando para você alegria nesta manhã de segunda-feira. 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Você encontra nas melhores farmácias da região. 10:30 agora, 10:30 na manhã da Hora do Agricultor. Vamos continuando com a música na manhã. Vem chegando Rogério Magrão e banda.

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1: 10 horas e 33 minutos.
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13: Eu mesmo por aqui na Hora do Agricultor, 10h38, 10 horas 38 minutos por aqui agora. 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Ferragem Mafessoni, Rua Santa Catarina, o telefone WhatsApp é o 54-3372-1326. 10h40 na manhã, 20 minutinhos, agora faltando para as 11. A música chegando na Hora do Agricultor, Gino e Geno.

10h44, 10h44, 16 minutinhos, faltando agora para as 11 horas desta manhã de segunda-feira. Então nós temos agora a continuidade, né, da Romaria de Nossa Senhora da Salete, final de semana que passou. Tivemos a realização, então, né, da comemoração de 180 anos de aparição de Salete, teve todo o novenário, e aí culminou aí com o sábado, né? A missa, a procissão, bênção do Santíssimo, programação especial ontem também com missa às 10 horas da manhã e às 15. Agora vamos então para quarta, quinta e sexta. Vamos ter o tríduo preparatório então para a nossa Romaria de Salete, né? E vamos lá para o dia 26 e 27, então o sábado e o domingo, quando teremos no sábado no Santuário Salete missa às 8 da manhã, às 10 da manhã, 2 da tarde e 4 da tarde. Aí à noite, 19 horas, a missa aqui na Igreja Matriz São João Batista. E depois então a procissão luminosa até o Santuário Salete. E no domingo, aí o domingo propriamente dito, né? Na 91ª Romaria, já às 5h30 da manhã tem atividades lá no Santuário, com a oração da manhã no Santuário. Depois tem Santa Missa no Santuário, 6 da manhã, 7h15 e ao meio-dia. Missa na Matriz aqui em São João Batista, né? Às 8 horas da manhã, depois com a procissão até o Santuário, a Missa Campal às 10 lá no Santuário. À tarde, às 14 horas, o terço meditado e a encenação. E depois temos a bênção do Santíssimo no altar Campal às 3 da tarde e 3h30, 15h30 do domingo, então, o envio dos romeiros, encerrando-se assim mais uma Romaria de Nossa Senhora da Salete. Cobertura total aqui pela Rádio Salete, né? Em nossas redes sociais, também do Santuário Salete e do portal.

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Romaria de Nossa Senhora da Salete. Ao Padre Renuir e todo o pessoal da organização, parabéns aí pela inovação, né? No som, né, gente? Tanto aqui na rua, na subida da procissão, quanto também lá no Santuário Salete. Realmente estava muito bom, né? A fidelidade sonora da transmissão da Romaria neste ano. E assim vai ser também agora, no final de semana que vem, né? Um som limpo, um som bom aí, né? Dando oportunidade para os romeiros participantes aí ter o áudio em todo o trajeto da procissão e também lá no Santuário Salete. Bom, 10h47 na manhã, tá chegando então música do Rio Grande do Sul, Os Monarcas.

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1: 10 horas e 52 minutos.
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faltando para as 11, 5 para as 11, mês de setembro está aí. 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Bom, a gente vai encerrar agora a primeira parte aqui da Hora do Agricultor. Logo depois da música, vamos ter a virada da hora com notícias, né? Através da Gaúcha. E depois a gente retorna então para a última parte aqui da Hora do Agricultor, tá ok, gente? 3 minutinhos faltando para as 11. Calmon!

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2: Os gaúchos reportaram algum tipo de dano com o temporal das últimas horas. Em Nova Santa Rita, ao menos 200 casas foram destelhadas e duas foram destruídas. Governo da China confirma a viagem de presidente Xi Jinping aos Estados Unidos para reuniões com Donald Trump nesta semana. Países têm disputas comerciais e competem em áreas como inteligência artificial. Chove na capital, agora faz 21 graus. A instabilidade continua no estado ao longo da segunda-feira. Um alerta vermelho para grande perigo de tempestade segue em vigor até o fim da noite. 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
4: Congestionado agora na Protásio Alves, no sentido bairro centro, junto da esquina com a Avenida Montenegro. Tem um trabalho agora rolando de retirada de árvore que caiu nesse ponto sobre a pista e tem apenas uma faixa liberada para os motoristas, o que afunila o trânsito desde o cruzamento com a terceira perimetral. Com o trânsito, Leandro Rodrigues.
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2: O Ministério da Justiça oficializou hoje a demissão do ex-deputado federal Eduardo Bolsonaro do cargo de escrivão da Polícia Federal. O motivo é a infração disciplinar de abandono de cargo. Conforme o documento, Eduardo teve faltas injustificadas por um período superior a 30 dias consecutivos. Ele estava afastado das funções na Polícia Federal para cumprir mandato na Câmara dos Deputados, mas foi cassado em dezembro do ano passado por excesso de faltas. Eleito por São Paulo, Eduardo mora nos Estados Unidos desde o início de 2025. As buscas pelo pescador desaparecido há 8 dias na Lagoa dos Patos estão suspensas devido ao mau tempo. Até o momento, foi feita a varredura em toda a área da Barra do Ribeiro até Tapes. A Marinha do Brasil e o Corpo de Bombeiros do Rio Grande do Sul auxiliam nas buscas por meio de aeronaves, embarcações e uso de cães farejadores. Ainda não há previsão para o retorno às atividades, pois isso depende da melhoria das condições climáticas. No dia 13 de setembro, Lindomar Bonczynski, de 59 anos, saiu para pescar com outros dois homens na Praia da Cutia quando houve o naufrágio da lancha. Um homem, também de 59 anos, foi resgatado ainda no dia do ocorrido. Outro pescador, de 69 anos, foi localizado sem vida no dia seguinte. 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Devido à propaganda eleitoral obrigatória, notícia na hora certa volta na Rede Gaúcha às 14h. Da redação, Felipe Baques.
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6: 11 horas e 5 minutos.
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19: 11h10, agora 11h10, estamos retornando por aqui então com o programa Hora do Agricultor, depois do intervalo de notícias da hora. 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Então, na hora do agricultor, vamos trazendo música. Vem aí os Serranos.

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1: 11 horas e 16 minutos.
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5: 11 horas 16 minutos. Vamos trazendo informações agora aqui na Hora do Agricultor e saber dos destaques que teremos hoje no Jornal do Meio-Dia aqui da Salete FM. Informações da sala de redação com Luiz Otávio. Bom dia, Luiz.
6: Muito bom dia, Sandro. Muito bom dia a você, ouvinte. E está na hora de conferir os assuntos que serão notícias no Jornal do Meio-Dia desta segunda-feira. Acontece na noite de hoje a segunda reunião ordinária do Legislativo de Marcelino Ramos neste mês de setembro. Presidente da Casa, vereador Serginho Beal, destaca a pauta de assuntos que será debatida. Sessão terá transmissão por rede social e na quarta-feira o áudio na íntegra será levado ao ar aqui na programação da Rádio Salete. Prefeitura de Marcelino Ramos promove palestra sobre o Setembro Amarelo para funcionários municipais. Secretária Rosane destaca que, em virtude da atividade, secretaria terá horário de atendimento diferenciado na tarde de quarta-feira. FRINAP 2026 já tem praticamente todos os estandes comercializados. Prefeitura de Marcelino Ramos promove audiência pública no próximo dia 30 de setembro. Dívidas de agricultores familiares chegam a 8,5 bilhões de reais e preocupam produtores no Rio Grande do Sul. Estas são as notícias que serão levadas ao ar na edição de hoje, segunda-feira, 21 de setembro de 2026, no Jornal do Meio-Dia. Tenham todos um bom dia e uma excelente semana.
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Agora aqui vamos continuando com o programa Hora do Agricultor. Desta segunda-feira, estamos no dia 21 de setembro, vai começando esta semana que vai terminar, né, com a realização do maior evento religioso do sul do país, nossa 91ª Romaria de Nossa Senhora da Salete, agora no sábado e também no domingo, quarta, quinta e sexta, com transmissão aí pela Rádio Salete. Nós temos, através dos canais digitais, né, do YouTube, do Face, nós temos aí a realização do tríduo preparatório, então, né, gente? Depois a Romaria, com toda a programação que já é costumeira no sábado e também no domingo. Para quem está se preparando para mais esta Romaria, se prepare aí, então, né, para a realização de mais este evento. O nosso comércio de alimentos, de bebidas, aí se preparando para atender milhares de romeiros que chegam para a nossa Romaria de Salete. Lembrando que o Catamarã Termas, para quem é de Santa Catarina e queira vir via Alto Bela Vista, né, pode vir até o Porto da Balsa Antiga, né, que o Catamarã Termas vai estar disponível aí durante o sábado e durante o domingo também para a realização da travessia de Alto Bela Vista para Marcelino Ramos e vice-versa também, de Marcelino Ramos para Alto Bela Vista. Quem quiser pode vir de carro até ali em Alto Bela Vista, no Porto Antigo da Balsa, deixa o carro por lá e pode vir a pé aqui para a cidade. Mais tranquilo, né? Tá bom? Muito bem, Ebenezer, vamos continuando então com o programa Hora do Agricultor por aqui. Tá na hora da música do Rio Grande do Sul, tá na hora então do Gaúcho da Fronteira.

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1: 11 horas e 26 minutos.
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Estamos por aqui com o programa Hora do Agricultor. Muito obrigado pela sua audiência. Hoje mais um dia a gente fazendo a substituição aí do Jean Fabiano, que tinha compromisso particular hoje, né? Então ficou no nosso comando aí o programa Hora do Agricultor. Mas ele está chegando ao final. É, vamos terminando o programa desta manhã de segunda-feira. Muito obrigado a todos. Amanhã, terça-feira, o Jean Fabiano está de volta aí para a Hora do Agricultor. Aqui fica nosso carinho, nosso abraço, em nome também dos nossos patrocinadores, em meu nome particular, em nome também do Ebenezer, os agradecimentos pela audiência. E termina o programa de hoje, música de bandas. Vamos ouvir Corpo e Alma. Um abraço, bom dia!

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1: 11 horas e 31 minutos.
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6: Bom dia! E que a paz de Cristo esteja com todos vocês! O tema da mensagem de hoje é Jeitinho Brasileiro, fundamentado no Evangelho de Lucas, capítulo 16, versículo 13, que nos diz: vocês não podem servir a Deus e também servir ao dinheiro. Querido ouvinte, irmão na fé, no dia a dia é bastante comum ouvirmos a expressão jeitinho brasileiro. Ela se refere ao aparente fato de que no Brasil há uma tendência de se querer levar vantagem em tudo. Jesus parece elogiar a esperteza ao dizer aos seus seguidores: usem as riquezas deste mundo para conseguir amigos a fim de que, quando as riquezas faltarem, eles recebam vocês no lar eterno. Porém, é sempre bom lembrar que há uma grande diferença entre elogiar a esperteza de um honesto e elogiar a desonestidade de um esperto. Na verdade, Jesus não está preocupado em defender ou criticar a esperteza, mas ele quer nos alertar para os perigos da riqueza. Ele disse: vocês não podem servir a Deus e também servir ao dinheiro. Assim, contrariando o jeitinho brasileiro, devemos entender que somos apenas administradores daquilo que Deus nos concede amorosamente neste mundo. Somos convidados por Jesus a ajudar nosso próximo em todas as suas necessidades. Não estamos aqui para levar vantagem em tudo, mas para servir a todos com tudo que somos e temos. Se somos muito abençoados por Deus, não é para enchermos nossa conta bancária, comprarmos vários bens materiais, mas sim Deus é generoso com a gente para a gente ser generoso com os outros, ajudar. O próprio Jesus, que era rico, se tornou pobre. Ele deu tudo o que tinha, entregando sua vida para nos dar a grande riqueza que é estar com Ele no céu. Essa é uma alegria que já podemos sentir hoje, mesmo em nosso mundo passageiro. Além disso, no dia da segunda vinda de Cristo, não haverá pobre e nem rico, pois todos desfrutaremos da alegria sem fim que vem da verdadeira riqueza, que foi conquistada pela humildade de Jesus. Amém. Oremos. Pai, livra-nos da ganância e da busca por levar vantagem sobre os outros. Enche o nosso coração e mente de amor a Ti e ao próximo, para que administremos de forma justa os bens que nos deste neste mundo. Em nome de Jesus. Amém. Querido ouvinte e irmão na fé, para a programação da semana, sábado, dia 26, temos culto em linha 2 às 15 horas. Também no sábado, mais à noite, temos culto na Comunidade Concórdia às 19 horas. Desejo a você um abençoado dia e uma ótima semana. E lhes deixo a bênção apostólica, registrada em 2 Coríntios 13:13. Que a graça do Senhor Jesus e o amor de Deus e a comunhão com o Espírito Santo estejam sempre com todos vocês. Amém.
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1: 11 horas e 38 minutos.
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2: Alô Brasil, está no ar o programa Viva a Vida, da Pastoral da Criança.
3: Olá, amigos e amigas do Viva a Vida. Obrigado pelo carinho da audiência.
2: No programa Viva a Vida de hoje, nós vamos conversar sobre os riscos da gravidez na adolescência. Então, fique aqui com a gente.
4: Se você desconfia que está grávida, não perca tempo,

0: tenho um bom parto para você.
1: Para conversar sobre a gravidez na adolescência, nós convidamos a doutora Denise Leite Maia Monteiro, médica ginecologista e obstetra, professora da Faculdade de Ciências Médicas da Universidade do Estado do Rio de Janeiro e membro da Comissão Nacional Especializada em Ginecologia na Infância e Adolescência da FEBRASGO, Federação Brasileira das Associações de Ginecologia e Obstetrícia.
2: Doutora Denise, por que a gravidez na adolescência é considerada de alto risco?
3: É importante começar esclarecendo que nem toda gravidez na adolescência deve ser automaticamente considerada uma gravidez de alto risco. A adolescência compreende uma faixa etária muito ampla, de 10 a 19 anos, de acordo com a definição da Organização Mundial da Saúde. E não podemos avaliar da mesma forma uma menina de 13 anos e uma adolescente de 18 ou 19 anos. Nas adolescentes muito jovens, especialmente abaixo dos 15 anos, existem, de fato, maiores riscos biológicos e também maior vulnerabilidade social. O Manual de Gestação de Alto Risco do Ministério da Saúde considera a idade abaixo de 15 anos como um fator de maior risco gestacional. Já entre 15 e 19 anos, o risco precisa ser avaliado individualmente. Devemos considerar a saúde do adolescente, presença de doenças, estado nutricional, condições sociais, apoio familiar e qualidade da assistência pré-natal. Portanto, a adolescência, isoladamente, não deve ser usada como um rótulo de gravidez de alto risco.
1: Doutora Denise, como a gravidez precoce pode impactar a saúde, a educação e o futuro da adolescente?
3: A gravidez pode ter repercussões que vão muito além da saúde física. Ela pode interferir na vida escolar, nos projetos profissionais, na autonomia e nas relações familiares e sociais dessa adolescente. Mas é importante dizer que esses aspectos não são inevitáveis. Muitas vezes, a gravidez ocorre em um contexto de vulnerabilidade que já existia anteriormente, como pobreza, baixa escolaridade, violência ou dificuldades de acesso aos serviços de saúde. Por isso, não devemos responsabilizar adolescentes nem considerar que a gravidez determina o seu futuro. Com o apoio da família, da escola, dos serviços de saúde, da rede social, ela pode sim continuar estudando, desenvolver seus projetos e construir sua autonomia.
2: Quais são os riscos de uma gravidez na adolescência, doutora Denise?
3: Os riscos variam muito com a idade, com as condições de saúde e vida dessa adolescente. Nas mais jovens, principalmente abaixo dos 15 anos, eles são mais importantes. Estudos mostram maior ocorrência de algumas complicações maternas, como pré-eclâmpsia e de infecções. E para o bebê, maior risco de prematuridade, baixo peso ao nascer e algumas complicações neonatais. Mas esses riscos não devem ser apresentados de maneira alarmista. Um pré-natal iniciado precocemente, adequado e acolhedor, permite identificar fatores de risco e tratar precocemente possíveis complicações, reduzindo riscos e favorecendo melhores desfechos para a mãe e o bebê.
1: Doutora Denise, quais são os principais direitos das meninas e das adolescentes garantidos por lei?
3: Crianças e adolescentes são sujeitos de direitos e devem ter garantidos saúde, educação, dignidade, respeito, proteção e convivência familiar e comunitária sem discriminação. A gravidez não retira nenhum desses direitos. A adolescente grávida tem direito à assistência à saúde, ao pré-natal, ao parto e ao acompanhamento após o nascimento do bebê. E tem também o direito de permanecer na escola. A legislação brasileira assegura condições para que a estudante

0: Doutora Denise, como conversar sobre sexualidade de forma saudável com crianças e adolescentes?
1: Bem, conversar sobre sexualidade deve começar muito antes do início da vida sexual e sempre de maneira adequada à idade e ao desenvolvimento da criança ou do adolescente. Com as crianças, podemos ensinar o nome das partes do corpo, noções de privacidade, respeito e limites. E explicar que existem partes íntimas e que elas devem contar a um adulto de confiança se alguém fizer ou pedir algo que as deixe desconfortáveis, com medo ou em dúvida. À medida que crescem, podemos conversar sobre puberdade, relacionamentos, consentimento, prevenção de infecções sexualmente transmissíveis e contracepção. A informação não estimula o início da atividade sexual. Ao contrário, informação de qualidade ajuda crianças e adolescentes a reconhecer situações de abuso, tomar decisões mais conscientes e procurar ajuda quando necessário. E a conversa deve ser contínua, com escuta, confiança e sem julgamento.
2: Doutora Denise, como a comunidade pode contribuir para proteger crianças e adolescentes de abusos e violências?
1: A primeira atitude é criar um ambiente em que crianças e adolescentes se sintam seguros para falar e sejam levados a sério. Mudanças importantes de comportamento, medos de determinada pessoa, isolamento ou sofrimento emocional podem ser sinais de que algo não vai bem. Quando uma criança ou adolescente relata uma violência, devemos acolher, acreditar, não culpabilizar e procurar a rede de proteção. Não cabe à família ou à comunidade fazer uma investigação ou submeter a criança a repetidos interrogatórios. A proteção é a responsabilidade de todos. Situações suspeitas podem ser encaminhadas ao Conselho Tutelar e aos serviços de saúde de proteção e também denunciadas pelo Disque 100. E é muito importante lembrar que diante de uma gravidez, uma menina menor de 14 anos deve ser imediatamente acionada a rede de proteção. A legislação brasileira considera a prática sexual com pessoa menor de 14 anos estupro de vulnerável, independentemente de alegação de consentimento.
0: Como incentivar as adolescentes grávidas a buscarem os serviços de saúde e iniciar o pré-natal o mais cedo possível?
1: Ela precisa saber que pode procurar a unidade de saúde assim que suspeitar da gravidez, que será recebida com respeito e que aquele é um espaço de cuidado, não de julgamento. O Ministério da Saúde recomenda que o pré-natal seja iniciado assim que a gravidez for identificada, preferencialmente até a 12ª semana de gestação.
2: Doutora Denise, de que formas a família e a comunidade podem acolher e apoiar uma adolescente grávida?
1: O primeiro passo é acolher sem julgamento. Uma gravidez nesse momento pode trazer medo, insegurança e muitas dúvidas. E a adolescente precisa sentir que não está sozinha. A família pode ajudar acompanhando o pré-natal, favorecendo a continuidade dos estudos, dividindo responsabilidades e oferecendo apoio emocional e prático. O parceiro, a comunidade e a escola também têm papel fundamental para evitar discriminação, isolamento e abandono escolar. A adolescente precisa participar das decisões sobre sua saúde e seu futuro. Apoiar não significa decidir por ela, significa ajudá-la a ter informação, proteção e condições para exercer seus direitos e construir seu projeto de vida.

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1: A gravidez de risco na adolescência exige atenção integral, pois envolve não apenas aspectos físicos, mas também emocionais e sociais. Os líderes da Pastoral da Criança consideram que é essencial promover informação, cuidado e esperança, ajudando a compreender que a gestante adolescente não está sozinha e que sua vida e a vida do bebê tem valor. A presença da família e dos líderes fortalece a gestante a seguir em frente. A espiritualidade também pode ser um apoio importante diante dos desafios. Com amor, orientação e acompanhamento adequado, é possível transformar essa realidade em um caminho de cuidado, responsabilidade e nova.

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2: Vamos conversar também com a Gorete Damian Isaacson Almeida, líder e coordenadora da Pastoral da Criança em Macapá, estado do Amapá.
3: Gorete, que orientações vocês passam para as famílias e para a gestante adolescente?
4: Nós orientamos os pais a terem um cuidado mais próximo com essa gestante adolescente. É importante que ela comece o pré-natal o quanto antes. A gente também conversa com os pais sobre a importância de acolher essa adolescente, sem colocar a culpa nela. Nesse momento da vida, ela precisa de cuidado, apoio e acolhimento. Durante as nossas visitas, nós entregamos as cartelas Laço de Amor e procuramos acompanhar essa gestante mais de perto. Também orientamos sobre a importância de ter uma alimentação saudável e de evitar o cigarro e as bebidas alcoólicas. Conversamos ainda sobre os sinais de risco durante a gestação e lembramos que ela pode continuar frequentando a escola, ela não pode parar. A gravidez não impede a adolescente de assistir às aulas. Ela continua tendo os mesmos direitos que todas as outras gestantes.
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2: Vamos conversar agora com Dom Frei Severino Klasen, arcebispo de Maringá, Paraná, e presidente da Pastoral da Criança. Dom Frei Severino, qual é a sua mensagem para gestantes, adolescentes e suas famílias?
6: A gravidez da adolescência é um tema que envolve desafios físicos, emocionais e sociais. É importante olhar para essa realidade com sensibilidade e acolhimento, evitando julgamentos e promovendo apoio às gestantes, adolescentes e sua família. A educação, o diálogo aberto e a presença de uma rede de cuidado são fundamentais para que ela possa seguir em frente com dignidade e esperança. Uma das preocupações, as ocupações da vida pastoral da criança é a prevenção. Quando educamos os nossos adolescentes, eles não chegam a esta realidade. E quando isso acontecer, deve ter maturidade, porque é uma nova vida que está aí e que deve ser cuidado, porque é um projeto de Deus a vida. Agora que nós saibamos ler também a vontade de Deus, qual é a hora certa de gerar filhos. Que Deus nos

0: O programa Viva a Vida de hoje está terminando. A gente fica por aqui.
1: Obrigada pela sua audiência e até o próximo programa, quando estaremos juntos em mais um Viva a Vida.
0: Até lá, pessoal.
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3: 12 horas e 25 minutos.
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6: Edição desta segunda-feira, 21 de setembro de 2026. 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Produção do Departamento de Jornalismo da Rádio Salete, redação e reportagens de Jean Shelley, mesa de áudio e apresentação, Luiz Esquil. E estes serão os destaques para o Jornal do Meio-Dia desta segunda-feira. Acontece na noite de hoje a segunda reunião ordinária do Legislativo de Marcelino Ramos neste mês de setembro. Presidente da Casa, vereador Serginho Beal, destaca a pauta de assuntos que será debatida. Sessão terá transmissão por rede social e na quarta-feira o áudio na íntegra será levado ao ar aqui na programação da Rádio Salete. Prefeitura de Marcelino Ramos promove palestra sobre o Setembro Amarelo para funcionários municipais. Secretária Rosane destaca que em virtude da atividade, secretaria terá horário de atendimento diferenciado na tarde de quarta-feira. Brinap 2026 já tem praticamente todos os estandes comercializados. Prefeitura de Marcelino Ramos promove audiência pública no próximo dia 30 de setembro. Dívidas de agricultores familiares chegam a 8,5 bilhões de reais e preocupam produtores no Rio Grande do Sul. Estas são as notícias que serão levadas ao ar na edição do Jornal do Meio-Dia, que começa agora.
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6: Meio-dia, 29 minutos, as notícias. A Prefeitura de Marcelino Ramos realizará no dia 30 de setembro de 2026, às 9 horas da manhã, uma audiência pública destinada à elaboração da Lei Orçamentária Anual, a LOA, para o exercício de 2027. O encontro acontecerá na Câmara Municipal de Vereadores de Marcelino Ramos. A audiência tem como objetivo garantir a participação da sociedade no processo de construção da proposta orçamentária do município, permitindo que sejam apresentadas e discutidas necessidades, demandas e prioridades que poderão ser consideradas pela administração municipal no planejamento para o próximo ano. Durante a audiência, os representantes das diferentes áreas poderão apresentar as principais necessidades e prioridades para 2027, especialmente aquelas que dependem de previsão orçamentária. Os conselhos municipais também poderão apresentar demandas, propostas e deliberações relacionadas às suas respectivas áreas de atuação. A audiência será aberta a qualquer cidadão interessado, com registro das manifestações e propostas apresentadas. A documentação do encontro fará parte do processo de elaboração da Lei Orçamentária Anual de 2027.
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6: Meio-dia 30 minutos. O início da safra de verão 2026-2027 encontra parte dos pequenos produtores gaúchos diante de um problema que não termina quando começa um novo plantio. As dívidas acumuladas após sucessivas perdas de produção, provocadas principalmente por eventos climáticos. Levantamento da FETAG-RS aponta que o endividamento de agricultores e pecuaristas enquadrados no Programa Nacional de Fortalecimento da Agricultura Familiar, o PRONAF, alcança 8,5 bilhões de reais no estado. O valor ajuda a dimensionar a dificuldade. Desse total, cerca de 3 bilhões, ou 35%, estariam atualmente em condições de entrar na renegociação prevista pela medida provisória 1.376 de 2026. Isso deixaria aproximadamente 5,5 bilhões de reais fora do alcance das condições estabelecidas pela medida. A Frente Parlamentar da Agropecuária, a FPA, afirma que, apesar de a medida estar em vigor, a renegociação não está chegando aos produtores na velocidade esperada. Em carta aberta, a entidade cita como obstáculos a exigência de laudos agronômicos para comprovar perdas anteriores, revisão de garantias, cobrança de entrada para o alongamento das dívidas e custos adicionais. A preocupação é que produtores já endividados encontrem dificuldade para contratar um novo crédito justamente no momento de financiar o plantio da próxima safra.
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6: Meio-dia, 32 minutos. Hoje à noite acontece a segunda sessão ordinária do Legislativo de Marcelino Ramos deste mês de setembro. O presidente da Casa Legislativa, vereador Serginho Beal, destaca a pauta da reunião do Legislativo, que inicia às 19 horas. O presidente Serginho informa também os ofícios recebidos do Executivo em resposta a demandas encaminhadas por vereadores e demais assuntos que serão debatidos, além de outras atividades que acontecem no Legislativo. Lembrando que a reunião terá transmissão ao vivo pela página do Facebook da Câmara de Vereadores e na próxima quarta-feira o áudio na íntegra aqui na programação da Rádio Salete.
8: A minha saudação a todos os ouvintes. Temos então para a ordem do dia o ofícios do Poder Executivo, ofício número 1707 de 2026, que é a resposta do Poder Executivo ao pedido de informação número 11 de 2026. Expedientes apresentados por vereadores. Temos o pedido de providência número 29 de 2026 dos vereadores Hélio Miller e Fernando Cassol. Em seguida, o pequeno expediente, onde todos os vereadores poderão se manifestar sobre assuntos pontuais. E a matéria em regime normal, que é a justificativa de encaminhamento e parecer da CUP do projeto de emenda à Lei Orgânica Municipal número 001 de 2026, que institui emendas parlamentares individuais impositivas no município. Matérias em regime normal, segunda discussão e votação. É a justificativa de encaminhamento e parecer da CUP do projeto de lei legislativo número 05 de 2026, que cria o Conselho Municipal dos Direitos da Mulher, CONDEMIM, e da outras providências. Requerimentos apresentados por vereadores. Temos o requerimento número 23 de 2026, do vereador Gilmar Dutra Ribeiro. Também a votação da ata 26 de 2026 da sessão ordinária de 8 de setembro de 2026. Em seguida, temos as considerações finais e o grande expediente, com o tempo de até 5 minutos cada vereador para poder se manifestar sobre diversos assuntos. Também estaremos reunidos hoje a partir das 18 horas na sala de sessões da Câmara de Vereadores, a homenagem a Sérgio Riedi. Em seguida, às 19, então, para a nossa sessão ordinária, temos a presença da Defensoria Pública de Marcelino Ramos, que está instalada em uma sala na Câmara de Vereadores de Marcelino Ramos. A Defensoria Pública estará presente, então, durante a sessão, para explicar o que a Defensoria vem atuando em nosso município. Convidamos a todos que possam se fazer presente, bem como acompanhar pelo Facebook da Câmara de Vereadores, ao vivo ou na próxima quarta-feira, a partir das 13 horas, pela Rádio Saleto. Desejo a todos uma boa semana, forte abraço.
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6: Meio-dia, 36 minutos. A menos de 2 meses da abertura da FRINAP 2026, restam poucos espaços disponíveis para empresas interessadas em participar da feira. A maior parte dos estandes dos principais pavilhões do Parque da ACIE já foi comercializada ou está em negociação. A feira será realizada de 12 a 22 de novembro em Erechim. A comissão organizadora também estuda adequações pontuais na configuração de alguns estandes maiores, permitindo a divisão das áreas e oferecendo opções de diferentes dimensões aos interessados. Com a ocupação avançada, a expectativa é de concluir as negociações que já estão abertas e ampliar ainda mais a presença de expositores até o início da feira. Além dos pavilhões internos, a FRINAP reúne diferentes ambientes destinados à exposição e comercialização, compondo uma feira multissetorial que aproxima indústria, comércio, serviços, agronegócio, agricultura familiar e diferentes segmentos da economia regional. Em 2026, a participação dos expositores ganha também um significado especial. A FRINAP completa 60 anos desde a sua primeira edição, realizada em 1966, e prepara uma programação que volta a reunir diferentes setores produtivos e a comunidade regional no Parque da ACIE.
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6: Meio-dia, 38 minutos. A Prefeitura Municipal de Marcelino Ramos realizará uma atividade especial com os servidores públicos em alusão ao Setembro Amarelo, campanha dedicada à conscientização sobre a importância da saúde mental e da prevenção ao suicídio. A iniciativa busca proporcionar um momento de reflexão, diálogo e acolhimento, reforçando a importância de olhar com atenção para a saúde emocional, tanto no ambiente de trabalho quanto na vida pessoal. O evento acontecerá na quarta-feira, dia 23. Em virtude disso, alguns serviços e atendimentos terão horários diferenciados. O Setembro Amarelo é um convite para que toda a sociedade esteja mais atenta às pessoas ao seu redor, promovendo empatia, diálogo e acolhimento. A secretária de Saúde, Rosane, destaca algumas mudanças que acontecerão na área de saúde e educação.
9: A Prefeitura Municipal de Marcelino Ramos informa à comunidade marcelinense que na próxima quarta-feira, dia 23 de setembro, os servidores municipais estarão participando de um momento especial alusivo ao Setembro Amarelo, mês de conscientização e valorização da vida e da saúde mental. Em razão dessa atividade, os serviços da Prefeitura Municipal e o posto de saúde da cidade funcionarão somente até às 14h45, 15 para as 3 da tarde. Informamos ainda que o posto de saúde da linha Suzana terá atendimento normal durante o período da manhã. O posto de saúde de Coronel Teixeira estará fechado no período da tarde e avisamos também que na EMEI Espaço Criança as aulas irão até às 14h30, 2h30 da tarde. E na escola Rui Barbosa e Gabriel Ferri não terão aulas no turno da tarde. A administração municipal agradece a compreensão de todos. Esse momento é importante para promover a reflexão, o cuidado e a valorização da vida entre nossos servidores. Em caso de emergência, a orientação é ligar para o SAMU 192 ou procurar o Hospital Marcelinense ou o Hospital de Severiano de Almeida. É a Prefeitura Municipal trabalhando pelo cuidado e pelo bem-estar da nossa comunidade.
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6: E agora no Jornal do Meio-Dia está na hora de conferirmos a previsão do tempo e da temperatura. 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
11: A semana começa com tempo ainda bastante instável entre o sul e parte do sudeste do país. O ciclone tropical se afasta em alto mar e uma nova frente fria começa a avançar pela região sul. E a aproximação deste sistema e de algumas instabilidades favorecem pancadas de chuva em algumas áreas do sudeste. Enquanto isso, o calor e a baixa umidade continuam predominando em grande parte da região central e também no interior do país. Na região sul, a atmosfera segue bastante instável. Desde as primeiras horas, a previsão de chuva forte, raios, granizo e rajadas de vento mais fortes, principalmente no centro-norte gaúcho, avançando também para Santa Catarina e grande parte do Paraná. Os maiores acumulados são esperados entre o norte, noroeste e oeste gaúcho, além do oeste catarinense e do oeste do Paraná. Já no sul e na campanha gaúcha, a chuva deve ocorrer de maneira mais irregular. E com o avanço da frente fria, as temperaturas começam a diminuir no Rio Grande do Sul, enquanto o norte do Paraná ainda permanece quente e abafado. A segunda-feira continua de tensão no sul do país. Além da chuva intensa, há risco de granizo, rajadas de vento mais fortes, alagamentos, enxurradas e queda de árvores. Quem estiver nestas áreas deve continuar acompanhando os alertas meteorológicos e também a Defesa Civil, e evitar sair durante os temporais. Em Salvador, máxima de 27 graus nesta segunda, e de até 29 em Belo Horizonte. Em São Paulo e no Rio, as temperaturas podem chegar até os 30 e 34 graus à tarde, enquanto em Palmas, máxima de 37.
6: Nesse instante, em Marcelino Ramos, termômetros na casa dos 25 graus, sol brilha no início de tarde de segunda-feira.
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6: 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Apresentamos a edição de segunda-feira do Jornal do Meio-Dia, que voltará ao ar amanhã, terça-feira, neste mesmo horário. Obrigado pela audiência. Tenham todos uma excelente tarde.
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3: 12 horas e 44 minutos.
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0: Estamos abrindo pela Rádio Salete de Marcelino Ramos, mais uma edição da Hora dos Avisos. 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
6: Bombeiros realizam buscas por 4 pessoas desaparecidas após o temporal na Serra Gaúcha.
7: Chuva e vento forte provocam estragos em 64 municípios e causam destelhamento de centenas de casas no estado.
8: Mais de 650 mil pontos continuam sem luz no Rio Grande do Sul.
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9: Boa tarde, agora é 12h51.
10: A temperatura é de 21 graus na capital.
9: Os bombeiros fazem buscas por 4 pessoas desaparecidas em Caxias do Sul após o temporal das últimas horas. Em São Marcos, na Serra, o desabamento de uma casa deixou um ferido. O repórter Marcos Cardoso tem mais informações.
11: Uma das buscas se concentra no bairro Desorze, onde um homem teria sido sugado por um bueiro enquanto tentava fazer a limpeza dele. Os bombeiros trabalham desde as 8 horas da manhã e por volta do meio-dia uma retroescavadeira passou a ser utilizada para auxiliar nas buscas. As equipes também trabalham em outros pontos do bairro, além do local do desaparecimento. Já na Parada Cristal, uma mulher e 2 crianças estão desaparecidas após um carro ser arrastado pela chuva. E em São Marcos, o desabamento de uma casa deixou um homem ferido. O caso foi registrado na rua Cônego João Marquese, no bairro Polo. O homem foi encaminhado para atendimento médico no hospital, segundo a prefeitura. Uma mulher também estava na moradia e não teve ferimentos.
12: Cerca de 400 residências foram destelhadas em Nova Santa Rita. Em uma das casas, o telhado desabou onde uma mulher grávida e 2 meninos dormiam. A repórter Gabriela Plente circulou pela cidade e tem as informações.
13: A estimativa da prefeitura é que cerca de 1000 pessoas tenham sido atingidas pelo temporal desde a madrugada. Ao menos 2 casas ficaram completamente destruídas. Em uma delas, na estrada Passo da Taquara, uma mulher grávida e 2 meninos precisaram ser retirados dos escombros, mas passam bem. A prefeitura montou um centro humanitário no bairro Caju com capacidade de acolher até 300 pessoas. Segundo a Defesa Civil, as rajadas de vento atingiram cerca de 100 km por hora no município. A força ainda tombou dois caminhões em um centro logístico.
9: Ao menos 150 residências foram danificadas pelo granizo em Vila Nova.

0: Nova do Sul, na região central. Os prejuízos ainda são contabilizados. Duas escolas suspenderam as atividades. Ao menos outros 9 municípios da região também foram atingidos. Em Santa Maria, um adolescente de 17 anos foi hospitalizado após ser arrastado pela água ao tentar atravessar uma rua alagada.
1: Temperatura de 21 graus em Porto Alegre e Pelotas, 17 em Caxias do Sul, 19 em Santa Maria e Rio Grande e 18 graus em Passo Fundo. 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
2: Agora à tarde, o tempo segue instável com pancadas de chuva sobre o estado. A gente não deve ter trovoada, se tiver é muito pouco. A gente não deve ter vento, porque o sistema já se dissipou. Mas a gente continua tendo condições para as pancadas de chuva, com intensidade um pouco menor, mas, enfim, tem chuva ainda em grande parte do estado durante a tarde. À noite é que a chuva vai gradativamente cessando. Para terça-feira, o tempo deve ter ar seco ainda pela manhã e principalmente durante o período da tarde.
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0: O temporal que atingiu o Rio Grande do Sul na madrugada de hoje causou impactos em 64 municípios gaúchos. O balanço foi divulgado nessa manhã pela Defesa Civil Estadual. Em 49 cidades houve registro de vendaval e em 5 queda de granizo. Segundo a Defesa Civil, há 624 pessoas desalojadas e 4 desabrigadas.
1: No norte do estado, o hospital de Nova Alvorada teve um destelhamento parcial. Uma árvore caiu próximo da entrada do prédio, o que prejudicou o atendimento. Em Soledade, 10 moradias tiveram danos, mas não há registro de feridos e nem desabrigados. Ao menos outras 4 cidades tiveram problemas entre alagamentos e interdições de vias. Em Alto Alegre, o vento derrubou mais de 50 árvores. Os danos em casas ainda são contabilizados.
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5: Em Porto Alegre, bloqueio total por queda de árvore. Na João de Oliveira Ramião, parada 22, na João Teles, na altura do bairro Bonfim, e na Edgar Pires de Castro, em 2 pontos, junto ao antigo Clube Porto Alegre e perto da Estrada do Lami. Rodovias estaduais e federais também com bloqueios. São 12 bloqueios em rodovias estaduais e 6 ocorrências em rodovias federais. Destaque para RS-431 em Cotiporã. A ponte sobre o Rio das Antas está totalmente interditada devido à elevação do nível do rio. E na BR-470, na Serra das Antas, bloqueio entre os quilômetros 185 e 202 em Bento Gonçalves. Liberação depende da melhora das condições climáticas. Com o trânsito, Leandro Rodrigues.
0: Ainda nesta edição, Rio Caí passa da cota de inundação em Caxias do Sul, na Serra.
1: Falta de luz após temporal afeta abastecimento de água em municípios da região metropolitana.
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0: O Rio Caí subiu mais de 80 centímetros em uma hora em Caxias do Sul durante a chuva forte dessa manhã. A água já supera a cota de inundação em mais de 1 metro no município. A Defesa Civil emitiu alerta de risco para a elevação da água a partir de Vale Real. Em São Sebastião do Caí, o rio subiu mais de 3 metros desde a madrugada e está em 8 metros e 45 centímetros, abaixo da cota de inundação de 10 metros e meio.
1: A Defesa Civil emitiu alerta vermelho para chuva intensa na região do Vale do Taquari. Há risco alto de enxurradas e cheias em arroios e rios menores até o começo da tarde de hoje. Também há alerta moderado para deslizamentos pontuais, válido até amanhã de manhã. O rio Taquari entrou em cota de atenção, em Mussum e Encantado. Em Mussum, a água está em 5 metros e 61 centímetros. A cota de alerta começa em 9 metros e a de inundação em 18 metros. Agora em Porto Alegre, 21 graus, meio-dia, 57 minutos.
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0: O Rio Grande do Sul tem 658 mil pontos sem energia elétrica. Segundo a última atualização, são 475 mil na área da CE Equatorial e 182 mil na região de atendimento da RGE. O número chegou a 960 mil ao longo da madrugada. Pelotas e Rio Grande, no sul do estado, além de Porto Alegre, são as cidades mais afetadas na área da Equatorial. Da RGE, as regiões mais atingidas são Metropolitana, Vale dos Sinos e Vale do Taquari.
1: Mais de 468 mil pontos atendidos pela Corsã Aegea têm o abastecimento de água impactado por conta do temporal no estado. O desabastecimento é causado pela falta de luz em 118 estruturas da empresa em 60 municípios. Em Viamão, Alvorada e Sapucaia do Sul, onde ainda há falta de luz, a normalização completa do abastecimento de água pode levar até 3 dias. Em Canoas, Gravataí e Cachoeirinha, a energia foi retomada pela manhã e a água retorna de forma gradual aos clientes.
0: O Porto do Rio Grande interrompeu hoje de forma temporária as operações para avaliar os danos causados pelo temporal. De acordo com a Portos RS, os principais impactos ocorreram no Porto Novo. Os terminais privados operam normalmente.
1: O ex-prefeito de Cerro Grande do Sul, Gilmar João Alba, morreu nessa madrugada aos 58 anos. Conhecido como Gringo Louco, o político do sul do estado era candidato a deputado federal pelo PSDB. Ele sofreu um acidente no domingo enquanto andava a cavalo no município. O ex-prefeito chegou a ser transferido ao Hospital de Pronto-Socorro em Porto Alegre, mas não resistiu.
0: O velório do arcebispo emérito de Porto Alegre, Dom Dadeus Grings, terá início nesta tarde na Catedral Metropolitana na capital. A despedida começou pela manhã na capela do Seminário São José em Gravataí. Amanhã, a cerimônia será retomada às 7 da manhã e encerrada às 10 horas com missa presidida pelo arcebispo de Porto Alegre, Dom Jaime Spengler, seguida de sepultamento. Dom Dadeus morreu hoje, aos 90 anos. Ele estava internado desde a semana passada, após sofrer um AVC. Em instantes, vereador de Porto Alegre, preso em operação contra desvio de emendas, é transferido para a Penitenciária Estadual de Canoas.
1: O Ministério da Justiça oficializou hoje a demissão do ex-deputado federal Eduardo Bolsonaro do cargo de escrivão da Polícia Federal. O motivo é a infração disciplinar de abandono de cargo. Ele estava afastado das funções na corporação para cumprir mandato na Câmara dos Deputados, mas foi cassado em dezembro do ano passado por excesso de faltas. Eduardo Bolsonaro mora nos Estados Unidos desde o início de 2025.
0: O vereador de Porto Alegre, Giovanni Bill, do Podemos, está preso na Penitenciária Estadual de Canoas. Ele foi transferido no sábado e deve permanecer no local durante o período da prisão preventiva. O parlamentar foi detido na última sexta em uma operação do Ministério Público que apura um esquema de desvio de dinheiro de emendas. Entre sexta e sábado, ele ficou no núcleo de gestão estratégica do sistema prisional na zona leste da capital. A defesa de Giovanni Bill afirmou que vai ingressar com pedidos de liberdade.
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1: A próxima edição será às 10 para 7 da noite. Boa tarde.
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9: 13 horas e 2 minutos.
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0: Boa tarde a todos. Estamos iniciando mais um programa de rádio do SUTRAF. Entre os assuntos da semana, informando que o advogado estará atendendo no sindicato no dia 29 de setembro, portanto, na semana que vem, na terça-feira. O atendimento é por ordem de chegada a partir das 13 horas, portanto, da parte da tarde. Agricultores que necessitarem de serviços referentes ao INSS, diversos encaminhamentos. Podem nos procurar aqui no sindicato, relembrando aos associados em dia, não tem custo algum nesses encaminhamentos, e aos demais agricultores tem uma pequena taxa referente ao encaminhamento de cada serviço. Então, precisando, podem nos procurar. Quanto ao cadastro da CAF, né, programa que substitui a DAP, agricultores que precisarem também realizamos aqui no SUTRAF, nos comuniquem. Entre em contato que nós encaminhamos a documentação necessária, se é cadastro inicial ou somente mesmo renovação. Relembrando que agora somente o titular da CAF assina, mas todos os membros familiares são incluídos, como cônjuge e filhos de demais pessoas que residem junto. É importante o agendamento para a realização desse serviço e quanto à documentação, então também podem nos contatar que a gente repassa todas as informações. Nós estamos realizando pedidos de milho para pagamento somente em abril de 2027. Através de boleto, geramos nota também dele. Temos alguma semente à pronta entrega. Então, se alguém precisar, podem vir até o sindicato para maiores informações. Também estamos realizando a emissão do ITR-CCIR 2026, prazo até o final do mês, 30 de setembro. Importante quem conseguir trazer a guia do ano passado, principalmente quem não realizou aqui com nós a emissão do ano passado. Então, portanto, tem até o final do mês ITR-CCIR 2026. Realizamos o cadastro do milho da Conab. Hoje está o valor de R$ 63 a saca de 60 quilos para retirada no Mila em Erechim. Quem tiver interesse pode entrar em contato conosco ou vir até o SUTRAF que a gente repassa a documentação necessária para o cadastro. Quanto à nota fiscal eletrônica, agricultores que necessitarem de auxílio, portanto, então agora é feita somente a emissão através do aplicativo das notas, como não tem mais o bloco, através do acesso Gov do agricultor. Então, tanto para baixa do aplicativo quanto a emissão das notas, tendo as informações necessárias, vocês podem nos procurar aqui no sindicato ou entrem em contato conosco. Agora nós queremos repassar uma informação referente a uma contribuição que foi lançada na semana passada, que estão surgindo muitas dúvidas se é realmente verídico, e sim, nós procuramos nos informar quanto à nova contribuição ao Fundesa, Rio Grande do Sul, para produtores de bovinos e búfalos. Então, a partir do dia 14 de setembro passou a ser cobrado e o prazo final será 30 de outubro deste ano. Então, é um valor que será cobrado anualmente. O valor de R$ 1,33 por animal é conforme o que está declarado então na declaração anual do rebanho feita na inspetoria. Nós estamos auxiliando na emissão desta guia de pagamento, né, através do CPF de cada agricultor. Porém, no momento o sistema ele apresenta problemas técnicos, provavelmente pela questão de muitos acessos. Mas vocês podem nos procurar que assim que possível nós estaremos vendo a solução, né, desse problema, provavelmente deve estar sendo solucionado. Portanto, como já comentado, o prazo final é até 30 de outubro. Essa contribuição, essa arrecadação, ela ocorria somente no momento do abate ou na movimentação. Então, portanto, agora esse valor ele é calculado com base no tamanho do plantel de cada agricultor que é declarado na inspetoria. Então, dúvidas e se precisarem, estaremos gerando esta guia aqui através do sindicato, podem vir até nós ou entrar em contato. Queremos agora repassar os aniversariantes dessa semana, hoje, dia 21 de setembro. Ivani Lúcia Della Torre, Salete Venturim. No dia 23 de setembro, Marcos André Boca. No dia 24 de setembro, Alessio Bevilacqua, Altaíra Albani, Dani Wolfgang Schiller, Marciano Bortoli. No dia 25 de setembro, Alcides Lovato. E no dia 26 de setembro, Nilo Cassol. Desejamos muitas felicidades e muitos anos de vida a vocês, nossos associados, então, aniversariantes desta semana. Queremos aqui deixar nossos telefones para contato, qualquer dúvida, informação que necessitarem, podem falar conosco. Bruna 54999248535 e Graciela 54999630435. Em seguida, ficaremos com a entrevista da semana, referente ao Setembro Amarelo. Uma excelente semana a todos vocês, que seja uma semana de muitas bênçãos e até a próxima segunda-feira.
1: Olá, está começando mais um programa A Voz do Sutraf. Vamos conversar sobre um tema que precisa estar cada vez mais presente também no meio rural: a saúde mental. O Setembro Amarelo é um movimento de conscientização e prevenção ao suicídio, que busca incentivar o diálogo, o acolhimento e principalmente a busca por ajuda quando necessário. E para trazer essa conversa para a realidade de quem vive no campo, convidamos Thaís Neres Krindiges, agricultora, empreendedora e palestrante, fundadora do projeto Cultivando Bem-Estar no Meio Rural. Thais é formada como técnica em agronegócio, atualmente estuda psicanálise e também é embaixadora da Brasil Conference Harvard MIT. A partir da sua própria trajetória e da experiência do meio rural, vem trabalhando com a importância do bem-estar e da saúde mental do campo. E também participa conosco Felipe Toniolo, que é coordenador de formação da FETRAF Rio Grande do Sul e secretário-geral do SUTRAF do Uruguai. Traz também o tema como centro do nosso debate. Bom dia, Felipe. Seja muito bem-vindo ao nosso programa.
2: Nossa saudação a todos os ouvintes do programa do Sindicato, em especial a todos os agricultores e agricultoras familiares.
1: Felipe, quando falamos sobre saúde mental no meio rural, ainda existem muitas vezes a ideia de que esse é um assunto individual, que cada pessoa precisa resolver por si só. A partir do trabalho da organização e dos sindicatos junto aos agricultores e agricultoras, por que é importante que esse tema seja debatido coletivamente e faça parte também da construção da agricultura familiar que queremos?
2: Este mês de setembro, é marcado pela mobilização em torno da saúde mental e da valorização da vida. O Setembro Amarelo é o mês que nos convida a falar sobre cuidado, escuta e sobre a importância de estarmos atentos a nós mesmos e às pessoas que fazem parte da nossa vida. Para a FETRAF RS, esse debate faz parte da construção do futuro que nós queremos para a agricultura familiar. Não basta apenas nós seguirmos produzindo, tendo renda, se não tivermos qualidade de vida no campo. Infelizmente, são muitos os relatos que chegam até nossa organização, nossos sindicatos, de pessoas que enfrentam situações de sofrimento emocional, sobrecarga, solidão e dificuldades para lidar com as pressões do dia a dia. E é por isso que precisamos falar sobre esse assunto. São situações que nos mostram que falar sobre saúde mental no meio rural não é algo distante da nossa realidade, mas uma necessidade que precisa ser assumida por todos. E é por isso que nós queremos fortalecer essa conversa no campo. Esse cuidado deve fazer parte da agricultura familiar que queremos construir. Uma agricultura familiar que coloque a vida e as pessoas no centro do seu desenvolvimento.
1: Então, para continuarmos essa conversa, está aqui conosco também a Thaís. Bom dia, Thaís. Seja muito bem-vinda ao programa.
3: Olá, tudo bem com vocês? Primeiramente, queria agradecer o convite. É uma alegria estar aqui, porque principalmente essa conversa é um assunto que faz parte da minha história e que precisa chegar cada vez mais longe nas famílias no campo.
1: Thaís, a partir da sua própria experiência, você passou a trabalhar com a importância do bem-estar e da saúde mental no campo. Eu gostaria que você contasse um pouco da sua trajetória e de como essa experiência despertou em você esse olhar para o cuidado com a saúde mental.
3: Eu sou agricultora familiar e também foi dentro da propriedade que eu aprendi sobre trabalho, responsabilidade e empreendedorismo. Mas eu nem sempre fui do campo, eu fui da cidade. Nesse período também que eu vim morar no campo, que a minha vida mudou, eu enfrentei a depressão, a ansiedade e quase cheguei em um burnout, uma coisa que não se fala no campo. E depois que eu comecei a ouvir histórias semelhantes nas comunidades rurais, eu percebi o quanto esse sofrimento permanecia escondido. E foi assim que nasceu o Cultivando o Bem-Estar no Meio Rural, que já realizou mais de 25 encontros nas comunidades, com mais de 1.000 pessoas, tanto presencial como online, também para o nosso Brasil. Esses encontros, nós levamos informação, acolhimento e profissionais até as comunidades.
1: Você viveu um período de depressão e conhece a realidade de quem trabalha e vive no campo. Muitas vezes o agricultor sente que precisa ser forte, dar conta de tudo, mesmo diante das preocupações com produção, clima, questão financeira, família e tantas outras situações. A partir da sua experiência, quando você percebeu que precisava parar e olhar para a sua saúde? E quais sinais podem mostrar que nós ou alguém próximo também não está bem e precisa de ajuda?
3: Olha, eu percebi quando as coisas simplesmente começaram a pesar. Levantar da cama, conversar, tomar decisões, realizar atividades que até antes faziam sentido para mim. E hoje, no campo, a gente acredita que ainda que precisa ser forte, dar conta de tudo. Então foi aí, adiando o meu próprio cuidado, que recentemente eu percebi que eu não estava bem e eu resolvi procurar ajuda novamente. Isso mostra que ninguém precisa esperar chegar ao limite para a gente ter que se cuidar, não é verdade? Olha, uns dos sintomas, né, que tem vários, mas assim, a mudança persistente que merece de atenção, como o isolamento, a irritação, a tristeza, o cansaço excessivo, alteração no sono, perda de interesse, como também da própria vida, há frases de desesperança, eu não aguento mais, eu não quero mais viver. E no campo, a gente bem sabe que o sofrimento também pode aparecer no silêncio, no excesso de trabalho ou no aumento até mesmo do álcool, vocês sabiam? A gente não precisa diagnosticar ninguém, mas podemos perguntar. Eu percebi que você não está bem. Você talvez gostaria de conversar? Eu estou aqui. E se necessário, ajudar essa pessoa a procurar ajuda.
1: E nesse processo, qual a importância de termos uma rede de apoio formada pela família, pela comunidade, pelas organizações, sindicatos e pelo serviço de saúde, para que agricultores e agricultoras saibam que não precisam enfrentar momentos difíceis sozinhos?
3: E outra coisa muito importante é a rede de apoio. Ela mostra que ninguém precisa enfrentar tudo sozinho. A família, a comunidade, os sindicatos, as organizações podem escutar e acolher e ajudar pessoas e profissionais da própria saúde que a gente às vezes não pensa que poderia. Nossos postinhos de saúde, psicólogos, são pessoas importantíssimas. Nós não precisamos ter todas as respostas. Às vezes, o mais importante é não julgar, não abandonar e caminhar junto até que a ajuda adequada esteja ao alcance.
1: Thaís, eu agradeço a sua participação e eu gostaria que deixasse uma mensagem para os agricultores e agricultoras que estão nos ouvindo, especialmente para quem está passando por um momento difícil e ainda não conseguiu pedir ajuda.
3: Para mim, olha, e queria dizer uma coisa para você que está passando por um momento difícil, você não é apenas aquilo que produz. Antes de ser agricultor, agricultora, você é um ser humano e sua vida tem um valor imensurável, pode ter certeza. Pedir ajuda não é fraqueza, é coragem. Procure alguém de confiança, uma unidade de saúde reforçando ou o CAPS. Você também pode ligar gratuitamente para o CVV pelo 188, Centro de Valorização à Vida. Não espere piorar para se cuidar. Cuidar da mente também faz parte do nosso cultivo diário.
1: Então, eu reforço aqui o agradecimento à Thaís, ao Felipe, pela participação aqui nesta conversa. E que o Setembro Amarelo seja também um convite para que a gente olhe mais para quem está ao nosso lado, saiba ouvir, acolher e reconhecer quando é a hora de buscar ajuda. Porque falar da saúde mental também é falar da qualidade de vida, de cuidado e de uma agricultura familiar que coloque as pessoas no centro. Até o próximo programa, A Voz do Sutraf.
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5: 13h23.
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5: 13h26.
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0: Olha a hora certa, 1 hora agora com 27 minutos. Muito boa tarde, gaúchos. Boa tarde, catarinenses. Boa tarde, você da cidade, você do interior. Estamos chegando. Hoje, 21 de setembro de 2026, nós estamos chegando a partir de agora para fazermos companhia para vocês com mais uma edição do programa Expresso Bandas.
1: Apresentação, Jean Fabiano.
0: Quem também chega, manda um abraço, vai ficar conosco aí na parte técnica, fazendo os trabalhos especializados, o nosso colega, o nosso amigo
1: Luiz Otávio.
0: Luiz Otávio tá aí, o Lucas tá por aí também, juntos a gente vai até as 14h30 numa parceria da Odontotop, Autoposto Malinowski, Master Sonda, Regalinho Odontologia, Laboratório Marcelinense, Agro 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
0: Começando, corpo e alma.

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1: 13 horas e 32 minutos.
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0: Chegamos aí, 1:34. É segunda-feira. 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Vamos lá, Lucas, trazendo agora mais música, 1:37. Banda Passarela.
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1: 13:39.
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0: É, agora são 1h42, programa Expresso Bandas, Regalinha Automóveis e Peças, mecânica, chapeação, tudo num só lugar. 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Vamos lá, trazendo mais música. Chegando aí, Portal da Serra.
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1: 13 horas e 48 minutos.
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0: E agora são 1h53. Estamos aí, programa Expresso Bandas, né? Obrigado aí pelo carinho da sua companhia, você gaúcho, você catarinense que sempre se liga conosco. 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Estamos aí, programa Expresso Bandas, é, até às 14h30 a gente vai com vocês, trazendo aí Céu e Cantos.
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2: 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Porto do Rio Grande suspende operações temporariamente para avaliação de danos com o temporal. Chove em Porto Alegre, agora faz 20 graus. O tempo continua instável no Rio Grande do Sul ao longo da tarde, mas a chuva perde força já nesta noite. 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
4: Que ainda tem 6 pontos com bloqueio total em Porto Alegre por causa da chuva, na zona central, bairro Bonfim, rua João Teles, na zona norte, as ruas Pio 12 e Viena, e na zona sul, a João de Oliveira Remião, e 2 pontos da Edgar Pires de Castro, próximo ao antigo clube Porto Alegre e a estrada do Lami. A IPTC também tem 17 cruzamentos ainda com sinaleiras fora de operação, entre eles pontos das avenidas Assis Brasil, Ipiranga, Bento Gonçalves e Cristiano Fischer. Na rodovia do parque, o motorista perdeu o controle do veículo e bateu na mureta de proteção, bem na chegada ao acesso para a BR-116, entre Esteio e Sapucaia do Sul. E na 116, na Serra, entre os quilômetros 137 e 131, entre Caxias e São Marcos, tem um alerta da Polícia Rodoviária para locais, com acúmulo de água e de muitas pedras ainda sobre a pista. Com trânsito, Ian Tambará.
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2: Jovem é preso por suspeita de matar idoso em Farroupilha, na Serra.
5: Ele foi preso temporariamente pela Polícia Civil na manhã de hoje, após investigações sobre a morte de um idoso de 80 anos, identificado como Milton Pacheco Coutinho, no dia 16 de setembro, no bairro América. Conforme o delegado Fernando Cruz Alexandre, elementos da investigação apontaram que o investigado esteve envolvido no crime. O homem foi preso por uma determinação judicial e a investigação segue para identificar demais participantes no crime. O homicídio ocorreu durante a madrugada, no interior da residência da vítima. As forças de segurança passaram a apurar se o crime tem relação com outro homicídio ocorrido 2 dias antes no município. Uma das linhas de investigação aponta que a vítima pode ter sido morta por engano em uma ação que teria como alvo outra pessoa. A hipótese segue sendo apurada pela Polícia Civil. Da Gaúcha Serra, Gabriela Alves.
2: Governo do Estado assina contrato para estudo sobre sistema integrado de ferrovias.
6: A assinatura foi na manhã de hoje, em cerimônia no Palácio Piratini, aqui em Porto Alegre. A expectativa é de que o estudo elaborado sirva de contraponto à proposta do governo federal de fatiar a concessão da ferrovia em 3 lotes. Representantes gaúchos e catarinenses são contrários à divisão, conforme sugere a Agência Nacional dos Transportes Terrestres. O principal argumento é de que a divisão da ferrovia em lotes possa afastar investidores. O primeiro diagnóstico do estudo está previsto para o final deste ano e o estudo completo deve ser finalizado em até 10 meses. Da redação, Bruna Oliveira.
2: 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Notícia na hora certa, volta na Rede Gaúcha às 3 horas. Da redação, Felipe Baques.
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8: 14 horas e 4 minutos.
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0: Estamos aí, 2 horas agora com 7 minutos. É, programa Expresso Bandas, né? É, tamo aí trazendo música, né? Ouvindo as propostas, né? Dos candidatos, pessoas aí que estão se disponibilizando, que se disponibilizaram, colocaram seu nome aí à disposição, né? Para nos representar lá na Câmara, no Senado, na Assembleia, como presidente, como governador, enfim, né? Então tá aí, você tá ouvindo as propostas, então é o período que a gente acompanha aí as inserções diárias aí do horário eleitoral gratuito, né? Olha, proposta é o que não falta, né? Só vamos torcer para que algumas delas sejam implementadas, mas tem cada uma. Agora são 2:09, vamos lá, segunda parte do programa. Trazendo aí Rogério Magrão.
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1: 14 horas e 16 minutos.
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0: Duas horas agora com 19 minutos. É, estamos aí, programa Expresso Bandas. Você que tá aí ligado conosco, aquele abraço, né? Obrigado aí pelo carinho da audiência. Tô trazendo música para fechar o programa. É, fiquem aí com as últimas de hoje, calmão, e depois a última para fechar o Expresso Bandas de hoje. Um abraço, até amanhã, tchau, tchau.
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2: Calmão. 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
1: Fala, minha gente, muito boa tarde. Sejam todos bem-vindos à nossa 100.3 de Marcelino Ramos. E aí, como é que tá a tua tarde de segunda-feira? Como é que tá teu início de semana? Tudo tranquilo por aí? Eu espero que sim, para que juntos a gente possa curtir mais uma tarde super especial aqui nas ondas sonoras da 100.3. A partir de agora, eu, seu amigo Luiz Otávio, chego na programação para levar até você o nosso Overdose, a tua dose máxima das mais tocadas. E claro, já tô por aqui esperando a tua participação. Manda um WhatsApp lá em 549-8117-9296. Bora começar todas? Tá aí, Thiago, abre a nossa programação de segunda.

0: sua vida. Tá aí, Thiaguinho na programação com Falta Você, 14h39.
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0: E eu tô contigo, já ao vivo aqui na programação da 100.3 pra trazer uma tarde incrível pra você. Fazer a trilha sonora perfeita do teu momento, pra você que acompanha a Rádio Salete. A partir de agora a gente mistura todos os sucessos possíveis e impossíveis pra trazer aquela mistura, unir todas as tribos, sabe? Se você gosta do sertanejo raiz, do sertanejo universitário, da música pop internacional, nacional, aquela música mais velhinha ou as novinhas que estão aí na playlist da galera, você pode pedir aqui na nossa programação que a gente

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0: Bora pra mais música na 100.3. Agora tem ele, Wesley Safadão.

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1: Bora, minha gente, 14 horas 57 minutinhos, tá na hora da gente encerrar já a primeira parte do nosso Overdose. 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
1: 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Bora, minha gente, rapidinho fechar a primeira parte com Tiesto e Tate McRae. Daqui a pouquinho notícias na hora certa e na volta eu tô de volta com muito mais som na tua tarde.

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2: Notícia na hora certa, no sinal 3 horas. Bombeiros realizam buscas por 4 pessoas desaparecidas após o temporal na Serra Gaúcha. Rio Grande do Sul tem 608 mil pontos sem energia elétrica nessa tarde. Após chuva volumosa, a Defesa Civil monitora situação dos rios na região dos vales, principalmente Paranhana e Ducaí. O tempo ainda é instável em Porto Alegre, agora faz 18 graus. A previsão ainda é de chuva no norte e na faixa leste até a noite de hoje. 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
3: Trânsito. Segue chovendo forte em Porto Alegre, tem 6 pontos com bloqueio total ainda por conta disso. Na região central, na rua João Teles, no Bonfim, na zona norte, nas ruas Pio 12 e Viena, e na zona sul, na avenida João de Oliveira Remião e 2 pontos da avenida Edgar Pires de Castro, próximos ao antigo Clube Porto Alegre, estrada do Lami. A IPTC também registra ainda 17 cruzamentos com sinaleiras fora de operação. Problemas mais concentrados em avenidas como a Avenida Assis Brasil, a Ipiranga, Bento Gonçalves e a Cristiano Fischer. Na Ipiranga, por exemplo, tem agentes da IPTC orientando manualmente os cruzamentos com a Barão do Amazonas, a Guilherme Alves e a Salvador França. Com trânsito, Ian Tambará.
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2: O acumulado de chuva nas últimas 24 horas é maior em cidades da Serra.
5: O último boletim da Defesa Civil sobre a chuva acumulada nas últimas 24 horas aponta Caxias do Sul, com maior volume, com 159 milímetros. Na sequência, vem Santa Teresa, Flores da Cunha, São Francisco de Paula e Jaquirana. Outras cidades da Serra, como Bento Gonçalves, Bom Jesus, Veranópolis e Nova Petrópolis, também aparecem entre as que tiveram volumes acima de 100 milímetros. O Vale do Taquari também registra altos acumulados de chuva, um destaque para cidades como Mussum, Marques de Souza, Travesseiro, Dr. Ricardo, Teutônia e Arvorezinha. Da redação, Letícia Mendes.
2: 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Notícia na hora certa, volta na Rede Gaúcha às 4 horas. Da redação, Ramon Nunes.
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7: 15 horas e 4 minutos.
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0: Country Beach, Ana Castela com quem que tá? 15 horas agora, 15 minutos, bora pro nosso Dose Paparazzi de hoje.
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0: Então bora lá, minha gente, falar um pouquinho sobre os artistas e os famosos aqui na programação da 100.3. E olha só, Fiuk tá dando o que falar ultimamente aí na internet, né? Seguidamente ele é o assunto mais comentado aí da internet e ontem, ou melhor, durante o final de semana todo, né? Não foi diferente. Isso porque ele realizou na última sexta-feira, lá em Campinas, no interior de São Paulo, o seu último show antes de uma pausa na carreira solo. Pra quem não sabe, ele é filho do Fábio Júnior, né? A apresentação aconteceu em um espaço com capacidade para cerca de 1.000 pessoas. Mas chamou atenção pelo público extremamente reduzido. Apenas 67 fãs estiveram presentes aí no show de despedida do Fiuk. O cantor subiu ao palco por volta das 10h50 da noite e logo avisou que aquela seria sua última apresentação nessa fase da carreira. No repertório, Fiuk cantou músicas próprias, incluindo a música Gasolina, lançada agora em agosto, né? Além de versões de sucessos de O Rapa, Green Day também. Mesmo com pouca gente na casa, o público participou bastante, cantou junto durante a apresentação. Fiuk também postou em alguns momentos mais intimistas com os fãs, né? Chegando a cantar sentado em um banquinho, interagindo diretamente com os fãs das primeiras filas, dá pra falar isso, eu acho. A pausa acontece depois de um período bem complicado pra ele, né? Nos últimos meses, Fiuk revelou ter enfrentado dificuldades financeiras, chegando a vender carros e também tentou retomar um antigo projeto de filme ligado ao universo automobilístico. Apesar da pausa na carreira solo, ele voltou a lançar músicas em 2026 e também trabalha no projeto Fiuk 3, ao lado de músicos que fizeram parte de algumas bandas nacionais que hoje são esquecidas, né? Ele quer trazer de volta aí, apostar numa lembrança talvez dos fãs, né? Mas tá aí, o que deu o que falar aí na internet foi realmente o número reduzido de fãs que estavam aí acompanhando esse show de despedida do Fiuk, que a casa tinha capacidade para 1.000 pessoas. E 1.000 pessoas e apenas 67 pessoas estiveram presentes, deu o que falar na internet. Tá aí, esse foi o nosso Dose Paparazzi de hoje, que tá de volta no ar amanhã, terça-feira, nesse mesmo horário aqui no nosso Overdose.
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3: 15 horas e 15 minutos.
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15 horas 23 minutos e a gente tá de volta, hein? O nosso Overdose que tem sequência aqui na programação da 100.3. Obrigado demais pela tua companhia, pela tua audiência. Até as 16h30 eu tô por aqui, hein? Pra te fazer companhia, tá bom? Mandar um abraço agora pra uma galera toda especial que eu não sei se já chegou a Marcelino ou tá aí nas estradas aqui da nossa região, chegando diretamente de São Paulo. Padre Adilson, os noviços aí, pessoal que tá chegando pra mais uma romaria, né? Pra mim, Dindo Adilson, né? Mandar um abraço todo especial pra essa galera que tá aí na companhia da programação da 100.3. Valeu demais pela companhia, pela carona, talvez, de vocês aí. Valeu demais, tá bom? E sejam bem-vindos aí a Marcelino. Como eu já tenho algumas horas de estrada com esse cara, eu já sei o que, que ele gosta de ouvir. Bora curtir Oswaldo Montenegro e Glória Pires na programação. Sim, ela lançou música, minha gente. E vamos curtir junto por aqui, Drops de Hortelã. Excelente tarde, Dindo Adilson, os noviços aí, um forte abraço pra vocês.

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1: 15:31.
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1: Bora para mais um bloco de música, minha gente. Começa todas por aqui com ele, J Balvin.

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2: Bora, minha gente, falar um pouquinho sobre tecnologia aqui no nosso Dose Tech, quadro que a gente fala sobre isso mesmo, sobre novas tecnologias que estão para chegar por aí. Dessa vez a gente vai falar sobre ele, sobre o WhatsApp, mas que está desenvolvendo uma nova ferramenta para quem prefere falar ao invés de digitar, ou para quem precisa falar ao invés de digitar, né? O aplicativo agora poderá transformar aquilo que você disser diretamente em uma mensagem de texto. A ideia é bem simples, é um botão de ditado que aparece na barra de conversa. Você toca, fala normalmente e o WhatsApp escreve a mensagem. Depois, ainda será possível conferir o texto antes de apertar o botão de enviar. O diferencial é a privacidade, né? O reconhecimento de voz será feito no próprio celular, utilizando pacotes de idiomas baixados anteriormente, ou seja, a gravação não precisa ser enviada para servidores externos e a conversão poderá funcionar até mesmo sem internet. A conexão só será necessária para enviar mensagem, obviamente, né? A ferramenta está sendo preparada para conversas individuais, grupos e também nos canais. Por enquanto, ela foi encontrada na versão beta do aplicativo para Android, mas ainda não está disponível nem mesmo para todos os testadores e ainda não tem data oficial também de lançamento. E claro, conforme o WhatsApp vai atualizando aí essa novidade, a gente vai trazendo para você as informações, né? Mas a ideia é bacana. Alguns celulares já têm, né? O próprio editor lá do celular já tem um modo de fala onde ele vai convertendo para texto, mas vamos ser bem sinceros, né? Quase nunca funciona do jeito certo lá para você falar e ele vai digitando, né? Sempre dá alguma errada em alguma palavra ou outra. E esse do WhatsApp promete ser algo mais atual, digamos assim. E claro, com processamento totalmente no celular. Ele não vai precisar de internet, nem vai enviar para um servidor na internet aí para fazer essa conversão, né, de fala para texto. Vai fazer tudo no teu celular, garantindo mais segurança para você, tá bom? Esse foi o nosso Dose Tech de hoje, que volta amanhã, terça-feira, aqui na programação.
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3: 15 horas e 48 minutos.
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5: Bora de mais música, agora tem ele, Amadão Batista e a participação de Simone e Simaria.

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2: Rio Caí ultrapassa a cota de inundação em São Sebastião do Caí e famílias já são removidas de casa. Testes com radares que monitoram a velocidade média em rodovias federais são suspensos, sem prazo para retorno. Produção industrial tem pior resultado para o mês de agosto nos últimos 11 anos. Dado de pesquisa da Confederação Nacional da Indústria. O tempo ainda é instável em Porto Alegre, agora faz 18 graus. A previsão é de chuva forte ainda no norte e também na faixa leste até a noite de hoje. 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
4: Ainda com alguns pontos com sinaleiras fora de operação ou em amarelo piscante por causa da chuva, mesmo que agora tenha dado uma acalmada no volume de chuva em Porto Alegre. Avenida Ipiranga, por exemplo, em três pontos seguidos de cruzamentos com sinaleiras desligadas e com a orientação de fiscais da EPTC, nos cruzamentos com a Barão do Amazonas, com a Guilherme Alves e com a Terceira Perimetral. E na Freeway, agora chega um relato de acidente na alça de acesso para Cachoeirinha e para Assis Brasil, na Zona Norte de Porto Alegre, no sentido Porto Alegre-Litoral, com trânsito em Antambará.
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2: Rio Grande do Sul tem 1 milhão e 300 mil pessoas sem água após temporal.
5: Esse número corresponde à região da Corsã Egeia. As cidades mais afetadas são Capão da Canoa, com aproximadamente 66 mil imóveis sem água, Gravataí, com 58 mil e Passo Fundo, com 31 mil. No total, são 63 municípios com sistemas impactados e 162 estruturas da Corsã sem energia elétrica. Já em Porto Alegre, na área do Demai, três estações de bombeamento de água tratada permanecem sem energia. Os bairros Chapéu do Sol, Ípica, Lajeado, Restinga, São José e Vila Nova têm o abastecimento de água comprometido. Da redação, Isabela Daut.
2: Ao menos 21 casas ficam destelhadas em Estância Velha, no Vale dos Sinos.
6: Esse número se refere a destelhamentos totais e parciais e ainda pode aumentar, porque os danos seguem sendo informados à Defesa Civil Municipal. A equipe está distribuindo lonas na cidade e encaminhando as famílias para a retirada de telhas, a depender do caso. A situação se espalha em diferentes bairros. Estância Velha também teve queda de árvores, mas, segundo a Defesa Civil, a remoção já foi feita ou a concessionária RGE foi acionada para o manejo nos casos em que as árvores caíram sobre fios de energia. O município não tem registro de pessoas desalojadas ou feridas. Ainda de acordo com a Defesa Civil, houve falta de luz, mas a energia foi restaurada. Por outro lado, há aviso para falta de água ou água fraca nas torneiras. Distância Velha, Isadora Garcia.
2: 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Volta na Rede Gaúcha às 5 horas. Da redação, Ramon Nunes.
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0: 16 horas e 4 minutos.
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1: Dezesseis horas, 8 minutos e a gente tá de volta, hein? É a parte 3, a última parte do nosso Overdose começando aqui pela programação até as 16h30. Eu vou contigo, levando muita música boa, misturando todos os sucessos pra você e com você nessa tarde chuvosa agora de segunda-feira. Bora com uma temática dessa segunda e é modão sertanejo, hein? Então aumenta o volume, Leandro e Leonardo e o Temporal de Amor, bora!

0: Aí, eu te esperarei. 16 horas, agora 15 minutos. Tá na hora da gente curtir o Top Music de hoje.
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0: Bora lá então, minha gente, conferir a mais tocada desta segunda-feira. É, a gente reúne a pesquisa de Billboard, Deezer, Spotify, YouTube Music e traz pra você a primeiraça da segunda-feira. Hoje, em primeiro lugar, ficou ela, Dua Lipa, com Training Season. Bora curtir?

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1: 16 horas e 19 minutos.
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5: 16 horas 23 minutos e a gente tá chegando ao final do nosso Overdose, mas é a primeira edição da semana. Amanhã, terça-feira, a gente tá de volta às 14 horas e 30 minutos. Temos um horário marcadíssimo aqui na programação da 100.3, tá bom? E daqui a pouquinho, Território Sertanejo com a Raquel pra fechar a tua tarde de segunda-feira. E pra fechar o nosso Overdose, eu deixo vocês hoje com o sucesso de Bruno e Marrone, essa regravação, e depois tem Pink com Nate Russ. Até amanhã, se cuidem, tchau, tchau.

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1: 16 horas e 30 minutos.
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abraço para você de Marcelino Ramos, para você da nossa região que está aí acompanhando a programação de final de tarde da Rádio Salete FM. Estamos chegando por aqui a partir de agora, te fazendo companhia com mais uma edição do Território Sertanejo, começando mais uma semana, tarde de segunda-feira, hoje dia 21 de setembro. Temos aí tarde com períodos de chuva, 23 graus é a temperatura em Marcelino Ramos. A partir de agora, a gente chega para te fazermos companhia onde quer que você esteja, ouvindo a nossa programação com o melhor da música sertaneja. Vamos até às 17h50, levando a você grandes sucessos. Por aqui vamos recordando os grandes clássicos, vamos também acompanhando os principais lançamentos. Um excelente final de tarde para você que está nos acompanhando no trabalho, você que está por casa e você que nos leva na carona. Quem também chega junto comigo na parte técnica, seleção musical, é o meu colega, meu amigo Ebenezer, que deixa a todos o seu boa tarde. E você ouve o Território Sertanejo em um oferecimento da Faculdade Ideal, Master Sonda e Econômico Atacadão, Autoposto Malinowski, a Ótica Líder, PHC Informática, Laboratório Marcelinense, 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Vamos começando a nossa primeira edição da semana com Jorge Matheus. Boa tarde.

0: Estamos por aqui te fazendo companhia com o Território Sertanejo, faltando 21 minutos para as 17 horas. Você ouviu aí Sucesso com Ana Castela. Lembrando que vamos até às 5h50, levando a você o melhor da música sertaneja. 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Vamos ouvindo mais música, chegando por aqui Sucesso com Jats e Jatson.
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1: 16 horas e 44 minutos.
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1: Seguimos por aqui com o Território Sertanejo. Muito bom contar com o carinho da tua audiência, onde quer que você esteja acompanhando aí o programa, seja pelo rádio, pelo nosso site, pelo aplicativo. Um excelente final de tarde. Lembrando que na virada de hora você acompanha as notícias na hora certa para se manter bem informado durante a nossa edição de hoje do nosso programa. 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
1: Daqui a pouquinho, notícias na hora certa. Vamos fechando a primeira parte do programa com Cristiano Araújo.

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2: Rio Grande do Sul tem 1.300.000 pessoas sem água após temporais. Tempo ainda estável em Porto Alegre, agora faz 18 graus. Previsão é de chuva no norte e na faixa leste do estado até a noite de hoje. 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
4: Um alerta para um caminhão de grande porte estragado na faixa da direita, na entrada do túnel da Conceição, em direção à rodoviária. Na Zona Norte tem uma colisão envolvendo carro e moto, na Avenida 21 de Abril, bem na esquina com a Avenida Minas Gerais, no bairro Sarandi. A BR-470 na Serra tem um bloqueio total agora em Bento Gonçalves, no quilômetro 199, devido a uma cratera que se abriu com a chuva no local e não tem previsão de liberação. Com o trânsito, Iantambará.
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2: O julgamento sobre a abusividade da greve dos Correios foi suspenso pelo Tribunal Superior do Trabalho nesta tarde. O ministro Vieira de Mello Filho, que presidia a sessão, determinou a suspensão por 48 horas para que as federações dos trabalhadores possam analisar documentos apresentados no processo. Com a suspensão, as federações terão 48 horas para se manifestar sobre os materiais. A sessão será retomada na quinta-feira. A greve começou no último dia 10, depois que a estatal e os trabalhadores não chegaram a um acordo nas negociações sobre o acordo coletivo de trabalho, tendo o plano de saúde como principal impasse. Termina no fim da noite de hoje o prazo de inscrições para o concurso público da Transpetro, subsidiária de logística da Petrobras. São 281 vagas imediatas, além de cadastro reserva. O salário inicial varia de cerca de R$ 5.000 até R$ 15.000. As inscrições para vagas de níveis médio, técnico e superior podem ser feitas até às 11h59 da noite pelo site da Fundação Sesgran Rio. 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Notícia na hora certa, volta na Rede Gaúcha às 6 horas. Da redação, Maria Regina Eichenberg.
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6: 17 horas e 4 minutos.
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6: Já estamos de volta por aqui com o Território Sertanejo, começando a segunda parte do programa, nossa edição desta segunda-feira, dia 21 de setembro. Seguimos até às 17h50, levando a você o melhor da música sertaneja. Muito boa tarde para você que nos acompanha desde o começo, para você que, quem sabe, nos ouve a partir de agora. Muito obrigada pela tua audiência, um excelente final de tarde para você. O Ebenezer continua na parte técnica, seleção musical. Abrindo mais uma parte do programa, tem Gustavo Lima.
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1: Filhos Anilda, Aldino, Adelma, Amarilde, Analy e Aldinei, em memória Alice e Alessir, genros, noras, netos, bisnetos, irmãos e demais familiares, comunicam com profundo pesar o falecimento de Anita Liebert Heitfeld, ocorrido aos 82 anos de idade. Seu corpo será velado na Igreja Evangélica da Linha 12, em Severiano de Almeida, a partir das 18h30 desta segunda-feira. Outros sim convidam a todos para os atos de encomendação e sepultamento, que se darão amanhã, dia 22 de setembro, às 10 horas, na Igreja Evangélica da Linha 12, rumando após para o cemitério de Coronel Teixeira, Marcelino Ramos. Noticiamos com pesar o falecimento de Anita Liebert Heitfeld, ocorrido aos 82 anos de idade, serviços fúnebres a cargo da Funerária Santa Lúcia de Severiano de Almeida.
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3: 17 horas e 18 minutos.
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1: O Território Sertanejo continua por aqui, 17 horas mais 25 minutos, um excelente começo de semana para você. Vamos até às 5h50 com muito sucesso sertanejo. 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Chegando por aqui mais música, mais sucesso com João Neto e Frederico.

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2: 17 horas e 30 minutos.
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se passaram 37 minutos das 5 horas da tarde. Estamos por aqui com o Território Sertanejo. Lembrando que depois você acompanha a oração da Ave Maria, na sequência o programa Hoje nos Esportes. 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Vamos ouvindo mais música, chegando por aqui Chitãozinho e Chororó.

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1: Filhos Anilda, Aldino, Adelma, Amarilde, Analy e Aldinei, em memória Alice e Alessir, genros, noras, netos, bisnetos, irmãos e demais familiares, comunicam com profundo pesar o falecimento de Anita Liebert Heidfeld, ocorrido aos 82 anos de idade. Seu corpo será velado na Igreja Evangélica da Linha 12, em Severiano de Almeida, a partir das 18h30 desta segunda-feira. Outros sim convidam a todos para os atos de encomendação e sepultamento, que se darão amanhã, terça-feira, dia 22 de setembro, às 10 horas, na Igreja Evangélica da Linha 12, rumando após para o cemitério de Coronel Teixeira Marcelino Ramos. Noticiamos com pesar o falecimento de Anita Liebert Heidfeld. A família enlutada, as condolências da Rádio Salete, serviços fúnebres a cargo da Funerária Santa Lúcia de Severino de Almeida.
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1: Estamos chegando ao final da nossa edição de hoje do Território Sertanejo. Quero te agradecer pela tua audiência, um excelente restante de segunda-feira para você. Amanhã, 4h30 da tarde, a gente está de volta. Nós vamos fechando a nossa edição de hoje com Tião Carreiro e Pardinho e Lourenço e Lorival. Tchau, tchau. Aquele abraço.
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0: tempo, o espaço, a palavra, a música, o silêncio e a mulher. Tu assumiste tudo. Jamais se viu na face da terra uma figura de tamanha doçura, candura e inefável encanto. Por este motivo, ao cair da tarde, os sinos repicam e as crianças, jovens e adultos de todas as raças reúnem-se e, com um olhar voltado para o infinito, rendem uma homenagem, uma prece a Maria.
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O anjo do Senhor anunciou a Maria, e ela concebeu do Espírito Santo. Eis aqui a serva do Senhor. Faça-se em mim segundo a vossa palavra. E o Verbo se fez carne e habitou entre nós. Ave Maria, cheia de graça, o Senhor é convosco. Bendita sois vós entre as mulheres, e bendito é o fruto do vosso ventre, Jesus. Santa Maria, Mãe de Deus, rogai por nós, pecadores, agora e na hora de nossa morte. Amém. Rogai por nós, Santa Mãe de Deus, para que sejamos dignos das promessas de Cristo. Hoje, dia 21 de setembro, a Igreja celebra o dia de São Mateus, apóstolo e evangelista. Mateus, o publicano, chamado também Levi, passou de cobrador de impostos a discípulo do mestre que lhe dissera: segue-me. O banquete que festejou sua vocação é o sinal do amor misericordioso de Jesus, que chama os pecadores à penitência e celebra sua reconciliação com o Pai. No seu Evangelho, redigido para a comunidade judaico-cristã, o Cristo se manifesta como o Mestre e o fundador do novo Israel, que promulga a justiça nova do reino dos céus, centrada no amor. São Mateus, rogai por nós. Ide e fazei discípulos todos os povos, batizando-os e ensinando-lhes a observar tudo o que vos mandei, diz o Senhor. Rezemos o Evangelho do dia de hoje, que é de São Mateus, capítulo 9, versículos 9 a 13. Naquele tempo, Jesus viu um homem chamado Mateus sentado na coletoria de impostos e disse-lhe: segue-me. Ele se levantou e seguiu a Jesus. Enquanto Jesus estava à mesa em casa de Mateus, vieram muitos cobradores de impostos e pecadores e sentaram-se à mesa com Jesus e seus discípulos. Alguns fariseus viram isso e perguntaram aos discípulos: por que vosso mestre come com os cobradores de impostos e pecadores? Jesus ouviu a pergunta e respondeu: aqueles que têm saúde não precisam de médico, mas sim os doentes. Aprendei, pois, o que significa: quero misericórdia e não sacrifício. De fato, eu não vim para chamar os justos, mas os pecadores.

pecadores. Palavra da salvação. Glória ao Pai, ao Filho e ao Espírito Santo, como era no princípio, agora e sempre. Amém. Pelo mérito do trabalho de São Mateus, pelo mérito de sua fidelidade ao Evangelho de Jesus Cristo, pelo mérito de sua missão entre os povos, rezemos a oração pelas vocações. Jesus, Divino Mestre, que chamastes os apóstolos a vos seguirem, continuai a passar pelos nossos caminhos, pelas nossas famílias, pelas nossas escolas, e continuai a repetir o convite a muitos dos nossos jovens. Dai coragem às pessoas convidadas, dai força para que vos sejam fiéis, como apóstolos leigos, como sacerdotes, como religiosos e religiosas, para o bem do povo de Deus e de toda a humanidade. Amém. Oração. Ó Deus, na vossa inefável misericórdia, escolhestes o publicano Mateus para ser apóstolo. Apoiados em seu exemplo e intercessão, mereçamos seguir-vos e permanecer firmemente unidos a vós. Por nosso Senhor Jesus Cristo, vosso Filho, que é Deus e convosco vive e reina na unidade do Espírito Santo, por todos os séculos dos séculos. Amém. E que pela intercessão de Maria Santíssima, ela que é a rainha dos apóstolos, Deus Pai Todo-Poderoso, nos abençoe e nos proteja. Em nome do Pai, do Filho e do Espírito Santo. Amém. Uma boa tarde a todos.

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1: Defesa Civil confirma que morte de motociclista que colidiu em fio atravessado em rua de Pelotas está relacionada a temporal. Vítima foi identificada como Gerson Dias Pereira, de 70 anos. Bombeiros localizam mulher em carro capotado dentro de rio em Caxias do Sul e buscas a outros três desaparecidos seguem na região da Serra. Tempo instável na capital agora faz 18 graus. Previsão é de chuva no norte na faixa leste até a noite de hoje. 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
3: Com um acidente em atendimento, ambulância e brigada militar no cruzamento da Carazinho, na esquina com a João Abbott, no bairro Petrópolis, um carro bateu em poste por ali. A lentidão pontual para fazer esse deslocamento na região. Com trânsito, Ian Tambará.
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1: Pelo menos 35 escolas estaduais têm aulas afetadas por conta dos temporais.
4: Conforme a Secretaria Estadual da Educação, o levantamento segue em atualização. Até o momento, 35 escolas foram afetadas, apresentando dificuldades para acesso, transporte ou servindo de abrigo. 29 escolas foram danificadas e 9 tiveram as aulas suspensas nesta segunda-feira. Das 9, apenas uma, de Cachoeira do Sul, na região central, tem previsão de retomar as atividades amanhã. Da redação, Isabela Daut.
1: O dólar fechou em queda de 0,70% hoje, cotado a R$ 5,10. O Ibovespa, principal índice da Bolsa Brasileira, avançou 0,74% aos 186.596 pontos. Os investidores repercutiram a queda do preço do petróleo, cotado em US$ 100, e mantiveram no radar o encontro entre os presidentes dos Estados Unidos, Donald Trump, e Xi Jinping, da China, marcado para quinta-feira. 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Da redação, Maria Regina Eichenberg.
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5: Hoje entramos em período de data FIFA. A Série A do Campeonato Brasileiro fica paralisada até o dia 6 de outubro para os compromissos da seleção. O Brasil tem dois amistosos contra a Austrália. O primeiro, nessa sexta-feira, às 7 horas da manhã, pelo horário de Brasília. E o segundo, na terça-feira, no mesmo horário. A seleção ainda enfrenta a Índia no dia 3 de outubro, às 11 horas da manhã. Já pela Série B, destaque para duas partidas hoje à noite. Às 7h30 da noite, tem Criciúma e Operário no Heriberto Rilse. E às 9h30, Cuiabá e Náutico se enfrentam na Arena Pantanal. A dupla Grenal só volta aos gramados ao final da parada, no dia 7 de outubro. O Internacional enfrenta o Corinthians no Beira-Rio e o Grêmio joga contra o Remo fora de casa.
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0: De volta às 6h09 hoje nos esportes, aqui na Gaúcha. 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Então, daqui a pouco a gente tem também o Ayrton Lemos direto ali da Defesa Civil, que tem entrevista coletiva, ainda não está ok. Então eu vou antes com o Lucas Katsurayama, agora finalmente podendo agora, Jason, fazer?
1: Espero que ele não se alongue muito.
0: Tá.
2: Mas vou deixar bastante tempo.
0: Acho que tem tempo. Para atualizar as informações do Grêmio, Katsurayama, tudo bem? O Grêmio está de folga, né?
2: De folga até quinta-feira, reapresentação, portanto 3 dias. Depois a gente fala mais sobre isso, até porque teve uma alteração no planejamento do Grêmio para essa data FIFA sobre isso. Mas, Lucianinho, comemoração do resultado, o técnico Renato Portaluppi entende que foi um ponto muito importante lá para frente, na busca da pontuação necessária para...
0: depois, né?
2: É, ele entende que esse, pelas circunstâncias da partida, pouco tempo de treinamento, adversário, e como o jogo se desenhou, foi um bom resultado, foi uma vitória, um empate conquistado ontem contra o Palmeiras. E entende também, Lucianinho, que houve muita entrega, que é algo que ele quer manter, esse alto padrão de entrega dos atletas é algo essencial para o Grêmio conseguir sair dessa situação. Situação que é o Grêmio com a 17ª colocação, a 2 pontos do primeiro time fora, que é o Vasco, que tem um jogo a menos.
0: E a gente contra vai... a Chape.
2: Contra a Chape na Arena Condá. Vamos colocar mais 3 pontos para o Vasco.
0: A Chape tem feito alguns crimes no campeonato, tomara que faça esse.
3: A Chape vai ser até 2 de dezembro o atirador maluco.
0: Dupla Grenal que torça muito para a Chape nesse jogo.
2: Então vamos se apegar ali em Mirassol, Corinthians, Vitória. Mas, Lucianinho, sobre tudo isso, sobre essa entrega, sobre a folga agora para a data FIFA e a luta contra o rebaixamento, vamos ouvir o técnico Renato Portaluppi falando sobre esse cenário do Grêmio agora para a parada.
4: É lógico que ninguém fica contente em ficar nesse dia de folga na zona do rebaixamento, mas os resultados não foram tão bons assim para a gente ontem. Mas a gente não tem que se preocupar com os adversários, a gente tem que fazer a nossa parte. Se a gente fizer a nossa parte, o Grêmio não vai cair. Então, nós temos 10 rodadas ainda, por isso que a gente vai aproveitar o máximo de tempo agora nessa parada para a gente ajeitar algumas coisas e trabalhar. Não adianta ficar pensando nisso, naquilo. Tem que pensar jogo a jogo, com essa entrega. E eu já falei para eles, quem não se adaptar no mínimo a essa entrega, vai ficar lá atrás na fila. Não é hora de caminhar, não é hora de pensar em outras coisas, é hora da entrega. Da entrega. Então, sei que faltam algumas coisas pro grupo, mas isso tudo eu vou corrigir agora nessa parada, e o Grêmio vai voltar ainda mais forte. Vai ser uma guerra até o final, mas pode ter certeza que com trabalho a gente vai conseguir o objetivo, porque esse é o objetivo. É por isso que eu vim, por isso que eu estou aqui, juntamente com o nosso torcedor, juntamente com esse grupo aí, a gente fazer os pontos necessários.
2: Renato Portaluppi projetando um Grêmio ainda mais forte a partir de correções que ele pretende fazer, de um grupo que vai entregar e assim o Grêmio não vai cair.
3: Eu acredito que o Renato Portaluppi seja capaz de fazer, para homenagear o nobre deputado Diogo Oliveira, o Grêmio campeão do troféu 16º lugar. Não creio em nada adiante disso. Vamos negociar 15º. Porque falta muita qualidade, porque os adversários são muito pesados. O Palmeiras, o Grêmio já acabou de jogar, pontuou, mas, por exemplo, pega o Flamengo no Maracanã, entre os dois jogos de semifinal de Copa do Brasil, e ainda tem muito time da parte alta da tabela enfrentando. Brigando pelo título, como o Palmeiras ontem estava e tentou vencer até o final. Então, com o Renato, com as correções, como tem ligeiramente mais qualidade o Grêmio na comparação direta com seu rival Internacional, eu acredito que o Grêmio possa escapar do Z4 definitivamente em 2 de dezembro, mais do que o Internacional.
0: É, a questão é a qualidade do grupo do Grêmio também, que a gente discute tanto, né, Maurício?
3: Tem goleiro,
0: o Renato
3: tem
0: como personagem, é um personagem que pode indicar uma recuperação, mas a gente olha para o time do Grêmio, algumas peças não dão resposta.
3: Não.
0: Giovani Cabral não dá resposta, namorado não dá resposta. Então, sabe, essa é a grande dificuldade do Grêmio, é a qualidade do grupo, do elenco. E que o Renato não tem muito o que fazer, né? Que é o problema do Pezzolano no Inter também, quando era o Pezzolano técnico, e quem vier para ser o técnico no Inter vai ter o mesmo problema.
3: Aliás, o Inter joga o mesmo troféu do Grêmio, 15º e 16º.
0: Deixa eu chamar Iatan para mais destaques, Ian, questão Transurbe e trânsito, Ian.
5: Pois é, Lucianinho, agora a gente está aqui na parada aqui, a grande parada da estação Farrapos, parada de ônibus, onde o pessoal está se acumulando por aqui, orientado a esperar esse transporte de ônibus que por enquanto não chegou ainda, que vinha de Canoas, da empresa Fátima. Só em 10 minutos que eu estou parado aqui, eu vi muita gente já desistindo de aguardar e pegando o serviço de aplicativo, motorista de aplicativo. Tinha uma senhora que eu conversei, que ela estava desde 10 para 6 aqui, quando deu agora 6h15, já 25 minutos depois, não quis saber mais de esperar e pegou um transporte de aplicativo. Deixa eu falar com o pessoal aqui, porque o meu amigo está também chamando o aplicativo, desistiu de esperar o ônibus.
6: Eu não sou daqui, eu não conheço como é que funciona o transporte, eu sou obrigado a pegar o transporte por aplicativo.
5: Como é que foi a orientação ali? O pessoal disse que era para ir por conta ou que ia ter ônibus?
6: Não, eu não observei a orientação não, eu só ouvi dizendo que o terminal era somente a da Farrapos, a Novo Hamburgo, mais nada.
5: Certo. É, então algumas pessoas disseram que receberam orientação depois de uma atualização, essa que primeiro era de seguir por conta, depois de aguardar que viria um ônibus. A gente, por enquanto, já faz um pouco mais de 10 minutos que está por aqui, não viu ônibus chegar para fazer esse transbordo até as outras estações.
0: Deixa eu só tirar uma dúvida, que até, enfim, é o Transurbe que tem que providenciar esse transporte, translado aí, né? Porque não é uma linha normal de ônibus, é uma linha especial que nessa necessidade teria que ter sido colocada, é isso?
5: É, o que acontece é o que a empresa chama de um plano de contingência, que é acionado num caso como esse, houve um problema nas estações São Pedro, Mercado e Rodoviária, e não tem como circular trens entre elas. Por isso, é ofertado esse serviço de ônibus, que está dentro do plano de contingência, um serviço gratuito para que as pessoas façam esse deslocamento de um lado para o outro e vice-versa. A questão é que, quando nós fomos até a primeira estação lá no Mercado, a orientação não existia orientação de transporte por ônibus. Todas as pessoas estavam saindo e buscando outra alternativa para sair de lá. Depois, no caminho, no nosso trajeto até aqui a Farrapos, aí chegou essa nova informação, uma nota que veio por meio da assessoria da Transurbe dizendo que havia sido feito esse acionamento desse plano de contingência para que esses ônibus viessem até aqui. Claro, tem uma certa demora até os ônibus saírem do local onde estão, da garagem, enfim, até chegarem aqui. Por enquanto ainda não chegaram, então o pessoal que já desceu há muito tempo aqui perde a paciência, enfim, tem os seus compromissos e acaba pedindo transporte por aplicativo, buscando ônibus. O pessoal falando, o senhor está meia hora aqui.
7: A gente já está meia hora aqui, nada, e nada, e nada. A gente já foi lá, informou que a gente tem compromisso e eles só falaram que vão mandar ônibus. E até agora nada, nada.
5: O senhor vai como para casa agora?
7: Eu não sei como eu vou ir, porque eu só tenho uma passagem, tenho como ir para a rodoviária, moro perto da rodoviária, não tem como eu ir embora agora.
5: Tá certo, essa reação do pessoal aqui, né? Acaba ficando sem saída e buscando outra alternativa, pensando que vai fazer, que ainda não chegou ônibus por aqui.
0: Bom, a Transurbe que trate de resolver, né? De agilizar esse processo, porque as pessoas precisam voltar para casa nesse horário, né?
3: O máximo que a gente
0: consegue...
3: E nada
0: melhor do que o relato da própria pessoa que está ali passando na pele da dificuldade.
3: O máximo que a gente consegue fazer, né, Lucianinho, primeiro, tentar divertir as pessoas aqui no microfone, além de informá-las, e nos solidarizar com cada um que se coloque no lugar dessa pessoa que acabou de falar que só tem uma passagem, mora perto da rodoviária, não sabe como vai para casa, hoje é segunda-feira, a semana está abrindo, o dia está horroroso, está chovendo. A gente pode pedir paciência, pode pedir tolerância, mas, acima de tudo, um abraço possível.
0: Quem está aí para resolver, tem que resolver.
3: E com agilidade.
0: Tem que ter agilidade, tem que resolver.
3: Olha, é muito duro.
0: As pessoas estão ali para isso,
3: é muito duro.
0: Mas enfim, o Ian tem canal aberto e qualquer outra informação, Ian, por favor, retorne aí, né? Até tendo uma outra posição, enfim, da Transurbe, para orientar as pessoas, porque rádio também é isso, é serviço, orientação, serviço. A gente está aí para isso também, né? 6h19, deixa eu dar uma notícia aqui, Maurício, o Jason aqui, ó, uma questão importante que a Cassiano me alertou, que os clubes, né, aprovaram uma proposta da CBF para começar a reduzir o número de estrangeiros no futebol brasileiro a partir do ano que vem. A
3: proposta que eles mesmos tinham feito na direção contrária.
0: Então é assim, ó. O ano que vem baixa para 8 estrangeiros, chegando até o limite de 5 lá em 2030. Então o objetivo é uma redução gradual, né?
2: Hoje o Grêmio tem 10 estrangeiros no elenco. Ontem sobrou o Nardoni, é um dos meus assuntos para a gente tratar depois de quem perdeu o espaço. Ele sobrou exatamente por isso.
3: Quero saber quando é que vai chegar a hora também de tratarem a qualidade dos gramados naturais, a proibição do gramado artificial, quando é que vão ter coragem para isso? Coragem para isso. Vão ter, será?
0: Acho que do gramado não.
3: Pois é.
0: Os dois times que votaram contra essa mudança foram Bahia e Flamengo, contra a questão dos estrangeiros. Então ela vai ser uma redução lenta e gradual, né, chegando ao limite de 5 lá em 2030. Então 27 baixa para 8, daí baixa um pouco mais em 28, em 29, em 30, 2030 chega ao número de 5 estrangeiros por clube.
1: O Inter hoje tem 10 estrangeiros.
0: É o mesmo número do Grêmio, né? 10 a 10. Então é isso, né? A preocupação da CBF é na formação dos atletas, que até tem um pouco de razão nessa situação que a CBF coloca. Mas foram os próprios clubes que criaram essa ideia, né? Que votaram e aprovaram essa ideia. E tu tinha me alertado outras questões também.
2: Sobre horários de transmissões, isso. E eu vou falar de Série A, torcendo para que a dupla Grenal fique na Série A, mas com o fim do horário de durante a semana às 7 horas da noite, para priorizar o torcedor, o jogo um pouco mais tarde, e nos finais de semana priorizando muito o domingo à tarde e o fim dos, não sei se o fim, mas a redução do número dos jogos no domingo à noite.
0: Porque às vezes tem jogo 8h30 da noite domingo, né?
2: Isso.
3: É, tudo a partir do momento em que você dilui a quantidade de empresas transmitindo e cada empresa legitimamente vai buscando um horário onde ela tem a maior audiência para o jogo que comprou. Então...
2: É isso aí. É tirando jogos às 7 horas da noite durante a semana e domingo à noite e Série B, vou trazer porque, enfim, é a situação da dupla Grenal no momento. Jogos no sábado às 6 da tarde, é o principal horário do final de semana, e durante a semana jogos terças e quintas, 7h30 e 9 da noite.
3: Houve um tempo, quando o Grêmio foi para a segunda e o Inter para a segunda, já nesse período de pontos corridos, em que os jogos eram terça e sexta, lembra?
0: Assim? Isso, mas tinha o horário sábado que a TV transmitia, 4h30 da tarde. 4h30 da tarde. É. 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O Samuel Penteado, não importa o treinador que vier, vai cair. Ano passado não teve milagre nenhum. O Inter só adiou o rebaixamento. Recado aqui duro do nosso ouvinte, do Samuel Penteado. O Sander Spindler sempre manda recado. Eu sou gremista, mas posso te dizer com certeza que o Inter devia contratar um treinador da aldeia. Um treinador que aceite o impossível até o final do ano. O que mais? O Ricardo, 12456, aqui underline 12456. Veja que Luiz Castro deve estar com sangue nos olhos para treinar contra o Grêmio. Acho que tem chance. Não, acho que não tem chance, não, Ricardo. Já até voltou para Portugal. O que mais? Aqui o pessoal bota muita brincadeira. Gandaia, obviamente, né? Tem provocação. O Mal de Castro. Quem sabe o Dunga pode ser uma boa opção. O Dunga já salvou o Inter em um rebaixamento certa vez, mas como jogador, né?
3: 99.
0: E o Dunga não sei se tem interesse de voltar a treinar, né? Ele não está trabalhando como treinador, né?
3: Faz bastante tempo e se voltasse, não é provável que gostasse da ideia de voltar para treinar 3 meses ou menos, com esse nível de dificuldade, caindo no colo dele um eventual rebaixamento. Não há por que ele se expor dessa maneira.
1: Nesse momento, Luciano, pegando a tabela do Campeonato Brasileiro, se fala muito das últimas 10 rodadas que tem o Brasileirão. Só que no caso do Inter, nesse momento, são 8. Porque o Inter precisa de 2 rodadas para sair da zona
0: isso,
1: de rebaixamento.
0: É importante.
1: Então o Inter hoje tem 8 rodadas no Campeonato Brasileiro, porque ele vai ter que tirar essa diferença.
3: Em cima do seu raciocínio, a derrota para o São Paulo no sábado assegurou que o Inter entra no Grenal da Arena no Z4.
1: Isso, Maurício. É mesmo ganhando, por
3: mesmo
1: óbvio,
3: ganhando o Corinthians na partida anterior.
1: Do Corinthians, que é um confronto direto. O Corinthians perdeu em casa ontem para o Fluminense, é 14º com 32 pontos.
0: A mal Corinthians.
1: O Inter é 18º, Lucianinho. Ele tem 28 pontos em 28 rodadas. A matemática é simples. Um ponto por rodada é o que o Inter conseguiu até agora e com essa média não consegue nem perto da pontuação mínima para permanência na primeira divisão.
3: O movimento do Corinthians, curioso, né, Geisa? O movimento do Corinthians foi oposto ao do Inter.
1: É.
3: O Inter teve a dificuldade no fim de semana, derrota, trocou o treinador. Isso. Lá, as lideranças, lideranças do elenco, isso, incluindo o Depay, que tinha perdido o pênalti na Copa da Libertadores e tal, os jogadores pediram a permanência do Diniz. E o primeiro jogo que eles terão para mostrar o quanto essa lealdade vai para o campo é no Beira-Rio contra o Inter.
0: A velha sorte do Inter, né? Vai pegar um adversário que vai precisar mostrar serviço com um treinador mantido e com um grupo querendo jogar por ele.
1: Onde o empate não vai servir para o Inter, né?
0: Não, empate não adianta nada.
1: E tem, por quê? Porque tem um outro detalhe que é gravíssimo no caso do Inter. O Inter tem 6 vitórias no Campeonato Brasileiro. O Vasco, que durante bom tempo ficou atrás da dupla Grenal no Brasileirão, hoje já tem 8. São 2 vitórias a mais. Para a questão do desempate, isso é importantíssimo.
0: 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O Ian hoje fazendo muito serviço, trânsito complicado, muitas sinaleiras fora de funcionamento em Porto Alegre, né? A questão do Trensurb com dificuldade ali nas estações da área central, que é a estação Mercado Rodoviária e São Pedro, enfim, problemas e mais problemas aí com a chuva. E daqui a pouco o Ayrton Lemos, quando tiver condição, não sei se já está conectado, vamos até a Defesa Civil. Então vamos fazer o seguinte, vamos antecipar o intervalo, 6h26, e daí a gente tem mais tempo depois. É, deixa chover com Guilherme Arantes na trilha, indo para o intervalo. E a gente já volta, não sai daí.
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0: Estamos de volta às 6h31 com Cazuza, o tempo não para. Maurício citou outro dia no Bate-Bola essa música, né?
1: É, adaptando de que no caso do Grêmio, ao recontratar Renato, o tempo não passa.
0: É, mas tu usou como é que é? O museu de grandes novidades.
1: Eu vejo, né? Um museu de grandes novidades em cima da contratação do Renato, ao mesmo tempo que disse lá, só para recontextualizar, que não havia outra coisa a fazer, de tanto que o Grêmio se atrasou para interromper o trabalho do Luiz Castro. Naquele contexto, só mesmo um super-herói.
0: A diferença entre o Grêmio e o Inter é que o Inter não tem essa figura nesse
1: momento. E atrasou mais uma semana em relação ao Grêmio.
0: 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Vamos com o Ayrton Lemos, informações direto da Defesa Civil. 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Quais são as informações por aí, Ayrton?
2: Lucianinho, terminou agora há pouco uma entrevista coletiva aqui na sede da Defesa Civil Estadual. O órgão confirma uma morte e 4 pessoas desaparecidas em consequência da instabilidade que atinge o Rio Grande do Sul. O estado já tem 119 municípios com algum tipo de dano ou ocorrência relacionada ao mau tempo. A morte confirmada ocorreu em Pelotas. A vítima era um motociclista que morreu depois de atingir um cabo enquanto transitava por uma rua. Segundo a Defesa Civil, Lucianinho, a Polícia Civil, então, confirmou no fim da tarde a relação da ocorrência com o evento climático, o evento meteorológico no Rio Grande do Sul. Os 4 desaparecidos são em Caxias do Sul. 3 estavam no mesmo veículo, uma mulher, uma criança de 4 anos e um adolescente de 13. O carro foi arrastado pela força da água. Um homem que fazia a limpeza de uma galeria também foi levado pela correnteza. As buscas são realizadas ainda pelo Corpo de Bombeiros. A Defesa Civil, Lucianinho, disse nessa entrevista coletiva que terminou há pouco que mantém 27 alertas vigentes, 20 para o risco de deslizamentos e 7 relacionados a inundações. A preocupação maior, Lucianinho, é com deslizamentos e está em áreas com maior declividade, especialmente na Serra Gaúcha. Na situação dos rios, o Caí, na altura de Nova Palmira, que é um bairro ali de Caxias do Sul, e também o Paranhana, entre Três Coroas e Igrejinha, já estão em cota de inundação. O Taquari pode alcançar essa cota de inundação na altura de Santa Teresa durante a madrugada. O Jacuí também é monitorado, enquanto o Sinos, em Campo Bom, está em nível de atenção. Sobre o Guaíba, Lucianinho, a Defesa Civil afirma que ainda não é possível dimensionar a resposta hidrológica. Uma avaliação mais precisa deve ser possível ao longo daí da terça-feira. A chuva ainda pode ser moderada e forte nas próximas horas, principalmente na região metropolitana, nos vales e também nas áreas de cabeceiras do Taquari e do Caí, Lucianinho.
0: É, todo cuidado, todo alerta é importante. Esse, né, essa atenção que a Defesa Civil traz aí para a gente de orientação é muito importante. Obrigado ao Ayrton Lemos. E, claro, mais destaques, mais desdobramentos no correspondente 10 para 7, mais tarde também durante o Show dos Esportes e no Gaúcha, no Estúdio Gaúcha, a partir das 10 da noite. E quem estiver circulando aí, né, vá com calma, o trânsito está muito complicado. E a Tambra está de volta aí, porque tem mais informação de trânsito aí, Ian.
3: Isso, Lucianinha. A gente tem informação de um acidente na BR-116, ali no sentido interior capital. Toda aquela região da Charlau, em São Leopoldo, congestionada, como nos velhos tempos ali de antes da ponte do Rio dos Sinos Nova, né, que travava tudo nessa época no fim de tarde. Desde lá, do acesso a Charlau pela 240 até passar a ponte. porque por ali teve uma situação de um incêndio em veículo, já controlado pelo Corpo de Bombeiros, mas teve um bloqueio das faixas laterais da direita ali da ponte para quem segue em direção à capital, e aí afunila todo mundo e com isso tem bastante congestionamento. Atualizando a situação aqui da Transurba, a gente retornou para a estação Mercado, onde muito parecida a situação com a da Farrapos. Eu não consegui sequer descer ainda do carro para conversar com as pessoas, mas a gente enxerga só no visual, muita gente com o celular na mão, buscando serviço de aplicativo, embarcando em outros carros, e nenhum ônibus por enquanto por aqui. A Transurb emitiu uma nota agora, faz um minuto atrás, vou ler aqui em tempo real, que mesmo com o plano de contingência acionado, ônibus emergenciais no trecho, a equipe da Equatorial Energia está neste momento atuando no cabo de energia que caiu sobre a rede aérea. E assim que finalizar, a Transurb poderá fazer a religação da subestação Farrapos e restabelecer a operação entre as estações Mercado e Farrapos em ambos os sentidos. Nota que a empresa, a Transurb, emitiu agora mesmo, lendo para vocês aí, atualizando. Mas a situação no local é muito parecida. O pessoal ainda aguardando para a chegada desse ônibus que foi prometido para fazer esse transbordo, pelo menos até a estação Farrapos, saindo aqui do centro histórico.
0: Eu vou te dizer uma coisa, essa nota ela tem dois lados. A primeira é dizendo que a luz está tentando religar a luz. Esse é um lado.
1: Para
0: normalizar o Transurb. Ok, mas o plano de contingência que indica que deveria ter ônibus ali na porta da estação não funcionou. Porque já faz tempo que isso aconteceu.
1: Sim.
0: E as pessoas estão ali, a imagem que o Ian mostrou é clara, as pessoas pegando transporte ali por aplicativo, a moça recente tinha entrado num carro ali, que certamente era carro de aplicativo. Então é isso, sabe? Não funcionou esse plano de contingência da Transurb de botar o transporte para as pessoas poderem voltar para casa.
4: Funciona na Transurb?
0: Sabe, então, uma coisa é religar a luz, ok? Que não passa até nem pela Transurb, né? E sim pela CE Equatorial, mas e cadê os ônibus? Então, se a Transurb puder explicar melhor, a gente gostaria de entender. A gente não, né? Porque a gente está sentadinho aqui no ar-condicionado, no estúdio, bem tranquilo, né?
4: Se estivesse em Nova York, Luciano, boa tarde.
0: Boa tarde, Zé.
4: Se estivesse em Nova York, um dos metrôs, maior número de quilômetros que tem. Nossa, tu ouvia todo dia lá.
0: Só pra tu te perder, claro.
4: Tu ouvia lá todo dia, pessoal.
0: Vamos ver, rádios. O Ian tem informação, vamos ver.
3: Não, só confirmar a informação, porque agora consegui descer aqui, perguntei para as pessoas, né? Nada de ônibus por enquanto. Então imagina, a gente veio aqui, eu fiz aquela primeira entrada contigo antes das 6, eu acho, né?
0: Isso.
3: E até agora, já faço já
0: 6h38 agora.
3: E a informação que eu tive naquele momento era de que antes das 5, o pessoal da segurança já tinha sido acionado pela falha na energia para chegar aqui e fechar os portões. Desde aquele momento até agora, não passou ônibus por aqui,
0: né?
3: Muita gente
0: horas
3: saindo de aplicativo.
0: Esses ônibus devem vir de um lugar muito longe, né? Porque todo esse tempo para chegar...
1: 2 horas é indefensável.
0: É que eu não consigo acreditar, né, Maurício, que esse ônibus vai chegar ali, Maurício. Eu não acredito.
1: E por que você não acredita? Porque desde o anúncio do problema no cabo do Transurb até agora, se passaram 2 horas, a menos que esses ônibus estivessem vindo de um lugar que está a 2 horas de Porto Alegre, esses ônibus já deveriam estar circulando.
0: Se é um esquema de emergência...
1: E não pode estar longe, sim.
0: Não pode estar longe,
1: então,
0: assim.
1: A contingência significa o máximo de agilidade com o mínimo de tempo despendido entre o problema e a solução. É exatamente o que não está acontecendo.
0: 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Vamos com o destaque da Copa do Mundo. Seleção brasileira vai jogar na Austrália. José Alberto Andrade com Copa do Mundo, José Alberto.
4: Nada muda na seleção brasileira, Lucianinho, do ponto de vista de organização e logística. Gente atrasada, grupo incompleto, jogos longe contra adversários fracos. A seleção brasileira não teve ainda um número bom de jogadores para fazer o primeiro trabalho lá na Austrália. Daqui a pouco, agora já é de manhã na Austrália, daqui a pouco se prepara para o segundo dia e espera da chegada de novos jogadores que vão se apresentar. Teve gente que deu problema de voo na Europa indo para a Austrália, porque da Europa também é longe para Dedéu. Então a seleção continua procurando se esconder ao máximo dentro daquilo que a CBF faz por dinheiro. Topa tudo por dinheiro. Xaninho, mas as novidades da seleção estão nos jogadores, alguns que foram convocados. Por exemplo, Tu lembras de ter visto o Jair jogar, o zagueiro Jair, hoje no Nottingham Forest? Tu te lembra, Maurício?
1: Lembro.
4: E?
1: Nada que me chamasse a atenção. Mas isso não deslustra a convocação, porque nós estamos exigindo desde a Copa que haja uma renovação.
4: Ele foi campeão da última conquista brasileira no Sub-20, da seleção brasileira. Então ele está falando agora, porque ele vai reencontrar alguns jogadores do Sub-20, aí está o critério, acho que ele é Sub-23 ainda, podendo jogar a Olimpíada. Jair está falando em Hoje nos Esportes sobre o reencontro e a chance que tem hoje na seleção principal.
5: Ah, cara, eu espero tentar pegar o máximo possível de experiência com eles. São grandes jogadores, não tem nem o que falar. Os dois estão muito consolidados na Europa e sou muito fã deles e espero que eu possa aprender o máximo possível. Ah, acho que é muito importante pra gente estar vivendo esse momento. Vai ser muito bom reencontrar eles aqui. Há menos de um ano a gente estava jogando nas categorias de base, conquistando um título muito importante. E hoje já a gente está aqui no profissional com grandes jogadores, então... Para a gente é uma felicidade imensa. Estou muito feliz de estar aqui, estou muito feliz de reencontrar eles novamente. Espero que a gente possa agregar muito com a equipe.
4: Jair, zagueiro da seleção brasileira, o que chama atenção no Jair? 1,98m.
0: Ah, é um jogador. Zagueiro é bom, bola aérea.
4: Bola aérea.
0: E ele é rápido?
4: Digamos que é.
1: Não serve para lento.
4: Não serve, exatamente.
0: Então é bom, porque o cara muito grandão às vezes não é meio lento.
4: Isso, né? Não é. Não é um Gustavo Martins, por exemplo, que é um jovem que a gente vê.
1: O Wallace, que é veloz,
4: 21 anos e 21 anos, lembra, é a idade olímpica. Lucianinho, Jogo do Brasil, 7 horas da manhã de sexta-feira contra a seleção da Austrália, depois repete a dose na terça-feira que vem e a gente fala de seleção brasileira sempre para Tramontina. 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
0: Muito bem, José Alberto Andrade. E a Copa do Mundo, a seleção brasileira, 6h43, Ana Nazário.
6: Tudo bem, Lucianinho? Boa tarde para ti. A todos estamos acompanhando aqui no Hoje nos Esportes. Bom, fazer um destaque rápido de seleção feminina de futebol, porque...
0: Estará entre nós em seguida, né?
6: Exatamente. E falando desse jogo que vai acontecer contra a Argentina, 10 de outubro, a seleção vai enfrentar aqui em Porto Alegre, no estádio Beira-Rio, por uma série de amistosos que vai acontecer antes da Copa do Mundo. E estão abertos os ingressos para essa partida pela plataforma Ticket and Go, no site de GZH, já tem uma matéria disponível com todas as informações e como acessar a plataforma. Abriu hoje a venda dos ingressos.
0: Muito bem, imperdível, né? Esse jogo vai ser antes do Grenal, vai ser no sábado, domingo tem Grenal, naquele fim de semana, super fim de semana.
1: Sabe o que vai ter domingo que vem no Maracanã? NFL. Tá bom pra ti?
0: Tá bem.
1: Tá bem, então.
6: A gente sempre fala de futebol.
4: De futebol.
0: Americano.
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0: Obrigado, Ana Nazário. Bom, para fechar o programa, Jason.
7: Paulo Pezzolano. 10 segundos. Paulo Pezzolano, na sua rede social, no Instagram, se despediu oficialmente do Inter e fez agradecimentos a Abel Braga e Fabinho Soldado.
0: 9 segundos. Falam de
4: time. Isso aí, Jason.
0: Destaque final do Grêmio, Cato Sorema.
3: Lá em GZH com...
0: 10 segundos.
3: Vai lá em GZH com mais detalhes, mas 3 jogadores que ganharam espaço com Renato, Balbuena, João Pedro e Marcos Rocha, e 3 que perderam, Nardoni, Krovinovic e TT.
0: 9 segundos. Tchau, Maurício. 0 pra ti.
4: Deu 10 pra mim, não dá nem 3 segundos.
0: Vem chegando o correspondente. 8 da noite tem debate no Show dos Esportes. Tchau. Porque apesar de muito moço, me sinto são e salve
8: forte. 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
0: 15 para 7.
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12: Para quem utiliza a RS-118 na região de Gravataí, sempre bom lembrar que tem obras acontecendo nas proximidades do viaduto da Dorival. 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
9: Defesa Civil confirma morte de homem por conta dos temporais em Pelotas e bombeiros trabalham para remover corpo de carro capotado dentro de rio em Caxias do Sul.
10: Transurb fecha estações na região central de Porto Alegre por problemas na rede elétrica e passageiros enfrentam filas em baldeação.
9: Famílias começam a ser retiradas.

0: teve o maior volume com 159 milímetros. O relatório ainda indica que 4 municípios registraram rajadas de vento acima de 100 km por hora, como Hulha Negra, Rio Grande, Cerrito e Dilermando de Aguiar.
1: Uma morte por conta dos temporais está confirmada. Um motociclista de 70 anos morreu após sofrer um acidente em Pelotas. Gerson Dias Pereira foi encontrado caído próximo a um fio na manhã de hoje. Os bombeiros seguem buscando desaparecidos após as enxurradas em Caxias do Sul. Um homem caiu em um bueiro ao tentar liberar a passagem da água. As buscas contaram com escavadeiras ao longo do dia, mas foram suspensas no final da tarde. Agora, as buscas seguem a uma família em Parada Cristal, no interior da cidade da Serra. A repórter Tamires Piccoli está no local.
2: O carro no qual a família estaria foi encontrado capotado dentro de um rio na localidade de Parada Cristal. A correnteza forte não permite a retirada do veículo do local. Uma mulher e os dois filhos dela estão desaparecidos. O companheiro da mulher conseguiu sair do carro a tempo e reconheceu o veículo. Bombeiros visualizaram um corpo, mas ainda não há identificação. Equipamentos para fazer a retirada do corpo do local e para mais buscas é aguardado. Os três seguem contabilizados como desaparecidos pela Defesa Civil.
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0: Temperatura de 18 graus em Porto Alegre, 14 em Caxias do Sul, 19 graus em Pelotas e em Rio Grande, 17 graus em Santa Maria e em Passo Fundo. Cleocum atualiza a previsão do tempo.
4: Agora à noite, o estado, a tendência é parar de chover, especialmente durante o período da madrugada nessa parte mais leste e nordeste do estado. Ainda vamos ter aí a madrugada muito fechada, mas depois melhora, viu? A tendência é que ainda no período da manhã, o ar seco venha a predominar em todo o estado. Na tarde de terça, tempo seco, temperaturas não sobem muito, tem uma sensação de frio durante a terça. E esse tempo frio deve continuar assim entre quarta, quinta e até sexta-feira. Feira pela manhã, por aqui.
1: As estações Mercado, Rodoviária e São Pedro da Transurbe em Porto Alegre estão fechadas. Uma falha na rede elétrica faz com que os trens circulem apenas entre as estações Farrapos e Novo Hamburgo. Segundo a Transurbe, ônibus serão colocados à disposição para fazer a baldeação e circular por entre as estações Mercado, Rodoviária e São Pedro até a estação Farrapos. Filas, porém, são registradas na porta das estações. O repórter Ian Tâmbara tem os detalhes.
5: Os passageiros usam aplicativos de transporte, ônibus por conta própria ou até mesmo circulam a pé pela falta de trens na região central de Porto Alegre. Segundo a Transurbe, ainda não há horário previsto para retorno dos trens nas três estações da capital. A empresa de ônibus Fátima foi acionada, segundo a empresa, mas filas são registradas nos locais. Passageiros chegaram a ficar mais de meia hora esperando o ônibus na estação Farrapos, por exemplo, e desistiram de aguardar. O trânsito na saída de Porto Alegre ainda é bastante congestionado e a própria Farrapos sofre alteração por conta de muitos veículos de aplicativo no entorno da estação, principalmente no sentido à Zona Norte, que é congestionado desde a Avenida Polônia até o entorno da J. Renner com a Farrapos.
0: Famílias começaram a ser retiradas de casa em Lajeado, no Vale do Taquari. De forma preventiva, são retiradas pessoas que estão abaixo da cota de 21 metros no nível do rio. A repórter da RBS TV, Júlia Amaral, está em Lajeado.
6: Lajeado iniciou a retirada de famílias que moram em área alagável até a cota de 21 metros. Conforme a Defesa Civil da cidade, são cerca de 50 casas nessa região, que compreende os bairros Centro e Hidráulica. O plano de contingência da cidade foi acionado e a elevação do rio Taquari será monitorada por toda noite e madrugada. As famílias das áreas atingidas serão levadas para o Parque do Imigrante. A Defesa Civil do Estado trabalha com a possibilidade de o rio superar a cota de inundação, que é de 19 metros na cidade.
1: Em São Sebastião do Caí, o rio segue subindo e já passa da cota de inundação. Segundo a medição, das 6 horas da tarde, o rio alcançou 11 metros e 60 centímetros, um metro acima da cota. As chances do rio avançar até os 14 metros ainda hoje. 46 pessoas já foram levadas para um abrigo. A Defesa Civil emitiu alerta para risco de inundação também do rio Paranhana, em Igrejinha. Pelo menos 230 casas foram destelhadas na cidade após rajadas de vento de até 78 km por hora. Quedas de árvores e postes também foram registradas e 6 unidades de saúde foram afetadas por falta de luz.

0: Ainda nesta edição, quase 500.000 de pontos seguem sem luz no estado.
1: Defesa Civil mantém alertas para chuvas e deslizamentos de terra para esta noite.
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0: O Rio Grande do Sul tem ainda 450.000 pontos sem luz. São 348.000 na região da CE Equatorial, que concentra o maior número. Outros 102.000 são na área de atendimento da RGE. O número chegou a 960.000 ao longo da madrugada.
1: 1.300.000 pessoas estão sem água após o temporal na área atendida pela Corsan Aegea. São 63 cidades afetadas, sendo o maior número de imóveis desabastecidos em Capão da Canoa, Gravataí e Passo Fundo. A previsão é de retomada gradual, que pode levar até 72 horas após o restabelecimento da energia.
0: Em Porto Alegre, três estações do DEMAI estão sem luz, o que afeta o abastecimento nos bairros Chapéu do Sol, Ípica, Lajeado, Restinga, São José e Vila Nova.
1: A Defesa Civil mantém 27 alertas em vigor, sendo 20 para risco de deslizamentos e 7 relacionados a inundações. A preocupação maior com deslizamentos está em áreas localizadas na serra. Segundo o órgão, a chuva ainda pode ser moderada a forte nas próximas horas na região metropolitana, nos vales e nas áreas de cabeceiras dos rios Taquari e do Caí. Depois disso, a previsão é que a instabilidade perca força. Em instantes, o Hospital de Clínicas de Porto Alegre volta a restringir atendimentos na emergência. Agora em Porto Alegre, 18 graus, 6 horas, 58 minutos.
3: Serviço.
0: Uma casa de bombas em São Leopoldo está sem operar devido à falta de luz. A estrutura fica no bairro Campina, que já apresenta ruas alagadas nas proximidades do Rio dos Sinos.
1: O Hospital de Clínicas de Porto Alegre voltou a restringir o atendimento na emergência SUS adulta. A restrição começou às 2 horas da tarde e vai durar 2 dias. A medida foi adotada devido à superlotação e à falta de leitos de internação. Somente pacientes encaminhados pelo SAMU serão atendidos no período. Neste momento, 153 pacientes estão em atendimento em um local com capacidade física para 56. E uma informação de última hora da Transurb, que afirma que já foi energizado o trecho entre as estações Mercado e Farrapos e que em instantes haverá o retorno da circulação em ambos os sentidos.
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1: A próxima edição será amanhã às 8 horas. Boa noite.
4: Está no ar a Voz do Brasil. As notícias do governo federal que movimentaram o país no dia de hoje.
5: Olá, boa noite.
6: Boa noite para você que nos acompanha em todo o país.
5: Segunda-feira, 21 de setembro de 2026.
6: Vamos aos destaques do dia.
5: Semana reúne ações contra o crime organizado no sistema prisional.
6: Uma das operações tem como alvo a identificação e a retirada de aparelhos celulares dos presídios. Thaís de Araújo.
7: As ações ainda incluem capacitações de policiais penais e treinamento para operar equipamentos de raio-x e scanners corporais.
5: Pix automático poderá ser utilizado em contas de salário.
6: Regra entra em vigor a partir de julho de 2027. E não é só isso. Luana Karen.
8: Entre as medidas de segurança está a que amplia de 30 para 80 dias o prazo que a vítima de um Pix fraudulento tem para recorrer ao banco e tomar as providências.
5: Inclusão é direito. Dia Nacional de Luta da Pessoa com Deficiência reforça a lei brasileira.
6: Estatuto destaca compromissos para a formulação de políticas de acessibilidade universais.
5: Quem explica é Isadora Nascimento, secretária dos Direitos da Pessoa com Deficiência.
9: É um documento extremamente completo, extremamente robusto, porque foi construído com a participação plena das pessoas com deficiência, né? Respeitando aí o lema do Nada Sobre Nós Sem Nós.
6: E hoje, na apresentação da Voz do Brasil, eu, Mariana Jungmann e Luciano Seixas.
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6: Ministério da Justiça e Segurança Pública promove essa semana ações de enfrentamento ao crime organizado dentro do sistema prisional.
5: Um dos objetivos é impedir a entrada e o uso de materiais ilícitos e fortalecer o trabalho de inteligência e fiscalização.
6: As ações incluem operações de revista, uso de novas tecnologias, entrega de equipamentos e capacitação de policiais penais em diferentes estados.
7: O Ministério da Justiça e Segurança Pública realiza nesta semana uma série de operações e ações de capacitação para reforçar o combate ao crime organizado dentro do sistema prisional. Uma das principais iniciativas é a Operação MUT, que promove revistas estratégicas para localizar e retirar celulares e outros materiais ilícitos das unidades prisionais. Desde maio, as ações resultaram na revista de mais de 10 mil celas em 312 unidades. Ao todo, foram apreendidos 2.447 aparelhos celulares. Outra frente é a Operação Modo Avião, realizada nos estados do Rio de Janeiro, Rio Grande do Sul, Ceará e Paraíba. A ação utiliza equipamentos capazes de identificar sinais e dispositivos usados de forma irregular dentro das unidades prisionais. Os dados obtidos ajudam as equipes de inteligência a definir os locais que devem passar por revistas e outras ações. Também estão sendo entregues equipamentos para reforçar a segurança, como body scanners, georradares e kits de varredura. Os aparelhos ajudam, por exemplo, na inspeção corporal, na localização de alterações no solo e na identificação de dispositivos eletrônicos. As ações desta semana ainda incluem capacitações de policiais penais e treinamento para operar equipamentos de raio-x e scanners corporais, inclusive com recursos de inteligência artificial para auxiliar na análise das imagens. Thaís de Araújo, para a Voz do Brasil.
5: E a Advocacia Geral da União renovou o pedido para que a plataforma Discord seja obrigada a adotar medidas efetivas para proteger crianças, adolescentes e mulheres no ambiente digital, de acordo com as exigências da legislação brasileira.
6: A AGU avaliou como insuficiente a proposta apresentada pela plataforma.
5: Em 25 de agosto, a AGU apresentou ação civil pública solicitando ao Discord a adoção de medidas de segurança, como reforço dos mecanismos de controle parental e a implantação de sistemas que consigam detectar e prevenir situações que representem riscos a crianças e adolescentes.
6: Também pediu a implementação de mecanismos de detecção, avaliação e moderação de conteúdos com práticas de maus tratos, violência, mutilação e crueldade contra animais.
5: Hoje, dia 21 de setembro, é celebrado o Dia Nacional de Luta da Pessoa com Deficiência.
6: A data marca a mobilização histórica pela garantia de direitos, acessibilidade e combate ao capacitismo na sociedade.
5: E você sabia que esses direitos estão previstos em lei?
6: São garantias que ajudam a promover mais autonomia, inclusão e oportunidades para que as pessoas com deficiência possam participar plenamente da sociedade.
5: E o que fazer caso esses direitos não sejam respeitados? É o que vamos ouvir agora na reportagem de Pablo Mundim.
10: Ir ao cinema, ler um cardápio ou simplesmente caminhar pela rua. Situações comuns do dia a dia, mas para quem tem deficiência visual, podem ser um desafio. Laíssa Cardoso, de 35 anos, conhece essa realidade de perto. A sua condição não impediu que ela se tornasse mestre em ciência política e analista judiciária, mas as barreiras ainda fazem parte da rotina.
11: A gente não está tão presente nos espaços quanto a gente poderia e quanto a gente deveria. E aí não é só uma questão de não ter rampa, de não ter piso tátil, mas é uma questão de as pessoas ainda estranharem o que é diferente delas.
10: A Lei Brasileira de Inclusão, conhecida como Estatuto da Pessoa com Deficiência, estabelece direitos para garantir a essas pessoas participação plena e igualdade de condições. A legislação prevê medidas de acessibilidade, como reserva de espaços livres e assentos adaptados. Também proíbe qualquer forma de discriminação, garante educação inclusiva em todos os níveis de ensino e atendimento integral e especializado pelo SUS. Caso não tenha seus direitos respeitados, o secretário nacional substituto dos direitos da pessoa com deficiência do Ministério dos Direitos Humanos, Alex Alverga, explica a quem o cidadão pode recorrer.
12: Caso isso tenha acontecido em relação à prestação de um serviço, uma instituição, o primeiro local é diretamente o local responsável. No entanto, um conjunto de outras salvaguardas também são disponíveis. O serviço Disque 100, é um canal que recebe denúncias de violação violação de direitos humanos, 7 dias por semana, 24 horas. Evidentemente, também, a depender da situação, da gravidade, defensorias públicas, delegacias especializadas, órgãos de defesa do consumidor.
10: O Disque 100 também pode ser acessado pelo WhatsApp no número 61996110100. Vale lembrar que o serviço é gratuito e garante o sigilo das informações prestadas. Reportagem Pablo Mundim.
6: Pois é, de acordo com o último censo, o Brasil tem cerca de 14 milhões de pessoas com algum tipo de deficiência.
5: O número representa pouco mais de 7% do total da população.
6: E para falar sobre a Lei Brasileira de Inclusão, eu e o Nazi Brum conversamos com a Secretária Nacional dos Direitos da Pessoa com Deficiência, Isadora Nascimento, sobre as políticas públicas que têm sido desenvolvidas para o direito a todos. Acompanhe. Secretária Isadora Nascimento, bem-vinda à Voz do Brasil. Prazer ter a senhora conosco justamente nesse dia de luta da pessoa com deficiência, que eu gostaria que a senhora começasse falando então pra gente sobre capacitismo e como esse tipo de preconceito prejudica a vida das pessoas com deficiência.
9: Primeiramente, muito obrigada pelo convite. Sim, o capacitismo, ele é um conceito que eu costumo dizer que é muito completo e muito complexo, né? Porque ora, ele vem na perspectiva de se considerar a pessoa com deficiência como incapaz de trabalhar, de estudar, de ocupar espaços de tomada de decisão, de fazer atividades simples do dia a dia. Ora, também vem com essa perspectiva da supervalorização da deficiência. Então, considera aí que essa pessoa com deficiência, ela é um herói ou uma heroína, é um exemplo de superação apenas por existir com uma deficiência. Então, acaba colocando muitas vezes também essa pessoa com deficiência no lugar ali de anjo, de um ser quase que de outro mundo, né? Então,
6: já denota a expectativa de que aquela pessoa não desse conta de fazer as coisas, né?
9: Exato. Então, tem esse viés da incapacidade, muitas vezes, mas também esse viés aí dessa supervalorização por falta de entendimento, né, sobre o conceito real de deficiência.
13: Bom, secretária, a gente chega na importância de que quem tem algum tipo de deficiência tem acesso a oportunidades, né, de emprego, estudo, vida autônoma. E hoje existe um estatuto, um marco legal que busca garantir esses direitos. O que é que está previsto no Estatuto da Pessoa com Deficiência?
9: Bom, esse estatuto, também conhecido como Lei Brasileira de Inclusão, que está em vigor desde 2015, é um documento extremamente completo, extremamente robusto, porque foi construído com a participação plena das pessoas com deficiência, né? Respeitando aí o lema do Nada Sobre Nós Sem Nós. E é um estatuto que é baseado na Convenção da ONU dos Direitos das Pessoas com Deficiência e, no Brasil, tem status de emenda constitucional. Então, é um documento extremamente completo que vai prever aí direitos diversos, pensando em educação, saúde, trabalho, acessos diversos, né, em relação a questões de acessibilidade arquitetônica, tecnológica, atitudinal, comunicacional, e é um documento aí que norteia essa construção do próprio país mesmo em relação a políticas públicas. Então, dele também nasce a Política Nacional dos Direitos da Pessoa com Deficiência, que é o Plano Novo Viver Sem Limite, que tem base, né, nessa Lei Brasileira de Inclusão, também na Convenção. E outros frutos vão surgindo a partir desse documento que é tão importante.
6: Pois é, eu ia justamente perguntar aí sobre o trabalho que o Ministério dos Direitos Humanos vem fazendo para garantir esses direitos que estão previstos no Estatuto. O Viver Sem Limites é um deles, né?
9: Exato. A Secretaria Nacional dos Direitos da Pessoa com Deficiência, vinculada ao Ministério dos Direitos Humanos e Cidadania, tem esse papel de ajudar, né, a fomentar aí a construção de políticas públicas para pessoas com deficiência em todo o território. Então, a gente, em diálogo também com outros ministérios, entendendo que a pauta da deficiência, ela é transversal, então a gente dialoga com a cultura, com o esporte, com a saúde, com o trabalho, com assistência social, enfim, com as diversas áreas que as pessoas acessam, né, no seu cotidiano, para garantir também acessos para pessoas com deficiência. Então, o Viver Sem Limite, ele é construído nessa perspectiva ampla, pensando em eixos. Então, também a gente tem essa divisão em 4 eixos: gestão inclusiva e participativa, enfrentamento à violência, acessibilidade e também promoção de direitos, entendendo aí que esses acessos, eles precisam ser abrangentes e também precisam chegar nos territórios de forma ampla, né? Pensando às vezes naquele município que é pequenininho, lá na ponta, mas que também precisa ter uma estrutura de governança aí forte para a pessoa com deficiência.
13: Pois é, secretária, a senhora citou um ponto aí que a gente não pode deixar de falar, que são situações de abuso que pessoas com deficiência podem estar sujeitas. O Ministério tem canais para receber denúncias de maus tratos e violência?
9: Sim, o Ministério dos Direitos Humanos faz um trabalho muito importante de acolhimento e encaminhamento dessas denúncias, né, aos órgãos responsáveis, recebendo essas denúncias através do Disque 100, né, o Disque Direitos Humanos, e ali é dado o encaminhamento necessário aos diversos tipos de violações que chegam, né? Infelizmente, a gente tem violências aí que são patrimoniais, pensando em pessoas com deficiência, violências físicas, psicológicas, institucionais, né? O próprio capacitismo é uma forma de violências que origina aí diversas questões muito sérias, né? Que precisam ser enfrentadas. Então, a gente tenta, enquanto Ministério também, em articulação com outros órgãos de proteção, né? Então, Ministério Público, nos estados e nos municípios, também envolver os conselhos de direitos, né? Que são muito importantes, para que a gente tenha também junto às defensorias, enfim, todos esses órgãos de acolhimento, de proteção, que possam trabalhar juntos para receber essas demandas.
14: E existe um balanço do Disque 100 sobre os tipos mais comuns de denúncia, o volume dessas denúncias?
9: Então, são diversas denúncias que chegam diariamente, é difícil falar isso, né, porque a gente ainda está em um tempo em que violências são comuns, mas acho que, exemplificando, assim, até novamente, pensar em violência física, pessoas com deficiência, principalmente mulheres, são as que mais sofrem violência física. Violência patrimonial, então, muitas vezes, essa administração, né, do recurso que a pessoa recebe é feita pela família ou pelos próprios companheiros ou cuidadores, que muitas vezes utilizam, né, desses recursos da pessoa de uma forma indevida, então isso gera violência patrimonial. E outras tantas, né, algumas denúncias de violência institucional, pensando nos ambientes aí de ensino, de trabalho, a gente recebe aí de diversas frentes.
13: Bom, nós conversamos com Isadora Nascimento, secretária nacional dos Direitos da Pessoa com Deficiência. Secretária, muito obrigado pela sua entrevista à Voz do Brasil.
9: Muito obrigada.
5: O Pix ganhou novas regras que ampliam as possibilidades de uso da ferramenta.
6: Também reforçam os mecanismos de segurança contra golpes e fraudes.
5: Os detalhes vamos ouvir agora na reportagem de Luana Karen.
8: Entre as medidas de segurança está a que amplia de 30 para 80 dias o prazo que a vítima de um PIX fraudulento tem para recorrer ao banco e tomar as providências. A medida impacta sobretudo comerciantes e varejistas, que às vezes levam um tempo maior para fazer seu fluxo de caixa e identificar o golpe. A economista Carla Bene, professora da Fundação Getúlio Vargas, destaca que o Banco Central também apertou o passo contra golpistas que usam contas de fachada para movimentar o dinheiro.
15: O que eles chamam de contas de passagem ou contas de laranjas, onde entra o dinheiro de uma fraude e ele vai sendo transferido para várias contas. É como se ele se perdesse no meio do caminho. E o Banco Central vai entrar também nesse procedimento com essas contas de passagem e ele também pode vir a fazer bloqueio nessas contas.
8: Chaves de CPFs e CNPJs em situações irregulares com a Receita Federal terão exclusão automática. Outra mudança ressaltada pela economista Carla Bene é que, a partir de 1º de março de 2027, os usuários vão poder anexar diretamente nos aplicativos das instituições bancárias documentos que indiquem a possibilidade de golpe.
15: Você vai poder enviar provas, como áudios, prints e documentos diretamente na contestação para a instituição bancária. É algo importante, porque se você, já sabendo disso, já começa a guardar digamos assim, as suas provas para os seus pagamentos. E caso aconteça, você pode usar isso daí já dentro do aplicativo a partir do ano que vem.
16: Outra novidade é a permissão para que o cidadão possa cadastrar na conta salário despesas recorrentes para pagamento com o Pix automático a partir de julho de 2027. O Banco Central também regulamentou a chamada cobrança híbrida, uma prática já utilizada por algumas empresas e que permite ao consumidor escolher entre pagar uma cobrança por boleto ou por Pix. A medida entra em vigor em fevereiro de 2027 e deve reduzir riscos operacionais e evitar pagamentos indevidos ou em duplicidade. Reportagem Luana Karen.
17: Faltam menos de 2 meses para um momento crucial na vida de milhares de estudantes.
5: As provas do Enem estão marcadas para novembro, este ano com novidades.
17: Entre elas, o aumento nos locais de prova. A repórter Gabriela Noronha tem mais detalhes.
18: Aos 21 anos, o estudante brasiliense João Ferreira vai fazer a prova do Exame Nacional do Ensino Médio pela segunda vez e para conquistar a sonhada vaga no curso de arquitetura da Universidade de Brasília, ele concilia as aulas presenciais em um cursinho com a rotina de estudos em casa. Para o estudante, o importante é manter a disciplina.
19: Estudar de uma forma orgânica, com organização, você ter um plano de estudo voltado a um aprendizado mais efetivo, que funcione melhor para você, do que você simplesmente sentar e pegar para você e falar, ah, vou estudar 4 horas hoje.
18: Assim como João, milhões de brasileiros devem participar desta edição do Enem. As provas serão aplicadas nos dias 8 e 15 de novembro. De acordo com o INEP, instituto responsável pelo exame, mais de 5 milhões de pessoas tiveram suas inscrições confirmadas. No primeiro dia, os estudantes devem responder a 45 questões de linguagens e códigos e 45 de ciências humanas, além da redação. Já no segundo, são 45 questões de ciências da natureza e mais 45 de matemática. O professor de história, Fábio Santos Reis, dá dicas para esta reta final de preparação.
20: Eu acho que para esse momento, levando em conta o tempo que está faltando, o ideal seria, nesse momento, fazer algumas revisões rápidas de conteúdo, revisão teórica, mas nada tão aprofundado, até pelo tempo que a gente tem, e, sobretudo, focar em resoluções de provas anteriores. Então, eu recomendo que faça as provas do Enem de 2018 para cá.
18: Uma novidade neste ano é a expansão do número de locais de prova com 10 mil novos pontos. Ricardo Cardoso, presidente substituto do INEP, destaca que o exame também será utilizado como instrumento de avaliação do Sistema de Avaliação da Educação Básica.
21: Além de organizar o acesso ao ensino superior, além de permitir a certificação dos estudantes, ele também vai permitir a avaliação da qualidade da educação básica. Então, a população ter esse resultado pelo Enem, que é um exame que tem a área de linguagem, ciências humanas, ciências da natureza, matemática e a redação, oferece uma avaliação mais completa, em que o aluno muitas vezes está mais mobilizado, mais motivado para fazer a prova. Isso para nós é uma mudança muito importante.
18: Também é a primeira vez que os concluintes do ensino médio na rede pública de ensino foram inscritos automaticamente no Enem, com base nos dados informados pelas redes de ensino. Vale lembrar que as notas do Enem podem ser utilizadas para acesso ao Sistema de Seleção Unificado, SISU, e ao Programa Universidade para Todos, o ProUni. A nota do exame também pode ser usada para pleitear financiamento estudantil. Reportagem Gabriela Noronha.
5: E amanhã vamos falar sobre a nova edição da cartilha da redação do Enem 2026.
17: Nós vamos falar mais sobre a prova e dicas para escrever uma redação nota 1000. Não perca!
5: Elas coletam moluscos e crustáceos em manguezais e praias, acompanhando o ritmo das marés.
17: No Brasil, a maior parte de pescadores artesanais são mulheres e tiram desse ofício o sustento da família.
5: Um mapeamento da Fiocruz quer mostrar onde elas estão, onde estão essas trabalhadoras e suas principais necessidades.
2: É das águas do litoral cearense que a marisqueira Maria do Socorro Miranda, de 44 anos, tira o sustento da família. O trabalho que ela herdou dos pais, às vezes começa antes do amanhecer, acompanhando o ritmo das marés.
3: Eu trabalho 6 horas por dia, caso a maré esteja baixa. Me encontro com as amigas, que levam nossos aparelhos de pesca, né? Levo o jereré para botar lá, a gente isca eles e vai esperar para ver se caiu algum siri, alguma coisa dentro.
2: Um levantamento realizado pela Fiocruz em 52 municípios de todas as regiões brasileiras aponta a presença marcante de mulheres na atividade pesqueira. Mário!

0: mapeamento vai contribuir para tornar conhecidas as vulnerabilidades desses territórios e aproximar as políticas públicas da realidade de quem vive e trabalha nas águas brasileiras. Como explica a coordenadora-geral de Inclusão Produtiva, Enfrentamento à Fome e à Pobreza do Ministério das Mulheres, Larissa de Santana Passos.
1: Ele junta todos os bancos de dados validados pelo governo, então essas mulheres elas participam de forma ativa, indicando quais são os territórios, né, que elas estão e quais são as demandas, dificuldades a nível de crédito, quais são as cadeias produtivas, dificuldades de escoamento, para a gente entender essas demandas, transformar esses dados em políticas públicas.
2: Meu amor é demais, é demais.
0: O resultado completo do levantamento de dados será conhecido em 2027. De acordo com a pesquisadora da Fiocruz, Maria Juliana Moura Correa, outro objetivo do estudo é conhecer os impactos da atividade pesqueira na saúde das trabalhadoras.
3: Nós vamos lá fazer um piloto com as pescadoras e o impacto à saúde e monitorando várias substâncias químicas que estão nas águas. Também representa a gente proteger a saúde de toda a população.
4: O ministro da Pesca e Aquicultura, Édipo Araújo, comenta sobre o trabalho dessas profissionais.
5: A história de quem trabalha com a pesca artesanal é marcada por lutas e resiliência. Quem ajuda a colocar alimento na mesa de milhões de brasileiros e brasileiras geralmente tem as águas como a única fonte de sustento.
0: O Brasil tem cerca de 1 milhão e 700 mil pescadores artesanais, segundo o Registro Geral da Atividade Pesqueira. Desse total, quase 900 mil são mulheres. Reportagem Graziele Bezerra.
6: A Anvisa, Agência Nacional de Vigilância Sanitária, aprovou o registro de um novo medicamento para o câncer de mama.
7: O Etkamar é indicado para o tratamento de pacientes adultos com câncer de mama localmente avançado ou em metástase.
6: E também hoje a Anvisa determinou o recolhimento de um lote de outro medicamento destinado ao tratamento de câncer de mama, o Fesgo.
7: A empresa fabricante identificou no mercado unidades deste lote com características divergentes das constantes no medicamento original, o que indica se trata de falsificação.
6: As informações sobre o lote que será recolhido você confere em gov.br/anvisa.
7: E essas foram as notícias do governo federal.
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7: Com produção da empresa Brasil de Comunicação.
6: Fique agora com as notícias do Poder Judiciário e do Congresso Nacional. Boa noite.
7: Boa noite e até amanhã.
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10: STF mantém decreto de Minas Gerais que restringe publicidade de bets.
11: TSE vai lançar nesta terça-feira a ação Violência Política Tem Gênero.
10: STJ admite como prova a gravação feita por consumidor no departamento jurídico da empresa.
11: Boa noite, eu sou Leandro Bezerra.
10: E eu sou Walter Lima.
11: O ministro Flávio Dino, do Supremo Tribunal Federal, decidiu manter um decreto de Minas Gerais que restringe a publicidade de empresas de apostas de cota fixa, as chamadas bets, e de plataformas de conteúdo adulto em bens públicos estaduais e eventos promovidos ou apoiados pelo Poder Executivo local.
10: O ministro Dino negou o pedido feito pela Associação Nacional de Jogos e Loterias para suspender o decreto.
11: A entidade sustentava que o Estado havia invadido a competência privativa da União para legislar sobre propaganda comercial.
10: Mas o ministro considerou que as restrições se limitam aos meios de comunicação institucional, aos bens e espaços sob responsabilidade do Executivo Estadual e aos eventos promovidos ou apoiados pelo governo de Minas Gerais. Para o ministro, essas medidas fazem parte da autonomia do Estado para administrar seus próprios bens e recursos.
11: TSE vai lançar amanhã a ação Violência Política Tem Gênero.
10: Essa ação vai marcar o lançamento de iniciativas voltadas ao enfrentamento da violência política contra as mulheres. Fábio Ruas.
12: A ação vai ser amanhã às 5 horas da tarde no Espaço Sepúlveda Pertence, na sede do TSE em Brasília. vai ter a assinatura de um protocolo de ação conjunta entre o TSE e a Procuradoria-Geral Eleitoral para combater esse crime. O presidente do TSE, ministro Cássio Nunes Marques, e o vice-procurador-geral eleitoral, Alexandre Espinosa Bravo Barbosa, vão participar da ação ao lado de mulheres com atuação reconhecida na vida pública e na defesa dos direitos femininos.
11: O Ministério Público Eleitoral emite 431 manifestações sobre propaganda eleitoral irregular no primeiro mês de fiscalização em Mato Grosso.
10: O objetivo da ação é promover a conscientização sobre as condutas proibidas pela legislação. Kátia Dias.
13: Entre 15 de agosto e 15 de setembro foram emitidas 431 manifestações sobre propaganda eleitoral irregular. Durante a fiscalização, o MP Eleitoral analisou representações, reclamações, pedidos de resposta e apurações relativas a veiculações irregulares de propaganda, tanto na mídia tradicional quanto nas redes sociais.
11: É válida como prova a gravação feita por consumidor dentro do departamento jurídico de empresa, sem consentimento da outra parte.
10: Mas, para o STJ, o conteúdo não pode se referir à atividade de advocacia, nem a informações protegidas por sigilo profissional. Fátima Uchoa.
14: Um aluno ajuizou ação contra a instituição de ensino superior devido à oferta e ao posterior cancelamento de curso. A instituição buscou invalidar gravações de conversas feitas pelo consumidor com a diretora e dentro do próprio departamento jurídico, alegando que o local deveria ter a mesma proteção legal dos escritórios de advocacia. A Justiça do Distrito Federal condenou a instituição a pagar quase R$5 mil por danos materiais e R$6 mil por danos morais, considerando a gravação válida. O STJ manteve a decisão. Segundo o relator ministro Raul Araújo, a gravação não tratava de atividade advocatícia, mas de questão administrativa sobre prestação de serviço de ensino.
11: Jornada de trabalho em atividades insalubres é tema de audiência no TST.
10: O debate vai tratar dos limites de uma negociação coletiva nesses casos. Samanta Flor.
15: A discussão é se acordos ou convenções coletivas podem autorizar o aumento da jornada em atividades insalubres sem a aprovação prévia da autoridade competente. O assunto é o tema 149 do TST. A audiência pública foi convocada pelo ministro Douglas Alencar e vai ouvir especialistas, entidades e representantes de categorias afetadas. O entendimento do TST vai orientar o julgamento de processos semelhantes em toda a Justiça do Trabalho.
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11: A você uma boa noite.
10: E até amanhã.
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17: Eu sou Humberto Pinheiro e estes são os destaques de hoje do Jornal do Senado, que começa agora. Participantes de sessão especial apontam a importância da inclusão das pessoas com deficiência. Instituição fiscal independente do Senado diverge do governo e alerta para riscos fiscais. Reportagem da Rádio Senado é finalista do prêmio Vladimir Herzog de jornalismo. Boa noite. O Senado celebrou hoje o Dia Nacional de Luta da Pessoa com Deficiência. Especialistas convidados para a sessão especial apontaram a importância da inclusão. Repórter Márcio Maturana.
18: A importância da participação completa das pessoas com deficiência nas atividades sociais precisa ser ressaltada todos os dias, segundo especialistas que participaram da sessão especial no plenário do Senado nesta segunda-feira, 21 de setembro, que é o Dia Nacional de Luta da Pessoa com Deficiência. A senadora Damaris Alves, do Republicanos do Distrito Federal, presidiu a sessão.
19: Infelizmente, ainda vem de vez em quando, uma iniciativa ou outra, para inclusive retirar direitos já garantidos. Por isso que um dia nacional como esse precisa, por esta casa e por todas as casas do Brasil, ser comemorado.
18: A sessão especial foi requerida pelo senador Paulo Paim, do PT do Rio Grande do Sul. Ele Ele é autor do Estatuto da Pessoa com Deficiência e do projeto de lei que criou o Dia Nacional de Luta da Pessoa com Deficiência.
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17: As eleições deste ano têm em disputa 54 vagas para o Senado. Total de 32 senadores tentam a reeleição. Outros 10 disputam o governo de seus estados e um a presidência da República. Repórter Rodrigo Rezende.
21: Nas eleições deste ano, cada um dos 26 estados e o Distrito Federal elegerão 2 senadores. Portanto, das 81 vagas do Senado, 54 estão em jogo para os próximos 8 anos. Dos 54 senadores em término de mandato, 32 tentam a reeleição. 9 senadores que encerram o mandato no final de janeiro de 2027 concorrem a outros cargos. Um à presidência da República, um ao governo de seu estado, um para deputado estadual, 2 para deputado federal e 4 como suplentes em chapas que concorrem ao Senado. Já 13 senadores vão encerrar os atuais mandatos em 2027 e não vão concorrer a nenhum cargo. É o caso de Jaime Campos, do União de Mato Grosso.
22: Tenho orgulho da história que eu construí e, sobretudo, tenho esperança no futuro do nosso estado. Cargos passam, mandatos terminam, eleições chegam e vão embora. Mas algo que precisa permanecer é o compromisso com o nosso estado.
21: Quem também não disputa a eleição após 40 anos é o senador Paulo Paim, do PT do Rio Grande do Sul.
23: São 40 anos ininterruptos aqui no Congresso Nacional. Uma trajetória construída com diálogo, compromisso e fidelidade às causas do povo brasileiro. Não serei mais candidato ao Senado, mas não saio da política, porque a política está em mim. Ela faz parte da nossa história, da minha alma e da minha forma de enxergar o mundo.
21: Dos 27 senadores que estão no chamado meio de mandato, ou seja, ainda possuem mais 4 anos no Senado, 9 concorrem nestas eleições a governos estaduais. Um senador licenciado concorre ainda à vice-presidência da República.
17: Está pronto para votação na Comissão de Assuntos Sociais um projeto que cria regras para o uso da inteligência artificial na área da saúde. O texto prevê regras de transparência, responsabilidade e supervisão humana nas decisões clínicas. Repórter Patrícia Oliveira.
24: Segundo o Comitê Gestor da Internet no Brasil, 18% dos hospitais e das clínicas brasileiras já utilizam soluções de inteligência artificial. É o caso do uso da IA para acelerar resultados dos exames de coração, como explica a cardiologista Paula Damasco.
25: A gente usa essa inteligência artificial para estar liberando esse laudo, às vezes, com 2 minutos, para que um clínico possa ter um resultado mais real do eletro para conduzir o paciente.
24: Ricardo Sampaio, coordenador do Centro Integrado de IA do Distrito Federal, aponta a redução das filas de espera para o paciente com o uso da tecnologia.
26: Utilizar a inteligência artificial, seja para um procedimento, seja para uma consulta, seja para um pedido de remédios ou afins, e para que com isso o paciente tenha um retorno mais rápido daquilo que foi solicitado e que ele consiga ser tratado da melhor maneira.
24: A senadora doutora Eudócia, do PSDB de Alagoas, apoia o desenvolvimento de terapias e vacinas contra o câncer com o uso da IA. Um projeto da senadora prevê a utilização da inteligência artificial na saúde pública com regras de transparência, responsabilidade e supervisão humana nas decisões clínicas para proteger os direitos dos pacientes.
27: A implementação de hospitais inteligentes da rede SUS irá beneficiar significativamente o atendimento aos pacientes da rede pública, otimizando os diagnósticos precoces de várias patologias, especialmente as doenças oncológicas.
24: O projeto também prevê a igualdade no atendimento, proteção de dados e informações claras para os pacientes, e que profissionais de saúde recebam capacitação para usar a IA. A proposta recebeu relatório favorável da senadora Damaris Alves, do Republicanos do Distrito Federal, e está pronta para votação na Comissão de Assuntos Sociais.
17: O relatório da Instituição Fiscal Independente do Senado apontou diferença entre as projeções do governo e os cálculos da entidade para o projeto do orçamento de 2027. Segundo o relatório, o uso de premissas e parâmetros macroeconômicos distintos pelo Executivo pode implicar desequilíbrio fiscal. Repórter Douglas Castilho.
0: Enquanto o Poder Executivo prevê saldo positivo primário de 18,6 bilhões de reais, os cálculos da IFE indicam a perspectiva de um déficit de 86,1 bilhões, um descompasso de 104,8 bilhões de reais entre os dois cenários. Divergências assim afetam diretamente o cumprimento das metas fiscais, indicando, segundo a instituição, a necessidade de segurar gastos. O diretor executivo da IFE, Marcos Pestana, detalhou onde está a diferença entre as duas contas.
1: O governo trabalha com um PIB ano que vem de 2,4%, a IFE com 1,8%. O governo trabalha com uma expansão da massa salarial, que é essencial para calcular as receitas previdenciárias, de mais de 10%. Nós trabalhamos com mais de 7%. Esse acúmulo de diferenciação de parâmetros nos levam a discrepar sobre o resultado primário.
0: Marcos Pestana alerta para novas pressões orçamentárias e despesas não previstas na proposta original, como o recente reajuste de 15% no benefício médio do Bolsa Família.
17: A história de um educador que enfrentou a violência dentro da escola e acabou assassinado é tema de uma reportagem especial da Rádio Senado, que chegou à final do Prêmio Vladimir Herzog de Jornalismo. O trabalho Carlos Mota, A Pedagogia da Coragem, foi produzido pelo jornalista Otávio Augusto Mota e conta a trajetória do próprio pai. A reportagem é de Yasmin Rodrigues.
2: A reportagem que colocou a Rádio Senado entre os finalistas do prêmio Vladimir Herzog nasceu de uma história familiar. O jornalista Otávio Augusto Mota transformou em reportagem a trajetória do pai.
3: A reportagem Carlos Mota, A Pedagogia da Coragem, ela apresenta para os ouvintes a trajetória de vida e de luta de um professor aqui do Distrito Federal, chamado Carlos Mota. Ele era diretor no Núcleo Rural Lago Oeste e era um líder comunitário. Lutava por melhores condições de acesso à escola dos alunos.
4: Então essa reportagem, ela navega um pouco por qual era o ideal de Carlos, qual era a visão de Carlos sobre a educação.
2: O prêmio Vladimir Herzog reconhece trabalhos jornalísticos relacionados à defesa dos direitos humanos e tem uma história ligada à luta pela liberdade de expressão e pela democracia. Para Otávio, no entanto, a indicação vai além do reconhecimento profissional. Representa uma busca por conhecer melhor a história de vida do pai e também serve de alerta para a violência que ainda existe no ambiente escolar. A divulgação dos vencedores está marcada para o dia 30 de setembro, com transmissão ao vivo.
17: Com trabalhos técnicos de Eliseu Caires, o Jornal do Senado fica por aqui. Acompanhe agora as notícias da Câmara dos Deputados. Boa noite e até amanhã.
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6: Câmara aprova novo programa escolar para gestão de resíduos sólidos.
7: O projeto cria campanha sobre desaparecimento de criança e adolescente.
6: Avança a proposta que regulariza o transporte intermunicipal por taxistas.
7: Menores podem ser proibidos de atuar em propaganda de jogos de azar.
6: Boa noite. Comissão Permanente da Câmara aprovou o projeto de lei que proíbe presença de menores de 18 anos em propagandas de jogos de azar. A repórter Maria Neves tem os detalhes.
28: A Comissão de Previdência, Assistência Social, Infância, Adolescência e Família da Câmara dos Deputados aprovou o projeto que proíbe a participação de menores de 18 anos em publicidade de produtos proibidos para esta faixa etária. A proposta do deputado Túlio Gadelha, do PSD de Pernambuco, menciona expressamente a vedação de crianças e adolescentes em propaganda de loterias e jogos jogos de azar. Como explica a relatora, a deputada Meire Serafim, do União do Acre, a legislação estabelece uma série de produtos proibidos para menores de 18 anos, como bebidas alcoólicas, cigarros e outras substâncias que possam causar dependência. As leis também proíbem que crianças e adolescentes participem de jogos de azar. No entanto, nenhuma lei proíbe a participação deles na propaganda desses mesmos produtos, que, conforme ressalta a deputada, podem causar prejuízos graves, principalmente a esse público em formação.
8: A gente vê muitas adolescentes e crianças firmar isso na mente e acontecer esses vários fatores, tragédia que a gente vê no nosso país todo, né, porque esse jogo de azar ele acaba induzindo as nossas crianças, nossos adolescentes e fazer o pior.
28: Pela proposta aprovada, pais ou responsáveis de crianças e adolescentes que participarem da divulgação por qualquer meio de jogos de azar ou outros produtos proibidos ficarão sujeitos à multa entre R$3.000 e R$10.000. Para agenciadores de menores de 18 anos que descumprirem a lei, a multa será multiplicada por 10. Com isso, poderá variar entre R$30 e R$100.000. Já para as empresas de jogos de azar ou que forneçam produtos proibidos que utilizarem crianças ou adolescentes em peças publicitárias, o valor da multa será multiplicado por 100. Poderá variar entre R$300.000 e R$1.000.000. Caso haja reincidência na utilização de menores de 18 anos em publicidade de produtos proibidos no período de um ano, o projeto prevê a aplicação das multas em dobro. Segundo Túlio Gadelha, a punição tem função pedagógica. Busca assegurar que os responsáveis entendam a gravidade de suas ações e a responsabilidade que têm ao envolver jovens em atividades perigosas ou inadequadas. Da Rádio Câmara de Brasília, Maria Neves.
20: Economia.
9: Kiko Seleguin, do PT de São Paulo, defende a aprovação de uma lei de proteção da soberania econômica nacional. O objetivo é invalidar no Brasil a aplicação de sanções e restrições comerciais ou financeiras impostas unilateralmente por governos e tribunais estrangeiros.
10: Kiko Seleguin sustenta que empresas e pessoas físicas brasileiras não podem cumprir determinação que não tenha respaldo em tratados aprovados pelo país ou em resoluções da ONU. A medida também impede a rescisão de contratos ou encerramento de contas motivados por sanções internacionais unilaterais.
9: Pedro Lucas Fernandes, do União do Maranhão, quer permitir que fundos constitucionais e o Fundo de Desenvolvimento do Nordeste ofereçam garantias para empréstimos destinados a projetos de infraestrutura. Ele explica que a medida pode facilitar o acesso a recursos para a execução de obras.
10: Para Pedro Lucas Fernandes, a proposta também pode estimular investimentos em áreas como energia, logística e infraestrutura sustentável. Na avaliação do deputado, o aumento dos investimentos pode contribuir para a geração de empregos e o crescimento da renda no Nordeste.
20: Segurança Pública.
9: A Câmara está analisando a criação de uma campanha nacional de prevenção ao desaparecimento de crianças e adolescentes. A reportagem é de José Carlos Oliveira.
11: Projeto de lei em análise na Câmara dos Deputados cria a campanha nacional educativa sobre desaparecimento de crianças e adolescentes. O texto já foi aprovado na Comissão de Segurança Pública com relatório favorável do deputado Sargento Faur, do PL do Paraná.
12: A implementação de campanhas educativas permanentes contribui para disseminar informações úteis, fortalecendo a rede de proteção à criança e ao adolescente. É dever do poder público adotar mecanismos que ampliem a proteção, especialmente diante do crescimento de crimes envolvendo exploração, tráfico de pessoas, aliciamento virtual e outras formas de violência.
11: O relator destaca que a campanha educativa deverá ser realizada principalmente nas escolas públicas e privadas ao longo de todo o ano letivo.
12: O desaparecimento de crianças e adolescentes é uma realidade alarmante no Brasil e exige atuação integrada do Estado, da família e da sociedade. Nesse contexto, a escola desempenha papel fundamental local como ambiente de formação, conscientização e proteção social.
11: Estão previstas medidas de orientação em caso de desaparecimento, divulgação dos canais de denúncia e da legislação protetiva, promoção de palestras e elaboração de cartilhas informativas, inclusive com as estratégias de prevenção ao desaparecimento de crianças e adolescentes. A proposta partiu do deputado delegado Éder Mauro, do PL do Pará, inconformado com a sucessão desse tipo de crime no seu estado.
13: No Pará nós temos sumiços de crianças por questões de seitas, por questões de crimes sexuais, principalmente no que envolve embarcações, e por questões de tráfico de órgãos. Então, esse socorro através de uma proposta vai procurar socorrer aqueles que não têm a menor condições de se defender.
11: A proposta que cria a campanha nacional educativa sobre o desaparecimento de crianças e adolescentes ainda vai passar por votação nas comissões de Educação e Constituição e Justiça. Da Rádio Câmara de Brasília, José Carlos Oliveira.
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20: Educação.
15: Maria do Rosário, do PT, critica a proposta do governo do Rio Grande do Sul de terceirizar a gestão de escolas públicas. Na visão da parlamentar, a medida retira a autonomia das direções escolares e amplia os gastos com empresas privadas.
16: O governo do Rio Grande do Sul decidiu colocar na Bolsa de Valores para terceirizar a gestão das escolas, tirando das diretoras o controle, o comando, a gestão das escolas. Então agora, com isso, o governo pretende gastar muito mais dinheiro com empresas terceirizadas do que entrega para a escola, para a direção, para cuidar das paredes, dos banheiros, para limpeza, para organização da vida da escola. Isso é um grande erro.
18: Maria do Rosário também defende a valorização dos profissionais da educação com a aplicação da lei que reconhece os professores de creches como integrantes do magistério, a realização de concursos públicos e o fim da cobrança previdenciária sobre aposentados da área.
15: O projeto de Eros Biondini, do PL de Minas Gerais, quer garantir a autonomia das escolas confessionais. A proposta assegura às instituições o direito de organizar atividades e celebrações de acordo com suas crenças, respeitados os conteúdos da Base Nacional Comum Curricular.
18: O texto também proíbe sanções e restrições ao repasse de recursos públicos motivadas pelo exercício da identidade religiosa da escola. Eros Biondini avalia que a medida protege o direito dos pais de escolher instituições de ensino alinhadas às próprias convicções.
20: Comissões.
15: A Câmara aprovou a criação de um programa escolar de gestão de resíduos sólidos. A repórter Paula Bittar acompanhou a votação.
19: A Comissão de Constituição e Justiça da Câmara aprovou uma proposta que permite que as escolas da rede pública da educação básica criem programas de redução, reuso e reciclagem de resíduos sólidos. O objetivo é conscientizar a comunidade escolar sobre a importância da gestão ambientalmente adequada de resíduos sólidos. Relator na comissão, o deputado Nicolas Ferreira, do PL de Minas Gerais, considerou o projeto condizente com as disposições constitucionais que determinam a proteção do meio ambiente como competência do poder estatal. Segundo o texto aprovado, os resíduos sólidos gerados na escola que não puderem ser reutilizados deverão ser descartados em recipientes próprios, seguindo a padronização já existente, como azul para papel e papelão e vermelho para plástico. A renda da comercialização dos resíduos sólidos recicláveis será usada na compra de materiais e equipamentos para a escola. A proposta que permite que as escolas da rede pública da educação básica criem programas de redução, reuso e e reciclagem de resíduos sólidos segue agora para a análise do Senado. Da Rádio Câmara de Brasília, Paula Bittar.
20: Desenvolvimento Regional.
18: A Comissão da Amazônia aprovou o relatório de Zezinho Barbari, do PP do Acre, ao projeto que institui o custo amazônico como critério de ponderação nos repasses federais do Fundeb e do programa Dinheiro Direto na Escola, para aumentar o financiamento da educação básica na Amazônia Legal.
0: O objetivo da proposta é compensar os altos gastos com transporte, energia, logística, entre outros, para diminuir a desigualdade e mitigar o descompasso da educação na Amazônia. De acordo com o relatório de Zezinho Barbari, o Ministério da Educação vai definir os novos valores de repasses.
18: Carlos Gomes, do Republicanos do Rio Grande do

0: processamento de dados a implantarem soluções hídricas próprias para o resfriamento de suas instalações. O texto proíbe que os data centers utilizem água de reservatórios públicos destinados ao abastecimento humano.
1: De acordo com Mário Heringer, o avanço tecnológico e a demanda por inteligência artificial exigem um consumo muito elevado de água, o que gera riscos de desabastecimento. A proposta concede um prazo de até 3 anos para que os empreendimentos se adaptem às novas regras ambientais.
0: Luiziane Lins, da Rede do Ceará, é autora de um projeto que criminaliza o abandono de animais deixados em clínicas e hospitais veterinários após a alta médica. Pela proposta, o tutor que não retirar o animal em até 72 horas após ser notificado, poderá responder pelo crime de abandono.
1: Luiziane Lins também propõe que clínicas e hospitais veterinários exibam avisos informando que abandonar animais nesses estabelecimentos é crime. Para a congressista, a medida facilita a responsabilização dos tutores e reforça a proteção aos animais.
2: Transportes.
0: Rodrigo de Castro, do União de Minas Gerais, comemora a inauguração de duas pontes na BR-356, entre os municípios de Ervália e Muriaé. Segundo ele, as obras aumentam a segurança dos motoristas e reforçam a ligação da Zona da Mata com os estados do Rio de Janeiro e do Espírito Santo.
3: Há muito tempo, todos que passavam ali conviviam com uma situação absolutamente de insegurança e agora tem uma rodovia muito mais segura com a construção das pontes de Imbaúba e da Usina nos municípios de Rosário da Limeira e Ervália. E graças a um trabalho que eu fiz como parlamentar, acompanhando aí junto aos ministérios, cobrando licitação, cobrando documentação, cobrando dos ministros, cobrando do pessoal do DENIT, para que essas obras fossem executadas.
1: De acordo com Rodrigo de Castro, as novas pontes também devem impulsionar o turismo e facilitar o deslocamento da população que utiliza a rodovia para acesso a serviços e ao litoral do Rio de Janeiro e do Espírito Santo.
0: A Comissão de Defesa dos Direitos das Pessoas com Deficiência aprovou o relatório de Paulo Alexandre Barbosa, do PSD de São Paulo, ao projeto que cria a política de acessibilidade veicular sustentável, com carros adaptados de fábrica e abastecidos com tecnologias limpas.
1: Paulo Alexandre Barbosa reformulou a proposta original para incluir o termo veículos eletrificados, como híbridos, elétricos e outras variantes, e permitir o acesso a tecnologias mais baratas. Além disso, ele inclui a expansão dos benefícios para frotas de táxis e transporte coletivo.
2: Trabalho.
0: Avança na Câmara o projeto de lei que regulariza o transporte intermunicipal feito por taxistas. A repórter Silvia Munhato tem os detalhes sobre a medida.
4: A Comissão de Desenvolvimento Urbano da Câmara dos Deputados aprovou o projeto que estabelece condições para que o serviço de transporte individual por táxi em trajetos intermunicipais ou interestaduais não seja caracterizado como transporte irregular de passageiros. O relator, deputado Ildo Rocha, do MDB do Maranhão, exemplificou o que vem acontecendo com os taxistas.
5: Hoje em dia, grande parte das cidades estão conurbadas, ou seja, emendaram uma na outra. Eu dou um exemplo como São Luís. São Luís, a capital do Maranhão, é uma ilha. Dentro dessa ilha tem quatro municípios juntos. Se o taxista leva um passageiro para a Raposa, se a fiscalização alcançá-lo, vai multá-lo porque vai ser considerado um transporte clandestino.
4: Com o projeto, o transporte intermunicipal ou interestadual por taxistas não será considerado irregular se for previamente solicitado por meio eletrônico, aplicativo, telefone ou mensagem. Também o retorno do taxista ao município de origem com passageiro previamente solicitado por meio eletrônico não vai caracterizar captação irregular de passageiros, mas permanecem vedadas a abordagem em via pública, a captação espontânea de passageiros fora da área de autorização e a utilização do serviço em desacordo com as normas municipais. O projeto que regula o transporte intermunicipal pelos taxistas ainda será analisado pelas comissões de Viação e Transportes e de Constituição e Justiça. Da Rádio Câmara de Brasília, Silvia Minhato.
2: Homenagem.
1: Ana Paula Leão, do PP, sugere que a Romaria de Nossa Senhora da Abadia, realizada em Minas Gerais, seja

0: conhecida como manifestação da cultura nacional. O texto autoriza o poder público a criar políticas de fomento para garantir infraestrutura e assistência aos fiéis.
1: Ana Paula Leão explica que a tradição é centenária e mobiliza milhares de pessoas na primeira quinzena de agosto. A deputada ressalta que a Romaria transcende o aspecto religioso para se transformar num espaço de socialização que ajuda a preservar a identidade regional.
0: Está em análise na Câmara projeto de Ribamar Silva, do Podemos de São Paulo, que concede ao município de Osasco o título de Capital Nacional do Trabalho. O deputado sugeriu 19 de fevereiro como data oficial para celebrar a homenagem.
1: Ribamar Silva argumenta que o reconhecimento destaca a importância econômica de Osasco, considerado um dos principais polos industriais, comerciais e de serviços do país. Na visão do parlamentar, a medida valoriza a tradição de trabalho e empreendedorismo do município.
0: Termina agora o Jornal Câmara dos Deputados, produzido pela Rádio Câmara, com trabalhos técnicos de Wellington Teles e a apresentação de Luciana Vieira e Val Monteiro. Boa noite.
1: Uma boa noite para você. Fique agora com as notícias do Tribunal de Contas da União.
2: Minuto do TCU.
3: O Tribunal de Contas da União avaliou os pagamentos de benefícios do Regime Geral da Previdência Social feitos em 2025. A fiscalização envolveu mais de 900 bilhões de reais. O TCU concluiu que não houve problemas relevantes nos pagamentos concedidos no ano passado, mas a auditoria encontrou indícios de irregularidades. Cerca de 91 milhões de reais podem ter sido pagos a pessoas que já haviam falecido. Também foram identificados 76 milhões de reais em benefícios que podem ter sido acumulados indevidamente. O tribunal determinou que o Ministério da Previdência e o INSS criem mecanismos para verificar, de forma periódica, se essas concessões continuam regulares. O INSS também deve adotar medidas para evitar o pagamento de aposentadorias por incapacidade permanente a pessoas que estejam trabalhando. 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

0: 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Notícia na hora certa, no sinal 8 horas. Bombeiros retiram corpo de carro capotado em Rio de Caxias do Sul. Outras duas pessoas seguem desaparecidas. Estações da Transurb na região central de Porto Alegre são reabertas e trens voltam a circular em toda a linha. Falha de energia havia causado o fechamento de 3 pontos no final da tarde. Famílias começam a ser retiradas de casa por cheia de rios na região dos vales. Hospital de Clínicas de Porto Alegre volta a restringir atendimento na emergência adulto pelo SUS por superlotação. O tempo segue instável em Porto Alegre, agora faz 18 graus, a previsão ainda é de chuva no norte e na faixa leste na noite de hoje. 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
2: Já mais tranquilo e normalizado no entorno da estação Farrapos, onde havia bastante fluxo, com bastante tranqueira, principalmente no sentido à Zona Norte, na Avenida Farrapos, por conta de presença massiva de veículos por aplicativo, um ponto da estação onde ainda não havia trens. Os trens da Transurb da estação Mercado, Rodoviária e também São Pedro, que não estavam operando, voltaram a entrar em funcionamento normal no início da noite. Na BR-285, em Carazinho, no norte do estado, tem um acidente com morte. Motorista de uma Honda HR-V faleceu no local após colidir com outro veículo. Ele estava indo no sentido a Passo Fundo. O trânsito está em meia pista no local e é aguardada a perícia. Com trânsito, Iantambará.
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0: A Força Aérea Brasileira faz buscas a um helicóptero que decolou de Porto Belo, em Santa Catarina, e não chegou ao destino previsto. O cantor Rick, da dupla sertaneja Rick e Renner, está nessa aeronave, conforme confirmou a assessoria. Dois aviões especializados em missões de busca e salvamento estão no serviço. A procura é feita na região de Urubici, na Serra do Estado. A assessoria do cantor Rick disse que ele estava a bordo, o helicóptero perdeu a comunicação e desapareceu por volta das 5 horas.
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3: 20 horas e 3 minutos.
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1: Marcelino Ramos, Rio Grande do Sul.
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0: Muito boa noite, né? Hoje, 21 de setembro, ontem era o dia do gaúcho, né? Uma boa noite para vocês que já estão entrando na live, já temos com mais de 11 pessoas já grudadinho no programa. Show de bola, meu amigo Marco Silva, ligadão sempre ali, meu amigo. E a Sara, né? A Sara Runk, né? E a moça que pilota aí o caminhão da Caenge aí nos asfaltos, tá sempre alegre, tá sempre feliz aí, passa pela gente, cumprimenta, né, Sara? Grande abraço aí pra Sara, pra toda a família dela lá na Pitoca, meus amigos, no São Pedro, o pai dela, o Pelé, um abração também pra toda a família, mandar um abraço pro Vanderlei Cordeiro, tá conosco, ligadão aí, o Vandinho, né? Ô, Vandinho, velho, chuva que Deus manda, Marco Silva, já tá conosco aí, o Marcão, meu amigão aí do bairro Cruzeiro, né? Já instalou o pluviômetro lá, que o dele tinha quebrado, levei um pra ele lá, pra ele instalar, pra ver pra nós aí. Quanto já choveu, Marcão, se puder mandar pra nós, hein, Marco? Marco é o que cuida o clima aí pra nós, quanto chove no pluviômetro dele. A Neiva Rigeli, boa noite, Neiva, boa noite a toda a família de vocês, grande abraço. 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Abraço aí pra todos os Pandolfo, ali a Sara que tá grudadinha, o time dela trocou de treinador aí, mas já é, ontem empataram com o Palmeiras, fizeram uma das melhores partidas, o Grêmio fez contra o Palmeiras, né, gente? Vamos falar depois também. 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Temos aqui hoje de noite, né? Já vamos falar primeiramente com o Gilei, mandar um abraço pro Ademar José Herman. Mês, dia do gaúcho com os times do RS bem na tabela, é também na tabela, de baixo para cima, os dois na zona de rebaixamento. Délcio Mente, abração pra ti, Délcio, lá na Gorete, toda a família Mente, né? E rapaz, um abração pra vocês também. Quero mandar um abração também pro meu amigo Neri Félix, lá da Gorete, do Ashton, né, Neri? Tô obrigado aí pelo carinho. Neri hoje me ligou e me deu um presente. Ô, oh, Neri, velho, é, rapaz do céu.
1: Também ganhou um presente. Gostei. Do Neri.
0: Ganhou também hoje?
1: É.
0: Que barbaridade, vamos pegar uma galinha e fazer, né?
1: Opa.
0: Que maravilha, aquele arroz de colônia, né?
1: Arroz de colônia.
0: Que coisa, o Gilei também ganhou um pacotinho. Muito obrigado aí ao Neri, as pessoas também, a todos os nossos amigos, né? De todas, aonde a gente passa, a gente só deixa amigos. A dona Clarice Conrad Riffel, boa noite a todos, saudações tricolores. Tá feio, Tá feio, gente, tá feio. Gilei, nós vamos falar com o Gilei, que depois ele tem um compromisso aí, depois das 8h30, 15 para as 9. Boa noite, Gilei.
1: Boa noite, Nico. Boa noite, o pessoal de casa, né, que tá nos assistindo aí. Falar um pouquinho, né, Nico, sobre o esporte local. A gente tem bastante coisa aí para conversar. Dupla Grenal, né? Enfim, temos bastante assunto aí, né, Nico? Mas já tem agora um pedido aqui no Zap referente à competição, ao Campeonato Municipal de Futebol 7.
0: Já estão te pedindo?
1: Mais um final de semana que a gente não conseguiu fazer, né, Nico? Sábado começou a chover já cedo e, cara, choveu muito sábado. Então foi adiada aí a rodada. Então a rodada do Suzano, a gente, que seria a rodada inicial, nós colocamos ela lá pro dia 15 de novembro, tá?
0: Novembro.
1: 15 de novembro, num domingo. Tá? Vai ser no Suzano essa rodada. Então não vai mais ser feita abertura no Suzano. Foi dois finais de semana que a gente não conseguiu fazer, né, Nico? E para não mexer em todas as outras rodadas, né? O pessoal já está organizado. Por exemplo, na próxima rodada, então, a gente vai seguir a tabela. Vai ser os jogos na Vista Alegre, né, Nico? E essa rodada a gente jogou lá para.
0: Vista Alegre seria.
1: Já vou abrir
0: nós
1: aqui.
0: Nós agora, final de semana, não teremos, que temos a grande Romaria de Nossa Senhora da Salete. Então, o próximo final de semana, né?
1: Isso, já tá no aplicativo aqui atualizado, tá? Pessoal de casa aí que já pode acessar o aplicativo, já vai estar ali montadinho ali a tabela com os jogos já das datas. Então, agora no dia 3, Nico, na Vista Alegre, primeiro jogo da categoria livre.
0: Que dia vai ser?
1: Dia 3 do 10.
0: 3? Isso. Do 10.
1: Isso.
0: Não nesse final de semana.
1: No próximo final de semana.
0: Da Romaria. Foi então, da Romaria, dia 3 do 10, no Vista Alegre. Fala o jogo aí.
1: Vista Alegre, Locomotiva e Bairro Vista Alegre, faz a abertura, né? Depois o segundo jogo, Comunidade Concórdia, Clube Concórdia, lá da BR-153, né? O lado do Posto Fiscal. Vai jogar contra o Clube Nova Era. Nico, essa gurizadinha do Clube Nova Era, como eu tô na escola todo dia, eles estão muito ansiosos pra jogar. Gilei, vamos lá, quando que nós vamos jogar?
0: Quem é que é os guris aí, Gilei? Sabe alguns guris do
1: Nova Era aí? Gurizinho do Jorginho, tem uma galerinha ali, e o responsável, né, é o rapaz lá que é monitor da escola, né, o Guilherme Lopes, né, ele assumiu aí a responsabilidade sobre esses guris,
0: que
1: né?
0: Que bom, hein?
1: Então,
0: parabéns, Guilherme.
1: É só menino aí de 14, 15 anos, 16, né, uma gurizadinha nova aí. Me pediram se eles podiam participar. O Guilherme veio falar comigo lá na escola também. Se tu assume a responsabilidade, cada um fez, levou para casa pro pai
0: assinar.
1: O termo pro pai assinar, então tudo certo, mas eles estão muito ansiosos. Estavam todo dia me pedem, mas quando vai ser o jogo? Então, dia 3 do 10, segundo jogo, então, Clube Concorde, Clube Nova Era. Resenha, o terceiro jogo contra a equipe do Suzana na categoria livre. E o último jogo, ABB e Bairro Vista Alegre aí no veterano, tá, Nick? Então, quatro jogos no dia 3 do 10. Lá no Bairro Vista Alegre. Depois, no dia 10 do 10, no Cruzeiro. No dia 18, lá em Coronel, na Madeireira Beal. Depois, na ABB, no dia 24 do 10. Depois, no clube, lá embaixo, no Clube Concórdia, né? Na lado da BR. 7 do 11, em São Sebastião. E 15 do 11, no Suzana. Aí, vamos ter, de novo, no Bairro Vista Alegre. Aí, já começa com dois jogos de veterano e os mata-mata.
0: Opa!
1: Lá novamente no Bairro Vista Alegre, aí depois na outra rodada no Cruzeiro, mais um mata-mata e a grande final, aí mais São Sebastião e depois retorna pro Suzana com a final.
0: Então, a final, então no Suzana.
1: No Suzana. Então nós iríamos fazer a abertura e a final no Suzana, agora não vai dar mais, vamos fazer uma rodada, a última rodada classificatória no Suzana e a grande final também no Suzana.
0: E a abertura, se a gente então conseguir, fica pra Vista Alegre, se o
1: abertura
0: tempo
1: pra Vista Alegre. Tomara Deus, eu acredito que vai permitir. E também agora, né, Nico, com essas dois cancelamentos, a final do campeonato tá pro dia 19
0: de dezembro.
1: Né?
0: Olha
1: então,
0: só, a gente
1: data
0: tá
1: aí,
0: entrando
1: tomara,
0: dezembro adiantando dezembro. Dentro, né?
1: Então, tomara a Deus é que a gente consiga finalizar nessa data, se eu não tô enganado, é 19 de dezembro. E depois, se por acaso a gente tiver que cancelar mais alguma rodada...
0: Sábado, vamos, 19 de dezembro é num sábado.
1: Num sábado, vamos ter que fazer daí, Nico, alguma rodada no meio de semana aí, né?
0: Se apertar, se der uns dois sábados com chuva...
1: Não vai ter jeito, vamos ter que fazer para nós encerrar esse ano. Enfim, não é muitas...
0: Não tem como empurrar pro domingo daí, Gilê?
1: Também dá. Eu tô aí também, né, Nico? Agora vamos supor. Já semana que vem, fizemos a primeira rodada lá na Vista Alegre, exemplo. Na segunda-feira, agora a gente já consegue ver a previsão do tempo. Vai ter previsão para sábado e não domingo. Já vamos jogar essa rodada pro domingo. O que a gente não quis fazer muito domingo, Nico, por questão tem eleição. Por questões também das festas do interior, que nós temos que seguir o nosso calendário de eventos,
0: bem,
1: né?
0: Bem tranquilo.
1: Mas aí, por exemplo, vai ter uma festa em Santa Bárbara, só exemplo, né? Não exatamente isso, mas e a rodada lá em Coronel, e choveu do sábado, vamos jogar pro domingo, para nós poder realizar, senão nós entramos lá em Jaraguá e aí não
0: porque
1: tem
0: fica
1: como,
0: dois né? extremos, né? Fica festa dois... tipo isso. Na Santa Bárbara e o jogo em Coronel, né? Não muda muito para festa, né, gente?
1: Então, pessoal que tinha me pedido aí, já acompanha no Copa Fácil, já está atualizado as datas e tudo certinho referente ao futebol 7.
0: Rogério da Silva, da banda Nova Imaginação, tá conosco aí grudadinho. Seu Nilo Ram, hoje tá aí Marcelino Ramos, o giro técnico Rogério Zimmermann, mas não tá nem cogitado o seu Nilo aí, tá o técnico Zubeldia e o técnico do Juventude, que estão os dois mais...
1: pro Inter?
0: Pro Inter, né?
1: Mas Nico, eu acredito que não vem nenhum desses, né, porque... são caras que vão querer um contrato longo e o Inter nem tem como fazer contrato longo que tem eleição no final do ano.
0: E tem que pagar esse aí que tá saindo.
1: E tem que pagar esse que tá saindo. Então, eu acredito que não vem nenhum desses dois, que venha um cara tampão aí pra fazer oito jogos.
0: Que não vai mudar muito. Se nós descer, vamos descer. E se subir, vamos subir. Luciano Venturini Lazarim, um grande abraço pro Beto, pro filho dele, pra sua esposa ali em São Caetano. Um abração. A Neiva Rigelli lá no São Pedro, né? O Neudi também tá por lá, bicho velho, Sadi, Francisco Sadi da Rosa, o neto dele vai jogar pro bairro Vista Alegre, opa, rapaz, o Pedro, né, o Pedrinho?
1: Pedrinho.
0: Abração pro Robert Basso, tá louco pra estrear na competição e ainda não conseguiu por causa da chuva, né? O Tiaguinho Sefrim, boa noite, meu amigo Tiaguinho, né? Tivemos na quarta-feira passada comendo uma massa com galinha ali no Ivan Chapuz e joguemos uma bocha. Eu, o Tiaguinho, o Pupi lá, o Ivan, o Italiano, o Peleca, rapaz, coisa boa, mas nós vamos indo, tá, gente? Assim que vocês vão convidando, nós vamos indo jogar uma bochinha com vocês aí no meio da semana, tá? Laércio Detone, boa noite, Laércio, grande amigo, bochófilo lá da BR-153, né? Com a sua cancha de bocha também. Falar nisso, devemos uma visita lá pro nosso amigo Laércio Detone na BR-153. O Gilei já falou do futebol 7, então está aí a rodada marcada para o bairro Vista Alegre no dia
1: 3.
0: 3, né, gente? Isso. No dia 3 é no sábado antes da eleição. A Isso gente aí. A rodada à tarde, bem tranquilo aí no bairro Vista Alegre. Então, vejam bem, hoje a gente olhava nas redes sociais, a gente olhava nos noticiários pelo estado do Rio Grande do Sul, o El Niño, aquilo que a gente falava com o Gilei há 2 meses atrás, 3 meses atrás, que o Campeonato de Futebol 7 tinha que tentar ajustar aqui, ajustar ali, e não é fácil, gente. Hoje choveu, entrou esse El Niño, esse temporal entrou lá pela Argentina, fez um estrago danado em Shangri-La, em Nova Santa Rita, rapaz, aonde, Ernestina, homem, aonde passou, então assim, gente, tem pessoas que às vezes ficam bravo, não, vamos rezar para todas as pessoas que estão sofrendo com esses intempéries do tempo, né? É muito temporal, gente, vento, ali em Nova Santa Rita, o vento tombou 2 carretas, então, olha a velocidade que vem, olha a desgraça desse povo, casa demolida lá em Xangri-Lá, a mulher grávida embaixo dos escombros. Então assim, gente, vamos antes de deitar e cada um faz uma oração por essas pessoas aí que já pensou você chegar em casa com todos os teus móveis molhados, o MDF hoje ele estufa, você sem nada dentro de casa, com a roupa do corpo. Rapaz, infelizmente tivemos também uma senhora, foi levar os 2 filhos na aula e o marido... E a água arrastou, o cara conseguiu sair e a mulher agora, acharam a mulher agora à noite, dentro do carro e as 2 crianças estão rio abaixo. Rapaz, é derrepiar pelo...
1: Entre Flores da Cunha e Caxias do Sul, né?
0: É triste, gente. Muito triste, muito triste. Então, nós que estamos, graças a Deus, temos bem, né, gente? Vamos fazer uma oração e pedir a Deus aí que ilumine todo esse povo que está sofrendo com essa El Niño, com essa chuvarada. De repente... natureza tá braba com nós, né? Não cuidamos dela no passado, não estamos cuidando no presente. E como é que vai ser o futuro, né? Gilei, nós temos o voleibol. O voleibol já teve algumas rodadas, neste final de semana não vai ter rodada, tá, gente? Nós temos a Romaria, então o ginásio da João Pepa ali, o pessoal da paróquia, né? Eles fazem aqueles aluguéis, tem aquele mini shopping ali dentro. Então o Gilei em seguidinha já traz o resultado da rodada passada. E como é que fica pra frente aí, Gilei, a próxima rodada, bem tranquilo, do voleibol. E tá muito bonito. Estivemos aquele sábado que a gente voltou lá do Ivan Chapuz, vemos à noite assistir, rapaz, bastante gente, movimentado, ginásio, muitas equipes, muitas crianças, idoso, jovem, mulher. Quer dizer, rapaz, tá bonito.
1: Pois é, Nico, o vôlei esse ano com o ingresso da base, né, Nico? A gente está aí com bastante equipe do sub-13 feminino, né, com 4 equipes. No 17, misto, com bastante equipe de Pira, equipe de Machadinho, a equipe lá de Áurea, né? Duas equipes daqui do sub-17.
0: De onde que é o Flamengo?
1: Flamengo é de Machadinho.
0: Machadinho. Ah, já disputaram futebol de salão. Isso. Estadual com o Flamengo.
1: Isso. Machadinho adotou o nome lá, Flamengo, porque eu tenho um patrocinador, né, Nico? Tanto pro futsal quanto pro vôlei.
0: Que é flamenguista do Ente.
1: Pro vôlei, então, o nome da equipe Flamengo. Mas Machadinho, Nico, esse ano tá com uma equipe feminina, uma equipe sub-17 mista e duas equipes mistas no adulto.
0: Que bacana,
1: tio. Muito bacana o trabalho lá do Raul, lá em Machadinho. E ele, então, a base deu uma, não só questão de qualificar, né, Nico, mas leva toda essa galera pro ginásio, pai, vô, o pai e a mãe para assistir, os
0: mãe,
1: parentes, os
0: tia,
1: amigos,
0: irmão, amigo, vai tudo.
1: Enfim, a gente teve um jogos, esse final de semana foi só feminino, né, Nico? Agora a próxima rodada, deixa eu só abrir aqui na minha telinha aqui. Teve jogos bem bacanas esse final de semana aí na categoria mista, na última, lá na outra semana que nós acompanhamos lá, Nico, era gurizada e o feminino, né?
0: Sim.
1: E agora próximo dia 2, né, que vai ser na sexta-feira devido às eleições, né, Nico? Então nós teremos só jogos na categoria mista. E já no outro final de semana, no dia 10, nós vamos ter 4 jogos de categoria feminina e 4 de base. Então nós vamos começar às 2 da tarde, no sábado, dia 10, nós iniciamos os jogos no dia às 14 horas, porque a gente tem também uma programação aqui de um evento no Balneário do Kerp, né? Então, no dia 10 vamos iniciar bem cedo, com 7 jogos de vôlei. Então tem vôlei, né, Nico, aí em praticamente 7-8 horas de voleibol aqui no ginásio da João Pepa. Então o campeonato está muito bacana, tanto o misto, né, que é a 5ª taça Marcelino Ramos de vôlei misto, a 3ª taça Marcelino Ramos de vôlei feminino, e o primeiro ano que a gente fez aí a categoria de base, no sub-13 feminino e no sub-17 misto. Então tá tendo uma divulgação bem boa, o pessoal está gostando muito, e o campeonato vai, Nico, até lá no dia 5 de dezembro. Então tem muito vôlei pela frente, né? A final é dia 5. Então, até lá não para, todo final de semana aqui no ginásio da João Pepa, na João Pepa. Então, um convite especial para a nossa população. Passou aqui no ginásio, viu o movimento, é o vôlei que está. Normalmente está começando às 14 horas, às 16 horas, mas no sábado, dia 10, vai começar às 14. Então, chegue no ginásio da João Pepa para prestigiar nosso povo aqui, né, Nico? A gente tem equipes de toda a região vindo jogar aqui, equipes de Erechim, Gaurama, Machadinho, Ipira. Além das nossas daqui, né? Nós temos o Inca com 2 equipes, uma equipe feminina e uma equipe mista, nós temos o vôlei da segunda, nós temos a equipe vôlei Marcelino Ramos na categoria feminina, então nós temos 4 equipes daqui na categoria adulto e temos 5 na gurizada. Então, bem bacana também, o professor Rodrigo deu uma mão, né, importante aí para buscar equipes de fora também na base, né? Conseguimos trazer Áurea, conseguimos trazer a equipe de Machadinho, a equipe de Pira. Então é importante aí também dar esse apoio agurizado aí para termos no ano que vem, né, Nico? Já uma equipe forte aí no adulto. E nós temos uma base bem bacana. Eu estava olhando aquele dia, Nico, e vendo aí, conversando com as pessoas também, com os professores. Já uma galerinha aí de 15, 16 anos, né? Inclusive a filha da Daniela, que trabalha.
0: As duas, né?
1: As duas estão jogando já numa equipe de Erechim aí, né? Estão treinando. Enfim, começaram aqui na escolinha e já estão evoluindo. Então. Que bacana, né, que temos aí já pessoas daqui se destacando, né, os guri também se destacando, tem os dois guri da Isabel, tem o guri do Venturim, né,
0: Vitão,
1: tem o menino Klein lá, agora esqueci o nome dele, joga muito também, então nós também aí estamos...
0: O do mercado ali?
1: O do mercado, pro ano que vem aí, com certeza, já teremos uma equipe dessa meninada aí, dessa gurizadinha jogando no adulto, pode ter certeza.
0: Eu vi, Nico, a Brenda também jogando no meio.
1: Tem
0: ali,
1: a Laurinha.
0: Né? A Laurinha, tá aí, a minha vizinha, né?
1: Tem a menina do Gordo, enfim.
0: E, rapaz, tem uma safra aí de meninas vindo, né? E isso é muito importante porque a sementinha tá largada e isso faz parte da vida do esporte, né? Essas crianças jovens, já são jovens, né? 14, 15 anos aí, 16, já estão entrando aí na base e já estão entrando no vôlei adulto. Então, destacou, vai pro adulto, sai, entra, quer dizer, é legal. Nós também lá pra frente a gente vai ver se consegue fazer a transmissão, né, das semifinais do vôlei, as finais do vôlei.
1: Já tem ali com alguns meninos que eu citei, o Vitão, já estão jogando nas equipes adultas. Eles jogam, né, na idade deles, né? E também estão jogando no adulto aqui, meninas também. Então,
0: o Vitão é o filho do Valdecido Venturinha, isso, né? O rapaz da Cláudia também,
1: com
0: né?
1: Com a Cláudia. Então, assim, bem bacana essa gurizada aí vindo. Então, é importante essas competições, né, Nico?
0: Com certeza.
1: Por isso que eu digo, vão ao ginásio, gente. Todo tem sextas-feira, tem sábado, né? A gente vai sempre divulgar aqui no programa do Show de Bola e a gente divulga no site da prefeitura. Enfim, que é a rodada do vôlei, né? Também tem na sexta-feira e tem no sábado.
0: Tem, Nico, no
1: dependendo
0: sábado.
1: Do calendário do município aí de eventos. Então, assim, a gente segue esse trabalho aí, né, Nico?
0: O pessoal lá do Suzano, o Thiaguinho, tá dizendo que faltou você na janta, né? O Girei tinha um compromisso.
1: Não podia.
0: Ele tinha um compromisso, mas nas outras nós vamos, tá, gente? Na outra nós vamos. E o Neri Félix tá ao vivo conosco aí, Neri. Tinha mandado um abraço para ti. E o Gilei também tá faceiro, também ganhei um presente hoje teu aí, muito bom, muito obrigado mesmo de coração aí, Neri, uma pessoa fantástica também. O Mauri Rodrigues, o nosso bochador, né, o ponteiro da bocha, ele bate, ele tá em casa tomando um chimarrãozinho, né, e curtindo o programa Show de Bola, o seu Adelar Klein, né, nosso veinho da bocha, o homem ponteia, que é um louco, o seu Adelar Klein, sempre grudadinho. O Sadi dizendo que os netos deles são tricampeão municipal de futebol lá em Jacutinga. Também está conosco o Diego Chaves acompanhando o programa Show de Bola, né? Então está aí a rodada do dia 3 do Futebol 7 lá no bairro Vista Alegre.
1: Vamos torcer, então, né, Nico, que dê sol, né, Nico? A gente possa ter um final de semana bom aí, top, no dia 3 para... Nós iniciamos esse campeonato aí, né, Nico?
0: Tivemos dois sábados, o sábado não esse que passou, o outro tinha no Suzana, tinha 2 palmos de água no campo, né? É um crime tu fazer uma rodada, porque depois do primeiro jogo, os outros 3 jogos, você vai alejar o campo, depois você tem que pegar, corrigir, passar um rolo no campo, gente, dá muito... E o perigo de alguém se machucar também, não é só o campo, né, gente? Né? Já muita gente não vai, porque o esporte é para alegria, é para uma festa do esporte, é para nós ir lá sentar, tomar uma cervejinha, uma água, uma coca, um chimarrão, enfim, ir lá na comunidade prestigiar, ou no bairro Vista Alegre, ou no Cruzeiro, ou na BB, ou no Concórdia, ou na Madeireira Bel. Agora, baixo de chuva, fica difícil. Dona Jacira Guedes, um abraço lá em Erechim, tudo de bom para a senhora, minha comadre. E Gilei, estamos com o Intermunicipal de Bocha, e o final de semana que passou, né, gente, eu estive aí no Teixeira Soares, né, o Gilei estava também compromissado esse sábado, não pôde sair, e nós tivemos então Rio Quinto, lá no Rio Quinto, Ivan Chapuz, onde classificou a equipe do Rio Quinto, tá, gente? O Flor da Serra também classificou em cima do São Caetano, o Monte Claro ganhou da Gorete, aqui na Gorete, se classificou, né, em cima da Gorete, e o Teixeira Soares classificou em cima do Linha 3. A rodada do dia 3 do 10, ele quer passar pro pessoal?
1: Vamos lá, Nico. Então, esse Intermunicipal de Bocha, definido semifinalista, né? Classificou 3 equipes de viadutos e o Teixeira Soares aqui representando o Marcelino. Então, o primeiro jogo, dia 3 do 10, Monte Carlo recebe o Flor da Serra. Aqui foi o primeiro colocado de viadutos contra o terceiro colocado, né, Nico? Isso aí. E Rio Quinto, que ficou em segundo, lá em Viadutos, vai jogar contra o primeiro colocado aqui de Marcelino, Teixeira Soares. E depois tem o jogo da volta, né, Nico? Lá no dia 10, aí o jogo de volta, aí inverte o mando de campo. Que
0: dia
1: o mando,
0: 10 ou 17? Mando... Tu trocou a tabela? Tá, na tabela tá 17.
1: Tá 17,
0: porque, Nico, nós iríamos para Curitiba, né? Não sai mais a viagem para Curitiba, tá?
1: Ah, verdade.
0: Foi transferida hoje.
1: Mas, não, mas aí bem tranquilo, Nico. Mas
0: deixa pro dia 17, não tem problema, acho.
1: Não tem problema nenhum. Né?
0: Na tabela tá 17.
1: Tá 17, viu? Então seguimos
0: até aqui. O pessoal se programou aí pro dia 17, né?
1: Então seguimos ali, é verdade, por isso também essa questão ali. Então definido, né, Nico? O Monte Carlo contra a Flor da Serra, depois inverte, e Rio Quinto e Teixeira Soares. Segundo jogo, no melhor classificado, né? No caso, vai jogar o primeiro lugar, a final, a decisão, né? No Flor da Serra e no Teixeira Soares,
0: que foram
1: 2 campeões.
0: Se dá 1-1 lá e 1-1 aqui, e o mesmo só número de bocha, classifica o melhor...
1: O melhor classificado, né? O vencedor, no caso, o primeiro lugar...
0: Rio Quinto e Teixeira, lá deu 1-1 e aqui deu 1-1 e as bochas tudo igual.
1: Teixeira Soares.
0: Teixeira Soares classifica, no empate classifica o melhor classificado,
1: Monte Carlo e Flor da Serra, mesma coisa.
0: Flor da Serra ficou em primeiro, Monte Claro em terceiro. Também.
1: Mas é...
0: é uma coisa que é difícil dar, entendeu? De terremoto dá. Mas a gente, para clarear, porque eu estive no sábado aqui no Teixeira, né? E o pessoal não entendeu muito a tabela, né, Gilei? Uhum. É o vencedor do 4 com 8, entendeu? Mas a gente já expliquei pro pessoal lá, tá tudo certinho. E agora o Gilei só vem a confirmar o que tá na tabela. Rio Quinto e Teixeira Soares, dia 3 do 10, lá no Rio Quinto. E Monte Claro recebe o Flor da Serra lá no Monte Claro.
1: É o gente. É um torneio bacana, né, Nico? Tem essa integração.
0: Mas tinha bastante gente ali no Teixeira, acho
1: bacana.
0: Nas canchas, tá dando
1: muito bom.
0: O Ivan também, aquele dia que nós estávamos lá, bastante
1: pois
0: gente.
1: Pois é, Nico, né? Me surpreendeu o resultado do Ivan lá com o Rio Quinto, né? O Ivan fez duas vitórias em casa, tava lá, nós estávamos lá no Suzano, né?
0: É, perdeu 15, a primeira 8, 13, 15, eu acho.
1: 8, 15, 8, né?
0: Perdeu a primeira 13, precisaria fazer 4 bochas.
1: Precisaria fazer 4
0: bochas. 0.
1: Ficou a 0.
0: É, a bocha é isso aí, a bocha, cara, ela é uma caixinha de surpresa. Uma, nós estávamos vendo na final, lembra da final, sim. Goretti e Teixeira Soares aqui no Teixeira. Goretti tava quase empatando com o Teixeira no primeiro trio, tinha duas bochas no fundo e foi fazer o jogo livre, pegou no balinho, pagou o ponto
1: pagou
0: pro Teixeira.
1: Ponto.
0: A bocha, gente, a bocha é incrível, um jogo tão bonito. E a gente viu assim, ó, nada de complicação. E isso é bom porque outros municípios, gente, já estão de olho. Então vão querer copiar o nosso intermunicipal com viadutos. Quem sabe ali na frente não fizemos Marcelino, viaduto, Severiano, Maximiliano ou essa. Outra cidade. Então assim, ó, a semente está largada, tá
1: essa,
0: no vento.
1: Essa ideia, quando iniciamos o projeto lá junto com o Mikael, numa conversa minha com ele aí, né, Nico? Até conversamos junto aí, né?
0: Isso.
1: Vamos montar algo assim, os 4 melhores classificados de Marcelino, quanto os 4 melhores de viadutos. Já fizemos ano passado, agora esse ano. É, nada impede nós tentar buscar um Gaurama, um Maximiliano. É, Maximiliano, a questão de logística aqui, de estrada, tá,
0: fica
1: né?
0: Fica meio ruim para eles.
1: Fica ruim pra, tanto para nós quanto para eles, por enquanto, né? Depois que nós tivermos asfalto até lá, vai ficar bacana, fica fácil. Aí, por exemplo, já viadutos, Gaurama, fica fácil, né? Quem sabe, daqui a pouco a gente monta com 4 municípios aí, dá pra
0: pode ficar, ter fazer Carlos Gomes, pode ter Áurea, de repente, porque a gente fica meio no miolo, né?
1: Fica bom, e aí com 4 cidades, dá pra fazer um torneio bem legal. Assim, o intermunicipal já tá bonito, né, Nico?
0: Bacana.
1: Já tá muito bom, a gente vai nesses locais aí, a gente fomos lá na Flor da Serra também, né, Nico, assistir, enfim.
0: Assistimos a final lá, Flor da Serra e Rio Quinto, né? Rapaz, lotadinho lá também, tivemos uma final também de Teixeira e Goretti ali no lá na Gorete, a gente foi também aqui no Teixeira, né? Muita gente, assim, é salutar, é bonito, sabe? A gente trabalha a semana inteira. Tu vai lá fazer o quê? Assistir, tomar uma cervejinha, bater um papo. Lá no Flor da Serra, aquele dia, Girei, a gente reviu tantos amigos, tantas
1: pois
0: pessoas
1: é, né?
0: Que a gente jogava futebol lá em viaduto. A gente tinha uma convivência direta. Depois, o Flor da Serra, joguei muito futebol lá com o Serrano, com o Greminho. E aí hoje tu vai lá, não tem mais nem o campo, só tá o campo lá, quer dizer, não tem mais gente para fazer futebol, então eu vejo jovens indo pra bocha, né, porque e não é culpa da comunidade, não é culpa de ninguém, é culpa que antigamente as famílias tinham 6 irmãos, 8 irmãos, 4 irmãos, 5 irmãos, hoje é um, no máximo 2, então a população tá diminuindo. Um abraço para Margarete Ribeiro, tá na escuta do programa, né, e também vai aqui aquele abraço pro meu amigo Marco Velho, né? Nosso grande amigo, ele conta nos dedos aí, nos dias aí, pra nós quando tiver o campeonato de salão do ano que vem, porque o Marco perdeu, acho que 2 ou 3 jogos, que o Marco teve que ficar por casa pra Buga dar uma assistida também, né? Mas, um abraço aí pra tua mãe também, pra todo o Dinho, o Uca, o pessoal que tá na escuta. O Maurão Velho tá grudado em casa, na Rádio Salete, muita gente do programa, show de bola. Delay.
1: Nada, tava tentando até ver aqui, né, que se tinha alguma novidade aqui do nosso...
0: Do Internacional?
1: Do Colorado.
0: Nós ia falar agora, vamos falar agora pra vocês também, né, gente? Da dupla Grenal. Que bom, tá os dois no Z4, tá os dois na rabeira do campeonato brasileiro. Grêmio já demitiu o Castro, o treinador deles, já pegou o Renato Portaluppi. Isso que o Renato é gremista doente, né? Mas veio por 2 milhões por mês. Não tem. É amigo, é ídolo, mas meu bolso não tem. 2 milhões por mês pro Renato Portaluppi. O Sadi tá faceiro aí, vai ter que mandar um pix lá pro Grêmio pra ajudar a pagar a conta, né, meu velho? Porque o Inter também agora mandou o Pezzolano embora. e vem o técnico do Juventude, ou vem o Zaldia lá, o...
1: É, tem esse aí, tem o do Juventude, né?
0: Do Nico? Vitória, eu acho que também estava cogitado,
1: tá,
0: né?
1: E tá cogitado o
0: Lisca.
1: Jair Ventura do Vitória.
0: E o Lisca também estava na lista.
1: Mas agora acabei de ver que também tinha um convite pro Uruguai lá, o Diego Aguirre.
0: Meu Deus do céu. Enfim. Até o Cudê estava na lista, tá desempregado, foi pra rua do Boca Júnior, não sei do que time que ele estava lá.
1: No River.
0: E já dançou também.
1: É. Então, assim, tá, é complicado, Nico, porque agora tem que ser um tampão, né? Demoraram muito pra botar esse treinador que tava aí, o Pezzolano, pra rua, né? Demorou demais, já tinha que ter colocado antes do jogo. Quando perdeu a Copa do Brasil pro Grêmio, era hora de ter mandado embora.
0: Né? O problema é que tu esbarra na multa, né, Direi? A multa é. Mas pagar lá e pagar hoje é a mesma coisa. Não vai escapar, escapou do leão, o tigre pega. Eu te digo pra ti, assim, ó, como colorado, pra mim eu trazia o Lisca até dezembro.
1: Ou
0: tá no mercado.
1: Ou o Dunga que tá aí.
0: Ou o Dunga, né? Dunga ou Lisca, pra mim. Porque não adianta inventar. Não adianta nós inventar e trazer um treinador de 2 milhões que não vai resolver. O time nosso é aquele ali. Atleta novo não vem do Inter, né, Gilei? Não tem nada. Contratação.
1: Não tem nada. E não tem como contratar.
0: E o Touro, aquele nosso da zaga, já fez o pênalti no São Paulo, né? Não tem. Chutou pé, bola, tudo. Tomemos 1-0 do São Paulo. Agora o Inter pega Corinthians em casa, que perdeu também ontem.
1: Perdeu ontem.
0: E depois tem Grenal, rapaz. Tem Grenal.
1: E depois nós jogamos fora contra o Mirassol. Então, Nico, a situação do Inter, né?
0: Eu acho que a nossa é pior que o Grêmio, viu?
1: Exemplo. Se perder pro Corinthians, ensacou a viola. Tá. Perdeu, caiu, tá na segunda hora, mal o que fazer.
0: Porque são 10 rodadas ainda, né?
1: Porque daí o Corinthians vai pra 35, né? Se nós ganharmos o Corinthians, aí tem uma luz no final do túnel. Porque
0: precisa ganhar o Grenal também, né?
1: Não, mas aí até o empate no Grenal não é uma coisa desastrosa. Se nós ganharmos do Corinthians, né? Porque daí eu vendo os outros jogos que o Inter tem pela frente e tem uma possibilidade. Mas tem que ganhar do Corinthians. E tem que motivar, ó, tem que vir um cara que vai lá no vestiário e chuta o balde, né, Nico?
0: É, justamente, né? Eu não sei o que teimam com aquele Alan Patrick.
1: Também não dá pra chutar muito forte, né? Porque não machuca aquelas gazelas, né?
0: Aquelas gazelas que nós temos lá, ganhando 1,5 milhão, 1,8 milhão, cara do céu.
1: Chutaram uma bola no gol contra o São Paulo.
0: Nada.
1: Aquele Vitinho, né? Ele foi de frente pro goleiro, quando ele tava chegando perto que ele tinha que fazer, ele puxou pra direita e perdeu o ângulo, né?
0: Meu Deus.
1: Aí ele tentou chutar, deu um chute cruzado lá, mas, cara, assim, o time do Inter é horrível. Né? Bom, nós comentávamos aqui lá no primeiro programa do ano, que nós seríamos seríssimos de candidatos a rebaixamento, não só o Inter.
0: E o Adriano disse que aumentou o remédio para pressão, porque Inter não aguenta, o coração não vai aguentar.
1: Cara, assim, a gente tá falando agora dessa semana, né, a semana de Romaria, né, Nico? E eu acho que foi a primeira vez aí nesses 91 anos de Romaria que a gente tem uma situação que nós vamos ver bastante colorado, bastante gremista de camiseta subindo a procissão, né? Rezando pra gente não cair pra segunda divisão.
0: Mas a Santinha jamais não vai escutar isso aí.
1: Não vai poder ajudar
0: todos,
1: né? Tem que
0: deixar cair mesmo, né?
1: Não dá pra ajudar todos, enfim. Mas eu acredito que desses 91 anos é a primeira vez que nós estamos dois clubes aí nessa situação. E cara, eu vi hoje à tarde, acompanhei um pouquinho a tabela do Inter e a tabela do Grêmio.
0: O Grêmio pega o Remo lá. Se o Grêmio fizer 3 pontos no Remo lá e ganhar o Grenal,
1: Escapou.
0: E aí nós temos morto. Se nós perder pro Corinthians e perder o Grenal, aí o primeiro agora que encheu o Rio, peguemos aquele tonel e botemos todo o time do Inter em cima e Rio abaixo. Tem o que fazer, né, gente?
1: Aí, Nico, vencendo o Corinthians e vencendo o Grenal, né? Tu, teoricamente, tu escapa, porque aí tem aquela questão de vencer o Grenal, aí o bicho pega, é motivação, enfim.
0: O bom era nós ganhar do Corinthians e o Grêmio perder pro Remo lá, né? Que daí ficava um Grenal top, né, Gilei? Porque assim, acima de tudo, Gilei...
1: Vamos se matar, Nico.
0: O Grenal.
1: O perigo de ter um Grenal nessa situação que não vai ter jogo, né? Já são dois times ruins. Aí uma guerra, se transforma numa guerra, aí não tem jogo.
0: Balão e peixada, cartão amarelo, cartão vermelho.
1: Ninguém expulso pra cá, e depois vou reclamar, depois que terminou o jogo, que o árbitro foi culpado, como sempre. Mas enfim, falando de futebol mesmo, nem Inter e Grêmio tem time pra escapar, né?
0: Nenhum
1: tem time pra escapar. E os resultados paralelos que tivemos nessa última rodada foram muito ruins, né, Nico? o Mirassol venceu e o Vasco venceu. Então foram resultados ruins e o Inter, né, se tivesse ao menos conseguido um empatezinho quanto o São Paulo não tinha subido tanto, né, e o Inter com 29 é melhor que 28, no caso. Então o Grêmio ainda tem um ponto a mais, tem um jogo contra o Remo lá, que também não é... Ah, vai jogar contra o Remo lá, não é fácil, não.
0: Não, não é fácil, o Grêmio é perigoso lá.
1: Lá o Remo pode muito bem complicar o jogo e vencer o Grêmio.
0: Né? Eu tô com o professor Rodrigo aqui, e o Rodrigo, o nosso professor aqui, que teve no, na segunda-feira passada, né, o Rodrigo, é claro, né, Rodrigo, é a lógica, isso que tu coloca aqui, sem investir na base não se faz time. Tem que voltar às escolinhas de base do Grêmio e do Inter nas cidades do interior, com certeza. Só que, pra te botar aí um genoma colorado, tipo aqui no Grêmio, você tem que pagar pro Inter, cara, sabe? Você vai fazer uma escolinha do Grêmio aqui, você tem que pagar pro Grêmio. E aí vem os olheiros, tal de olheiro, Rodrigo. Os tal de olheiro vem aqui e levam 3, 4 atletas pra lá. E aí, depois, se tu, nós tiver aí, nós temos hoje um colosso da Lagoa ali, um Ipiranga, que tem uma base bem legal ali em Erechim. E a gente, eu tô com 60 anos de idade de futebol, desde que eu comecei a jogar futebol, eu, praticamente eu acho que teve 2 ou 3 jogadores da região do Alto Uruguai que foi pro Grêmio e pro Inter, o Baidec, aquele lateral do Inter, o esquerdo lá de Aratiba, que era do próximo de Aratiba lá, e o Odair, e não, a gente não tem, nos últimos 15 anos, a gente, 20 anos, a gente não vê a dupla Grenal vir buscar jovens, porque hoje é indicação, é o QI, é quem indica, né? Então assim, ó, claro, nós temos que ter a base, nós temos que ter a base. Hoje tu teria que fazer uma base centralizada, tipo aqui em Marcelino, fazer no sábado à tarde um genoma colorado ou uma base do Grêmio, mas trazer aí Maximiliano, Viaduto, porque só gurizada daqui nós não vamos ter pro futebol de campo. Mas enfim, tudo é o caminho à base, né, professor Rodrigo? Tudo é aquilo que nós estávamos falando antes do vôlei, que a gente comentou segunda-feira passada aqui contigo, também estava aqui a Cris, né? É que nem o Educa Kids, a criança começa lá com 6 aninhos, vai para 10, vai indo e vai se tornar um grande atleta. Futebol é a mesma coisa, a bocha é a mesma, todos os esportes são da mesma, né? Você tem que ter base. O nosso amigo Tuiuiu, lá de Concórdia, o Valmir Tuiuiu, grande desportista, grande amante do esporte, né? Com o futebol feminino lá da Gruta, sempre sempre participando, né, gente?
1: Com certeza deve estar participando nesse período, e no mínimo 2, 3 competições na região aí com a equipe feminina lá do bairro da Gruta, lá em Concórdia. Então, parabéns ao Valmir, que com certeza é um grande incentivador do esporte, né, Nico? Sempre aí com a sua equipe da Gruta, participando de competições, Marcelino e toda a região aí. Então, parabéns ao Valmir aí, e parabéns ao professor Rodrigo, tá? Que, falando antes do vôlei, né, Nico? Que tá aí comandando a equipe de Marcelino, as duas equipes de Marcelino no sub-13 e as duas no sub-17. Então, e também a escolinha de natação que teve hoje, o Educa Kids, a escolinha de vôlei, de basquete, de handebol, e o Jeff, né, que também aí, parabéns ao Jeff pelo basquete. Trabalho feito com todo sábado e tarde aqui no ginásio da João Pepa, com a escolinha desse trabalho bacana aí com o basquete.
0: Que entrou no dia, nosso fotógrafo
1: que
0: aí.
1: No dia 10, então, no dia 10 aí nós teremos o vôlei e não vamos ter o basquete, que é o campeonato de vôlei, vamos ter que antecipar os horários devido ao evento do município.
0: Olha só, entrou o nosso fotógrafo aqui, o nosso Matheus Vaiant Marques, né? O
1: Matheusinho
0: aí, que é um grande parceiro nosso aí na montagem dos layouts, né? Tá sempre parceiro aí de vocês, né? Agora, tanto no vôlei, né, gente, quanto no futebol 7, até na bocha aí, o Matheus tira as fotos, agora comprou uma câmera super especial aí, cara, com uma potência, com uma velocidade, e sai uma foto perfeita, né, gente? Então, você entra aí, o Matheus vai passar para nós aí, né, aonde você entrar, como é que você compra a foto. Rapaz, é uma lembrança, né, quando tu tiver velhinho aí, para você conseguir ter uma foto bem feitinha. Matheus, um abraço para ti, para tua esposa, né, o teu sogro tá curtindo nós aí no programa Show de Bola, bastante gente hoje entrando, Jacira continua lá conosco, o seu José Antônio Ulkoski, um abraço pro seu José Antônio Ulkoski, também sempre grudado no programa Show de Bola. Gilei,
1: José Antônio, não é o Zezinho, né?
0: É o Zezinho.
1: Grande jogador de bocha.
0: Me diz uma coisa, meu guri. O que que nós teremos de lei aí pro pessoal até dezembro? Temos o futebol 7 e o vôlei.
1: Certo.
0: E a rústica?
1: Temos um cicloturismo no dia 8 do 11.
0: O então, que é esse cicloturismo?
1: É bike, né, Nico?
0: Bike,
1: passeio ciclístico, né?
0: Vai pra onde, Gilei?
1: Nós montamos dois roteiros semana passada, Nico. O primeiro deles sai das termas de Marcelino, né? Descemos aqui, vem até sobe aqui na escolinha da Rui Barbosa.
0: Tá,
1: nossa
0: no
1: escola,
0: fórum.
1: No fórum.
0: No
1: exato.
0: Fórum.
1: Sobe pelo fórum, vai pegar o Deixim,
0: tá.
1: São Caetano, desce, passa o parque Quinto Rancho, passa lá o nosso parque Teixeira Soares, vai dar na ponta do Teixeira.
0: Ok.
1: Vem
0: para Marcelino.
1: Para Marcelino, o primeiro roteiro.
0: Ave
1: de volta
0: Maria.
1: A Balneário. 30 km. O segundo, ali na ponta do Teixeira, vai para a esquerda, lá no Frit, que nós conhecemos aqui como Frit.
0: Morro do Frit.
1: Frit, sai lá no Cássio Becker, né? No Nereu Becker, na 491 e volta, retorna ao Balneário.
0: Tá, mas é um, é o outro roteiro ou é os dois?
1: Na hora da inscrição, tu escolhe.
0: Ave Maria, nós não vamos poder participar, gente. Nós vamos fazer o apoio.
1: Nós vamos fazer o de 30, Nico.
0: De 30?
1: Mas de carro.
0: De carro.
1: De carro.
0: Com o apoio, com a caminhonetinha, botemos isso. Água mineral em cima, maçã e banana e coisa.
1: Na verdade, é bacana assim, Nico, porque tu tem duas opções. A pessoa que está começando na bike, que quer fazer um percurso mais curto, que não tem tanta subida, né? Vai só ter aqui a Rua Erechim, né? Depois é tranquilo, é morro abaixo ou pouca subida, né? E o cara que é mais profissional, que é mais da bike mesmo, ele vai fazer o outro giro que dá 45.
0: Cicloturismo.
1: Então é um passeio de bicicleta,
0: é
1: né?
0: É um passeio, não tem campeão nada.
1: Não. Vai ter a premiação, vai ter troféu, uma medalha para participação, né? A gente vai montar um café, vai ter os pontos de apoio com água, enfim, tudo, frutas, né?
0: Oh, legal.
1: É um passeio, né, Nico? Não tem
0: dia?
1: Vencedor. 8 do 11.
0: 8 do 11.
1: Isso.
0: Tá, então, gente, marcado na agenda.
1: Com esses dois giros aí, né, Nico? Nós temos o campeonato de vôlei, tanto da base, do feminino, do misto adulto. O campeonato de futebol 7. Temos a rústica, o cicloturismo, as escolinhas, o campeonato de base. Terceira taça Marcelino Ramos de base. Já tô com as três datas aqui também, Nico. Tá? Vou passar para
0: futebol de salão?
1: Futsal, aqui em Marcelino. No qual a escolinha do professor Carlos da APS vai representar Marcelino na competição. 14 do 11, 21 do 11, 5 do 12, as três datas. A gente dividiu, Nico, por categoria. Então, joga a categoria sub-8 e sub-13 no dia 14 do 11, tu já faz a entrega da premiação.
0: Que nem ano passado.
1: Que nem fizemos ano passado. O Nico acompanhou, me ajudou a entregar a premiação. Isso, inclusive,
0: aí.
1: Num evento eu não estava, né? Tu fez pra
0: isso
1: mim lá.
0: Isso aí.
1: E no outro vai ser no dia 21 do 11, com o sub-9 e sub-11. E no dia 5 do 12, o sub-15 e a categoria feminino. Então também temos esse evento de base. E vai surgir mais coisas, né, Nico?
0: Mais coisas, com
1: e
0: certeza.
1: E também o acompanhamento das escolinhas aí que estão a pleno vapor.
0: Gilei, tá quase no teu horário, o pessoal tá te esperando. Pode deixar o teu boa noite pro pessoal tranquilamente. Te agradeço por ter vindo aqui. A gente precisava passar para esse pessoal aí todas as informações. O Gilei vai dar um tchau para vocês e depois a gente vai fazer um bloco comercial e voltamos depois para encerrar o programa hoje, nesse dia 21, dia chuvoso, né? Tá trovejando
1: aqui. Mas... Muita chuva.
0: Rapaz.
1: Mas faz parte, né? Vamos lá. Seguimos aí. Então, só repassando sobre o Campeonato Municipal de Futebol 7, dia 3 agora, no bairro Vista Alegre, a primeira rodada.
0: Quatro jogos,
1: já que a gente não conseguiu fazer nas anteriores devido à chuva. Então, primeiro final de semana após aí a Romaria, lá no bairro Vista Alegre. E o vôlei, né, Nico, volta também no dia 3, acho que no dia 2, que é na sexta-feira. No dia 2.
0: Dia 2
1: o vôlei, né, com uma categoria de base categoria mista. E seguimos aí acompanhando as escolinhas e temos também, né, Nico, o Intermunicipal de Bocha no dia 3 também. Então,
0: dia 3,
1: é. Tem bastante coisa pra gente acompanhar aí, temos que se desdobrar para acompanhar tudo para poder... tá atualizando tabela, enfim, deixando tudo prontinho para o nosso público de casa também acompanhar. Então eu só peço aí, pessoal, acompanhe aí o vôlei aqui toda sexta e sábado aqui no ginásio da João Pepa, desde a tarde até a noite aí, vai ter final de semana aí foi até meia-noite e meia, né, Nico? Tinha um jogo
0: bacana.
1: Muito bacana. Último jogo 3-2 entre Inca e Machadinho, muito legal esse jogo. Então, é isso aí, convite especial, pessoal, para acompanhar aí tanto o futebol 7 quanto o vôlei. Nessas competições que a gente tem nesse momento aí, aqui em Marcelino, de esporte local. E vamos torcer muito, né, Nico, pro nosso Colorado aí, pra gente sair dessa aí, porque não vai ser fácil, mas temos que ter fé, né? Ter fé aí que vai dar certo. Vai dar certo. Então tá, boa noite, pessoal de casa aí, um abraço a todos e até próximo programa.
0: Vamos pra um bloco comercial aí, B!
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3: 20 horas e 49 minutos.
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A dona Ilse e o seu Alneto Sefrim estão lá em Erechim. Tempo feio hoje em Erechim, né, gente? Mas vamos lá, vamos em frente. Um abração, pessoal, de Erechim aí também. 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Libertadores da América, Fluminense e Palmeiras. Gente, dia 14/10 às 21h30, primeira partida lá no Fluminense, no Rio de Janeiro, e depois, no dia 21/10, inverte. Então, Fluminense e Palmeiras, Estudiantes e Flamengo no dia 15/10 às 21h30. Primeiro jogo lá no Estudiantes e no dia 21/10, inverte, então. Dos quatro times semifinais da Libertadores, três são brasileiros: Fluminense, Palmeiras, Flamengo e Estudiantes da Argentina. Copa Sul-Americana, ficou também quatro times, né, gente? Boca Juniors e Vasco da Gama jogam a primeira dia 13/10 lá na Argentina, e temos também Atlético Mineiro e o Torque, tá, gente? No dia 14/10 às 19h. Depois, no dia 20/21/10, as partidas de voltas da Sul-Americana. Não esquecendo que a Copa do Brasil já tem data marcada. Grêmio joga em casa a primeira contra o Atlético Mineiro no dia 1/11. E também temos Palmeiras e Vasco da Gama, primeira em São Paulo, do dia 1/11. A volta será no dia

0: 8 do 11.
1: Agora para o Campeonato Brasileiro, tá? 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Então, nós falamos hoje do Brasileirão também, o Brasileirão dá uma pausa agora de uns 15 dias, né? O Internacional tentando rejuntar os cacos que sobraram ainda, né? Porque o garrafão já quebrou lá no estádio, o Grêmio também tá na zona de rebaixamento, Chapecoense também, e temos também o Remo, né? Na zona de rebaixamento, então, mas a questão nossa toda, gente, é o tombo do Inter ou o tombo do Grêmio. Nós não sabemos quem é que vai tombar primeiro, porque o Internacional tá lá na zona de rebaixamento, agora pega, o Inter pega, joga em casa contra o Corinthians, que perdeu, depois Grenal. O Grêmio joga com o Remo lá e depois tem Grenal. Então, gente, o que afasta nós, o Inter, são 3 pontos do Vasco da Gama e o Grêmio 2 pontos do Vasco da Gama, tá, gente? Se o Grêmio perder pro Remo lá, o Remo vai a 26, começa a encostar. E aí a coisa começa a ficar delicada, tá bom, meus amigos? Não esquecendo, esse final de semana é final de semana de Romaria, não teremos esportes, então não teremos bocha, não teremos vôlei, não teremos futebol 7, mas enfim, nós estaremos ligados na nossa 91 Romarias de Nossa Senhora da Salete, tá? Dizendo para vocês que nós voltaremos na segunda-feira, nós teremos o programa Show de Bola. E não esquecendo que nesta sexta-feira agora, tá, gente? Na sexta-feira nós teremos bocha na linha São Paulo, segundo campeonato de bocha amigos da linha São Paulo. Santa Bárbara joga contra o Cruzeiro, linha 3 contra São Paulo A, San Caetano B e ABB, tá? Sexta-feira ali na linha São Paulo. Na semana que vem, a gente vai trazer aí os resultados, a classificação, como é que está os times aí para o campeonato, o segundo campeonato de bocha amigos da linha São Paulo, aí na linha São Paulo. Um grande abraço para todos vocês da linha São Paulo. 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Em nome dos nossos patrocinadores, em nome de todos vocês, o tempo chuvoso lá fora, amanhã promete muita chuva, gente, se preparem que se o tempo se confirmar a previsão, semana que vem passa de 150 milímetros de chuva. Então, muito cuidado nas estradas, muito cuidado nas ruas, tá, gente? Porque, e vamos, né, como eu disse antes, quem puder fazer uma oração para esse pessoal que está sem nada dentro de casa, casa destelhada, essa mãe, essas crianças, né, que perderam a vida hoje indo levar as crianças na escola, enfim, gente, é triste, mas a vida nos guarda bastante coisa né, nesta vida. Vem assistir o jogo sexta na linha São Paulo.